0: Agora em Palmas, 9:06.
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0: Alô, alô. Maravilha, maravilha. 9:06 em Palmas, Tocantins, capital mais queridinha do Brasil. Eu sou Helenay Carvalho Sá, te faço companhia até as 10. Vem pra paz você também. Muita gente passando aqui no WhatsApp da paz. Muito áudio, muitos áudios por aqui. E a gente vai filtrando aqui pra mandar aquele alôzão, né? Quem chegou por aqui, ó, o evangelista Jadson chegando por aqui, a paz do senhor, cantor Elianai, gostaria de ouvir Passando pela Moenda com Shirley Carvalhais e ofereço a todos os plantonistas. Valeu, evangelista Jadson, diretamente da região norte da capital, que Deus abençoe. A irmã Cida Lemes também, boa noite, a paz de Cristo para todos no assentamento Água Fria 2, na escuta da programação. Valeu, irmã Cida Lemes e todos os ouvintes aí no assentamento Água Fria 2. Que Deus abençoe grandemente. Você está ali perto de mim, Água Fria, fica lá perto, lá por perto, né? Eu não sei se o 2 é para lá também, do lado, mas estamos por ali, na região norte da capital. A paz do Senhor Jesus Cristo, quero mandar um alô para todos os ouvintes, para minha família, meu esposo Isaías, minhas filhas Josélia, Josileia e Jasmine, e pedir o hino com Mara Lima, Precioso Sangue. Boa noite a todos. A todos. Todos os dias estou ouvindo. Um abraço. Valeu, irmã Alessandra. Deus abençoe. Abraço para toda a sua família. Muito obrigada pelo carinho, pela companhia. Evangelista Zezinho passou por aqui também, né? Pedindo a canção Recomeçar. Deus abençoe grandemente, evangelista Zezinho, lá em Taquaruçu e todos os ouvintes de Taquaruçu, Buritirana, né? Santa Teresa, Ponte Alta e por aí vai. Aonde você estiver ligado, sintonizado, receba o carinho e o abraço dessa programação Toca, Toca da Paz, com muito carinho. O Caxias também tá lá em Aparecida do Rio Negro, tá ouvindo, Pastor Caxias, pastora Marilene, um casal que a gente aprendeu a amar, que Deus continue abençoando grandemente todos os ouvintes em Aparecida do Rio Negro também, muita gente, não dá para falar o nome de todo mundo, né? E a tia Bertolina também, que tá sempre lá ligada, não tá ligando, mas tá ligada, né? A paz do Senhor, tamo juntos aqui na Fazendinha. Toca com Carlinho Félix no... Carlinho Félix, né? No meu interior. Eu acho que eu não tenho essa canção aqui, irmão José Ailton, e vou ficar devendo pro senhor, viu? Quero mandar um abraço também lá pro Pé a Pau D'Arco. Exatamente, Pé a Pau D'Arco, a mãezinha Filomena tá por lá. Estão ligados, sintonizados, que Deus abençoe grandemente, paizinho João Batista, Salva Mionique, Maria Vitória, Vera, Romário, todos que estão por lá, ligados, sintonizados na Paz FM, que Deus abençoe. Lumelpídio chegando por aqui, que amor é esse?
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4: É isso aí, você ligadinho no Toca Toca da Paz. Vamos juntinho até as 10.
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4: 9:24, Júlia Vitória chegando por aqui. Começo, meio e fim. Mais perto eu quero estar. E você? Mais perto quer estar de Deus? Medite na letra dessa canção.

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0: Maravilha, maravilha. De volta juntinho com você, 9h50, isso mesmo, 9h50. Quero mandar uma alusão todo especial aí pra irmã Elisete. Boa noite, na paz do Senhor Jesus, Eliana Carvalho. Eu acabei de chegar do culto de ensino e foi uma bênção. Uma ótima noite. Eu ofereço o próximo louvor a todos que estão na sintonia do Toca Toca da Paz. Valeu, irmã Elisete. Abraço, beijo no coração. Deus abençoe. Minha amiga diaconisa Cleonita, diretamente do Aurenium, mandando aquele super, hiper, mega alô para todos aqui no Brasil e até fora do Brasil. Maestro Manassés também ligado na paz e sendo abençoado. Amém. Que Deus abençoe grandemente. Seja muito bem-vindo por aqui. E é isso aí, meu povo. Eu vou ficando por aqui. Mas não fique triste, não. Se assim o Papai do Céu permitir, amanhã estarei de volta. Conto com vocês, espero por vocês, para juntinhos fazermos aí mais uma edição do Toca Toca da Paz. Fiquem todos na paz do Senhor Jesus. Forte abraço, muito boa noite. Fui!
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0: Giro, Minuto News.
1: De volta com a informação, trabalhadores rurais de Arraias, na região sudeste do Tocantins, podem participar do mutirão de documentação da trabalhadora rural, promovido pelo governo federal em parceria com o Itertins. A ação segue até sexta-feira, dia 29, no campus da UFT, com atendimentos voltados à regularização fundiária, orientação jurídica e consulta de processos. O objetivo é garantir mais cidadania e acesso a políticas públicas para os produtores rurais. Com a documentação regularizada, agricultores familiares passam a ter mais facilidade para obter crédito rural, assistência técnica e investir na produção. De Palmas, Vilma Araújo.
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1: 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São exatamente 10 horas e 6 minutos.
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1: A paz do Senhor, queridos ouvintes, Deus abençoe a sua vida. Estamos aqui em mais um programa Conexão de Líderes, nessa terça-feira abençoada, última terça-feira do mês de maio, e com muita alegria estamos aqui na bancada da Rádio Paz, podendo compartilhar da palavra de Deus, alcançar, chegar aos seus ouvidos através das ondas da Rádio Paz FM. Deus abençoe você que está nos ouvindo aí pela internet, para você que está nos ouvindo aí em todo o estado de Tocantins e no mundo através da internet. Deus abençoe a sua vida. E aqui na nossa bancada está o nosso querido amigo pastor Gil, que nos acompanha nessa noite aqui. Estaremos junto, pastor, de hoje, compartilhando um pouquinho da palavra de Deus com os nossos ouvintes. Seja bem-vindo, meu amigo.
2: Amém, a paz do Senhor. Fico muito feliz pelas boas-vindas. É uma alegria. Eu sempre falo isso aqui, repito, e não me canso. É uma alegria estar aqui com o Senhor, com vocês. E é uma grande oportunidade. Que nessa noite Deus nos use, que possamos aprender também com os nossos amigos, nossos ouvintes. E vocês, sejam bem-vindos também.
1: Deus abençoe, pastor Gil. E, pastor Gil, no mês de maio nós propomos trabalhar o tema que será trabalhado na nossa EBADETINS, que é a nossa Escola Bíblica para Obreiros da Assembleia de Deus, juntamente com a nossa ENOADETINS. E o tema proposto para esse ano é Chamados para Anunciar, que está lá em Marcos capítulo 3, verso de número 14. Pastor Gil, Deus convocou um grande exército para anunciar as boas novas, a qual nós fazemos parte dele, e nós não podemos retroceder desse chamado. E quando nós entendemos isso, pastor Gil, nós vamos nos dedicando, debruçando a esse chamado, e nós vamos contemplando quanto ele é maravilhoso. Porque, irmãos, o mesmo Deus que nos resgatou, ele quer resgatar o mais terrível pecador, transformá-lo, tirá-lo das trevas e trazer para a maravilhosa luz do amor de Cristo. E iniciando isso, pastor Gil, hoje nós estaremos finalizando, porque afinal de contas a nossa EBADETIN já é no próximo final de semana. Você que ainda não se organizou para ir, ainda dá tempo. Procure os organizadores da caravana, procure fazer sua inscrição, e tenho certeza que todos que ali estiverem, pastor Gil, aprendendo, não sairão da mesma forma. Com certeza serão impactados, porque afinal de contas nós fomos chamados. E esse chamado a qual Deus nos concedeu, irmãos, é precioso. É precioso. Pastor Gil, vou estar lendo a palavra de Deus nessa noite, que se encontra lá em Marcos capítulo 4. Eu vou ler do verso 13 até o verso de número 19, logo após o pastor Gil estará fazendo uma oração por nós nessa noite. Marcos capítulo 4, verso 13, que diz: e subiu ao monte e chamou para si os que ele quis, e vieram a ele, e nomeou 12 para que estivessem com ele e os mandasse a pregar, e para que tivessem o poder de curar as enfermidades e expulsar os demônios. Simão, a quem pôs o nome de Pedro, Tiago, filho de Zebedeu, e João, irmão de Tiago, aos quais pôs o nome de Boanerges, que significa filhos do trovão, André e Filipe e Bartolomeu, e Mateus e Tomé e Tiago, filho de Alfeu e Tadeu e Simão o cananeu e Judas Iscariotes, o que o entregou.
2: Oremos. Senhor nosso Deus e Pai, no nome santo de Jesus, queremos aqui, ó Deus, render toda a gratidão, render todo o nosso amor ao Senhor e clamar, Pai, em nome de Jesus, que teu Santo Espírito venha sobre nós e que nessa noite possamos aprender do Senhor. Que nessa noite, uma noite de fechamento aí desse tema, chamados para anunciar, chamados para evangelizar, possamos, ó Deus, despertar um pouco mais, crescer um pouco mais e se dedicar mais à tua obra. Aqueles, ó Pai, que têm feito a tua obra, têm trilhado, têm caminhado, continue, ó Deus, direcionando, abençoando, multiplicando, fazendo com que esses, a cada dia mais, tenham ousadia. Aos que ainda estão um pouco acomodados, aqueles que ainda estão um pouco na a sombra, meio parados, motive a marchar. Pai, nós não temos opção. O Senhor nos chamou, o Senhor nos comissionou, nós temos essa responsabilidade e que possamos cumprir ela com amor, amor ao Senhor e amor a tantos que ainda não te conhecem, a tantos que ainda não se encontrou com o Senhor. Queremos aqui, ó Deus, te pedir, abençoe cada ouvinte, em cada lugar, em cada cidade, em cada estado. Abençoe todos aqueles que têm sido os nossos companheiros e aqueles que tiraram tempo nessa noite para nos ouvir. Não ouvir a nós mesmos, mas ouvir a tua palavra que vai ser anunciada aqui. É no nome do Pai, do Filho e do Espírito Santo que nós oramos. Amém.
1: Amém. Glória a Deus. Pastor Gil, fazendo uma síntese do que nós trabalhamos nas duas últimas terças-feiras, com base em Marcos capítulo 3, verso 14, nós vemos duas dimensões do chamado do nosso Senhor Jesus Cristo. Primeiro, ele nos chama para estar com ele. O verso 14 diz: e nomeou 12 para que estivessem com ele, para que estivessem perto dele, para que andasse, onde ele pisasse, pisasse, onde ele comia, eles comiam, onde dormisse, eles iriam dormir. O Senhor nos convida, Pastor Gil, para termos intimidade com ele. E eu sempre costumo dizer que o nosso Deus, ele é acessível, ele não está distante, ele quer se relacionar com o seu povo, ele quer que nós estejamos perto dele. Irmãos, e o maior ato de trazer o povo para perto foi o sacrifício de Jesus, que nós estávamos afastados, mas através da cruz de Cristo nós fomos chamados para perto, nós fomos reconciliados com ele. E o segundo chamamento, Pastor Gil, do Senhor Jesus é anunciar o seu reino. E nós precisamos, Pastor Gil, cumprir essa missão. Anunciar o reino de Deus é algo necessário. E hoje, ali no serviço, conversando com os colegas de trabalho, eu fiquei refletindo justamente sobre essa urgência, Pastor Gil. Nós vemos que muitas pessoas já conhecem, já têm sua experiência, mas que precisam de fato viver uma vida integral com Cristo, sem reservas, sem algemas, porque eu vejo muitas pessoas conhecem, já ouviram falar, tem um familiar crente, muitas vezes até brinca: não, quando tem o arrebatamento eu vou segurar no pé de fulano de tal para subir com ele. Mas nós precisamos, Pastor Gil, anunciar que o reino de Cristo, a volta de Cristo, é algo certo. E que quando a trombeta tocar, quem vai ouvir será um povo lavado e remido no sangue do Cordeiro. Existe um padrão. E a missão do cristão é justamente essa: anunciar o reino de Deus, o dia aceitável de Cristo. E quão maravilhoso essas duas dimensões do chamado de Deus para as nossas vidas, meus amigos. Irmãos, não tem privilégio maior do que andar com Deus, de estar perto de Deus. Irmãos, é tão maravilhoso quando a gente de fato procura experimentar disso, estar com Deus o tempo todo. Irmãos, Ele vai nos instruindo, vai nos livrando, vai abençoando, vai despertando a nossa vida, e isso é maravilhoso. Andar com Deus é isso. E segundo, irmãos, a alegria que superabunda na nossa vida, nós queremos compartilhar com as pessoas que estão à nossa volta. Então fica algo fácil, leve. Anunciar Jesus é leve, porque daquela mesma água que matou a nossa sede, nós queremos que todas as pessoas à nossa volta sejam saciados da mesma forma. Pastor Gil, esse é o chamado que Deus tem para cada um de nós, sem acepção de pessoas. Não é mesmo, Pastor Gil?
2: É isso mesmo. Tem muitas pessoas que acreditam que o chamado para anunciar a palavra de Deus foi feita como está relatado aqui em Marcos, capítulo 13, né? Capítulo 3, do versículo 13 em diante, igual o senhor acabou de ler. E as pessoas acham que os chamados para a obra foram só aqueles 12 homens. E aí Jesus foi elevado aos céus e hoje habita lá, está presente através do seu Santo Espírito, mas pronto, é isso. Porém, o evangelho, ele não é estático, ele não é engessado, ele não é parado. O evangelho, ele é vivo. E tem muita gente também que acha que a palavra de Deus é uma palavra exclusiva da igreja. Mas a palavra de Deus é uma palavra celestial. Ela nasceu no coração de Deus. E Deus teve o desejo e a vontade de semear essa palavra. Jesus é tido como o próprio verbo, o verbo vivo, a palavra viva. E ele começou com um grupo pequeno. Ele poderia ter chamado 1 milhão de pessoas ao mesmo tempo. Mas ele treinou um pequeno grupo. Ele não começou das grandes multidões. Ele chamou aquele pequeno grupo, capacitou, ensinou, testemunhou. Ali ele ensinou o amor. Ali ele ensinou o perdão, ali ele ensinou o recomeço, ali ele compartilhou a fé, ali ele compartilhou a esperança, mas acima de tudo, Jesus compartilhou a salvação. E o que é interessante aqui, principalmente no versículo 13, diz que ele chamou quem ele quis. Ele não saiu chamando aleatoriamente, mas ele viu em homens que a gente já até falou isso, não eram grandes homens, não eram os melhores, porque hoje se houver uma seleção, uma empresa, uma instituição pública, vai buscar os melhores. Tá aí os concursos da vida, os melhores, os que mais se esforçam, almejam aquele resultado. Porém, esses homens entenderam, foram moldados, foram aperfeiçoados e eles levaram o evangelho adiante, chamaram outros homens, outras mulheres, jovens, crianças, senhores, estrangeiros, escravos, pessoas de posse, pessoas sem posse. O evangelho, ele é para todos. E o senhor bem falou também essa questão da urgência do chamado, né? De praticar o chamado, de anunciar a volta de Cristo, aonde a gente está inserido. E eu sempre costumo dizer, eu sei que algumas pessoas vão de concordar também, não há lugar mais difícil de se anunciar o evangelho, de praticar e obedecer o chamado, do que na nossa casa, no meio da nossa parentela, entre os nossos amigos, entre os nossos conhecidos. Por quê? Porque nesses lugares, as pessoas se deparam com homens e com mulheres que têm falhas. Em nenhum momento a palavra de Deus, ela vem esconder a falha do homem. A gente vê o caso de Pedro. Pedro estava ali, né? como diz aí o ditado pessoal, junto e misturado com Jesus.
1: Isso mesmo.
2: Era o que não abria mão de Cristo e foi o que negou. Mas também foi aquele que teve coragem de dar o passo, andar sobre as águas. A gente vê o caso de Judas. Lá em seguida a gente vê o caso também de Ananias e Safira, as pessoas que estavam inseridas na igreja. Porém, Deus, Ele quer mostrar que homens como eu, como o Senhor e como muitos, que tem falhas, que tem erros, nós somos dignos de entrar no céu. Não pelo que nós somos, mas pelo que Cristo é em nós. E essa é a mensagem do Evangelho. Porque se eu for olhar para os meus erros, o Senhor para os seus e alguns outros que estão ouvindo, o Evangelho não vai para frente. É aquele mesmo assunto, meus amigos, de dizer, eu vou me preparar. Eu fico olhando para a pessoa dizendo que vai se preparar para poder seguir a Cristo. Meus irmãos, quando nós estamos preparados, Cristo nos leva. Não tem mais nada a ser feito. E é o Espírito, é a Palavra. Então por que é que eu estou abordando essa situação? Porque há uma urgência para se viver o chamado. Há uma urgência de se levar palavra. Não se diminua dizer que você não tem capacidade porque você tem suas falhas. Logicamente, esse mesmo Evangelho é o que transforma. Ele chama a uma transformação. Ele chama a santidade. E vamos caminhando, buscando transformação, santidade, obediência, lutando contra as nossas fraquezas, mas vivendo o chamado, anunciando a palavra.
1: Glória a Deus. Enquanto o Senhor falava, eu lembrando da semana passada, vendo as pessoas muito ansiosas para saber quem seria os convocados para a seleção brasileira para nos representar na Copa do Mundo. E você vê justamente cada um dando um palpite. Fulano vai porque fulano é bom. Não, tem que ir a fulano porque fulano é que é bom. E eu fico olhando a seleção de Deus para as nossas vidas. Falo assim, meu Deus, se ele fosse olhar para as nossas qualidades, nós não estaríamos aqui. Mas a palavra de Deus nos diz que nós somos embaixadores do reino de Deus. E como embaixador, pastor Gil, cada nação que promove alguém a embaixador, que faz a sua embaixada em outra nação e fala assim, olha, qualquer brasileiro que estiver nos Estados Unidos, que tiver algum problema, procure a embaixada. Ali vai ter um representante da nação brasileira que vai conseguir orientar, trazer para a pessoa a orientação que ela precisa para sair, para agir dentro daquela nação que ele não conhece. Ele é estrangeiro, ele é forasteiro ali. E nós, como embaixadores do reino de Deus, somos e devemos nos portar justamente como aquele pastor Gil, que representa uma nação a qual os seus fundamentos não é dessa terra. Nós representamos um reino eterno. Nós somos embaixadores de algo que é eterno. Nós temos uma responsabilidade com algo que é eterno. Nós somos representantes do reino de Deus. Eu dou ênfase nisso justamente porque na seleção de Deus para a nossa vida, Deus nos chamou. Mesmo com as nossas falhas, imperfeições, com a nossa personalidade, algumas exagerada, outros menos, não importa o seu jeito, a sua personalidade, Deus te chamou e te fez embaixador de um reino, a qual todos quanto quiserem pode também garantir uma morada lá. E nós, pastor Gil, temos que ter essa responsabilidade de orientar todos que vierem até nós sobre esse reino, sobre essa morada, sobre esse lugar. E os discípulos de Cristo aprenderam que ninguém pode representar esse reino se de fato não conhecer como ele é, quem é o dono dele, como fazemos para chegar lá. Nenhum cego guia outro. E aqueles que estão inseridos no corpo de Cristo, é a responsabilidade de conhecer quem Ele é e também de anunciar para que outros o conheçam. E essa é a dinâmica do reino de Deus. Eu recebi, eu também anuncio. Eu já tive o privilégio de ouvir e agora eu falo. Eu fui curado e anuncio também do Deus que cura. E isso é a maravilhosa graça da igreja, esse corpo vivo que se movimenta em todo o tempo. Não é algo imóvel. O reino de Deus é como uma engrenagem perfeita e nós não podemos, Pastor Gil, deixar essa engrenagem parar. Nós temos essa responsabilidade. Servo de Deus, serva de Deus que nos ouve nessa noite, nós temos a responsabilidade com essa engrenagem. Pastor Gil, quando nós olhamos durante a história da Igreja de Cristo, o que os servos de Deus tiveram que passar para que o Evangelho chegasse até nós, foram coisas terríveis, mas eles permaneceram firmes. E Deus nos chama a continuar perseverando e anunciando, continuar suportando, mas anunciando, continuar testemunhando os milagres e buscando também. E é maravilhoso isso, e saber que é Deus quem sustenta o seu povo, é Deus quem dá a graça para que o seu povo avance, porque Ele é o dono, Ele é o rei, e Ele convoca, mas Ele também capacita. Ele nos chama para ir, mas também nos ensina como, quando e o porquê, o que falar, o tempo, a palavra, é Ele quem dá. É isso que nós precisamos aprender. Pastor Gil, eu já passo a palavra para você novamente, mas eu quero reforçar para o seu coração, ei, não é a sua capacidade, não é o seu braço, mas é a sua obediência, a sua dedicação, a sua vontade de servir é que vale. Nós não estamos aqui sendo selecionados para um campeonato, não. Nós estamos sendo selecionados para uma morada eterna. Não é algo passageiro, não é algo perecível, é algo eterno. E sabendo disso, redobre a sua responsabilidade sobre isso. Porque de fato, o Senhor nos convoca para algo que vai além daquilo que nós achamos que é o fim, que é a morte. Porque a morte, para nós, Pastor Gil, que cremos, é só uma passagem para o reino eterno a qual Cristo tem reservado para cada um de nós.
2: Muito bem colocadas as palavras do Senhor, meu amigo Matheus Félix. E enquanto eu falava, eu observando aqui, ouvindo, meditando, algo me chamou a atenção, que foi relacionado àquilo que acontece com quem recebe o Evangelho. De haver uma mudança, de levar-se. Eu recebi o remédio, assim como o senhor bem colocou, gostei muito dessa aplicação. Eu recebi o remédio, eu fui curado. Eu vou lá e levo o remédio para outra pessoa ser curada, compartilhar. E aí, eu lembrei de algo que foi muito forte e ainda é forte, a história daquele endemoniado de Gadara, que havia uma legião, né? Uma legião, legião seria mais ou menos relacionada à questão de soldados romanos, né? Se não me falha a memória, acho que é 6 mil homens, se eu errei aqui esse número eu peço perdão, mas era muito demônio em uma pessoa só. Não havia corrente, não havia nada que segurava aquele homem. A força daqueles demônios na vida daquele homem era uma força descomunal. Não havia cadeias, não havia cadeados, não havia correntes. E ele habitava nos cemitérios. e as pessoas tinham medo dele. Todas as pessoas praticamente o conheciam, tinham medo. As pessoas viam algo nele terrível. E ele teve um encontro com Jesus. Jesus o libertou. Jesus quebrou aquelas cadeias espirituais. Aqueles demônios foram expulsos. E aquele homem quis seguir a Jesus. Implorou para seguir. Porém, Jesus falou: não. O seu chamado é outro. Eu tenho um chamado para você. Eu te libertei. Eu te salvei. Você está livre do inferno. Você está livre dos demônios. Você está livre da opressão. Você está livre da humilhação. Você agora vai ter uma casa. Você vai ter agora voltar para sua família. E você vai anunciar. Porque você é um testemunho vivo.
1: Glória a Deus.
2: E aí, é isso que acontece na vida do crente. Ou daquele que quer seguir a Cristo. Os nossos erros serão sanados. Seremos curados. E somos curados constantemente. E o que cabe a nós? Anunciar. Porque sempre alguém vai dizer: esse aí não mudou. Esse aí tá querendo alguma coisa. Tem alguma coisa por trás aí do servir. Só que com o tempo, as pessoas vão ver que é algo sério. Que estamos verdadeiramente servindo. Mas o que aconteceu com você? Você fazia isso, aquilo outro, e hoje você não faz mais. Você andava assim, agora você não anda mais. Eu já falei aqui uma vez de pedir oportunidade para Deus, que eu tinha uma dificuldade de anunciar a palavra. E eu pedi oportunidade. E Deus sempre me deu oportunidade. Esses dias agora, vou pedir licença rapidamente, não vou delongar muito. O pneu da moto tinha furado, coloquei uma câmara de ar nova. Com 2 dias, furou. À noite as coisas se elevam, né? Os valores de borracharia e tudo. Não tô questionando, mas é só uma situação. De dia é um preço, à noite é outro. Então assim, eu falei: meu pai, tem 2 dias que esse pneu furou. Rasgou a câmera e eu tive que colocar outra. Vamos lá. E eu já fui preparado para trocar a câmera de novo. E com aquela coisa no coração, mas eu não reclamei. Quando chegou lá, o borracheiro olhou e disse: olha, tem 2 buracos. Isso aqui dificilmente tem jeito. E a outra câmera tinha sido 80. E essa ele cobrou 100. Eu falei: misericórdia, Jesus. Mas tá bom, não tinha outra situação. E aí eu acho que ele se compadeceu, o Espírito Santo tocou nele e falou: rapaz, eu vou tentar fazer algo aqui. Porque se eu conseguir, são 2 buracos. Cada buraco é 40, dá 80. A câmera dá 100. Eu falei: rapaz, acho que... veio, o que que faz? E ele, com todo capricho, com toda dedicação, conseguiu remendar aqueles 2 buracos. Eu falei: e aí quanto? Eu vou cobrar só 1. E aí no final, de 100 para 80, foi para 40. Eu falei: glória a Deus. Eu falei: rapaz, Deus te abençoe. Multiplique seu trabalho aqui. Multiplique seus ganhos. E ele falou assim pra mim, isso já quase 12h: rapaz, a minha vida não tá muito boa não, vou precisar da bênção de Deus. E aí logo eu me liguei: olha a oportunidade de Deus, Deus me trouxe aqui pra me fazer algo, não foi pra remendar pneu não. Eu falei: mas o que é que tá acontecendo? E aí ele pegou e falou pra mim: olha, eu tô com um problema familiar assim, tal. Eu falei: não, vamos orar agora, vamos aqui mesmo, vamos orar. Falei do Senhor ali e comecei a orar. E pedi as bênçãos para a vida dele e falei: ó, coloque toda essa tua angústia nas mãos do Senhor, acredite, lute por esse objetivo familiar aí e Deus vai te dar um caminho. E ele aceitou a oração. E aí eu só não fui mais um pouco adiante, porque já chegou outro lá comprar arrumar o pneu. Então assim, por que eu contei essa história? Não assim, por questão de vanglória, mas porque eu pedi oportunidade para Deus. E aí as oportunidades, irmão Matheus, elas não vêm sempre com flores, não. Ela vem através do pneu furado, vem através de outra situação, mas a gente tem que estar com essa situação. Então, meus irmãos, eu vou devolver a palavra, mas antes de devolver a palavra aqui, eu contei tudo isso, a gente tem que levar esse remédio, tem que levar essa palavra, a gente não pode perder a oportunidade.
1: E meus amigos, a gente vai pro intervalo agora. E antes da gente ir pro intervalo, nós queremos, com tudo isso que nós temos falado, justamente despertar no seu coração que o evangelho é simples. Deus nos chama para uma vida simples. Quando a gente olha o testemunho desse gadareno, Pastor Gil, sempre quando eu vou refletir sobre isso, eu falo, gente, ele não precisava falar nada. Ele chegava no lugar, as pessoas olhavam e falavam assim, o que aconteceu? Só precisava falar, foi Jesus. Pronto. Já atiçava a curiosidade das pessoas de saber quem era esse Jesus, conseguiu transformar a vida daquele jovem. Meus irmãos, deixa só que as pessoas olhem o que Cristo fez por ti. Nós muitas vezes não precisamos estar tocando trombeta, não, que o bom perfume de Cristo exale através da sua vida. Que Deus possa se revelar para outras pessoas através do que ele fez na sua. Ah, Matheus, mas sou uma pessoa tão boa, que Cristo não precisou fazer muita coisa, irmão. Tenho certeza que Cristo precisou transformar alguma coisa nesse coração aí. Mas, meus irmãos, vamos falar. Vamos mostrar Cristo em nós e através de nós. Meus irmãos, nós vamos para um rápido intervalo, não saia daí. Logo depois a gente vai voltar com a conclusão do nosso programa de hoje. Mandar um abraço para você que está aí conectado. Mande um alô aqui para o WhatsApp da Rádio Paz, que com muita alegria nós estaremos aí mandando o seu alô e mandando o seu abraço, tá bom? Não saia daí.

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1: Glória a Deus, estamos de volta aqui no nosso programa Conexão de Líderes. Já chegando, Pastor Gil, na última parte, a parte final. E nós queremos iniciar esse segundo bloco aqui, mandando um alô, um abraço para você que está aí conectado conosco. Começando pelo senhor, Pastor Gil.
2: Opa, então vamos lá. Primeiro abraço que eu quero mandar é para minha mãe, né? Minha mãe e meu pai, ambos estão lá me ouvindo. E aí ela até falou assim, olha, manda meu abraço. Eu falei, não vou esquecer não, porque eu sei que depois o castigo é grande. Brincadeira. Mãe, dona Doraci, né? Seu Galdino, os dois. Um abraço aí, um cheiro em vocês. Fico feliz por vocês estarem nos ouvindo. O outro abraço eu deixo aí também para Deácio 121. Ali, uma igreja que é conduzida, né, através da vida do homem de Deus, pastor Ramon, pastor Alcione, família, a todos os irmãos, todos os membros, você que é aí da quadra da 1204, AC121, que é a mesma coisa, a gente deixa o convite. Estamos aí com uma igreja, congregação, no fundo da praça aí, é bem fácil, né? Assembleia de Deus, Ministério Madureira, e nós temos aí os cultos aí, aos domingos às 8h30, domingo à noite às 18h30, terça-feira estudo bíblico às 19h30 e quinta-feira às 19h30 oração. Mas partindo para os abraços aqui, eu quero ainda mandar um abraço para todos vocês que nos ouvem, todos os motoristas de aplicativos, todo o pessoal da segurança pública, mandar um abraço aí também para minha esposa Verônica, para os filhos e para todos de forma geral aí que estão espalhados aí por esse estado.
1: Meus amigos, eu quero aqui mandar um abraço para as nossas irmãs que já passou aqui no WhatsApp da Rádio Paz, Diaconisa Cleonita, que é uma intercessora das nossas vidas. Deus continue abençoando grandemente a sua vida, irmã Cleonita. A irmã Maria Helena também já passou por aqui. Eu quero deixar registrado meu abraço aqui também para o meu querido pastor, pastor Samuel Acácio, pastor Ana Dinas, todos os irmãos ali da DA 101, irmão José Laurindo, irmã Maria Raimunda e também para a irmã Fátima, que está ali na casa deles. Deus abençoe a vida dessa família abençoada. Estivemos ali ontem, pastor Gil, no culto de ação de graças pela vida do filho da nossa irmã Fátima, que Deus já abençoou. Glória. A primeira fase do tratamento de saúde que ele estava passando, e que Deus abençoe a vida dele e restaure a saúde dele. Quero deixar registrado um abraço aqui para os meus queridos amigos, pastor Adão, pastora Raimunda. Quero deixar registrado aqui um abraço para o meu sogro, para minha sogra e para minha linda esposa que está ali me esperando. E também, pastor Gil, para os nossos amigos motoristas de aplicativo que está rodando aí nesse Brasil afora e leva a gente aí no seu carro, abençoando a vida dele e a vida dos seus passageiros. Deus abençoe a vida de cada um de vocês. Quero registrar o meu abraço aqui também para todos os nossos amigos da segurança pública, da limpeza urbana, todos vocês que estão conectados aqui, para você que trabalha de plantão, tá aí, guarda, vigia,

Deus para a nossa vida. Primeiro, o Senhor nos chama para estar perto dele. Deus nos chama como filhos amados, a qual ele quer ter relacionamento. Ele também nos imbuiu de responsabilidade. Irmão, filho não tem só bonança não, tem responsabilidade também. E nós precisamos, Pastor Gil, assumir essa responsabilidade de como filhos de Deus, vamos dizer assim, irmão de Jesus, temos responsabilidade com essa família de trazermos mais irmãos e aumentarmos essa mesa da comunhão, essa mesa de alegria, essa mesa de paz, a qual é o reino de Deus. Quando a gente lê, pastor Gil, o livro de Apocalipse, irmãos, o livro de Apocalipse não é para você ler com medo, mas ler com alegria de saber que há algo preparado para nós. Quando a gente imagina aquele grande banquete, naquele grande dia ali no céu. Meus amigos, se aqui na terra já é maravilhoso, pastor Gil, os momentos de comunhão e de alegria que nós passamos à roda da mesa com aquelas pessoas a qual nós amamos, imagine no céu. Se nós, quando sentimos a presença de Deus, principalmente nós que somos pentecostais, já somos exagerados na manifestação da alegria, imagine no céu. E essa porta, esse convite, o lugar na mesa ainda está vago. Nós queremos dizer para você ouvinte que está aí conectado conosco, ligou o seu radinho e ainda não fez a sua confissão pública, nunca confessou Jesus como seu único e suficiente Salvador. Nós queremos declarar para a sua vida que o seu lugar ainda está vago. Há um banquete esperando você. Há uma morada esperando você. Há um reino eterno. Aqui, essa vida, talvez você chegue aí até mais de 100 anos, se Deus te der graça e saúde para isso. Mas nós sabemos que aqui é passageiro. Aqui tudo vai passar. Recursos materiais, autoridade humana, tudo fica aqui. Mas há uma eternidade esperando. E a nossa alegria e a nossa esperança, pastor Gil, é que a eternidade a qual Deus preparou seja para todos. E nós trabalhamos para isso. Nós estamos lutando para isso, para um dia morarmos com Ele nas mansões celestiais. E para você que está nos escutando, talvez está cansado. Mateus, mas eu já aceitei Jesus tem tantos anos e já fiz tanta coisa, mas chegou um tempo que eu tô assim parado. Irmãos, Deus não nos quer acomodado, não. Se você estiver fraco, que nessa noite o Espírito Santo possa fortalecer, encorajar, dar ânimo. Mateus, estou distante de Deus. Pastor Gil, muitas vezes nós nos encontramos assim distante, afastado. Mas o Senhor nos convida para perto, para estar na sua presença. Talvez você está desacreditado, achando que Deus já nem olha mais para você, mas nós estamos aqui para dizer que Deus, Ele te chama e Ele quer ter relacionamento contigo. Não se afaste, não vire as costas. Muito pelo contrário, deixa o Espírito Santo te envolver, te abraçar, renovar a sua vida, mudar a sua história e, de fato, te dar a alegria da esperança da vida eterna. Pastor Gil, todos nós passamos por dias difíceis, todos nós temos algo a qual nós precisamos melhorar. Mas a certeza que nós devemos ter, pastor Gil, é que o Senhor Jesus, Ele nos separa, mas Ele também...

0: também nos fortalece na caminhada. Sempre que a gente compara a caminhada do cristão, eu lembro da trajetória do povo saindo do Egito e indo para Canaã. Irmãos, ali não foi algo fácil. Muito pelo contrário, irmãos. Chegou um momento que era exército atrás, mar na frente, e muitas vezes o desespero bateu. Mas na caminhada com Cristo, irmão, tenha certeza que Deus vai, no momento certo, abrir o mar. No momento certo, Ele vai fazer com que as circunstâncias mudem para abençoar o seu povo. Pastor Gil, nós fomos chamados. Independente dos circunstâncias, momentos, a nossa condição hoje, nós devemos ter a certeza que Cristo está ao nosso lado.
1: Isso mesmo, quando a gente fala sobre o chamado, é algo muito forte, verdadeiro e urgente, né? Eu sei que não há outra maneira de se alcançar alguém a não ser pelo chamado. O chamado é a porta de entrada para a comunhão com Deus. O chamado é a porta de entrada de muitos no céu. E se hoje estamos aqui, é porque alguém um dia nos chamou. Se estamos aqui nessa noite, é porque alguém confiou. E como foi falado ainda nesse programa, o evangelho, ele não é exclusivo da igreja, mas o evangelho é exclusivo de todos aqueles que querem seguir a Cristo. E para seguir, tem que ter esse chamado. O senhor falou que tem muitas pessoas que estão cansadas. Não há férias. Na verdade, se houver férias é porque você já foi promovido para a glória e graças a Deus está com o Senhor, né? Mas se está aqui ainda, são duas situações ainda que nos prende. A primeira é que a gente ainda não está no ponto, né? Ainda tem que caminhar um pouco mais. Mas a gente pode chegar nesse ponto a qualquer momento. E a segunda, porque ainda há uma missão. Ninguém vai se encontrar com Cristo antes de cumprir a missão. Ou seja, essa missão é o chamado. A gente vê muitos casos na Bíblia de pessoas que deixaram de obedecer e tiveram uma consequência. Toda desobediência, ela traz uma consequência. Muitas vezes essa consequência, ela é imediata. Às vezes ela é a médio prazo, ou às vezes ela é a longo prazo. Mas a cobrança vai vir. A gente pode ganhar o mundo inteiro. Eu e você, nós podemos alcançar os melhores lugares. Podemos ter as melhores coisas desse mundo. Podemos ter a fama e o reconhecimento do mundo inteiro. Se a gente não cumprir o chamado, a gente não vai ser feliz. A gente não vai ter alegria. A gente não vai ter prazer nessa vida. E tem muita gente aí que diz: me falta algo ainda. Até daqueles que entregaram a vida para o Senhor. Está me faltando algo. Eu tenho Jesus, eu estou seguindo. É ver vidas sendo transformadas. O chamado, ele não é uma brincadeira. Quem nos chamou foi o Rei dos Reis, o Senhor dos Senhores. E aí, se você tem uma certa dificuldade, por algum motivo deixou de fazer, não cumpra o teu chamado para ser reconhecido por algum líder. Seja líder de jovem, seja líder de senhoras, de senhores, seja do seu pastor, seja do nosso presidente, seja de quem for. Cumpra o teu chamado para fazer aquilo que o Senhor te chamou, porque o Senhor sabe. Porque o chamado, ele também não é fácil, mas ele não é impossível. E aí o que cabe a gente é dizer: me dê oportunidade. Tenha coragem, Deus vai te dar oportunidade, viu? Tenha certeza. Na verdade, nós já temos a oportunidade. Não é que Deus, vou abrir aqui o céu agora e vou trazer uma oportunidade. Mas assim, eu falo isso de causa própria, eu me incomodava, mas não tem condição, eu tô sendo muito covarde, falando isso de mim, tô sendo muito covarde. E aí você fala, ah, então hoje você tá pronto, você tá num outro patamar, né, vamos dizer assim, você já alcançou o prêmio. Não, meus irmãos, eu ainda não cumpri o que eu tenho que cumprir. Eu tenho pedido todos os dias para me cumprir meu chamado. E eu falo diante do Senhor. Eu olho para mim e eu tenho dívida, viu, irmão? Irmão Matheus Félix, eu tenho dívida. Ah, mas eu já fiz isso, fiz aquilo, não importa. Aquilo lá que eu já fiz, está feito. E aquilo ali não vai me dar folga de dizer, ah, não vou fazer mais. Ah, eu tenho experiência de 10, de 15, de 20, de 30 anos, eu cansei. Não, é até o final. Assim como você vai se alimentar, beber água e até trabalhar ou fazer alguma coisa até o final da sua vida, o chamado, ele é integral. Não há férias. Só há férias para quem está descansando na glória.
0: Eu brinco esses dias, eu brinco com a minha esposa e com alguns amigos, eu falo, gente, acho que eu estou precisando descansar, mas no dia que eu falo assim, eu quero descansar, Jesus, o serviço aumenta. E a gente, graças a Deus, pastor Gil, Deus tem levantado os nossos amigos ao nosso redor, e alguns já se tornaram pastores, dirigentes. Eu fico olhando, graças a Deus. Aí o povo olha, você vai ser o próximo. Eu falei, meu Deus do céu, tem tantas outras pessoas na frente, deixa eu descansar mais um pouco. Mas, irmãos, eu digo isso não no sentido que a gente esteja correndo da responsabilidade do reino, mas muitas vezes nós estamos colocando tanto e pensando, não, deixa eu fazer isso primeiro, deixa acontecer isso, deixa acontecer aquilo, aí depois aí eu vou servir a Deus com integralidade. Não, depois eu vou pregar. Irmãos, muitas vezes não vai ter o depois.
1: Deixa os mortos sepultar os mortos, né?
0: Desse jeito. Irmãos, e falo assim, a gente tem que aprender com os servos de Deus. Eu fico olhando na vida de Eliseu. Irmão, Elias chega lá, joga a capa nele, sai seguindo, queima os cavalos, queima a carruagem, assa os bois ali e vai-se embora. Queima as coisas para trás e fala assim, eu vou. Irmão, Elias não precisou estar insistindo com ele, não. E muitas vezes nós queremos que o pastor vai lá, que o líder de jovem vai lá, que chega um profeta, coloque a mão na nossa cabeça e fala assim, ó, Deus quer te usar para ministrar em tal lugar, tal hora e tal data, para a gente não ter erro naquilo que o Senhor está falando conosco. Mas, irmãos, não perca a oportunidade. Se for para pregar para um, pregue. Se for pregar para mil, pregue. Se for pregar para 1 milhão, pregue. Mas que você não perca a oportunidade de falar de Jesus Cristo. Tem que você falar assim, Jesus é bom. O inimigo nunca prestou. Amém.
2: Glória a Deus.
0: Com certeza alguém vai precisar dessa palavra. Talvez você seja igual eu, irmãos. Eu leio, mas eu tenho dificuldade muito grande de memorizar qual versículo e qual capítulo de não sei o que lá. Irmãos, deixa que a palavra entre no seu coração de tal forma que quando você abrir a boca, você fala assim, lembra daquele fulano de tal que tá lá na Bíblia Sagrada? Não lembro qual versículo, mas deixa eu falar o que Deus fez na vida dele e pode fazer na sua bem também. Irmãos, abre a sua boca e transmita aquilo que Deus já colocou no seu coração. E acerca desse versículo eu ressalto não com o sentido de irresponsabilidade, assim, muitas, da forma que muitas pessoas tratam. Abra sua boca que Deus vai te usar, irmãos. Encha de Deus. Se encha da graça de Deus, que na oportunidade que Ele te dá, Ele vai trazer na sua vida as palavras necessárias, a graça necessária para que Ele cumpra a boa, perfeita e agradável vontade dEle no ambiente, para as pessoas a qual você está falando, e Deus vai se manifestar salvando, transformando, porque essa é a função do Espírito Santo, não é nossa, de convencer o pecador do pecado, da justiça e do juízo. A nossa função, pastor Gil, é falar que Deus é bom, Jesus morreu por nós e há um caminho para nós trilharmos, e Canaã Celestial é logo ali. Irmãos, o reino de Deus está às portas e nós não podemos brincar. Pastor Gil, nós já estamos indo para o final do nosso programa. Eu quero louvar a Deus pela sua vida, pela vida de cada um dos ouvintes que nos acompanhou até aqui. Que o Espírito Santo fale melhor em cada coração. Que Deus possa te despertar para você que está aí enfraquecido, para você que está aí dormindo. Que Deus possa te despertar, te renovar e te colocar essa chama da responsabilidade de anunciar o reino dele, de compartilhar das maravilhas a qual ele tem feito e que ele ainda pode fazer. Pastor Gil, eu vou passar para o senhor fazer os seus agradecimentos e orar pelos nossos ouvintes que estão conectados. Que Deus abençoe. Terça-feira que vem estaremos aqui de volta, já no mês de junho, já estamos chegando na metade do ano.
1: Mais uma vez agradecer a você que esteve aqui conosco, que fez companhia, que ouviu a palavra do Senhor. Convidá-los, se assim Deus permitir, para a próxima terça-feira, a partir das 22 horas, estaremos aqui. Agradecer também ao senhor, irmão Matheus Félix, meu amigo. Muito obrigado pela sua companhia, pela sua dedicação. Ao Marcos Rafael também, né? Que tem sido aí o nosso guia aí, tem confiado, né, esse programa nessas mãos. Ele, pela falta dele, certamente ele não teve condições de estar aqui conosco, mas acredito que deve estar nos ouvindo. Um abraço para ele, para Isabela. Agradecer também a missionária Lenai, né, nossa cantora, tem sempre nos auxiliado. E a Deus mais uma vez pela oportunidade. Vamos orar? Vamos falar com Deus? Senhor nosso Deus e Pai, te agradecemos por tudo que o Senhor nos ensinou nessa noite. Te agradecemos, ó Deus, por ter compartilhado a tua missão com a gente, por a palavra chegar em nossas mãos, no nosso coração. Pai, que teu Santo Espírito nos dê alegria, nos dê ousadia, nos dê motivação para que o chamado não morra. E se por algum motivo o chamado de alguém esfriou, fracassou, foi jogado fora, que o Senhor restaure, que o Senhor levante, use todos aqueles que têm o desejo, assim como Jesus fez, Pai, ali no monte, escolheu quem quis e chamou aqueles homens, eles vieram. O Senhor chamou a muitos e esses virão e continuarão fazendo a tua obra. Nos use, Pai, cada vez mais, que possamos trazer muitos ao Senhor. Nos leve também aos nossos lares debaixo dos teus cuidados e dê uma boa noite a todos aqueles que estão na sintonia ouvindo esta rádio. É no nome do Pai, do Filho e do Espírito Santo que nós oramos. Amém. Vamos fazer uma foto?
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queridos irmãos, amigos, mais uma vez nós estamos aqui voltando a falar a respeito da oração do Pai Nosso, a oração dominical, a oração que o Senhor Jesus transmitiu aos discípulos, o modo de orar, a forma de orar. E nesta oração que está registrada em São Mateus capítulo 6, dos versículos 9 até o 13, hoje nós estaremos falando a respeito da quarta súplica. Nós falamos nos outros programas anteriores que a oração do Pai Nosso ela foi dividida em 7 súplicas. 3 súplicas são feitas concernentes às coisas de Deus, às coisas do céu, à glória de Deus. 4 delas em relação às coisas aqui da terra, da seguinte forma: uma foi feita em relação ao corpo humano, ao corpo físico, e 3 delas à alma. Então assim ficou dividido: 3 súplicas feitas para as coisas de Deus, uma para o corpo humano e outras 3 para a nossa alma. Você vê que Jesus fez muito certo todas as coisas. 3 pedindo para a glória de Deus, uma para o corpo humano e 3 para a nossa alma. Vamos assim continuar a nossa leitura. São Mateus capítulo 6, versículos 9 até o 13, nós estaremos lendo aqui e falando agora sobre a quarta súplica. Ou seja, portanto vós orareis assim: Pai nosso que estás no céu, santificado seja o teu nome, venha o teu reino, seja feita a tua vontade, assim na terra como no céu. O pão nosso de cada dia nos dá hoje, e perdoa-nos as nossas dívidas, assim como nós perdoamos aos nossos devedores. E não nos induzas à tentação, mas livra-nos do mal, porque teu é o reino, o poder e a glória para sempre. Amém. Nós estamos falando, meus queridos irmãos, a respeito agora da quarta súplica. A primeira súplica nós falamos a respeito de santificado seja o teu nome, a segunda venha o teu reino, a terceira seja feita a tua vontade. A quarta súplica, no verso 11, diz assim: o pão nosso de cada dia nos dá hoje. O pão nosso de cada dia nos dá hoje. Das 7 petições que o Senhor Jesus, das 7 súplicas que Jesus instruiu aos discípulos a fazer, 3 delas, eu vou repetir, falavam concernente às coisas de Deus. Uma delas fala a respeito do nosso cotidiano, da vida, do dia a dia. E 3 delas falam apenas a respeito da nossa alma. Essa é a do meio. Não está falando nem a respeito das coisas de Deus, nem da nossa alma, mas do nosso corpo. E é uma lição que Jesus dá para nós. É que Deus perfeitamente tem cuidado dos seus. Deus tem cuidado dos seus filhos. Deus não pegou os seus filhos e jogou aqui na terra e largou para lá e disse: cada um, salve-se a si mesmo, se vira com a vida. Deus não fez isso. Deus pegou os seus filhos, mesmo colocando aqui na terra, ele deu a condição de cada um de nós da forma da nossa sobrevivência. Ele disse claramente em uma outra oração, em um outro momento, ele mostrou que Deus cuida dos seus filhos, que Deus cuida dos passarinhos, Deus cuida das plantas e quanto mais dos seus filhos. Deus está mostrando, que nós vamos ler no capítulo 7, vamos falar a esse respeito no capítulo 7, que ele cuida dos seus filhos. E agora ele ensina aqui a maneira correta de orar, a maneira correta de agir no nosso dia a dia. Ele disse aqui: o pão nosso de cada dia. Ele está mostrando aqui claramente que nós podemos pedir porque ele já prometeu. Nós podemos pedir porque ele já nos prometeu. Ele também, ele quer que nós estejamos trabalhando por aquilo que nós queremos adquirir.
Ele nos dá a condição também e nos orienta e nos manda até trabalharmos pelo nosso pão cotidiano. É o inverso de algumas pessoas hoje que não quer trabalhar. Paulo chega ao ponto de dizer: aquele que não quer trabalhar, não coma também. Em outro lugar, Salomão diz: vai ter com a formiga, preguiçoso. Tá certo? Eu quero dizer então que o pão cotidiano é conquistado no dia a dia. Nós vamos pedi-lo a Deus? É verdade. É verdade que nós vamos pedir, mas não adianta eu fazer como Raul Seixas, ficar com a boca escancarada, cheia de dentes aí, esperando o alimento chegar. Isso não vai acontecer. Deus não prometeu isso para nós. Deus prometeu que, além de responder a nossa oração, Ele vai nos dar condições físicas suficientes para que nós possamos perfeitamente sair do lugar onde nós estamos e conquistar o nosso pão diário. Pois bem, aqui Deus refuta a minha e a sua ansiedade. Deus refuta a nossa ansiedade aqui. Deus mostra aqui que o pão nosso é de cada dia. Não adianta eu e você ficarmos preocupados de ficarmos aí trabalhando, conquistando, fazendo para as coisas de uma eternidade toda. De forma alguma, Deus não vai fazer dessa forma, mas Ele nos ensinou. Só que Jesus não nos ensina apenas falando, Ele nos ensina também dando exemplo, agindo também. Eu quero que você se lembre comigo, quando Deus estava tratando de cerca de 6 milhões de pessoas lá no deserto do Sinai, lá no deserto, quando o povo de Israel saiu de Sucote, indo em direção à terra prometida, eram 6 milhões de pessoas que estavam ali e que Deus deveria alimentá-los diariamente, a ponto dele dizer que todos os dias as pessoas deveriam colher a porção diária ou o maná de cada dia. Apenas ele abriu uma exceção no sexto dia, quando as pessoas poderiam colher o maná de 2 dias, da sexta e também do sábado. Por quê? Porque no sábado era um dia santificado a Deus, em que as pessoas não deveriam de forma alguma sair para o trabalho, nem mesmo para colher, porque desde ontem eles já poderiam perfeitamente ter já colhido o seu maná. Quem não fazia desta forma queria ficar preguiçoso, dizer: hoje é segunda-feira, eu vou colher o maná de amanhã, para que terça-feira eu fique aí dormindo, descansando ou fazendo coisa semelhante. A Bíblia disse que o maná, no dia seguinte, que fora colhido ontem, no dia seguinte, ele amanhecia cheio de bicho. Tem muita gente que está fazendo as coisas antes da hora e não sabe, mas às vezes aquela propriedade, às vezes aquilo que você está fazendo vai criar bicho, e às vezes não vai criar bicho, vai ficar para outro, porque você não tem atentado para o que diz a palavra de Deus. O pão nosso de cada dia nos dá hoje. Deus quer nos livrar de um dos grandes males do século. Sabe qual é um dos grandes males desse século? Ansiedade. As pessoas são ansiosas. Eles não sabem por quê, mas têm ansiedade pela comida, pela bebida, pelo vestido, têm ansiedade pelo teto, têm ansiedade pelo carro, têm ansiedade pelas coisas futuras. Todas as pessoas estão numa ansiedade tremenda. E Deus está dando para nós aqui uma lição, dizendo que é para nós deixarmos de ser ansiosos e as nossas petições serem todas conhecidas diante de Deus. Ora, quando Jesus fala aqui no pão do dia a dia, Ele está dizendo claramente que eu tenho que colher dentro da programação de Deus. Eu não posso acrescentar a minha estatura nem um só côvado.
nem um só cabelo. Por quê? Porque há uma vontade diretiva para tudo isso. Eu quero dizer para você, meu querido irmão, que Deus, perfeitamente, Ele sabe da sua necessidade. E algumas coisas, como comida, bebida e dormida, isto é promessa de Deus. Se você fazer a vontade de Deus, com essas três coisas você não tem com o que se preocupar, porque Deus vai cuidar de você. Em uma outra oportunidade, lá no capítulo 7 de São Mateus, nós estaremos voltando também a esta quarta súplica. Mas fica aqui para mim e para você. Um só pedido Deus fez para o corpo: o pão nosso de cada dia nos dá hoje. Não precisa você se preocupar. Não precisa você viver nessa ansiedade com o que você vai haver de comer, ou o que você vai haver de vestir, ou aonde você vai dormir. Isto tudo Deus tem promessa para você. E Ele alimenta as aves, Ele alimenta todos os animais do campo. E a Bíblia diz que você é muito mais importante do que os animais. Você é mais importante do que as aves. Você é mais importante do que os lírios do campo, do que todas as coisas que foram criadas por Deus, seja no mundo animado ou no mundo inanimado. Que Deus nos ajude a compreender isto. Essa é a quarta súplica: o pão nosso de cada dia nos dá hoje. A quinta súplica está no versículo 12. Diz assim: e perdoa-nos as nossas dívidas. E perdoa-nos as nossas dívidas. Se você observar bem, você vai ver que esse versículo 12, ele começa com uma conjunção, um e. E perdoa, e perdoa. Sabe o que está dizendo aqui? No versículo anterior, ele está dizendo: o pão nosso de cada dia nos dá hoje, e perdoa as nossas dívidas. Sabe o que Jesus está falando aqui? Ele está ligando essas duas coisas. Ele está ligando aqui claramente o seu pedido de pão com o seu pedido de perdão. Veja bem, eu vou repetir novamente isso aqui. Essa conjunção que Jesus falou, esse E aí, para os estudiosos, sabe perfeitamente que essa conjunção é para ligar essas duas coisas: dá-nos pão e dá-nos perdão. Esta é a palavra. Quando eu e você estamos pedindo pão todo dia para Deus, nós entendemos também que nós devemos pedir perdão todos os dias para Deus. Por quê? É porque eu e você pecamos todos os dias. Não tem um só dia que nós não pecamos. Nós pecamos por atos, omissões. Nós pecamos por omissões, por comissões, ou seja, deixamos de fazer o que precisa ser feito e às vezes fazemos o que não poderia ser feito. Todos os dias nós pecamos, palavras, pensamentos, não há um só. É por isso aqui que Jesus fala claramente aqui: o pão nosso de cada dia. Ele está dizendo também: e perdoa as nossas dívidas todos os dias. Eu quero deixar claro que pedir pão todos os dias implica também em nós pedirmos perdão diariamente. Jesus foi claro em outro local. Ele disse assim: não se deixe o sol se pôr sobre a vossa ira. Ou seja, acerte-se com Deus diariamente. Não deixa para amanhã. Não acerte com o seu vizinho só daqui 6 meses. Mas você pecou contra ele, vá a ele hoje. Reconcilia-te também. Acerta essa sua situação. Eu quero dizer claramente para você, meu querido irmão, que essa conjunção, ela está ligando perfeitamente aqui o seu pedido de pão com o seu pedido de perdão. O pão, ele é a primeira necessidade do corpo. Saco vazio não para em pé. Já dizia tantas pessoas. Outro dizia claramente aí que a alegria vem das tripas. Eu quero dizer para você que o pão é a primeira necessidade do nosso corpo, assim como o perdão é também a primeira necessidade da nossa alma. Eu quero dizer claramente para você: uma alma que está angustiada,
ela não consegue ter paz, alegria, ela não consegue ser disposta, estar disponível, alegre, ser colocada assim de forma expansiva. A alma que está no pecado, ela é uma alma cansada, oprimida, ela é uma alma que está completamente desfigurada. Os seus olhos é fácil de você ver quando a alma está sofrendo. Por quê? Porque a alegria do rosto, a alegria do coração, ela formoseia o rosto. Se o coração está triste, se a alma está magoada, o rosto não está alegre, não consegue colocar para fora. Jesus foi mais longe quando ele diz assim: a boca fala do que o coração está cheio. Se a sua alma está angustiada, meu irmão, se a sua alma está triste, eu quero dizer para você que não adianta você querer sair sorrindo ou mostrando os dentes ou forçando a barra de alguma forma. Não adianta. O que adianta é você estar consciente. Se você pede pão diariamente, é você pedir perdão diariamente também.

explica é o seguinte: e não nos deixe cair em tentação. Esse é o versículo número 12, né? 13. Eu vou voltar um pouquinho no verso 12 aqui, a respeito do perdão, porque ele diz aqui uma expressão interessante: e perdoa as nossas dívidas, assim como nós perdoamos a quem nos deve. Eu vou falar mais sobre isso quando eu estiver falando com você no versículo 14 e o 15, nós estaremos falando. Mas agora eu quero dizer para você que a base do seu perdão, a base de você ser perdoado, eu quero dizer uma coisa só. Jesus foi claro: e perdoa as nossas dívidas da mesma forma como nós perdoamos aos nossos devedores. Da mesma forma. Sabe o que é isto? Ora, Jesus propôs uma parábola um dia, dizendo que uma pessoa devia uma certa quantia a um seu credor. O seu credor foi nele, viu que ele não tinha como pagar aquela dívida e perdoou aquela dívida para aquele cidadão. Porém, aquele cidadão tinha também alguém que lhe devia alguma coisa. Ele devia 200 denários para uma pessoa, aquela pessoa veio e perdoou-lhe os 200 denários. E ele devia, e ele tinha com uma outra pessoa 50 denários. E ele foi lá naquela pessoa que devia para ele e colocou a faca na garganta dele e disse: você tem que pagar, senão eu vou te entregar para o juiz, e assim, assim, etc. Ora, sabe o que aconteceu? Veio o senhor daquele servo ali e disse: olha, eu não te perdoei uma dívida tão grande, por que que você não perdoou aquela dívida tão pequena que aquela pessoa te devia? Agora eu vou te prender e vou colocar você lá na cadeia até você pagar o seu último centavo. Da mesma forma, é a oração que Jesus fez aqui, ensinou-nos aqui, desta forma. Nós temos que perdoar as pessoas, nós temos que pedir perdão, nós temos que pedir perdão e perdoar as nossas dívidas da mesma forma com que eu perdoo. Como é que você tem perdoado os seus adversários? Como é que você tem perdoado os seus inimigos? É desta forma que você está perdoando que você vai ser perdoado. Não adianta você viver uma vida de uma forma, não querer perdoar as pessoas e daqui a pouco você pedir perdão para Deus. Isso está ligado. E perdoa-nos. Está ligado. E perdoa as nossas dívidas assim. Essa ligadura assim, ela está dizendo do mesmo modo. Então eu quero apenas deixar esse conselho a você sobre isso. A quinta súplica: perdoa as nossas dívidas assim como nós perdoamos aos nossos devedores. A sexta súplica diz assim: e não nos deixe cair em tentação. Outra versão diz assim: não nos induzas à tentação. Ou seja, aqueles que gostam do pecado, eles procuram os lugares de tentação. Quais são os lugares que você está indo? O que é que você está colocando diante dos seus olhos? Vou repetir: aonde você está indo são lugares de tentação? O que é que você está colocando diante dos seus olhos? O salmista diz: não porei coisa má diante dos meus olhos, aborreço a esta ação. O que é que você está colocando diante dos seus olhos? O que que você está fazendo aí para você ser tentado? Você está na internet? Como é que está os seus contatos? A sua comunhão com quem é? Qual é o tipo de bate-papo que você está nas salas de bate-papo da internet? Você está indo à tentação porque você quer, com seus próprios pés, com a sua própria mente, com seus próprios olhos? Jesus diz assim: ore. Vocês vão orar assim: não nos induzas à tentação. Ou seja, não me deixe cair em tentação. Agora, eu estou provocando.

negando a tentação e depois vou orar para não cair nela. Que negócio é esse? Se eu estou pedindo Jesus para não cair em tentação, mas eu estou andando no caminho da tentação, você não acha que há alguma coisa errada nisto? Você não acha que precisa melhorar esse seu comportamento, essa sua conduta, dizendo, meu Deus, não me deixa cair em tentação? Mas você está andando diuturnamente pelo caminho da tentação? Você está andando diariamente fazendo tudo isso? Eu estou falando você de colocar coisas mais diante dos olhos, estou falando de você caminhar para um local aonde não é conveniente para você caminhar, ou você está numa sala de bate-papo, batendo papo que não é conveniente, não é lícito para você fazer. Eu quero deixar apenas estas coisas aqui desta forma. Mas eu quero dizer para você que aqueles que gostam do pecado, eles procuram o lugar da tentação. Aqueles que gostam do pecado, eles caminham para esses lugares. Mas aqueles que têm o Espírito de Cristo, meus queridos irmãos, eles estão andando por esse caminho. Eles sentem horror pelo pecado. Eles não querem estar onde o pecado está. Quantas pessoas hoje, às vezes, estão da mesma forma como estava aquele profeta Balaque, Balaão? Eles não estão indo ao pecado, mas estão ensinando as pessoas a pecar, a cair em tentação. Balaque pediu para Balaão levar ao povo de Israel para cair em tentação. Balaque foi o agente de fazer a tentação e Balaão foi o agente de levar as pessoas a cair naquela tentação. Reflita nisso, pegue a sua Bíblia, você vai ver como que foi que Balaão levou as pessoas lá para aquele local. Eu quero dizer para você que alguns anos atrás, poucos anos atrás, você e eu conhecemos muita notícia, ouvimos falar muito daqueles piratas que viviam lá no México e também no Peru. Eles viviam numa região onde sabiam que os carregamentos de ouro saíam, eles voltavam do México, do Peru e iam em direção à América. Aqueles carregamentos de ouro, de pedras preciosas, os piratas ficavam ali. Eles ficavam lá esperando aqueles navios carregados de ouro. Quero dizer para você também que há uma gama enorme de demônios, de adversários seus, esperando por uma alma que está completamente carregada de ouro no mar tempestuoso desta vida. O adversário está desse jeito, buscando a sua alma, que está carregada de ouro, de coisas boas, de coisas que glorificam a Deus, que exaltam a Deus. Ele está aflito. Esses piratas espirituais, eles estão aflitos, querendo tomar o tesouro que você tem. Cuidado com isso, meu querido irmão. Não nos induzas à tentação. O maligno está sempre nos espreitando, buscando, querendo atacar para levar os meus e os seus, os nossos tesouros que nós temos no nosso coração e na nossa alma. Pois bem, eu vou agora falar sobre a sétima súplica. A última súplica diz assim: não nos induza à tentação, mas livra-nos do mal. Livra-nos do mal. Eu quero dizer a você, meu querido irmão, que o Senhor Jesus está pedindo, ensinando que eu e você possamos orar dessa forma. Livra-nos do mal, livra-nos da dor, nos livra da doença, nos livra da tristeza, nos livra de tudo que nós sofremos, dores no nosso mundo físico, no nosso mundo espiritual, as inimizades, as discórdias, as porfias, as invejas. Nos livra dessas coisas todas, da lascívia, nos livra daquilo que prejudica não só o corpo, mas prejudica o espírito também. Eu quero que você compreenda que Jesus quer te livrar. Ele não quer que você caia em tentação e ainda quer livrar você de todo o mal. Agora, eu quero que você compreenda isto. Eu quero que você compreenda dessa forma. Eu vou resumir o Pai Nosso aqui para você.
Eu vou resumir aqui o Pai Nosso para nós. Quando nós falamos da oração do Pai Nosso, nós deveremos ter, nós deveremos orar a Deus primeiro com o espírito de filho, o espírito filial. Lembra que Deus é Pai. Nós temos que também falar com Deus, orar com o nosso espírito universal, de família, Pai Nosso. Nós temos que estar com esse espírito, o espírito de filho, chamá-lo, clamá-lo por pai, o espírito universal, de chamá-lo de Pai Nosso. Terceiro, um espírito de reverência. Eu e você precisamos ter profunda reverência ao chegarmos perto de Deus e chamar a Ele. A primeira palavra é dizer: santificado seja o teu nome. Santo, santo, santo, três vezes santo. Santo é Deus Pai, santo é Deus Filho, santo é Deus Espírito Santo. Eu quero dizer para você que nós temos que chegar diante de Deus também, orar diante de Deus com espírito missionário. Ou seja, venha o teu reino, venha o teu reino, trabalhe pelo reino dele aqui na terra, seja um missionário de Deus, seja uma pessoa que esteja disposta a colocar a sua vida em prol do reino dele aqui na terra. Vá na fileira da frente, se prontifique na fila da frente, seja aqueles guerrilheiros que ficam na frente da batalha, seja tenha um espírito missionário. Quinto, tenha também um espírito de obediência. Um espírito de obediência, um espírito lá íntimo, porque ele diz claramente: faça-se a tua vontade, assim na terra como no céu. Faça-se a tua vontade. Meu querido irmão, companheiro que está me ouvindo aqui, eu quero que você apareça diante de Deus para orar desta forma, com espírito obediente, não com espírito da boca para fora, de dizer, dizer, dizer e virar as costas ali e não fazer nada do que aquilo que você estava falando com Deus, e a sua palavra seja apenas da boca para fora. Eu quero também dizer a você que quando você procurar a Deus para falar com Ele, você tem um espírito de dependência. Você é dependente de Deus. Você vai dizer para Ele: o pão nosso de cada dia nos dá hoje. Seja dependente de Deus, saiba agradecer. Quando pegar o seu prato para se alimentar, feche os seus olhos, agradeça a Ele pelo pão cotidiano. Quantas pessoas hoje aí estão pelo mundo afora e não têm o pão cotidiano? Eu quero dizer para você que quando você comparecer diante de Deus, você tenha também um espírito perdoador, um espírito de perdão. E perdoa-me, Senhor, da mesma maneira como eu perdoo aqueles que me devem. Se você não tiver esse espírito perdoador, você vai chegar diante de Deus, mas não vai conseguir chegar aonde você precisa, ou seja, receber aquilo que você quer. Porque se você não perdoar aos homens as suas ofensas, Deus também não vai perdoar as suas. Você precisa chegar diante de Deus também com espírito de precaução. O que eu chamo espírito de precaução? Ele diz: não nos deixe cair em tentação. Seja precavido, não vá aonde não deva ir, não olhe aonde não deva olhar, não coloque a mão onde não deva colocar. E eu quero dizer para você que você deva chegar diante de Deus também em espírito de oração, porque a palavra diz: pois teu é o reino, o poder e a glória para sempre. O nosso alvo na nossa oração deve ser sempre de orar com esse Espírito Santo. Se você tiver o Espírito Santo na sua vida, você vai ter todos esse espírito: o espírito filial, universal, de reverência, missionário, de obediência, de dependência, perdoador, de precaução e também o de adorador. Que Deus nos ajude e que tenhamos tirado muitas lições para nós desse tipo de oração que o Senhor Jesus quer que tenhamos. Vamos orar. Nosso Deus,
Eu te agradeço, porque chegamos, ó Deus, ao final desse programa, falando ao Senhor, falando aos irmãos a respeito dessas súplicas que ainda estavam faltando. Pai, eu quero pedir ao Senhor, dê graça para cada um de nós, dê graça para nós compreendermos que a tua palavra, ela não volta vazia, mas ela fala ao coração daquele que o Senhor gostaria de falar. Eu quero pedir ao Senhor, fala ao coração de todos os meus irmãos, fala ao meu coração e ao nosso coração, e nos ensina a orar, nos ensina nos colocarmos diante do Senhor em humildade, em súplica, e sabendo que nós temos um Pai que quando eu peço pão, Ele não me dá pedra. Um Pai que quando eu peço pão, Ele não me dá uma serpente. Ele não me dá uma coisa que eu não esteja pedindo. Quando eu peço um ovo, Ele não me dá um escorpião. Eu tenho um Pai que sabe da minha necessidade e que me dará os bens que eu lhe pedi. Obrigado, Senhor, por nos ensinar a orar. Que Deus nos ajude, no nome do Senhor Jesus. E amém. Que Deus nos guarde, que Deus nos dê vitória. Até o nosso próximo programa, Querendo Deus. Um abraço a todos.

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dia para você. Vamos com o nosso momento devocional, a leitura do presente diário. Hoje, 27 de maio. O título do presente diário: Vaidade. A leitura bíblica fica em Ester, no capítulo 3, versículos 1 e 2. Versículo chave: Evangelho de Jó, melhor, Evangelho não. Jó, capítulo 15, versículo 31. Jó, capítulo 15, versículo 31. Que o ímpio não se iluda em confiar no que não tem valor, pois nada receberá como compensação. A vaidade e o orgulho estão tão presentes no ser humano que podemos considerá-los um grande perigo para todos nós. Amã é um grande exemplo de como age um homem vaidoso. O rei Xerxes deu a ele autoridade. Nesse cargo, ele estava acima de todos os nobres. Além disso, um monarca ordenou que todos seus servos se inclinassem diante de Amã. O teólogo Warren Wasby comentou: é bem provável que Amã tenha usado de bajulação e de lisonja para alcançar esse novo cargo de autoridade. Xerxes devia ser um rei fácil de manipular. E o espertalhão Amã conseguiu convencer o soberano de que merecia um alto cargo. Ele era orgulhoso e tinha como propósito conseguir poder e reconhecimento. Porém, parece que Amã não tinha grande popularidade. Era comum que as pessoas do Oriente oferecessem reverência às autoridades. Mas, nesse caso, o rei teve de publicar um edito especial ordenando que o povo deveria se curvar diante do recém-nomeado. O homem orgulhoso é, na maioria das vezes, insignificante, sem brilho ou mérito. Suas conquistas são forçadas ou ganhas através de mentira e promoção pessoal. Comentou ainda Wives: os tolos tomam para si o respeito conferido ao seu cargo. Amã era reconhecido não por seu caráter ou por sua competência, mas por causa do cargo que ocupava e do édito do rei. Como disse Albert Einstein: procure não se tornar um homem de sucesso, mas sim um homem de valor. Que possamos entender o quanto a vaidade corrompe o coração. Amã só pensava em si mesmo. Usou o poder que conquistou para engrandecimento próprio e para agir com maldade contra o povo de Deus. Quando a sombra de homens tacanhos torna-se cada vez maior, é sinal de que o sol está se pondo. Que possamos andar em humildade, vivendo os valores das Escrituras, encontraremos o reconhecimento que realmente importa, de Deus. Se quiser conhecer o caráter de um homem, dê-lhe poder.

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1: Soberano Deus, te louvamos pelo teu amor e tua graça maravilhosa. Neste momento, rogamos pelas mulheres Botsuana no sul da África. Pai querido, clamamos a ti por sabedoria às mulheres desta nação onde a maioria da população é feminina, mas ainda não tem influência nas decisões do país. A tua palavra afirma que a sabedoria vem de ti e o Senhor a concede livremente a todos que pedirem com fé e de coração sincero. Ouve a nossa oração para que as mulheres de Botsuana tenham discernimento, permaneçam firmes em ti para enfrentarem os desafios e a ansiedade da vida. Oramos no nome precioso de Jesus. Eu sou Luana França e é um privilégio orar com você.
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bem, voltamos aqui com um amigo da madrugada nesta quarta-feira. Chegou metade da semana, hein? E você é o nosso convidado, é a nossa convidada para seguir com a gente. Um aproveita para fazer companhia pro outro e é muito bom saber que você vem com a gente também. E eu também vou aproveitar para ler o seu recado aqui, hein? É bom demais quando chega o seu alô, lembrando que o nosso WhatsApp, o DDD é o 11. O telefone é o 974-181-456. 974-181-456.

0: Muito bem, o Lauro Basílio, o moço que nos acompanha no, do Rio Grande do Norte, diretamente de Açu. Boa madrugada, tô ligado na RTM, hein? Uma abençoada madrugada a todos, que o Senhor Jesus Cristo cubra de bênçãos e proteção. Amém. Vamos juntos, hein, Lauro? Um aproveita para fazer a companhia pro outro. Sabe quem também mandou mensagem pra gente nesta quarta-feira? Miriam Martins é a moça de Goiânia, de Aparecida de Goiânia. Chegou para fazer a companhia pra gente? Chegou, inclusive ela nos acompanha pela Paz FM. Passou para dizer que tá acompanhando, tá ligadinha aqui no Amigo na Madrugada. Deseja uma ótima quarta, muita paz, alegria, proteção de Deus. Esteja sempre presente comigo e sua família e todos os ouvintes fiéis desta Rádio Transmundial. Ô Miriam, moça, bom dia! Como é bom receber seu recadinho nas madrugadas. E você sabe que o Pedro nos acompanha em Salvador, né? E chegou aqui, ó, no começo do programa, mandou mensagem pra gente. Bom dia, uma excelente quarta-feira. Cláudio Ronque, sou eu. Um abraço pra Natson e pra Ângela, casal bonito sumido, diretamente do Ceará, acompanhando a gente pela Rádio Ceará. Sejam bem-vindos, uma excelente quarta-feira. Olha, aqui também aproveitou pra mandar um alô diretamente de Natal, foi a Elizabeth. Amém, moça! Ela mandou aqui a paz do Senhor e que o Senhor nos abençoe sempre. Amém! Uma excelente madrugada. E a gente continua no Ceará, porque ele, hein? Chaguinha, diretamente de Paporanga, no Ceará. Tá sumido, hein, moço? Vamos juntos, bom demais receber seu alô no comecinho desta quarta-feira. Louvado seja Deus e o filho dele, Jesus Cristo. Um grande abraço, vamos juntos. Boniex, hein? O Boniex tá conosco aqui, mandou um recadinho. Cadê o recado do Boniex? Quero ouvir o recado dele, cadê?
1: Bom dia, bom dia. Cláudio Ronque, Boniex na escuta, na estrada. Permissão do Senhor, graças a Deus. Hoje eu tô no Quatro Patas.
0: Olha aí, ó.
1: Esse é lindo, lindo, lindo, lindo. Quando eu tiver uma parada ali, que na próxima rodoviária, vou tirar uma foto e vou mandar.
0: Boa.
1: Gostaria de ouvir Midian Lima, Vale dos de Ossos Secos.
0: Certo.
1: Tira-me do vale, vale de ossos secos. Tira-me do vale. Eu era cego, mas agora eu vejo. Valeu, Claudio.
0: Tamo junto. E ele mandou pra gente aqui a foto do Quatro Patas. Meu amigo, é aquele ônibus que você entra pelo meio do ônibus. Você não entra lá na pontinha ou lá na traseira. Não, não, não, não, não, não, não, não, não, não, não, não, não, não, não. Esse aqui você entra é no meio do ônibus. Sistema brutal. Brutíssimo, viu? Brutíssimo, vou contar pra você, viu? O Bonex, realmente esse Quatro Patas, maravilhoso, hein?
2: Também, né?
0: É maravilhoso, bom demais receber seu recadinho. Eu mandar um abraço pra você que é motorista da Cris Bell, tá conosco também nas madrugadas. Vai viajar no Quatro Patas? Bom demais, né? Bom, conforto, que é uma maravilha. Olá, meu nobre, ligado na RTM, bom dia na paz do Senhor, direto do estúdio da FM Esperança, tá de plantão, deixou o Wilson. Ô Wilson, meu amigo, tá sumido daqui, hein, rapaz? E agora é a hora, na verdade, Wilson, faltam aí 5 minutinhos, 15 para 1, ele dá uma paradinha. Hora do café. Falta pouco. pouco. É, daqui a pouco ele vai lá. Isso. Enquanto isso, ele aproveita para acompanhar a programação, ver se está tudo funcionando, ver se a turma está recebendo o sinal. E daqui a pouco, ah, um cafezinho não faz mal para ninguém, não. E vamos juntos. É, ué, um aproveita pra fazer companhia pro outro. Bom trabalho, Deus abençoe o seu plantão. A gente aproveita pra ficar junto com você nesta quarta-feira. A Regiane também tá com a gente, a Regiane de Senador Canedo, Goiás. A moça chegou aqui, ó, de mansinho, a galinha, vamos junto. Patrick Oliveira, diretamente do Rio Grande do Sul, mandou mensagem dizendo o seguinte: bom dia, Cláudio Ronck, bom dia. Vocês têm uma ótima madrugada. E ele mandou a previsão do tempo em Vila Nova do Sul. A média está, deixa eu ver aqui, em 300 graus. 300 graus, o quê, Cláudio Ronck? É, fica fazendo a programação sem óculos, dá nisso. 13 graus. É, de 300 pra 13, tem uma diferença aí, meu amigo. É.

Seja bem-vindo, moço! Bom demais receber seu recadinho no comecinho desta quarta-feira. Ai, ai. Muito bem, Deusener, o moço que nos acompanha normalmente no porto do Itaqui. Não sei se ele está hoje no porto, acompanha a gente nas madrugadas e mandou recadinho aqui, ó. Seja sempre bem-vindo. Bom demais receber seu alô nesta madrugada de quarta-feira. Você sabe, rapaz, que a Graça mandou mensagem pra gente, a Graça, o Henrique e a Graça Cabral. Chegaram pra fazer a companhia pra gente? Chegaram. Sejam bem-vindos. Ô moça, o Henrique melhorou? Ah, é, das últimas vezes você falou que ele tava meio ruimzinho, já tá melhor já? Foi gripe que ele pegou, não foi?

0: Bom dia, Cláudio Ronco. Eu estou aqui na escuta do seu programa. Estou sem sono, mas estou aqui na escuta, ouvindo a sua voz. Estou desejando um bom dia, um bom trabalho. Que Deus abençoe todos os ouvintes, todos que trabalham aí na rádio.
1: Aí, tudo, tá vendo?
0: E eu estou desejando um bom dia para todos. Amém. E que Deus abençoe o dia de cada um de vocês.
1: Seja sempre bem-vindo a uma excelente madrugada de quarta-feira e vamos juntos, tá? A gente aproveita para seguir aqui, moça, até as 4 da manhã. E você sabe que você anda sumidíssima e a Zélia nos acompanha no Rio Grande do Norte. Tava sumida? Sumidíssima, mas chegou aqui, ó. Faz companhia pra gente nesta madrugada pela Nordeste Evangélica. Uma excelente madrugada de quarta-feira. Seja sempre bem-vinda. Olha a Esther aqui, a Esther tá conosco, a Esther que nos acompanha ontem, ela nos acompanha no Mato Grosso, faz companhia pra gente. A Esther já faz parte da família. Falando nisso, a Dinael, gente, a Dinael mandou um recadinho pra gente aqui, ó, diretamente de Aparecida de Goiânia. Sumidíssima também, hein? Bom demais receber seu alô. E a outra graça, a graça de Anápolis, mandou mensagem dizendo o seguinte: bom dia, paz do Senhor, uma ótima madrugada de quarta-feira, que seja de bênção e de vitória para todos nós. Quero abraçar meu esposo, o Joel Neves. Eu vou mandar um abração nos dois, viu? Eu vou. Ele abraça um beijo. Sejam bem-vindos. Charada, minha irmã, a Eliane Barreto, ela nos acompanha no Rio Grande do Norte e mandou recado pra gente.
2: Dia, Cláudia, como é que o senhor está?
1: Vamos!
2: Como é que está minha amiguinha Dorothy? Nunca mais ouvi a voz dela.
1: Daqui a pouco ela tá chegando.
2: A paz do Senhor pra todos aí. Deus abençoe todos. Eles estão todos aí, está todo da rádio. Irmã Marinette, que escuta, às vezes ela escuta o programa também. Todos os irmãos que estiver escutando, viu? É Eliane Barreto, daqui do Planalto, da igreja de Beto Pajé. Irmã Gênesis e a esposa dele, que é da minha igreja. A irmã Zélia também. Irmã Zélia, eu acho que ela conhece.
1: Manda um recado aqui.
2: Não sei se é a irmã Zélia que eu conheço daqui ou não. Mas se não for, para ela, não mostrar isso para ela, tá?
1: Cadê o recado? Acabou? Hã? Ela tirou a mão do microfone. Ei, a gente tá aqui. Ué? Cadê? Não sei. Eu também não sei. Não, eu também não sei. Essa turma da madrugada é uma turma diferente. É uma turma diferente, viu? Só quem acompanha a gente nas madrugadas é que sabe.

paz, meu querido irmão Cláudio Ron, que graça e paz do Senhor Jesus também, ó, tô sintonizado nessa madrugada abençoada. Não dá pra conhecer, olha, não dá pra conhecer a RTM e viver sem a programação maravilhosa todos os dias. O Joelson Souza, que nos acompanha em Goianira, Goiás, vem junto conosco diretamente da capital Goiânia. Mandou abraços para os amados ouvintes e cooperadores da nossa família Transmundial. Ô, moço! Valeu pelo carinho. Saiba que você, Joelson, já faz parte da família RT. E seja sempre bem-vindo. Sabe quem tá conosco também, rapaz? Seu Amintas. Chegou aqui de mansinho, devagarinho, agora todo mundo fica chamando ele de seu Amintas. Desculpa aí, moço. A gente fica inventando umas modas de madrugada, né? Não pega, viu? Ah, mas seu Amintas é gente boníssima, viu? Ah, bem tranquilo. Tá sempre com um sorrisão nas fotos. É bom demais, né? Pega uma foto, qualquer foto do Amintas, ele tá sorrindo. É bom demais. Ele agora está... Ele vai virar a 200 metros na estrada da Maioba. Na rua Panaquatira. É isso? É, eu tô sem óculos aqui. Quando eu tô sem óculos é terrível. Panaquatira. É, Panaquatira. Enfim. Vamos juntos então. Ah, a gente aproveita pra fazer a companhia pra você também. Bom trabalho. Deus abençoe o seu turno. A gente aproveita também pra convidar você que está nos ouvindo através do nosso aplicativo, pelas afiliadas, para você que vem junto conosco através do site também, fique à vontade para mandar um recado, sim. Tem o nosso WhatsApp, tem. O WhatsApp, o DDD é o 11, o telefone é o 974-181-456. 974-181-456. Paz do Senhor, um forte abraço a todos, hein? Paulo, Arimateia e Olímpia, de Alfenas, Minas. Um grande abraço pro Paulo. Abraço pra Olímpia, direto.

para você, para todos, uma boa noite. Deus nos abençoe sempre. Amém? Amém. Seja sempre bem-vinda, moça. O Francisco de Natal, hein? Diretamente de Felipe Camarão, mandou aqui, ó. Cláudio Ronque, que Deus abençoe sempre sua vida e família. Você também, rapaz. Ô Francisco, não pode sumir assim muito tempo, não, moço. Não pode. Não. Pode não, rapaz. Uma fica perguntando aqui. Quem mais está conosco? Deixa eu ver. O Marcão! Marcão mandou mensagem. Cadê a música do Marcão? Chegou para fazer companhia pra gente. Inclusive, ele pede uma música com a Nívia Soares. Falando nisso, Marcão, a Nívia anda sumidíssima também aqui das madrugadas, hein, não? Não, anda sumidíssima aqui das madrugadas. Inclusive, não tem aquela que ela canta lá do Boa Parte? Será que tá fácil aí pra gente tocar aquela... Ô, Marcão, aquela lá do Boa Parte é legal também, meu amigo. Ah, aquela lá é legal também. Será que o Marcão conhece? Será? E a missionária Dorothy, será que a missionária Dorothy conhece? Será? Depois ela conta pra gente.

Dorothy. O que vai acontecer naqueles últimos dias? Muitas pessoas estão perguntando isso. Bem, o livro de Daniel é um livro empolgante que inclui profecias a respeito do anticristo que virá, que é a manifestação do homem do pecado, da grande tribulação, da segunda vinda, da volta de nosso rei Jesus e da ressurreição e julgamento. Vamos ler Apocalipse, capítulo 12, versículos 7 a 12, que trata de fatos que acontecerão depois que a igreja tiver sido levada para o céu. Esses versículos trazem em detalhes surpreendentes uma guerra no céu, que na verdade descreve o anjo Miguel e seus anjos lutando contra o dragão e seus anjos. Satanás é o dragão que é lançado na terra. Então nós lemos: Satanás que engana todo o mundo, ele e seus anjos. Esses são os anjos de Satanás, os demônios, foram lançados à terra. Tendo perdido, Satanás não estava mais em posição de ter acesso ao céu. O acusador de nossos irmãos já foi expulso. Ele que dia e noite os acusava diante do nosso Deus. Você já sentiu que existe um espírito de acusação em você? O tempo todo é: eles não fizeram isso, eles deveriam ter feito aquilo. Bem, Satanás é o acusador daqueles que amam e conhecem o Senhor Jesus. Ele é o acusador dos irmãos. Por isso que não precisamos acusar uns aos outros. Estamos apenas acrescentando mais acusações às dele. Mas o texto de Apocalipse 12 continua a dizer: Ai dos habitantes da terra e do mar, pois o diabo, esse é Satanás, desceu até vós. Ouça isto, com grande ira, sabendo que pouco tempo lhe resta. Bem, esse é o cenário do período da tribulação. Os detalhes do fim dos tempos dados em Daniel 7, versículos 1 a 28, mostram que o poder mundial gentil terminará repentinamente em um grande julgamento catastrófico em um lugar chamado Armagedon. Isso está lá em Apocalipse, capítulos 16 e 19, caso você queira ler a respeito. Depois da destruição do sistema mundial, então Deus vai enviar o rei Jesus, que estabelecerá seu reino por 1000 anos aqui na Terra. Para mim, depois de estudar essas passagens tão vivas das Escrituras, que nos falam tanto, eu diria que o que mais fala comigo no livro de Daniel é que este notável homem de Deus era um homem de oração. Na passagem do capítulo 10:19, é dito sobre Daniel por um dos anjos do Senhor: homem muito amado. Em outras palavras, a hoste angelical no céu estava observando esse homem de fé naquelas situações tão difíceis. Não temas, homem muito amado. Paz seja contigo. Sê forte, tem bom ânimo. E quando ele falou comigo, fiquei fortalecido. O próprio Senhor é a nossa força. Não devemos ter medo, devemos ter sua paz. E no Senhor podemos dizer: eu sou forte. Você é forte? Sabe, você é muito amada pelo próprio Senhor. Ele pessoalmente conhece tudo sobre você e ele deseja que você o conheça como seu salvador pessoal. Ele quer que você possa conhecer aquela paz, aquela força. Foi por isso que escrevemos aquele livreto, A Sua Busca por Deus. Queremos que você compreenda como isso é possível. Queremos que você solicite esse livro depois da transmissão para que você possa conhecer Jesus nestes dias de grande tempestade e desastre. As coisas que estão por acontecer não serão fáceis, mas você pode conhecer o Senhor. Que afirmação tremenda nós lemos em Daniel capítulo 10, que ele foi fortalecido. Pense neste fato. Quando você e eu confiamos no Deus Todo-Poderoso, em Jesus Cristo, em cada situação nós temos a força. As forças angelicais no céu, que cumprem as ordens do Deus Todo-Poderoso, devem ficar admiradas com a raridade com que clamamos ao Senhor e cremos que ele toma conta da situação. Temos um Deus que opera milagres, mas pela fé temos de entrar no que Deus quer fazer em e através de nós. Temos de agradecer ao Senhor pela fé, que ele é a única resposta e que ele fará aquelas coisas que você e eu não podemos. Como você pode saber que existe uma vida assim? Bem, você precisa ler a palavra de Deus, mas você pode estar pensando: como leio a palavra de Deus? Quando você se torna uma filha de Deus, você pode receber pelo Espírito Santo aquelas coisas que o Senhor está dizendo. É uma comunicação de mão dupla. Você precisa separar um tempo diariamente e muitas vezes durante o dia buscar a palavra. Existe também outro livreto, o Alimento para a Fé,
que escrevemos para que você possa aprender como abrir a Bíblia e receber algo que não seja apenas conhecimento intelectual, mas algo vivo, algo aplicável, assim como no livro de Daniel. Diga sim para Jesus agora mesmo, para ser aquele vaso na palavra para a sua glória.

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0: bem, voltamos aqui com um Amigo na Madrugada. Bom dia para você que sintoniza pelo rádio, pelo computador, vem junto conosco através do aplicativo. Tudo bem? Bom demais ter você com a gente nesta quarta-feira. Vamos até as 4 da manhã. Olha, antes da gente seguir com os pedidos musicais, tem os pedidos musicais aqui, tem. Deixa eu só mandar um abraço aqui, que a gente ficou devendo. Um abraço aqui pra Alice Moraes. A Alice nos acompanha. A Alice é assumidíssima da Alice, a mãe dela? Não acredito. Deixa eu ver, é isso mesmo, é a Alice e a Maria Moraes, as meninas com a gente, sumidíssimas. Vou aproveitar pra mandar aquele abração. Pode mandar aquele abração? Ah, mas tem que ser aquele abração, hein? Abração, meu. Sejam bem-vindas, meninas! Inclusive, elas pedem música também. Pedem, vão soltar a voz. Quem aproveitou também para mandar mensagem pra gente? Deixa eu ver aqui. Bom dia, Cláudio. Estamos escutando você direto da Rádio Ceará, Nova Russa e Ceará. Meu alô hoje vai para todos os locutores da Rádio Ceará, hein? É o João Lucas, o Inácio José, pra Yara Moreno, pro Flávio Moisés, pro Tiaguinho, que fazem parte, que são os nossos amigos da Rádio Ceará, do Ceará Esporte Clube. E pro Lima Júnior, que faz o programa mais divertido de todas as tardes. O Forró do Lima, em Busca da Paz. A turma gosta, viu? E a turma canta tudinho. É o Washington que mandou mensagem pra gente. Washington, Washington, o pai de todos, costuma cantar também? Erivaldo. Seu Erivaldo, não é? Hã? É, ué. Seu Eri. Sim! Será que o pai de todos costuma cantar? Ele é mais tranquilinho quando chega de tarde, ele é mais tranquilinho, tá? Mas olha só. Deixa eu aproveitar aqui. O Washington tá dizendo que hoje a pastelaria Moura tá fechada. Hoje o pessoal tá de folga? Folga na quarta-feira é diferente, hein? Que maravilha! Tração pra turma toda! O Washington tá pedindo pra gente tocar aqui com uma com o J Neto. O J Neto ficou de cantar esses dias aí, não ficou? Tava sumido também, né? Chegou, ele cantou um trechinho só, né? Não, mas aqui o Washington, o Washington tá dizendo que vai cantar junto, seu Erivaldo. Que eu falei? Eu tô sem óculos, eu não consigo pensar direito. O seu Erivaldo, pai de todos, quando eu fico sem óculos, sabe quando você fica meio aéreo? Eu fico preocupado em ler direitinho e perco a concentração. Enfim, um abração pra família Moura, para os agregados, pra você que vem junto com a gente nas madrugadas diretamente de Nova Russas.
1: Boa noite, Cláudio Ronk.
0: É o doce?
1: Tô passando aqui.
0: Travou, cadê?
1: Bom dia, Cláudio Ronk.
0: Bom dia.
1: Aqui é o irmão doce de São José de Ribamar. Eu estou passando aqui para te desejar uma madrugada cheio de bênção.
0: Amém, amém.
1: Para você.
0: Legal.
1: Eu quero dizer pra você que Seu programa é bom demais.
0: Moço.
1: Eu gosto muito do seu programa, viu?
0: Legal.
1: Eu adoro.
0: Opa. Grande abraço pro Doce. Obrigado pelo carinho, obrigado pela companhia. Ô moço, você sabe que a gente gosta aqui de uma cantoria nas madrugadas, né? A gente gosta que de vez em quando a gente coloca umas cantorias, a gente canta. Ô Doce, eu espero que você cante junto com a gente, tá? Podemos contar com a sua cantoria? Podemos? De verdade? É mesmo de madrugada? Cantarolar pode? Então tá bom. Então a gente conta contigo também, meu amigo. Contamos? Vamos juntos? Vamos! Olha, chegou um recadinho aqui, deixa eu ver, viu, sem nome, né? Vamos lá, deixa eu ver aqui. Final do telefone 02. Veio o recado, não veio o nome. Não sei quem que é, não faço a menor ideia. Não sei. Mas um grande abraço. Obrigado pelo carinho. Bom, vamos seguir com os pedidos musicais. Já estamos atrasadíssimos. Mas antes, deixa eu só dar uma passada rápida aqui, mandar aquele abração pro José Sobrinho que tá conosco. Andaluza mandou mensagem pra gente. Daqui a pouco a gente escuta o recadinho Andaluza. Um abração pro Jailton, nosso embaixador internacional do bolo de milho. Vamos juntos, rapaz. Jailton também anda sumidíssimo das madrugadas, hein? É quarta-feira, ele gosta de mandar mensagem no final de semana com foto de comida também. O Jailton tá pegando essa mania, viu? Tá pegando essa mania. Tá lá com as meninas. Vou mandar uma foto pra aquele bochechudo. A esposa fala, não faz isso não, Jair. Tadinho, já é bochechudo. Deve tá com a fome lá. Mas vou tirar uma foto. Tira a foto e fica mandando pra gente. Eu vou contar pra você, viu? Essa turma da madrugada. Mas vamos lá. A gente não pode desanimar de jeito nenhum. Vamos lá, nesta quarta-feira, aproveitando também para mandar um abração para Salvina. Salvina com a gente. Salvina mandou foto da família dela. É? Mas ela conta quem que é cada um aqui. Ela mandou foto aqui. Família bonita, hein? Família bonita. Um grande abraço, moça. Seja sempre bem-vinda. Olha, o Boniex agora há pouco mandou mensagem diretamente do Quatro Patas. Ônibus moderno, bonito, confortável. E quem também está na estrada, não está no ônibus, mas está no caminhão, é o Zé Chaves. Mandou foto pra gente aqui.
2: Olá, Cláudio. Ronco, bom dia.
0: Bom dia.
2: Na paz do Senhor Jesus.
0: Mas...
2: José Chaves, carreteiro.
0: Olá.
2: Tô na estrada, na rodagem de Goiânia pra Rio Verde, ligado nessa programação maravilhosa.
0: Boa.
2: Que Deus abençoe a nossa, nosso dia, né? Que já é dia.
0: Deus abençoe o seu turno, rapaz, o seu trajeto aí. Bom demais saber que a gente faz companhia pra você nesta madrugada. Você sabe, rapaz, que quem aproveitou pra mandar mensagem pra gente aqui, a mensagem que chegou foi do Elcio. O Elcio mandou dizendo um recado, né? Mandou dizendo o seguinte: eu tô ligado na RTM, no trabalho, e queria uma com Canção da Alvorada. Faz um tempão que a gente não toca aqui o Canção da Alvorada. É boa demais, né? Canção da Alvorada não é com a voz do João Alexandre? Eu não sei se é, mas eu acho que é com o João Alexandre.

0: deixa sozinho nessa não, rapaz. É, não deixa o buchijudo sozinho não, ajuda aí, por favor. Muito bem. Aquele abração pro Paulo Vitor de Nepomuceno, tá conosco aqui, Rosimar São Luís, mandou recado também. Muito bem, vamos com os pedidos musicais, daqui a pouquinho tem um Entendendo a Bíblia, hein? Com o pastor e professor Itamir Neves.
1: Contemplamos tua...
0: Ah, essa é boa também, será que o Elcio

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1: Olá, seja muito bem-vindo e bem-vinda ao Entendendo a Bíblia, o programa que é feito para você e com você, que nos ajuda a produzir o conteúdo a partir da sua pergunta. Eu sou Renata Borjato e ao meu lado,
2: André Castilho. É uma alegria poder conversar com você e junto com você entender a Bíblia também com ele.
3: Itamir Neves, nós queremos entender a Bíblia a partir da sua pergunta. Vamos procurar responder a partir da palavra de Deus.
1: Vamos agora com a pergunta da Hillary Furks. É possível ver a manifestação física na Terra? É possível ver a manifestação de Deus física na Terra hoje em dia, assim como ocorreu com Abraão e Moisés?
3: Olha, a resposta bem rápida e seca é não.
2: Claro,
3: não é possível. Não,
2: claro,
3: é possível.
2: E objetivo, né?
3: Claro e objetivo, exatamente.
2: Agora, isso é uma coisa importante. Abraão e Moisés viram a manifestação física de Deus, professor?
3: Interessante, né? Porque o que a Bíblia diz é que ninguém jamais viu a Deus.
2: Isso está em...
3: lá em João, né? E abriu e Hebreus também.
2: João 1:18.
3: João 1:18. Fala, então lê para nós.
2: Vamos
3: na NVI, certo?
2: Isso, eu vou ler na NVI aqui, que é uma verdade revelada. A gente até falou isso em outros programas já. Sim. Ninguém jamais viu a Deus, mas o Deus unigênito que está junto do Pai o tornou conhecido.
3: Uhum.
2: Então é algo importante, né? Alguns manuscritos aqui no 18 dizem o filho, mas até estava vendo hoje com o professor Sayão aqui.
3: Sim.
2: Que as versões, a Bíblia grega, né? Crítica, o Novo Testamento grego, ele traz Theos, traz Deus.
3: Exatamente.
2: Ali, né? Então é bem interessante. Mas enfim, a gente olhando para essa realidade de que ninguém jamais viu a Deus, mas lá no Antigo Testamento parece que Abraão e Moisés conversavam com Deus. Até é dito, né, que Moisés fala com Deus como quem fala com um amigo.
3: Exatamente, exatamente. Agora, temos que lembrar também o seguinte: Deus é espírito, então você não consegue vê-lo. Agora, o Senhor Jesus, quando estava entre nós aqui na terra, ele falou: quem vê a mim, vê o Pai. Então, a maneira pela qual nós podemos enxergar Deus é enxergando Jesus. Atualmente, nós temos que olhar para trás, porque o Senhor Jesus já se manifestou. Mas esse texto que a Renata leu também, que é sobre Hebreus, é interessante, porque no capítulo 11, né, é o texto que ela leu, exatamente mostra o quê? Que essas pessoas que criam, mas com esperança olhando para o futuro, nós olhamos com a esperança olhando para o passado. O fato é que nós vamos encontrar com o Senhor Jesus. Então, a maneira pela qual nós podemos ver a Deus é através do Senhor Jesus Cristo. Eu e o Pai somos um.
2: E tem até um texto, professor, também, que o próprio Senhor Jesus fala isso. Em João 14,
3: isso,
2: de 8 a 10, que a Renata vai abrir e ler, há até uma pergunta dos discípulos para Jesus, e Jesus dá uma resposta aí bem interessante, Renata.
1: João 14, quer que eu leia a partir de qual?
2: Do 8 ao 10. Vamos ver se o Jenny Peterson separou direitinho.
1: Felipe implorou: Senhor, mostra-nos o Pai, então ficaremos contentes. Vocês me acompanham todo esse tempo e ainda não entendem? Ver a mim é ver o Pai. Então como podem perguntar onde está o Pai? Vocês não acreditam que estou no Pai e que o Pai está em mim? As palavras que digo não são simples palavras, não as digo por conta própria. O Pai que vive em mim transforma cada palavra num ato divino.
2: Então, isso é uma coisa muito importante. A gente fica, né, pensando: puxa vida, eu queria ver Deus, ver uma manifestação da glória de Deus, como os profetas Isaías, por exemplo, viu, como Ezequiel, por exemplo, viu. Daniel teve visões.
3: Viu
2: Zacarias,
3: a glória de Deus.
2: Viu a glória de Deus.
3: Não o próprio Deus.
2: Pois é, e aí temos é um detalhe. Texto lá em Êxodo 33, de 17
3: isso,
2: a 20.
3: Isso, boa.
2: Em que o próprio Senhor, Deus, fala algo especial para Moisés. Você conseguiu abrir aí, Renata? Sim. Êxodo 33. A parte do versículo, dos versículos 17 a 20.
1: O Eterno respondeu a Moisés: está bem, será como você disse. Eu também farei isso, pois conheço você muito bem e você é especial para mim. Eu conheço você pelo nome. Moisés então disse: por favor, permita que eu veja a tua glória. O Eterno respondeu: farei passar minha bondade diante de você. Pronunciarei o nome, o Eterno, bem na sua frente. Tratarei bem os que eu quiser tratar bem e serei bom com quem eu quiser ser bom. O Eterno continuou: mas você não poderá ver meu rosto.
3: Exatamente.
1: Ninguém pode me ver e continuar vivo.
3: Exatamente.
2: Então, isso é importante. Apesar de Moisés, de Isaías, de Ezequiel, de Abraão, de Jacó, de outros profetas terem tido um contato pessoal com Deus, em primeiro lugar, esse contato foi limitado.
3: Sim.
2: Porque não
3: sim.
2: é possível ver a face de Deus, um ser humano finito, pecador, ver a face de Deus e continuar vivo. Só Adão conversava com Deus realmente, mas depois que Adão caiu, ele foi
3: sim,
2: cortado isso.
3: Sim, sim.
2: Então, depois da queda, não foi possível mais ter esse contato direto com Deus. O que Abraão, Moisés, todos esses viram foi um pedacinho da glória de Deus. Agora, o maior contato que houve com a divindade, com o Senhor Deus Todo-Poderoso, foi quem teve contato pessoal com o Senhor Jesus.
3: Exatamente.
2: Ele é, e o próprio Evangelho vai dizer isso, ele é a imagem de Deus. Ele é a encarnação de Deus. Então, ele foi, e isso que é algo maravilhoso, ele não se manifestou para nobres, para reis,
3: não.
2: Para pessoas super importantes. Ele decidiu se manifestar para as pessoas pobres e humildes. E mais importante ainda, né? Teve gente importante que teve, e rica, que teve contato com Jesus. O importante era que a pessoa quisesse conhecer a Deus através de Jesus.
3: Exatamente.
2: E aí, esse pessoal teve contato com Deus, porque Jesus
3: É Deus encarnado.
2: Então, e aí, o que que os teólogos vão entender? A gente até já falou isso, que na verdade aquilo que o pessoal chama de teofania, né? Manifestação isso, de isso. Deus com Abraão, com Moisés, seriam cristofanias, foram manifestações de Cristo. Não dá pra gente cravar essa ideia, porque a Bíblia não diz literalmente isso, mas é possível. Tem até alguns textos que vão falar que Jesus,
3: sim,
2: né, poderia ter até de alguma maneira aí ter aparecido, mas eu entendo que não houve pela Bíblia a manifestação física de Deus.
3: Não, Deus é espírito.
2: Exato.
3: Então,
2: e Deus manifestou uma parte agora. Para aquelas próprias pessoas, o que Deus manifestou foi muito pouco. A gente tem uma manifestação, e Hebreus vai dizer isso, né? Hebreus 12, 3, Hebreus 11 e 12.
3: Todo o capítulo.
2: A gente tem acesso à manifestação mais completa de Deus, com o próprio Senhor Jesus.
3: Exato.
2: Olhando para ele, ouvindo os ensinamentos, lendo os ensinamentos dele, recebendo dele e tendo acesso direto ao seu Espírito Santo. Então nós temos um acesso muito maior que os santos do passado, que aqueles que creram nele no passado tiveram. E a gente tem que valorizar isso, e às vezes a gente não valoriza. É como a parábola dos dois filhos, né? Que
3: exatamente,
2: o pessoal pensa uma parábola do filho pródigo, né? O filho que deixa e volta, quer pelo nem que seja ser escravo do pai. E o filho que já tá em casa, que também tá perdido, fala: poxa Deus, o pai, né? Poxa pai, o senhor não deixa eu comer um bezerro gordo com os meus amigos? Irmão, você nunca pediu.
3: Uhum.
2: Você tem acesso, tudo que é meu é seu. Então, às vezes a gente fica, né, nessa assim, não tô dizendo que exatamente essa intenção da Hillary aqui, mas eu tô falando por mim, né? Às vezes a gente fica pensando: ah, no passado aconteciam muito mais coisas. Não era com tanta frequência assim, não era tão desse jeito, e hoje nós temos um acesso muito maior, algo muito melhor, que é o próprio Senhor Jesus e o Espírito Santo.
3: Esse acesso, eu acho que é bom a gente notar, se a Renata quiser ver, Hebreus capítulo 10, versículo 19. Ele fala uma coisa impressionante, que é: nós temos acesso direto a Deus. Através do quê? Através do novo e vivo caminho que o Senhor Jesus Cristo estabeleceu. Quando ele morreu na cruz, ele abriu um caminho novo para a gente poder ter contato com Deus. Então, a manifestação de Deus hoje é através do Senhor Jesus Cristo, e também temos que ler primeiro esse texto aí, fala.
1: Portanto, amigos, podemos agora, sem hesitação, caminhar direto para Deus até o lugar santo. Exatamente. Jesus preparou o caminho pelo sangue do seu sacrifício e atua como nosso sacerdote diante de Deus. A cortina que dá acesso à presença de Deus é o seu corpo. Né, Natanael, que a gente está acostumado, foi rasgada, né? O véu que separava já não separa. E entremos com ousadia, né? Na versão que a gente está mais acostumado. Mas sabe que isso me fez lembrar, André, você falando, né? Eu mesmo queria ver Deus. Quem de nós não queria poder ver e conversar? E até com o próprio Jesus, que nós também que viemos depois, não tivemos, né? Esse contato que os discípulos tiveram. Eu lembro de uma música do Carlos Sider, quando ele perdeu o filho dele. E ele estava na praia olhando, e aí ele compôs aquela canção que diz, né? Eu queria estar no barco te vendo, e a música diz: te conheço. Mas quando ele olha para dentro dele, ele fala: mas eu já te conheço. Exatamente. Porque quando eu olho para tudo que o Senhor fez na minha vida, eu sei que eu te conheço. Eu só não te vi, mas que eu te conheço pelo que você transformou em mim. Isso eu posso ter certeza, né?
3: E é interessante também, eu acho que é bom a gente só sublinhar isso aqui. Quando João tem aquela experiência espetacular do Apocalipse, ele tem uma visão, é interessante a gente lembrar que lá no capítulo 5, capítulo 4 e capítulo 5, são dois capítulos de louvor a Deus, e João fala o seguinte, que ele viu assentado perto do trono, ao lado do trono, o Senhor Jesus, mas o Deus mesmo, não, porque ele é espírito. Então nós temos que lembrar isso daqui. A manifestação de Deus hoje vai se dar, aí é que eu acho que é um detalhe muito importante. Vai se dar quando eu olho para o André. Vai se dar quando eu olho para a Renata. Porque Deus está se manifestando através da nossa vida, já transformada. E a partir daí, então, eu posso ver a Deus. Mas não fisicamente. Eu vou ver através das pessoas que têm uma intimidade com ele, tem agora um caminho aberto para ele, então eu posso ver aquilo que Deus está fazendo na nossa vida.
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1: Corramos com perseverança a corrida marcada para nós, com os olhos fixos em Jesus, o líder e aperfeiçoador de nossa fé. Em alguns sentidos, a oração tem um aspecto um pouco misterioso. Nós somos instruídos a orar, a pedir com fé e sem duvidar. Mas, às vezes, as respostas para as nossas orações chegam por caminhos inesperados, que nem parecem ter relação com aquilo que pedimos. Nesta mensagem, uma nova perspectiva sobre as orações que parecem ter ficado sem resposta, porque, na verdade, elas trazem respostas disfarçadas. Produzido pela Igreja Moody, em Chicago, você ouve Correndo para Vencer, com o Dr. Erwin Lutzer, e sua clareza no ensino bíblico, que nos ajuda a cruzar a linha de chegada. Hoje, o pastor Paulo Biasi continua a série de 6 mensagens do pastor Lutzer sobre a vitória da oração não respondida. Nos acompanhe agora para ouvir esta mensagem sobre o que fazer quando a resposta vem disfarçada.
2: Eu nunca mais vou incomodar a Deus fazendo outro pedido. Por que é que eu faria isso? Não quero me machucar de novo. Foram essas as palavras de uma mulher que estava magoada com Deus, porque ele não respondeu à oração que ela, com mais centenas de outras pessoas, fez pelo pastor da sua igreja. Ele era um homem jovem, recém-diagnosticado com câncer, e tinha uma esposa jovem e filhos pequenos. A sua igreja o amava profundamente e, por isso, decidiu organizar vigílias de oração durante a noite toda. Cada pessoa se comprometia a interceder por ele por meia hora. E assim, as orações por ele eram feitas sem parar pela sua congregação ao longo das 24 horas do dia. E além disso, a sua igreja realizou noites inteiras de oração. Eu me lembro de quando participei de uma conferência com cerca de 1000 participantes. Em um momento dela, nós todos paramos para orar por um pastor que estava entre nós numa cadeira de rodas. E apesar de orarmos fervorosamente por ele, eu soube depois que ele morreu. Um caso parecido com o que levou aquela mulher a ficar amargurada pelo seu pedido não atendido. Como devemos lidar com as nossas orações quando elas não são respondidas? Já falamos sobre as respostas que demoram para chegar. E nesta mensagem, vamos destacar as respostas que vêm disfarçadas. Também falaremos sobre quando a resposta é negativa e sobre a decepção com Deus. Porque, afinal, quem nunca se decepcionou com Deus? Todos nós conseguimos entender o que aquela mulher sentiu com a morte do pastor que a sua igreja amava. Onde estava Deus quando fizemos um pedido em nome dele, para a glória dele, cumprindo, pelo que nos parecia, todas as condições, mas ainda assim nada aconteceu? É sobre isso que estamos refletindo nesta série de mensagens, a vitória da oração não atendida. Nesta mensagem, nós vamos mudar o foco para falar sobre uma mudança de paradigma na nossa forma de pensar sobre a oração. O que queremos enfatizar é que, ao orar, precisamos passar da mentalidade obter para a mentalidade do relacionamento. Precisamos entender que é necessário conhecer a Deus antes de pedirmos alguma coisa para ele. E também precisamos compreender os caminhos de Deus. Outra forma de dizer isso é que a nossa ênfase na oração deixa de estar nos nossos desejos e o que eu acho que Deus precisa fazer, para estar nos desejos de Deus e aquilo que ele quer realizar. Essa mudança de paradigma pode transformar a sua vida de oração e fazer com que você passe a esperar por este momento de alegria, quase sem conseguir se conter quando chega a hora de orar. Outra forma de expressar essa ideia é imaginar uma oração feita de uma maneira em que, para citar as palavras de John Piper, Deus é mais glorificado em nós quando estamos mais satisfeitos nele. É uma forma diferente de orar e talvez por meio dela de receber a resposta das nossas orações. O texto básico de hoje se encontra no capítulo 11 do livro de Hebreus. É nesse trecho que temos concentrado a nossa atenção nas últimas mensagens. Hebreus, capítulo 11, versículo 6. É, na minha opinião, um dos versículos mais importantes e explosivos de toda a Bíblia. E esse versículo deveria nos deixar mudados para sempre. Sem fé, é impossível agradar a Deus. Quem deseja se aproximar de Deus deve crer que Ele existe e que recompensa aqueles que o buscam. Se você verificar o texto grego, vai perceber que a expressão exetusim, na parte final do versículo, tem o sentido de buscar com diligência e enfatiza o nosso esforço de buscar. E eu gosto da tradução que diz: qualquer um que quer se aproximar de Deus deve crer que Ele existe e que recompensará aqueles que sinceramente o procuram. Nesta mensagem, vamos aprender como buscar a Deus com dedicação. Quando observamos este versículo, tem algumas coisas que ficam muito claras. Em primeiro lugar, é evidente que a nossa fé precisa estar firmada em ou direcionada a Deus. Talvez você esteja pensando: mas, pastor, eu não sou uma pessoa de fé. Não sou muito ligado nessa ideia de fé. Fé não é comigo, não. Será mesmo? Você consulta um médico numa especialidade que você mal consegue pronunciar. Ele lhe entrega uma receita que você não consegue ler. Você leva essa receita para um farmacêutico que você nunca viu antes e lhe entrega um remédio contendo substâncias que você não analisou e talvez nem faça ideia do que são ou do que fazem. E mesmo assim, você toma este remédio que foi receitado. Isso é fé. Todos que já comeram em um restaurante já exerceram fé. Em alguns casos, mais do que em outros. Nós todos vivemos pela fé. Mas então, o que é que esse versículo está nos dizendo? Que devemos nos aproximar de Deus com fé. Precisamos buscar a Deus crendo que Ele existe e que Ele recompensa aqueles que o buscam com seriedade. E que Deus é esse? É Deus com D maiúsculo. É o Deus Criador. Eu fico impressionado com quanto a Bíblia é científica. Gênesis capítulo 1, versículo 1 diz: no princípio Deus criou os céus e a terra. Nessas 9 palavras, temos todos os elementos da ciência. No princípio, temos o conceito de tempo. Deus, uma personalidade, criou o conceito de energia, os céus, o espaço, a terra, a matéria. É esse Deus que criou todas as estrelas e chama cada uma pelo nome, para você e eu podermos saber a quem estamos adorando. É esse o Deus que adoramos. É desse Deus que nos aproximamos. Ele é o Deus Criador. Einstein era fascinado pelo universo. Alguém que o conhecia disse que acreditava que Einstein era, no fundo, um homem religioso, mas que ele não tinha tempo para a religião organizada, porque os pregadores da época dele falavam de um Deus muito menor do que aquele que ele havia encontrado na natureza. Que nunca digam que aqui na Mood Church nós temos um Deus pequeno. Nós adoramos ao Deus grandioso. E Ele é o Deus que redime. Quando alguém dá um testemunho, é comum ouvirmos dizer frases como: eu encontrei a Cristo, ou eu o conheci como meu Salvador quando... E nós entendemos o que a pessoa quer dizer. Mas se formos analisar com precisão, meu amigo, não foi você que encontrou Cristo, foi Cristo que lhe encontrou. O nosso Deus é o Deus que cria, mas também é o Deus que busca e o Deus que encontra. Por isso, quando você for dar o seu testemunho, o mais correto é dizer: foi Deus quem me encontrou lá no ano de... Porque, na verdade, Deus nunca ficou sem saber onde você estava. O que aconteceu foi que simplesmente naquele momento ele se aproximou e disse claramente: eu estou agindo na sua vida para lhe conduzir à fé. E então aconteceu. Ele também é o Deus que fala. E o que é que esse nosso Deus diz? No livro de Tiago, capítulo 4, versículo 8, está escrito: aproximem-se de Deus e ele se aproximará de vocês. Esse é o Deus que, quando esteve na terra, na pessoa de Jesus, disse em Mateus capítulo 11, versículos 28 e 29: venham a mim todos vocês que estão cansados e sobrecarregados, e eu lhes darei descanso. Tomem sobre vocês o meu jugo, deixem que eu lhes ensine, pois sou manso e humilde de coração, e encontrarão descanso para a alma. Ele é o Deus.

0: cristianismo que não fala sobre recompensa. É uma forma de cristianismo que diz: devemos obedecer a Deus porque isso é tudo que se deve fazer. Por que ir à igreja? Porque é o que se deve fazer. Por que ler a Bíblia? Porque é o que se deve fazer. Por que testemunhar? Porque é o que se deve fazer. É o que se deve fazer. Esse tipo de cristianismo é legalista, é um cristianismo morto. E isso fica evidente quando vemos que muitos jovens, não os nossos, ok? Mas muitos ao redor deste mundo, quando saem do ensino médio e entram na faculdade, acabam se afastando da igreja e seguindo outros caminhos, porque só foram apresentados a um cristianismo do dever. Você deve fazer isso. Isso é antibíblico. E sim, pode haver momentos em que fazemos algo mesmo sem estar com vontade. E quando isso acontecer, devo dizer o seguinte: o que você deve fazer quando chegar na igreja sem vontade de louvar a Deus, mas então você chega e vê todos louvando? O que é que você faz? Você canta ou não canta? E então vem a pergunta: você vai ser hipócrita? A resposta é: se você apenas cantar por cantar, pode ser que esteja sendo hipócrita. Mas tem uma maneira certa de fazer isso. Você canta, sim, mas enquanto canta, você também se arrepende. Você diz: Deus, o meu coração está frio. Estou distraído por causa de A, B e C. Por isso, por favor, Pai, me traga de volta para a alegria e a leveza deste momento. E assim, você poderá cantar e a alegria vai começar a brotar dentro do seu coração. É impossível nós exagerarmos quando dizemos o quanto esta mensagem é importante. Sabemos, é claro, que até aqui você só ouviu uma parte dela. Por causa disso, você não pode deixar de nos acompanhar na parte 2 e 3. Nelas, nós iremos lhe passar alguns passos para ajudar que você realmente busque a face de Deus em oração. Para entender essa importância, lembre-se do versículo base desta mensagem: quem deseja se aproximar de Deus deve crer que Ele existe e que recompensa aqueles que o buscam. Deus abençoa as pessoas que o buscam com seriedade em oração. Ouça a nossa próxima transmissão para descobrir mais detalhes.
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3: Que bom mais uma vez estar com você aqui, querido ouvinte da RTM. Eu sou o pastor Marcelo Santos e juntos nós temos caminhado pela história da Igreja, conversando sobre essa história, sobre seus aspectos positivos, seus aspectos negativos, seus erros, seus acertos. E é um grande prazer ter a sua companhia aqui. É muito bom ter você com a gente nessa caminhada. Nós começamos a conversar no último programa sobre a construção da figura do Papa, né? Da doutrina do papado. Falamos sobre dois personagens importantes, Leão e Gregório, e eu quero hoje continuar um pouco dessa história para que você entenda, falando sobre o desenvolvimento dessa doutrina e dessa figura do bispo de Roma como

0: esse poder tão grande, com esse poder tão forte dentro da Igreja Católica Apostólica Romana e dentro de todo o contexto mesmo da Igreja como então. Vários fatores vão contribuir para o fortalecimento do poder eclesiástico do Papa. Um deles é a chamada doação de Constantino, né, que é um documento que vai se tornar a base legal para a propriedade de terras pelo Papa. Esse documento vai ser usado por ele na Idade Média como suporte às suas reivindicações de posses temporais e poder, tanto no reino espiritual, mas no reino temporal, ou seja, né, nos assuntos aqui políticos, econômicos, etc. Segundo esse documento, ele narrava que Constantino havia sido curado e batizado por Silvestre e, em troca disso, havia sido dado à Igreja de Roma a proeminência, ou seja, né, a autoridade sobre todas as outras terras. Um outro documento interessante que foi usado pelo Bispo de Roma para o fortalecimento da figura do Papa são documentos conhecidos como as decretais. Era um instrumento muito utilizado. As decretais, elas estabeleciam a supremacia do Papa sobre todos os outros líderes eclesiásticos da Igreja e concediam a qualquer bispo o direito de apelar diretamente para o Papa. Embora no período do ano 800 até 1054 muitos papas marcarem o seu pontificado, e isso é história, eu quero lembrar você, né, que isso é história, não há qualquer juízo de valor, mas é um fato histórico. E a gente tem esses registros, né, entre o ano 800 e o ano 1054, de muitos desses pontificados serem marcados pela corrupção. Há também o contraponto de que outros papas, né, foram capazes de ajudar e consolidar o fortalecimento. E a gente vale a pena destacar a figura de Nicolau I, que foi papa entre 858 e 867. Ele foi o primeiro a usar os decretos de vários pontífices de Roma e o mais capaz de todos esses. Ele que vai sustentar, por escrito e na prática, a supremacia do Papa na Igreja, como alguém que era responsável pelo bem-estar do fiel sobre os governantes temporais em matéria de moral e em matéria de religião, né? E o Papa vai atingir, ou melhor, a figura papal vai atingir o seu ápice sob o pontificado de Inocêncio III. Mas sobre isso a gente vai conversar daqui a pouco.
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0: Estamos conversando sobre o fortalecimento da figura do Papa, né, esse líder da Igreja Católica Apostólica Romana, e nesse processo de fortalecimento a gente tem um personagem que é considerado historicamente como aquele que teria sido o Papa mais poderoso de toda a história até os dias atuais, Inocêncio III, que teve o seu pontificado entre 1198 e o ano 1216. Né, com o passar do tempo, esse conflito que a gente conversou aqui já entre a Igreja, o império vai se intensificar e essas disputas vão ficar cada vez mais afloradas. E nesse processo, nesse contexto todo, Inocêncio III vai se tornar o bispo de Roma, vai se tornar o papa, e o seu poder vai se espalhar por questões de política internacional na França, Espanha, Inglaterra, Portugal, Boêmia, Hungria, Dinamarca, Islândia, entre outros países, né? Ele vai inclusive defender, e em todo o contexto que a gente não tem tempo aqui de discutir, mas você pode depois se aprofundar se desejar, ele vai inclusive defender que o Papa tinha poder para depor o imperador. Baseado em quê? Baseado na ideia de que quem coroava os imperadores era o bispo de Roma. Era ele que tinha esse papel. Então, Inocêncio vai trabalhar a ideia de que, se é o bispo de Roma, se é o Papa que coroa o imperador, então o Papa, ele tem um poder maior do que o imperador. Ele tem, inclusive, o poder não só para coroar o imperador, mas também para depor o imperador. Né? Sob o pontificado de Inocêncio III, que foram fundadas as ordens dos franciscanos, os dominicanos, e o ponto alto do seu pontificado foi o quarto concílio de Latrão. Latrão, e não ladrão, preste atenção. O concílio de Latrão, que vai se reunir no ano de 1215. E é interessante que nesse concílio, em três sessões de um dia só, e aí eu quero chamar a sua atenção e lembrar você para o fato A gente já conversou sobre isso aqui. Os concílios muitas vezes duravam meses e até anos para chegarem às suas conclusões. Sobre o pontificado de Inocêncio III, esse concílio, o quarto concílio de Latrão, em três sessões de um dia, tomou decisões que perduram até hoje, né? E a gente não tem dúvida de que, pela rapidez com que essas decisões foram tomadas, o concílio apenas referendava as decisões do Papa, no caso, Inocêncio III. E entre essas decisões desse concílio, para que você tenha uma ideia, foram definidas a doutrina da transubstanciação, o estabelecimento da Inquisição, a proibição da introdução de novas relíquias sem aprovação do Papa e a determinação de que judeus e muçulmanos deveriam usar roupas especiais para se distinguirem dos cristãos. Por aí você vê o poder, a influência que Inocêncio III tinha a essa altura dentro do Império Romano e principalmente dentro da própria Igreja cristã, principalmente no Ocidente. Vale a pena chamar a atenção para o fato de que é de Inocêncio uma frase muito impactante nesse período. Inocêncio vai dizer, abre aspas, o Papa está entre Deus e o ser humano, debaixo do primeiro e acima do segundo. É menos que Deus e mais que o homem. Ele julga a todos, mas ninguém o julga, fecha aspas. Por aí você tem uma ideia do quanto Inocêncio tinha poder, de quanto a figura do bispo de Roma e do Papa vai se consolidar, vai se fortalecer, mas é interessante perceber que durante quase um século, os sucessores de Inocêncio tiveram e usufruíram desse prestígio, mas a partir disso há um período que a gente conhece como decadência do poder papal. A gente pode destacar, e vale a pena aqui destacar, a figura de Bonifácio VIII, que é um dos sucessores de Inocêncio, que vai ser Papa entre 1294 e 1303. Ele tem uma bula papal chamada Unam Sanctam, né, onde diz que o ideal do papado onipotente vai chegar à sua a expressão máxima, e vale a pena pensar um pouco sobre isso.
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0: Eu quero, nesse último bloco, ler para você o conteúdo dessa bula papal Unam Sanctam, que foi redigida, né, por Bonifácio VIII, que é um dos sucessores de Inocêncio, que goza aí desse prestígio. Vale a pena você prestar atenção nas palavras desse documento, que é criado e é gerado pelo próprio Papa, defendendo a sua autoridade papal. Ele vai dizer o seguinte, abre aspas, uma espada deve estar sob a outra, e a autoridade temporal deve estar sujeita à potestade espiritual. Por isto, se a potestade terrena se aparta do caminho reto, será julgada pela espiritual. Mas se ela se aparta da suprema autoridade espiritual, então somente pode ser julgada por Deus e não pelos humanos. Por outro lado, decretamos, dizemos e definimos que é absolutamente necessário para a salvação de todas as criaturas humanas que estejam sob o pontífice romano e se submetam a ele, fecha aspas, né? E é interessante você perceber, fica muito claro a ideia de que não há salvação, ou não haveria salvação, e a salvação, melhor dizendo, estaria vinculada à questão da submissão da autoridade papal, que a gente sabe, segundo as escrituras, né, que não tem qualquer fundamento, porque a salvação, ela está em Jesus Cristo, ela é uma obra redentora de Jesus Cristo. E talvez você se pergunte, como é que a figura do Papa consegue tanta força? Como é que consegue esse processo e os outros líderes da Igreja? Deixa eu chamar a sua atenção para uma questão bastante interessante. E a história, ela é muito dinâmica, porque nesse período, né, em paralelo a isso, no Oriente, o que está acontecendo? De uma forma específica, no ano 622, o surgimento do islamismo, o nascimento da religião muçulmana a partir de Maomé, lá no Oriente, lá na Arábia. E não só o surgimento, mas a consolidação e a expansão do islamismo no Oriente. Então haviam cinco patriarcados, como eu já disse para você, cinco grandes líderes da Igreja: Roma, Jerusalém, Antioquia, Alexandria e Constantinopla. Nesse processo, o que é que vai acontecer? Enquanto isso aqui está acontecendo dentro do Império Romano, lá no Oriente, o islamismo surge, o islamismo se expande e vai dominar toda aquela região do Oriente Médio. Então, as igrejas, os cristãos, né, de Jerusalém, de Antioquia e de Alexandria vão cair sob o domínio dos muçulmanos. Não vai haver mais representação cristã ou política ou a figura de um bispo, porque essa região, nesse período, cai sobre o poder dos islâmicos. Então só restam dois grandes líderes, ou pelo menos dois líderes representativos, o bispo de Roma e o bispo de Constantinopla, que vão viver uma tensão muito grande, vão viver uma tensão permanente, e isso vai se desdobrar até o ano de 1054, quando vai surgir o grande cisma, né, a ruptura, que vai dar origem então à Igreja Católica Ortodoxa, que tem a sua história construída institucionalmente a partir dessa data, do ano 1054. Então, são esses fatores históricos, essa conexão de fatores históricos, que vai contribuir no Ocidente para o fortalecimento da figura do Bispo de Roma. Antioquia, Alexandria e Jerusalém caem sob o domínio dos muçulmanos. Ao mesmo tempo, no Ocidente, né, com a invasão dos bárbaros, há a queda do Império Romano, não há mais a figura do imperador. Então o Bispo de Roma, ele tem autonomia, ele tem espaço para construir e propagar e expandir o seu poder. A única resistência, vamos dizer assim, seria o Bispo de Constantinopla, mas essa tensão vai acontecer até o ano de 1054, quando acontece a ruptura definitiva, e nós temos o quadro que temos até hoje, né, da Igreja Católica Apostólica Romana e da Igreja Católica Ortodoxa. Mas nós vamos conversar sobre isso com calma num programa específico sobre esse tema. Mas isso aí é uma outra história, porque é a partir desse ápice aí de Inocêncio, de Bonifácio, que começa o período que a gente conhece como a decadência do papado, a decadência do poder papal. Mas isso é uma outra história que nós vamos conversar no próximo programa. Um grande abraço, até lá, e que Jesus te abençoe.
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como eu simplifico a minha igreja? Talvez essa seja a pergunta que esteja agora queimando, incomodando seu coração depois de todos esses episódios que estamos fazendo aqui. É sobre isso que vamos falar hoje nesse 8º episódio dessa série Igreja Simples do Envisionar Podcast em parceria com a Rádio Transmundial, baseada no livro Igreja Simples, que Envisionar acabou de relançar, nova edição fantástica, não só capa bonita, mas um design totalmente novo e mais. Um capítulo extra dos autores, recente, sobre o aprendizado daquilo que aconteceu nesses últimos 10, 15 anos com as igrejas que olharam isso aqui, entenderam o que era simplificar e botaram a mão na massa e transformaram suas igrejas em igrejas simples. Então, eu não perderia por nada esse material. Depois de 40 anos de ministério, que eu posso recomendar para você, pastor, não é só para você, não adianta você ler, botar lá na prateleira e tentar pregar umas mensagens sobre ele, não. Esse é o livro para você comprar, para você e sua liderança, vocês investirem os 2, 3 próximos meses digerindo isso aqui. Tem um curso que a Envisionar está lançando chamado Igreja Simples, bem prático, objetivo, com várias ferramentas para você ir avaliando esses pontos que a gente está levantando aqui no podcast, ferramentas de avaliação e, ao final, um plano bem simples para os primeiros passos da implementação. Então, use essas ferramentas para o próximo passo. Eu espero que isso mude a história da sua vida, da sua igreja, do seu ministério, não desprezando tudo que você já fez até hoje, mas simplificando para que a sua igreja seja ainda mais focada e potencialize a missão de Jesus no lugar onde vocês estão. Então, voltemos à pergunta: como simplificar a sua igreja? Bom, não existe uma receita de bolo, um passo a passo. Se você fizer 10 coisas, vai dar tudo certo. Não. Mas o roteiro que eu quero te dar hoje é bem simples para ir para a próxima etapa. Se todas essas perguntas que eu coloquei ao longo desses episódios têm te incomodado, se isso tem feito a sua liderança refletir de que precisamos fazer algumas mudanças para o futuro, então eu quero te dar um roteiro de algumas coisas que são necessárias agora na prática. Primeiro, entenda bem o problema. Entenda o momento, o estágio que a sua igreja está vivendo. Para poder comparar, uma igreja simples está aqui, nós estamos aqui. Então, eu vou fazer alguns passos agora para chegar lá. Entenda que até isso é um processo. Não é um cavalo de pau, não é simplesmente dar uma guinada 180 graus. Não, é um processo. Se você já chegou até aqui, você já percebeu a necessidade de uma simplificação da sua igreja. Então, o primeiro passo é entender que essa mudança é vital para um crescimento saudável e sustentável, para, na verdade, não só um crescimento numérico, mas um avanço da sua igreja na execução da missão de Deus. O desafio da simplificação é o primeiro passo para entender como eu vou sair do ponto A e ir para o ponto B. Se isso não tiver muito claro, e é por isso que eu sugiro gastarem 2, 3 meses estudando, se aprofundando, etc., os passos e as decisões que vocês podem tomar podem estar equivocadas. Então, entenda bem qual é o desafio da simplificação. Simplificar uma igreja envolve mudanças reais que afetam a estrutura, a cultura e as pessoas. Pode ser que você esteja revitalizando uma igreja, pode ser que você esteja plantando uma igreja, ou pode ser que você assumiu uma igreja complexa. Em qualquer das situações, isso envolve mudanças reais nas pessoas, em primeiro lugar, depois na cultura da igreja e, por fim, na estrutura. Sem um caminho claro, você e os líderes da igreja vão ficar perdidos, vão ficar paralisados. Vocês ficam tentando só administrar aquele elefante branco que tem ali, ou aquele navio imenso que tem ali. Vocês não sabem para que direção levar. Então, um insight importante que eu quero dar aqui é: construam a simplicidade juntos. É um processo. A simplicidade é um processo gradual e não um resultado instantâneo. Não entre nessas furadas de em 90 dias sua igreja vai sair de 30 para 5 mil. Não. É um processo. É necessário construir um passo a passo, começando com decisões intencionais de liderança que vão transformar a igreja de uma forma gradual
às vezes lenta, mas significativa, certeira e profunda. Você sabe para onde está indo, mesmo que você esteja dando passos pequenos agora. Você está construindo um passo cada dia, cada semana, cada mês. Quais seriam esses passos, então, você pode me perguntar? Primeiro, definir o processo. Qual é o processo que vocês querem usar para implementar esses passos e chegarem numa igreja simples? Para simplificar a igreja, é crucial definir claramente qual é o caminho do discipulado. Não só o caminho para implementar o processo de uma igreja simples, mas qual é o caminho do discipulado. Então, se a sua igreja não tem um processo de discipulado, pegue uma folha em branco, aqui no livro e nas dicas que a gente está dando no curso Igreja Simples, tem vários passos de como fazer isso. Como eu desenho um processo de discipulado para nossa igreja? A Invisionar também criou um programa chamado Discipule, que não é um programa de discipulado, não tem material de discipulado, mas é um programa que dura um ano para o pastor e um grupo de líderes criarem uma cultura de discipulado na igreja e ajudar exatamente você a desenhar esse processo. Então, depois que vocês se aprofundarem aqui, estudarem isso, busque a gente para perguntar mais sobre o programa Discipule, que ajuda a criar essa cultura. Se você não desenhar um processo de discipulado na sua igreja, você vai continuar tendo aquela confusão e tentando alinhar água e vinho, e água e óleo, e enfim, não vai dar certo esse negócio. Depois, comunique com clareza. Depois que o grupo da liderança tiver bem claro qual é o processo de discipulado, torne esse processo evidente para todos. A nossa igreja está construindo isso aqui. E não é aquela ideia de se você não está na visão, você está fora. Não, você tem que envolver o maior número possível de pessoas. Mas isso a gente só faz tornando claro esse processo. É essencial que todos na igreja compreendam claramente. Criamos um processo, temos um processo, vamos sair do ponto A e chegar no ponto B, para que todo mundo aqui entenda o que é ser discípulo de Jesus, se torne discípulo, depois se torne um discípulo maduro e depois faça discípulos. Tudo que a gente vai fazer daqui para frente agora, os ambientes que nós temos e tudo que a gente faz vão contribuir para isso. Alinhe tudo isso, é o outro passo. Integre ministérios, processos, discipulado, celebrações, cultos, enfim, tudo que vocês têm, tudo tem que caminhar na mesma direção. E qualquer coisa nova que forem criar, perguntem: isso ajuda ou atrapalha? Ou às vezes não faz nem sentido, nós só estamos inventando um negócio que até é bom, mas que não faz nenhum sentido para o nosso processo. O alinhamento é necessário, a revisão constante, porque lembra que eu falei que é muito fácil para uma igreja ir criando um monte de coisas que não tem nada a ver. Então, crie o processo, alinhe o processo, revise o processo e foque na essência. Esse é um passo crucial. Então perceba, primeiro, defina o processo. Qual é o processo de discipulado na nossa igreja? Segundo, comunique bem, com clareza, para todo mundo. Isso vai precisar comunicar sempre, sempre, sempre. Não é uma vez só. Não é só uma série de mensagens sobre o livro Igreja Simples. Não. Você vai ter que criar maneiras de comunicar isso de forma constante. Depois, alinhe tudo. É crucial para que você realmente chegue num resultado efetivo. Parte disso vai implicar um quarto passo: cortar para simplificar. Isso já é um mix entre o movimento, todo mundo indo na mesma direção, o alinhamento da estrutura e o foco. A etapa mais difícil do processo é exatamente parar programas, cortar atividades, fundir coisas, reduzir coisas que não contribuem para o nosso processo de discipulado. Por isso não adianta, num primeiro momento, você simplesmente pegar tudo que você tem e tentar alinhar. Não, deixa tudo que você tem lá do lado. Pegue uma folha de papel em branco e crie primeiro como nós queremos formar discípulos de Jesus na nossa igreja. Não é só um ministério, não é só uma revista da escola dominical, não é só uma classe de batismo. É do 0 aos 80, 90 anos de idade. Como a gente forma discípulos e depois equipa as pessoas para gerarem discípulos, para multiplicarem discípulos. Depois você vai pegando tudo que você tem e compara com essa trilha. Aí sim, você vai ver, essas duas coisas dá para juntar, dá para fundir. Essas cinco aqui tem que estar agrupadas debaixo de uma área só, porque isso vai trazer muito mais efetividade. Aquelas três coisas não fazem nenhum sentido, então vamos parar aquilo.
Eu sei que vai ter o irmão que é dono daquele ministério, daquele programa, você vai ter que lidar com isso, ter conversas difíceis, mas você precisa mostrar para ele: irmão, nós estamos construindo aqui algo para o reino. Não se trata de um ministério ou uma área, não se trata de esse ministério existe há 5, 10 ou 20 anos. Se trata aqui de saber se nós estamos cumprindo a missão. Por isso, todos esses passos vão ajudar num quinto passo, que é criar um movimento contínuo. Para que o discipulado funcione, é essencial conduzir as pessoas intencionalmente para a mesma direção. Se não houver isso, não há execução. É aquilo que a gente chama de gaps de execução. Você pode ter um bom plano, mas a execução é falha. Isso envolve, então, direcionar, chamar todo mundo e acompanhar constantemente. Está todo mundo entendendo isso aqui? Está todo mundo se envolvendo com isso aqui? E entenda, alguns vão se envolver primeiro, outros vão se envolver um pouco depois, outros vão se envolver lá na frente. Mas quando você repete aquele caminho N vezes, as pessoas começam a entender, é para lá que a gente está indo. Cada um tem um tempo de compreensão, mas todo mundo precisa reconhecer que o discipulado é o processo central e contínuo. Não é um evento isolado, não é um programa, uma conferência isolada, mas é um caminho que nos leva a cumprir a missão essencial da igreja. E esse dá para chamar, é o caminho da simplificação. Quando a gente pensa nisso, a gente entende que simplificar a sua igreja exige paciência e persistência. Paciência e persistência, não sei se você lembra, lá em Tiago, capítulo 1, ele fala que é o caminho da perseverança. E a perseverança no grego significa ficar em pé depois que todo mundo caiu. O caminho da simplificação é esse. Ninguém constrói uma igreja simples em 3 meses ou 6 meses. Ninguém constrói igreja simples com um modelo que funcionou na outra igreja, que saiu de 50 pessoas para 5 mil. Esse caminho é seu. É particular, é customizado, é pessoal. Ele vai usar princípios que a gente aprendeu com inúmeras igrejas que fizeram isso. Mas esses princípios precisam ser transformados num caminho prático para a sua realidade. O processo não é rápido, eu não quero dourar a pílula aqui. O processo não é rápido ou fácil. Por quê? Se tornar simples é difícil, é desafiador. Se tornar complexo é bem mais fácil e rápido. Você vai inventando coisas, criando coisas, e em um ano você pode tornar a sua igreja tão complexa quanto qualquer mega igreja. Mas tornar a igreja simples é um processo lento, custoso, mas essencial para construir a base sólida e promover um verdadeiro crescimento espiritual e comunitário, cumprindo a missão de Deus, fazendo discípulos e levando as pessoas e equipando as pessoas para fazerem discípulos. Bom, com isso a gente encerra essa primeira etapa. A gente vai ter ainda mais 2 episódios com algumas entrevistas sobre isso. Fazendo essa comparação de igrejas complexas versus igrejas simples. Igrejas complexas frequentemente crescem em atividade, mas não em profundidade. É vital você focar em transformação espiritual, que é a essência do que Jesus mandou a gente fazer. Não apenas em aumentar o número de pessoas, ou de eventos, ou de atividades superficiais. Foco no que realmente importa. Aplicar os princípios de simplificação geram clareza e profundidade, não apenas mais atividades. O objetivo real? Formar discípulos de Jesus, criando um ambiente de crescimento espiritual que seja autêntico e duradouro. Então, quero deixar uma pergunta final para esse episódio. Vamos construir uma igreja simples? Está disposto a tomar decisões corajosas junto com a sua liderança? Mais uma vez, recomendo você e a sua equipe mergulharem nesse livro, usarem o curso Igreja Simples que a Envisionar está lançando, usarem esses podcasts como parte do processo, usarem as ferramentas que tem lá no curso Igreja Simples para avaliar sua igreja e tomarem decisões corajosas. Eu espero que essas decisões levem a sua igreja para um próximo nível e uma história incrível de transformação e cumprimento da missão. Espero ouvir falar dessa história. Grande abraço e Deus te abençoe.

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1: Querido amigo, hoje temos como objetivo estudarmos mais dois versos desta parte final da carta de Judas. Vamos estudar e refletir sobre Judas 20 e 21, onde Judas nos dá algumas recomendações para uma vida cristã forte, genuína. Uma vida cristã genuína se notabilizará pela obediência à recomendação da mutualidade. Estamos juntos e precisamos uns dos outros. Então, onde você se encaixa? É, querido amigo, as necessidades se apresentam todos os dias, afetam a todos e podem ou não ser supridas. Há necessidades gerais e há necessidades específicas, há necessidades que se repetem e nos permitem corrigir omissões, e outras vezes não há uma segunda chance. O significado da palavra mutualidade vem de reciprocidade, mútuo, recíproco, exercício de reciprocidade. Descrever o dever que cada cristão tem para com o outro enquanto membro da família de Deus é o significado da palavra mutualidade. A verdadeira mutualidade é fruto da relação com Jesus. Veja João capítulo 15, versículos 1 a 11. Todo gesto de mutualidade fundamenta-se no mandamento básico de amar uns aos outros. Lucas 10, 25 a 27, João 15, 12, enfim, você conhece bem esse mandamento do Senhor Jesus. Alguém já disse que a partir do momento em que confessamos Jesus Cristo como nosso Senhor e Salvador, isto é, no momento em que nos tornamos cristãos, nós nos tornamos ao mesmo tempo membros da igreja cristã, da família da fé, do corpo de Cristo. E mesmo que não permitamos que o nosso nome seja inserido no rol de membros de determinada igreja local, mesmo que recusemos a identificação com uma comunidade em particular, mesmo que estejamos ausentes das celebrações desta comunidade, nós fazemos parte da família de Deus. Lembre-se que Paulo afirmou aos Efésios: mas agora em Cristo Jesus, vós que antes estáveis longe, fostes aproximados pelo sangue de Cristo. Assim, já não sois estrangeiros e peregrinos, mas concidadãos dos santos e sois da família de Deus. Efésios 2, 13 e 19. Então, ao nos tornarmos membros de uma igreja ou de uma comunidade local, atingimos o ponto alto da nossa fé em Cristo. Jamais podemos ser cristãos e nos considerarmos desvinculados da igreja, assim como não podemos ser pessoas e não pertencermos a uma família. Ser membros da igreja é um fato espiritual básico para todos aqueles que confessaram Jesus Cristo como Senhor. Não se trata de uma opção para cristãos que são mais gregários do que outros, não. Trata-se de uma parte essencial do processo da redenção. A questão, então, não é: farei parte de uma comunidade da fé? Não, não é essa a questão. Mas a questão é: como viverei na comunidade da fé? Querido amigo, a verdadeira vida em comunidade implica em mutualidade, e a mutualidade implica em transparência e confiança. A vida comunitária deve basear-se na mutualidade, e para que ela floresça é necessário o acolhimento de uns para com os outros. Para acolhermos uns aos outros, necessitamos primeiramente de disposição interior. A ideia é muito interessante. A ideia é a de um hospital que recebe todo tipo de doentes, com o propósito de proporcionar cura, de proporcionar saúde. Nesses versos, então, alvos da nossa atenção, versículos 20 e 21, Judas nos mostra que um dos segredos para não sermos enganados pelos falsos mestres é agirmos em solidariedade, em mutualidade uns para com os outros. Por isso, vamos estudar e refletir sobre esses versos, dando-lhes o seguinte título: Recomendações para uma vida cristã genuína. Recomendações para uma vida cristã genuína. Querido amigo, quando nos referimos aos relacionamentos que devem padronizar essa vida cristã genuína, esta vida da igreja, é necessário entendermos que a igreja deve ter uma dinâmica própria da sua vida. Cada um dos membros da igreja faz parte dessa dinâmica e necessitamos perceber quais as nossas responsabilidades como membros dessa família, como cidadãos desse novo povo ou como membros desse corpo místico de Cristo. Esta mesma dinâmica é descrita por Paulo. A figura usada pelo apóstolo Paulo para descrever a igreja é o corpo de Cristo. Essa figura estabelece um paralelo entre a comunhão histórica dos cristãos com a realidade do corpo humano e salienta pelo menos três princípios que devem nortear a vida em comunidade, a vida na igreja de Cristo. Em primeiro lugar, a unidade do corpo de Cristo, e esta é uma realidade. Somos um em Cristo, embora sejamos membros diferentes, todos pertencemos a um só corpo. Já existe a unidade e o que necessitamos é preservá-la no vínculo da paz, conforme Efésios 4, 3 e 4. Quando enfrentamos os falsos mestres, temos que considerar a bênção de não estarmos sozinhos. Estamos com irmãos em quem podemos nos apoiar. Um segundo princípio é que há diversidade no corpo de Cristo, e esse é um outro aspecto da dinâmica da vida da igreja. Embora sejamos um só corpo, somos também diferentes. Temos dons diferentes, temos características diferentes. A maneira de reagirmos aos ataques dos falsos mestres é diferente uns dos outros. Nós temos diferença porque todos devem se cuidar, mas alguns terão mais força para resisti-los, outros serão mais vulneráveis, mas exatamente aí temos que ter certeza de que podemos contar uns com os outros. E um outro princípio é que a mutualidade existe e deve existir no corpo de Cristo. Por sermos um só corpo e sermos membros uns dos outros, temos que saber que necessitamos uns dos outros. Na hora do aperto, na hora dos ataques dos falsos mestres, é importante sabermos que temos esse recurso da mutualidade quando podemos contar com os nossos irmãos. Querido amigo, um dos aspectos da nossa humanidade criada à imagem e semelhança de Deus é a vocação para os relacionamentos interpessoais. O mistério da Trindade indica que Deus é um só, mas em três pessoas. Deus é uma unidade perfeita de relacionamentos entre três pessoas que compartilham a mesma essência. A Igreja de Jesus funciona a partir de uma rede de relacionamentos interpessoais, bem exemplificado através da metáfora do corpo vivo. Nessa metáfora, todos os membros se necessitam e devem estar em contato harmônico uns com os outros para que não apenas eles mesmos sobrevivam, mas também e principalmente para que o corpo inteiro seja preservado. Foi o apóstolo Paulo que mostrou a necessidade da mutualidade, tendo em vista a maturidade do corpo e a defesa contra os que querem iludir a igreja de Cristo. Você deve se lembrar dessas palavras do apóstolo Paulo. Ele disse isso aos Efésios: até que todos cheguemos à unidade da fé e do pleno conhecimento do Filho de Deus, à perfeita varonilidade, a medida da estatura da plenitude de Cristo. Veja que alvo, veja que projeto de vida Deus tem para nós. Mas com que objetivo? Para que não sejamos mais como meninos, agitados de um lado para o outro e levados ao redor por todo o vento de doutrina, pela artimanha dos homens, pela astúcia com que induzem ao erro. Querido amigo, é importante percebemos a prática da mutualidade nos fará maduros. Precisamos perceber, precisamos ter consciência disso. E quando estivermos amadurecidos, então, evitaremos as artimanhas desses homens que desejam nos induzir ao erro. É importante também percebermos que o Novo Testamento ensina que a rede de relacionamento entre os cristãos implica em mutualidade. A expressão bíblica para tornar prática essa mutualidade, como nós já mencionamos, é uns aos outros. Aquilo que nós chamamos de mandamentos recíprocos. Por exemplo, levar as cargas uns dos outros, aconselhar uns aos outros, confessar os pecados uns aos outros, orar uns pelos outros. Na verdade, no Novo Testamento, nós temos pelo menos 40 mandamentos recíprocos uns aos outros que devemos obedecer. Mandamentos que vão mostrar essa segurança que podemos ter no relacionamento mútuo. Quando obedecemos e nos relacionamos dessa maneira, estamos nos protegendo dos falsos mestres, estamos nos preservando da destruição. Na verdade, quando fazemos assim, estamos cuidando uns dos outros, estamos evitando que nos tornemos como meninos agitados de um lado para o outro, procurando sempre novidades doutrinárias. Então, diante desses fatos, temos que perceber que o princípio mais apropriado para aplicarmos em nossas vidas é esse que Judas nos deixou. Em vista dos ataques sofridos, todo cristão deve desenvolver a mutualidade nos seus relacionamentos cristãos. Eu repito, em vista dos ataques sofridos, todo cristão deve desenvolver a mutualidade nos seus relacionamentos cristãos. Nesses versos, vamos encontrar três aspectos da mutualidade que todos nós, cristãos, devemos desenvolver nos nossos relacionamentos com nossos irmãos. O primeiro aspecto refere-se à edificação mútua, versículo 20. Leio o texto para você. Vós, porém, amados, edificando-se na vossa fé santíssima. Mas qual é a base da edificação cristã? A única base da edificação cristã é a palavra de Deus. Mas quais são os objetivos dessa edificação? Os objetivos são aperfeiçoar os santos para a obra do ministério e apresentar todo homem maduro, perfeito em Cristo Jesus. Uma terceira pergunta que precisamos responder é qual é a medida exata da edificação cristã. Os cristãos devem crescer até a medida da estatura do Senhor Jesus Cristo. Então, surge mais uma pergunta. É interessante que cada afirmação levanta mais uma questão. Como conquistar o objetivo da edificação cristã? Individualmente, só chegaremos à maturidade praticando a palavra, sendo, pois, praticantes da palavra de Deus. Não nos enganamos a nós mesmos, Tiago 1:22. E coletivamente, todos os membros são responsáveis por essa edificação do corpo de Cristo, Efésios 4:16. Finalmente, surge uma pergunta e uma resposta importante. Qual é o conteúdo da edificação cristã? Querido amigo, o conteúdo da edificação cristã são palavras que transmitem graça. Efésios 4:29. O conteúdo da edificação cristã é a nossa fé santíssima, isso é o corpo de doutrinas que são genuínas, puras, é o bom depósito, é a sã doutrina. Querido amigo, quando agimos assim, quando em nossas comunidades houver real interesse em nos instruirmos mutuamente, certamente estaremos dando passos seguros para evitarmos os erros desses insubordinados. Então chegamos ao segundo aspecto desta mutualidade que deve ser desenvolvida. Esse aspecto refere-se à oração mútua, versículo 20. Eu leio também o versículo 20 para você nesse aspecto. Vós, porém, amados, orando no Espírito Santo. Perguntas e respostas. Qual é a base da oração de mutualidade? A base para a oração mútua é a intercessão. Devemos orar uns pelos outros, intercedendo junto a Deus em favor dos nossos irmãos. Como devemos orar uns pelos outros? Devemos orar no Espírito Santo, isto é, pedindo-lhe que nos dirija para sabermos orar como convém, estando abertos para que ele mesmo nos dirija em oração. Essa oração mútua é a oração altruísta, que é motivada pelo amor ao Senhor e motivada pelo amor aos irmãos. Essa oração tem origem na nova natureza, pois só o novo nascido se preocupa efetivamente com seu irmão, com outro membro do corpo ao qual ele mesmo pertence. Mais uma pergunta, então, qual é o exemplo que devemos seguir nessa mutualidade em oração, em relação a essa intercessão? Querido amigo, temos o grande exemplo, que é Jesus Cristo. Ele é o nosso intercessor diante do Pai, conforme Romanos 8:34. Mas também temos a felicidade de termos o Espírito Santo como nosso intercessor, que com gemidos inexprimíveis nos assiste em nossas fraquezas, porque não sabemos orar como convém. Por quais motivos? Por quais motivos devemos então interceder?

0: que Deus nos mantenha livre dos rebeldes, dos insubmissos, dos insubordinados, para que eles não prejudiquem o trabalho que Deus quer que se faça em favor dos demais irmãos na fé. E a quinta e última pergunta com relação a esse ministério de oração mútua é: que resultado nós podemos obter com essa prática? Querido amigo, quando uma comunidade cristã desenvolve a mutualidade na área de oração, certamente todos os seus membros vão à luta com muita segurança, pois sabem que podem contar com a cobertura de oração daqueles irmãos, que certamente vai nos proporcionar mais ousadia para enfrentarmos e combatermos os falsos mestres. E assim chegamos ao final, percebendo então um terceiro aspecto referente à mutualidade, que se refere então à proteção mútua. Versículo 21. Eu leio para você: guardai-vos no amor de Deus, esperando a misericórdia do nosso Senhor Jesus Cristo para a vida eterna. Cinco questões e cinco respostas. Qual é a carência do homem moderno? Todo ser humano vive à procura de relações e um amor autêntico. Todo ser humano procura sentir-se seguro na sua jornada cotidiana. Ao emprestarmos nossa proteção aos irmãos, estaremos demonstrando atenção e amor genuíno. Mas qual é o padrão que a igreja deve seguir diante dessas necessidades de cada cristão? É a responsabilidade da igreja, como um reino de sacerdotes, praticar atos de amor e compaixão cristã, tanto para crentes como para não crentes, pois Jesus assim também procedeu. Porém, para que os cristãos desfrutem dessa segurança espiritual, temos que nos guardar no amor de Deus. Então, mais uma pergunta: qual é o sinal distintivo da igreja que protege os seus fiéis? O sinal pelo qual os verdadeiros cristãos seriam distinguidos dos que fazem afirmações vazias seriam os atos de amor feitos em nome de Jesus, atos que comprovem nossa proteção mútua. Quando em conjunto desfrutamos da realidade do amor de Deus que foi derramado em nossos corações pelo Espírito Santo que nos foi dado, estaremos nos protegendo mutuamente. Mas qual é o comportamento prático que Jesus espera dos seus seguidores? Quando nos amamos como Jesus nos amou, estaremos nos protegendo mutuamente. Jesus nos amou a ponto de dar a sua vida por nós. Será que protegemos nossos irmãos a ponto de darmos as nossas vidas em favor deles? E, em quinto lugar, em que aspecto devemos obedecer esse mandamento mútuo? Querido amigo, quando mantemos nossa esperança firmada em Jesus Cristo, na sua volta, no seu juízo, mesmo que os falsos mestres o neguem, estaremos demonstrando que a nossa maior proteção está nele mesmo, que é o nosso Senhor e Salvador. Das suas mãos poderosas e amorosas, e das mãos do Pai, ninguém pode nos tirar. Eu oro para que você desenvolva na sua mutualidade uma vida de edificação mútua, uma vida de oração mútua e uma vida de proteção mútua. Que o Senhor te abençoe nesses propósitos. Um abraço e até o próximo programa.
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1: Hoje é 27 de maio e o título da nossa oração é Passividade ou Atividade Divina. Ó Senhor, antes minha vida era repleta de tarefas religiosas, mas agora percebo que somente a graça de Deus pode produzir atividade divina. Foi a graça de Deus que me fez quem eu sou, uma nova criação. Portanto, agradeço por me capacitar a trabalhar eficazmente segundo o seu poder. 1 Coríntios capítulo 15, versículo 10. Eu sou o Marcos Olivares e para mim é uma honra muito grande ter você orando com a gente.
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2: Você vive em um tempo em que a palavra liberal parece elegante, parece moderna, parece inteligente. Mas existe um perigo escondido nisso. Quando o homem se torna livre da verdade, ele também se torna escravo de si mesmo. Essa é a tragédia silenciosa de muitos que conhecem o evangelho, mas já não se submetem a ele. O profissional liberal é alguém que exerce uma atividade com autonomia. Advogado, médico, arquiteto, psicólogo. A palavra liberal nasceu da ideia de liberdade. Em si, isso não é mal. O problema começa quando essa liberdade invade o terreno da verdade divina. Quando você deseja um Cristo que apenas inspire, mas não governe. Quando a Bíblia é aceita somente nas partes que não confrontam a sua vontade. Muitos chamam isso de maturidade, mas não é maturidade, é independência espiritual disfarçada de reflexão. Você percebe? O coração humano gosta de um evangelho sem cruz. Gosta de um Jesus que acolhe, mas não corrige. Consola, mas não exige arrependimento. O cristão liberal de hoje normalmente relativiza a escritura. Adapta a fé ao espírito da época. Troca santidade por aceitação cultural. Troca sua obediência a Cristo por sua opinião pessoal. E pouco a pouco, Cristo deixa de ser o Senhor para tornar-se apenas uma referência moral. Você precisa entender algo urgente. Liberdade sem verdade não produz vida. Vida de natureza divina em pecadores produz confusão. Um rio sem margens vira pântano. Uma consciência sem escritura vira engano. Uma fé sem submissão a Cristo Jesus vira religião moldada pelo ego. Cristo não lhe chamou para reinterpretar sua voz conforme a sua conveniência. Cristo lhe chamou para segui-lo. O verdadeiro discípulo não domestica o evangelho. O verdadeiro discípulo de Cristo Jesus se curva diante dele em amor a Deus Pai. Você quer uma cópia escrita dessa mensagem? 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Até já.
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0: sou o pastor Cleverson Bigarani, missionário na Itália. Hoje eu quero falar com você sobre surpreendentemente provados. O texto muito conhecido da multiplicação dos pães é narrado em 4 dos evangelhos. Mateus, Marcos, Lucas e João fizeram questão de registrar, porque há um grande ensinamento e cada evangelista trouxe aquilo que compreendeu e a visão. Isso nos enriquece muito, porque são cercados de grandes detalhes, de muitos detalhes, na verdade. Havia muita gente naquele dia. O Senhor mandou que todos se assentassem e depois, com os 5 pães e 2 peixes que foram apresentados, ele fez o grande milagre, o milagre da multiplicação. E eram muitas as pessoas que estavam ali e receberam todos o alimento físico e o alimento também espiritual, depois da ministração que Jesus proferiu. Naquele dia, para não haver desperdício, o Senhor ainda mandou os discípulos recolherem os cestos, que foram 12, sendo 12 discípulos, 12 cestos cheios. Isso me leva também uma reflexão. O Senhor providencia, o Senhor realiza milagres, mas o Senhor não é favorável a desperdícios. E as pessoas poderiam ainda mais continuar a receber do suprimento que o Senhor tinha provido naquele momento. E não se esquecessem mais da provisão de Jesus. Mas eu gostaria de chamar a atenção para alguns pontos, duas atitudes e também da prova que o Senhor submete os seus discípulos, as pessoas, os seus seguidores e com certeza a mim e a você. O versículo de número 5 do capítulo 6 do Evangelho de João diz que Jesus levantou os olhos e, vendo uma grande multidão que se aproximava, Jesus disse a Filipe: onde compraremos pão para esse povo comer? E o versículo seguinte diz que Jesus sabia muito bem o que ia fazer, mas disse aquilo para ver qual seria a resposta de Filipe. E Filipe respondeu assim: para cada pessoa poder receber um pouco de pão, nós precisaríamos gastar mais de 200 moedas de prata, ou 200 denários, dependendo de uma outra tradução da Bíblia. Foi aí que um dos discípulos, André, irmão de Simão Pedro, disse: está aqui um menino que tem 5 pães de cevada e 2 peixinhos. Mas o que é isso para tanta gente? Jesus disse: digam a todos que se sentem no chão. Então todos sentaram. Havia muita grama naquele lugar. Estavam ali quase 5.000 homens. Em seguida, Jesus pegou os pães, deu graças a Deus e os repartiu com todos, e fez o mesmo com os peixes. E todos comeram à vontade. Quando já estavam satisfeitos, ele disse aos discípulos: recolham os pedaços que sobraram, a fim de que não se perca nada. As atitudes diferentes dos discípulos de Jesus. Primeiro, quando Jesus pergunta a Filipe, a resposta, ela é imediata. Diante de uma quantidade de pessoas que Filipe estava avistando, ele se viu impossibilitado, se viu incapaz. Ainda que tivessem o recurso de 200 denários, cada denário equivalia a um dia de serviço de um trabalhador. Não deixa claro o texto se eles já tinham isso em caixa e não queria gastar, ou se eles teriam que levantar ali uma espécie de oferta voluntária para que pudessem comprar. O fato é que Filipe diz: nem que se tivesse tanto recurso assim, nós teríamos condições de alimentar tanta gente. Ouvindo isso, André, aquele que já tinha levado o seu irmão a Jesus, ele interrompe e tem uma atitude que nos chama muito a atenção. Ele apresenta um menino, ele traz um garoto, e aí diz: este garoto tem 5 pães e 2 peixes. Mas, com a sua limitação diante de uma situação, ele diz: isso não, talvez não seja nada, não seja muito, por conta desta multidão que está diante de nós. Este não é um problema. Na verdade, a atitude diferente em relação a Felipe faz com que André apresente o que tem. E quando nós apresentamos o que nós temos, o Senhor, conhecendo nosso coração, irá certamente realizar algo que nós nem mesmo imaginamos. O texto bíblico diz que Jesus pôs à prova e esperava uma resposta. Portanto, a resolução o Senhor já tinha. Ele sabia que iria realizar o milagre. A pergunta que eu te faço é: qual é a resposta que você tem a dar a Jesus ao ter conhecimento de situações complicadas, momentos de crise, de escassez, de problemas? Focaremos os nossos olhos nas dificuldades, nas adversidades, e vamos simplesmente cruzar os braços e dizer: não podemos nada fazer, ainda que se eu tivesse isso ou aquilo, isso tudo não seria suficiente? Ou teremos, ao menos, a condição de dizer: talvez o que eu tenha não seja muito, mas o que eu encontro é isto? E apresentar aquilo que nós enxergamos e apresentar aquilo que está diante de nós e esperar que o Senhor faça aquilo que tenha que ser feito. André, diante daquela apresentação de um menino com 5 pães e 2 peixes, era o seu lanchinho. O Senhor proveu o grande milagre que sustentou toda aquela gente. E uma coisa que me chama também a atenção é o fato de que o próprio evangelista aqui, João, diz que eram cerca de 5 mil homens, quase 5 mil homens. Ele não estava contando crianças e mulheres. É bem provável que seria 3 vezes mais o que está registrado aqui, compreendendo toda a multidão. E o detalhe é que, se João apresenta cerca de 5 mil homens, o menino que estavam com 5 pães e 2 peixes nem parte da contagem fazia. Isso me leva a um detalhe extremamente especial. Por quê? Porque são os improváveis, muitas vezes, que são usados. Eu sou um improvável. Eu sou um pastor missionário. Talvez, se eu focar nas minhas habilidades e focar nas competências, eu pouco ou nada conseguirei fazer diante de tanta necessidade e de pessoas que necessitam conhecer do verdadeiro amor de Deus, da mensagem que transforma o coração das pessoas. Mas Deus pode usar a minha vida como improvável, como usou a vida daquele garoto, e pode usar a sua vida também. Nós somos improváveis. Quantos de nós, ao olharmos para as nossas competências e olharmos para a nossa própria vida, nos enxergaremos tão pequenos e talvez não conseguiremos dar um passo adiante? Mas o Senhor, assim como fez com aquele menino naquele dia, escreveu a história que nós hoje contamos e conhecemos tão bem. Assim, quando apresentamos aquilo que temos, não importa o quanto temos, mas apresentarmos diante do Senhor nossa vida, nosso coração, e dizer: eu estou aqui, Senhor, e entrego tudo que tenho, ainda que tudo que tenho seja muito pouco, pode ter certeza, Deus escreverá uma história através da sua vida. Lembre-se disso. O Senhor não despreza absolutamente nada e ninguém, e muito mais daqueles que se apresentam diante dele, porque todo milagre pertence ao Senhor. Ele espera um coração que se coloca diante dele. Envia-me a mim, usa-me, Senhor, e ele escreverá, como tem escrito ao longo dos séculos, as histórias através da vida de pessoas simples, humildes, que se colocam diante dele. Deus continue usando você. Em nome de Jesus. Amém.
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2: Olá, eu sou o Israel. Sente-se, pegue o seu café e vamos conversar sobre Deus e sobre a vida, sobre a fé e sobre as nossas dúvidas.
3: Seja muito bem-vindo, seja muito bem-vinda a mais um episódio do Deus na Vida. No episódio anterior, nós falamos sobre a dádiva do Evangelho exposta por Paulo na Carta aos Romanos, capítulo 8, versículos 1 e 2. Ali aprendemos que Deus nos libertou da condenação do pecado ao condenar o pecado na carne. Ao fazer isso, ele introduziu no mundo a lei do Espírito de Vida, a lei que nos concede a vida de Deus enquanto nos dá a liberdade para dizer não à lei do pecado e da morte, que governava soberanamente sobre os nossos desejos, vontades e ações. Isso significa que estamos continuamente diante de uma escolha: permitir que a lei do pecado e da morte continue a nos dizer como devemos pensar, sentir, julgar e agir, ou permitir que a lei do Espírito de Vida siga a nos libertar e a nos curar. Mas será que isso não contradiz o restante do texto de Romanos 8? Vamos observar isso de perto. Em Romanos 8, 9, Paulo escreveu assim: entretanto, vocês não estão sob o domínio da carne, mas do Espírito, se de fato o Espírito de Deus habita em vocês. E se alguém não tem o Espírito de Cristo, não pertence a Cristo. Ora, se nós não estamos sob o domínio da carne, se nós não estamos dominados pela lei do pecado e da morte, por que ainda pecamos? Será que os meus maus pensamentos e maus desejos que tenho são prova de que o Espírito de Cristo não habita em mim? Será que quando eu caio em uma tentação e cometo um pecado, isto não está denunciando que eu ainda não sou liberto e sigo escravizado pelo pecado e pela morte? Vamos por partes. Em primeiro lugar, é preciso que sejamos honestos quanto à realidade do pecado. A graça de Deus, que nos concedeu a lei do Espírito de Vida e que nos libertou da lei do pecado e da morte, não ameniza a realidade do pecado e das suas consequências. O pecado deve ser levado a sério e jamais suavizado em nome da graça de Deus. Ou seja, o pecado deve continuar a ser visto por nós como o poder escravizador e destruidor da vida que Deus criou. Portanto, a mensagem do Evangelho de Jesus Cristo não afirma que o pecado deixou de ser pecado e que não devemos ser rigorosos e vigilantes quanto à sua presença no mundo, seja o mundo exterior a nós, seja o nosso mundo interior. Em segundo lugar, se já estamos libertos do domínio da carne, isto é, da lei do pecado e da morte, quando pecamos, estamos vivendo um desvio e não escravizados novamente pela carne. Ou seja, o fato de termos consciência do nosso pecado, de sermos capazes de detectar um mau pensamento ou um mau desejo, e imediatamente após um desvio nós nos arrependermos, confessarmos os nossos pecados, isso tudo testemunha que a lei do pecado e da morte já não nos escraviza e que a lei do Espírito de Vida está atuando em nossos corações para que consertemos o que ainda permanece de errado em nossas vidas. Mas, se estamos libertos da lei do pecado e da morte, por que ainda pecamos? Vamos conversar sobre isso logo após a vinheta.
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3: Se estamos libertos da lei do pecado e da morte, por que ainda pecamos? Como já ouvimos, o pecado agora deve ser visto por nós como um desvio e não mais como uma ordem natural. Se cedemos ao mal, é porque aconteceu algo antinatural. O natural, para quem está vivendo sob a lei do Espírito de Vida, é que sejamos como Deus é, que desejemos o que Ele deseja. Em outras palavras, o natural é aquilo que podemos observar no texto de Paulo, nos versículos 5 a 8 de Romanos 8. Ele escreveu assim: quem vive segundo a carne tem a mente voltada para o que a carne deseja, mas quem vive de acordo com o Espírito tem a mente voltada para o que o Espírito deseja. A mentalidade da carne é morte, mas a mentalidade do Espírito é vida e paz. A mentalidade da carne é inimiga de Deus, porque não se submete à lei de Deus, nem pode fazê-lo. Quem é dominado pela carne não pode agradar a Deus. O natural para quem vive sob a lei do Espírito de vida é ter a mente voltada para aquilo que o Espírito deseja. O natural é desejar e poder agradar a Deus, porque agora reina sobre os nossos corpos a lei do Espírito de vida. Tudo é uma questão de mentalidade, de coração, de transformação interior que se manifesta pela maneira como vivemos a totalidade das nossas vidas. O pecado ainda é uma luta que temos que travar. A vida é o campo de batalha, pois nós não estamos mais escravizados pela lei do pecado e da morte, mas temos dentro de nós uma infinidade de hábitos, desejos, paixões que foram colocadas em nós enquanto vivemos sob o domínio do pecado. Dito de uma outra forma, o pecado não exerce mais sobre nós o poder escravizador. A presença de pecado em nossas vidas, seja em pensamentos ou em ações, é porque nos acostumamos ao pecado e estamos em uma jornada de cura até que a lei do Espírito de vida nos limpe completamente. Observe o que Paulo escreveu no versículo 12 de Romanos 8. Portanto, irmãos, estamos em dívida, não para com a carne, para vivermos sujeitos a ela. Observe as palavras do apóstolo: nós estamos libertos da carne, por isso não devemos mais nada para o pecado. Não temos que viver satisfazendo as vontades da carne como escravizados sem poder de escolha e de decisão. O que precisamos então é assumirmos essa convicção, que é pela fé. Por isso, o caminho que está posto diante de nós é o de viver segundo o Espírito, desenvolvendo a mentalidade do Espírito. Eis o poder de escolha e de decisão que o Deus libertador nos concedeu. Fomos libertos da lei, do pecado e da morte, e agora podemos escolher viver segundo a vontade de Deus, como filhos amados que anseiam ser como o seu Pai Celestial é. Vamos terminar este encontro ouvindo as palavras de Paulo em Romanos 8, de 12 a 17. Pois, se vocês viverem de acordo com a carne, morrerão. Mas, se pelo Espírito fizerem morrer os atos do corpo, viverão, porque todos os que são guiados pelo Espírito de Deus são filhos de Deus. Pois vocês não receberam um espírito que os escravize para novamente temerem, mas receberam o Espírito que os torna filhos por adoção, por meio do qual clamamos: Abba, Pai. O próprio Espírito testemunha ao nosso espírito que somos filhos de Deus. Se somos filhos, então somos herdeiros, herdeiros de Deus e co-herdeiros com Cristo, se de fato participamos dos seus sofrimentos, para que também participemos da sua glória. E este foi mais um episódio do Deus na Vida, e como sempre é muito bom ter a sua presença aqui. Lembre-se, o pecado é assunto sério, é assunto destruidor. Por isso, esteja consciente da libertação e da escolha de viver segundo o Espírito de Deus. Até o nosso próximo encontro.

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todo mundo ouvir. Ótimo dia para você, uma ótima quarta-feira. Quarta-feira, 27 de maio de 2026. Eu, Fábio Zamana, tô chegando por aqui. Vamos juntos ao vivo.

0: É até as 9 horas da manhã, no horário de Brasília. Eu sigo por aqui te fazendo companhia, já convidando você também para passar por aqui, mandar o seu recado, o seu abraço, o seu bom dia. Vamos juntos. Participe conosco então pelo nosso WhatsApp 11 974181456. Já mandando um abraço pro Vanderlei em Gurupi, já está conosco. Um abraço para você, Vanderlei. Um abraço de leão para toda a sua família. Obrigado por estar conosco, viu? E ele já está aí, falou: mais um plantão finalizado. Um abraço a todos. Bom dia. Valeu, Vanderlei. Bom descanso para você, meu amigo. Um abraço de leão. E vamos juntos agora, chegando mais um episódio do nosso Hinos que Tocam.
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0: Olá, querido ouvinte, bem-vindo para mais uma edição do Hinos que Tocam. Hoje falaremos sobre o compositor do hino Vinde Vós Fiéis Cantar. Esse hino foi composto por João Damasceno, um dos maiores escritores de hinos gregos e um dos mais importantes hinistas da Igreja dos primeiros séculos. Vinde Vós Fiéis Cantar foi composto para ser a primeira ode, ou seja, um poema lírico feito para ser cantado para o primeiro domingo depois da Páscoa. As odes eram cantadas geralmente em grupos de 8 pessoas. João Damasceno elaborou seus poemas especialmente sobre os temas de encarnação e da ressurreição de Cristo. João Damasceno nasceu em Damasco no século 8, numa família muito generosa. Foi um erudito teólogo hinista. Estudou com o instruído tutor Cosmas, que, segundo dizem algumas histórias, foi comprado no mercado de escravos pelo pai de João. Naquela sociedade, a escravidão ainda era algo muito presente. Ele teve uma posição de destaque em Damasco, seguindo os passos do seu pai. Entretanto, quando se envolveu no movimento político-religioso chamado Controvérsia Inoclosástica, ele resolveu dar todos os seus bens aos pobres e retirou-se a um mosteiro do Mar Saba, um local entre Jerusalém e o Mar Morto. E lá, o compositor passou seu tempo e o restante de sua vida escrevendo obras teológicas e hinísticas. Vamos então ouvir esse belo hino de autoria de João Damasceno. Ouça Vinde Vós Fiéis Cantar pelo Quarteto Vozes.
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0: ouvimos Quarteto Vozes, Vim de Vós Fiéis cantar.
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0: E agora seguimos para a segunda parte do programa, na qual ouviremos músicas selecionadas para você.
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0: Salta a terra, brilhe nas promessas e brilhe o celeste.

0: ouvimos Sal da Terra, firme nas promessas.
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0: Vem chegando Robson Veras, Tu és fiel, Senhor.

Deus, quarteto Vida Nova, quão bondoso amigo. E com essa canção chegamos ao fim a mais um programa Hinos que Tocam, que teve a produção de Raquel Campelo, revisão Marcos Olivares, apresentação Fábio Zamana. Até o próximo Hinos que Tocam.

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8: Muito bom dia para você, muito bom dia. Agora 4:30, horário de Brasília. Excelente quarta-feira, estamos juntos. Para todo mundo ouvir, para todo mundo participar, WhatsApp 11974181456. Participe com a gente.
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8: E já mandando aquele bom dia, aquele abraço de leão para você sintonizado, sintonizada com a gente. O nosso amigo Felinto lá em Guamaré tá por aqui participando. Abraço de leão para você, meu amigo Felinto. Obrigado pela participação, obrigado pela companhia. E ele falou: "Bom dia, Fábio. Bom dia para você, para esse batalhão de ouvintes. Valeu, amigão. Tamo juntos." Jaqueline também de Mossoró, no Rio Grande do Norte. Bom dia, Edson Dias, Domingos Martins, lá no Espírito Santo participando conosco. José Orlando no Pará, Como é que você tá, José? Muito bom dia.
9: Bom dia, meu amigo Fábio Zamana, na paz do Senhor, meu irmão. Já tô aqui na escuta da rádio RTM, que hoje, 27 de maio, é Deus possa abençoar um dia maravilhoso para cada um de vós.
8: Valeu, para você também, ótimo dia, meu amigo Edna de Imperatriz. Bom dia, Edninha.
10: Bom dia, Fomos Amana. Vamos lá, vamos trabalhar. Eita, mano, hoje eu tô de ressaca. Fui pro aniversário da amiga, da prima. E fui com a filha dela de carona, moço, esperar os outros para trazer a gente de volta, para quem dorme cedo e acorda 3 da manhã, não é fácil.
8: É, menina, né? Não.
10: E eu agoniada lá querendo ver me embora. E foi difícil, mas cheguei. Estamos aqui já trabalhando, já de ressaca de sono. Eu, você e muitos que acordam 3 da manhã, não é fácil para aniversário, porque terminar 11 horas da noite. Tem que ir para festa de criança, de idoso, que termina cedo.
8: É sobre isso, viu, Adininha? Eu te entendo super bem, te entendo super bem. Eu, sinceramente, não vou em aniversários na semana. O pessoal que faz aniversário na semana, me desculpe, mas eu não vou exatamente por isso, né? Porque eu não consigo dormir, aí não tem como, né? Às vezes eu vou pros cultos também da semana, né? Mas é aquele desafio, viu, gente? É aquele desafio, porque realmente, olha, acordar esse horário não é brinquedo não, Edninha. E Nivaldo Rodrigues, abraço de leão pra você, Nivaldo, lá em Porangatu, em Goiás. Pastor Jean tá chegando com a gente lá na França. Como é que você tá, Pastor Jean? Bom dia.
11: Bom dia, Fábio Zamana, bom dia a todos. Mais uma vez aqui ligadinho, passando pra deixar aquele abraço aí pra turma, passar também aquela energia positiva lá pro pastor Israel, pra irmã dele lá em Bruxelas. Vai dar tudo certo, em nome de Jesus, pastor Israel, já deu tudo certo. Também deixar aquele abraço pro pastor Marcos, pastora Débora, pra Silvinha, pra Tina, o nosso professor Diane Soriano, o homem da bicicleta. Tô esperando ele passar aqui em casa tomar o café. Também aquele abração pro meu amigo Gilbertão lá no Real Conquista, o futuro prefeito de Goiânia. Pra você, pras meninas, pra esposa, pra todo mundo. Hoje é dia do abraço, quarta-feira é dia do abraço. Fica com Deus. Tô indo, hein? Fui!
8: Valeu, meu amigo. Um abraço de leão pra você e pra sua família também. Tamo juntos aqui nas madrugadas. E vamos com música da terra. Tá chegando Cláudio Ronque e Zé Dequias.
12: Zé Dequias, acorda, rapaz.
13: Ora, acordar pra quê?
12: Ué, nós queremos ouvir música.

0: Essa é boa, Zedeki. É. Que isso, Zedeki?
1: Ô, seu Crowley. Eu tava aqui, rapaz. É, lembrando umas músicas. Faz tempo que eu não ouço, rapaz. Lembra do seu maravilhoso olhar?
0: Que isso, Zedeki?
1: Ô, Zedeki, seu Crowley.
0: É. Anuncia uma música pra gente aí, vai.
1: Ô, seu Crowley. Boa, hein, rapaz. Você sabe quem tá chegando aqui, Zô?
0: Quem?
1: Então toca pra nós ouvir o bagulho.

0: Você ouviu Irmãos Matias, o batismo de um cavalo, aqui no Música da Terra. Zedequias, e tem mais aí, Zedequias?
1: Sérgio, e o Luiz e Roberto?

0: música da terra com bonita música, Luiz e Roberto. Quem irá? E tem mais pra vocês, eu grato. Tem mais pro nosso ouvinte.
1: Vamos com a Mara Lima? Ela canta a igreja chora.
0: Tá bom, meu?

Zé Dequias, tem mais pra gente aí? Anderson, tô ligando aqui meu radinho pra escutar mais uma. E sabe quem vem chegando? Sérgio Marques Marquinhos. Festa de alegria, senhor.

0: que tá nos ouvindo, preste bastante atenção, abre o seu ouvido que vai começar o boletim rural. Acompanhe as informações do campo. Daqui a pouco nós volta, se Arzão Grande.
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2: Comece em seu rádio Boletim Rural. Hoje na apresentação de Cláudio Ronchi. E nesta edição, você fica sabendo. União Europeia rejeita a proposta do Brasil de transição para antimicrobianos em bovinos. Esta e outras notícias agora no Boletim Rural.
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2: A União Europeia recusou o pedido do governo brasileiro para adiar a aplicação das novas regras sobre o uso de antimicrobianos na produção de carne bovina. Com isso, o Brasil poderia ficar impedido de exportar carne e outros produtos de origem animal ao bloco europeu a partir de setembro. A medida foi tomada porque a União Europeia proíbe o uso de determinados antibióticos e medicamentos em animais destinados ao consumo. O governo brasileiro tentou negociar um prazo maior para adaptação da cadeia produtiva, mas o pedido foi rejeitado. Em resposta, o Ministério da Agricultura já publicou regras proibindo o uso de alguns antimicrobianos considerados importantes para a medicina humana e veterinária. Produtores de cebola de Santa Catarina enfrentam dificuldades por causa do aumento de casos de mofo preto nos bulbos. Problema que vem prejudicando a qualidade do produto e limitando as vendas no atacado da Grande São Paulo. Segundo o CPE, a cebola importada vem ganhando espaço no mercado e competindo diretamente com a produção nacional. Além disso, a vida útil da cebola catarinense tem diminuído, o que pressiona ainda mais os preços. Na última semana, o quilo da cebola produzida em Ituporanga foi vendido a R$ 2,10, com queda de mais de 15% no valor pago ao produtor. As chuvas nas principais regiões produtoras de cana-de-açúcar de São Paulo reduziram o ritmo na moagem e impactaram o mercado de etanol e açúcar na última semana. Segundo o CPE, algumas usinas diminuíram as negociações, o que ajudou a elevar os preços do etanol após 8 semanas de queda. O etanol hidratado teve alta de mais de 1%, chegando a R$ 2,24 o litro. O açúcar cristal segue com vendas lentas, com compradores aguardando novas quedas nos preços. A saca de 50 quilos foi cotada a R$ 93,69, acumulando baixa de mais de 4% em maio. Com fonte de Globo Rural, produção de Karina Joubert, coordenação de Marcelo Fávero, direção de André Castilho, com realização da sua RTM Brasil, na apresentação de Cláudio Ronchi, esta foi mais uma edição do seu Boletim Rural.
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4: Ô, seu Cláudio, eu quero ouvir música, rapaz. Sabe que eu quero cantar aqui, seu Cláudio?
5: O que, Zé Daqui?
4: Com o nosso amigo Ézio e o nosso amigo Everardo. Olha só, mudando para Ciano, que maravilha.

0: Senhor, viu?
1: É mesmo, Zariquês, por quê?
0: O senhor tá ficando gordinho, rapaz. O senhor tá ficando gordinho, viu? O senhor precisa parar de comer um pouquinho, porque o negócio tá ficando complicado, viu? E ele precisa fazer uns exercícios, precisa se cuidar, rapaz. O senhor tá pegando um pezinho bom aí, viu?
1: É verdade, Zé Luiz, eu não tenho me cuidado direito.
0: Mas é bom se cuidar, Lu. A gente precisa se apresentar bonitinho, cuidar do nosso corpo, faz bem pra saúde, ó.
1: Tem razão, Zé Luiz, tem razão.
0: Né, verdade, tô ouvindo que o senhor tá ultimamente aí, andando com as camisas meio largas, com as bermudas meio grandes, com as calças largas. Eu estranhei, assim, mas quando eu vi o senhor de lado, falei, rapaz, o Claudio tá com a barriga, eu vou dar uma coisa pra você, rapaz.
1: É verdade, Zé Luiz, eu passei um pouquinho do ponto dessa vez, mas eu vou me cuidar, eu prometo.
0: Olha, seu Claudio, eu entendo que o senhor vai ficar bem melhor, bonitão, vai ficar bem em forma, viu? Enquanto isso, vamos ouvir uma música.
1: Vamos lá? O que você acha de Levita e Levitinho?
0: Levitinho?
1: Levita e Levitinho.
0: O seu grau.
1: Oi.
0: Quem vai cantar?
1: Levita e Levitinho.
0: Canta de brincadeira comigo, senhor?
1: Não, Levita e Levitinho.
0: Atraso, é o Levita e Levitinha? É um grande pequenininho?
1: Ah, Zé Leguias, para de brincadeira, vai. História de Jesus.
0: O Levita e Levitinha vai cantar a história de Jesus?
1: Vai.
0: Então vamos ouvir isso.

0: hoje é só Zarquiz.
1: Aí não tá bom. Logo, logo a gente volta e com muito mais música. Eva, peraí. Esta foi mais uma produção da Transmundial.

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0: Em Palmas são 5 horas em ponto, horário de Brasília.
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a gente, bom dia pra você, bom dia, vamos começando. Eita maravilha, aí chegando seu amigo Edgar Messias, sou eu, Edgar Messias, desde pequenininho. Com você, vamos nós, a partir de agora, aqui na sua Rádio Paz FM, vamos que vamos, Rádio Paz FM, aqui em Palmas, Rádio Paz FM Araguaína. Bom dia pra você, gente amiga, gente boa, sejam todos muito bem-vindos e já agradeço por me receber aí na sua residência nesta agradável manhã de quarta-feira, né, gente amiga? Quarta-feira, 27 de maio, 2026, mês de maio, já se despedindo, né, minha gente? Já saindo de cena, tá chegando o mês de junho. Edgar, olha, o melhor da música sertaneja começando aqui comigo mesmo na sua Rádio Paz FM, com muita moda de viola no capricho, minha gente. Moda de viola é só estilo sertanejo. Você vai conferir a partir de agora interagindo comigo no 639-8420-6868. Tá pra que lado? Tá trabalhando já? A você, meus amigos madrugadores, você que pegou ontem, né? Já pegou ontem e atendendo aí mais um plantão e vai que vai, daqui a pouco já encerra e aí vida que segue, né, gente? Vida que vamos, quarta-feira, Edgar Messias com você, lembrando que através do nosso WhatsApp 639-8420-6868, você pode sugerir uma moda de viola, você vai mandar o seu voto nas músicas do quadro, você decide, que eu já vou apresentar pra você duas, pra você escolher uma delas, é o quadro Você Decide, você confere sempre aqui no Amanhecer com Cristo. São opções de música que não são muito tocadas, boas canções, músicas novas que vão chegando, eu trago pra você em primeira mão aqui no Amanhecer com Cristo, tá bom? Combinado? É nóis, tamo junto, 639-8420-6868, pra você sinalizar, você interagir, apresentar-se também, né, gente? Você que nos ouve aí, tem aí a oportunidade de se apresentar para toda a nossa audiência. Mande aí o seu nome, de que região você está nos ouvindo. Está nos ouvindo em Palmas, no estado do Tocantins, pela internet, qualquer outra região. Fique à vontade, chega para cá. 639-8420-6868. Tá bom, gente, amiga? Só um instantinho que eu já apresento para você as músicas do quadro Você Decide. 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Fica comigo que já deu muito certo. Lembrando que você pode mandar o seu pedido de oração também. A partir das 6 da manhã tem palavra de Deus, tem oração aqui na Rádio Paz FM. Muito bom, muito bom. Pronto, foi apresentado aí o nosso roteiro. Vou chamar agora as nossas músicas que estão disponíveis hoje aqui no quadro Você Decide. Olha só, você ouve um pouquinho de cada uma delas, são duas, e vai então mandar sua opinião. Música de número 1 ou a de número 2? Essa é a primeira. É o Gabriel Brito com André e Felipe, Minha Calmaria.

0: Essa é a segunda opção, gente. 63984206868. Você zapeia. Diz pra mim quem é você. Você que vai participar a primeira vez, mande aí o seu nome, hein? Legal? Olha aqui, participando com a gente, como sempre, minhas amigas, meus amigos. Olha, minha irmã Sara. Bom dia, irmã Sara, seu Natalino, João Carlos, minha irmã Maria Raimunda, Escola Brasil, meu amigo Ney, meu irmão Domingos Dóris, Porto Nacional aí, ô rapaz. Luzi Mangues, tá aqui, ó, com meu amigo Tiago Ribeiro, Fernandinho, em Taquari. Bom dia, gente amiga, bom dia pra você. Daqui a pouco vou abrir seus recados, vou abrir aqui suas mensagens, deixa comigo. A minha irmã Dalva, bom dia, irmã Dalva, seja bem-vinda. Meu amigo Janilson Pires, Maria Luiz, olha só, Marisa Luz, tá aqui, ok, atualizado, isso, pronto. A irmã Maria Dinalva, de Brejinho, aí, bom dia, irmã Maria Dinalva, Deus abençoe. Aqui, uma turma boa participando, interagindo, tem gente digitando ali, olha só, rapaz, também chegando por aqui no nosso WhatsApp, 639-8420-6868, de Taquari, direto de Taquari, meu irmão Sebastião. Obrigado, meu irmão, por sinalizar aqui comigo também. A nossa diaconisa Cleonita tá aqui. Olha aí, rapaz, que turma, hein? Daqui a pouquinho eu já vou dialogar. Calma, que nós estamos começando o Amanhecer com Cristo nesta quarta-feira, dia 27 de maio 2026, gente amiga. Vou liberar nossa sequência musical agora mesmo.
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0: Adê, Manuel. Sou teu Deus, meu nome.
2: Bom dia.
0: Pra você que nos ouve, tá no trabalho, tá no sítio, na chácara, nos PAs, bom dia.

FM, você ouviu com Ed Israel conversando com o comandante, rapaz. Simbora, vamos que vamos aqui na sua Rádio Paz. Edgar Messias, bom dia pra você, hein? Tá no sítio, na chácara, nos PAs dos assentamentos, ouvindo aqui a Rádio Paz FM. O meu bom dia pra você, você que nos ouve em todo o estadão do Tocantins, agora é Rede Rádio Paz, hein, gente? Aqui em Palmas, para todo o estado do Tocantins, alô, Araguaína, pela 91,3. Bom dia pra você, você que nos ouve aí, meus amigos caminhoneiros, aí na BR-153, ouvindo aí a melhor, ouvindo aí a Rádio Paz FM, a Rádio da Família. Gente, a programação especialmente feita para você, o Amanhecer com Cristo, aqui comigo, Edgar Messias, de segunda a sexta-feira, com o melhor da música sertaneja, a sua interação, seu bate-papo. Já tem uma turma legal aqui comigo, já mencionei uma turma boa, já chegou mais gente por aqui, meu amigo Benu, aí na Chácara Cantinho do Céu, obrigado. Daqui a pouco vou ler seu recado, hein? Daqui a pouco tem a luz chegando. O meu bom dia, sejam todos muito bem-vindos aqui na sua Rádio Paz FM. 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Aqui tem participação no 639-8420-6868. Adriano Mendes.

com Cristo, são 5h24. Agora você confere com Marcos e Mateus, Deus por excelência. E daqui a pouquinho eu já vou de alô, hein? Fica comigo aqui no 639-8420-6868, você participa.

0: 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Marcos e Mateus, Deus por excelência, você ouviu aqui no Amanhecer com Cristo.
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0: Bom dia pra você, gente amiga. Eu já vou mandar alô, vou ler seu recadinho aqui, claro, mas antes quero falar pra você do Rede Mini Box 31 Supermercados, onde você vai fazer as suas compras, com certeza de pagar o menor preço, gente. 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
2: Alô, alô,
0: a você que chegou, pra você que sinalizou comigo, tem alô, alô. Eita, rapaz, é. E a você que tá por aí ligado, não fala nada, não diz nada. Tá na correria, Edgar Messias, tá na correria. Isso, e acorda já em cima do horário, minha gente. Olha, a pessoa que fica assim até mais tarde, por favor.
3: Ai,
0: por favor. Chega pra cá, 639-8420-6868. Minha irmã Sara, ligada na Paz FM. Ela pediu com Marcos e Mateus, e eu acabei de tocar, tinha uma bonita canção ali, já na agulha, irmã, a minha irmã Sara, não sei se a senhora ouviu aí, espero que tenha ouvido, mas olha, ela tá mandando alusão aí pra todos os nossos ouvintes, pro Edgar, pro Danilo, obrigado, hein? Também pro seu Natalino, o Odilson Batista, o irmão, o Éder Parente, com certeza, irmã, tá assim, ó. Ah, sim, não. Tá valendo, um abraço aí pro nosso comunicador lá do Modão da Paz. Todos os dias, hein, gente? Fica a dica aí, olha. De segunda a sexta-feira, a partir das 16h, tem o melhor da música sertaneja no final do dia. Você confere aqui o melhor pela manhã, logo a partir das 5h e no final da tarde também. O Éder Parente, gente nossa, ela tá mandando aqui, a irmã Sara, tá mandando alô pra todos os caminhoneiros também, né? Tá mandando alô pra todos ligados no Brasil. E eu vou dizer, igual a nossa querida diaconisa Cleonita, e até pra fora do Brasil também. Tá bom, minha amiga? Pela internet não temos limite. Obrigado, irmã Sara, seu Natalino, aí no Monte do Carmo. Ah, o meu irmão João Carlos, ele tá participando aqui com a gente, mandando o seu bom dia, sua participação. Sugere canção aqui com Marcos Antônio. Obrigado, meu irmão João Carlos. JC, a irmã Maria Raimunda, ela nos ouve de onde mesmo, meu Deus? É Porto Nacional. Nacional, né? Porto Nacional, Escola Brasil. Bom dia, querida. Ela diz bom dia na paz do Senhor, que Deus abençoe. Ela diz mais aqui, olha, ah, mais um dia, né? Mais um fôlego de vida, ela está agradecendo a Deus, né? E a reflexão para todos nós. A palavra de Deus no livro de Provérbios, ela manda aqui 18, versos 21 de Provérbios, nos diz assim: a morte e a vida estão no poder da língua, e aquele que a ama comerá do seu fruto. É forte, né, irmã? E ela diz ainda, um alô para os irmãos, a irmã Denise, na Escola Brasil, e também para a sua cunhada, a irmã Maria do Carmo, na Fazenda Barra Mansa. Alô, irmã Maria do Carmo, todo mundo aí na Fazenda Barra Mansa. Obrigado, irmã Maria Raimunda, pela participação aqui com a gente. Seja bem-vinda. Meu irmão Ney está nos acompanhando também. Ele nos ouve na Grande Taquari. Pede aqui aquela canção Até Quem Passar. É com, deixa eu ver, Wesley e Alexandre. Combinado, meu irmão Ney. nosso padeirão em Taquari, na sintonia. O meu amigo Domingos Dóris está em Porto Nacional, vai orar com a gente, ele também está sugerindo uma bonita canção aqui. Olha, gente, as músicas que são pedidas, elas demoram bastante, tenham paciência, porque já tem uma sequência aqui programada e nós vamos mesclando, vamos interagindo, tá bom? Já deu certo, meu amigo Domingos Dóris, vai aumentando o número de pedidos musicais e aí vai demorar bastante, tá? Então tenham paciência, mas já deu certo. O Tiago Ribeiro, sempre com a gente, gente no batente aí, Tiago, animado pra hoje, quarta-feira, varão! É o Tiagão aí de Luzimangues, mandando o seu bom dia de Camecias, bom dia na paz do Senhor Jesus. Aí, querido, Deus abençoe, um dia produtivo, hein? Muito especial pra você. Meu irmão Fernandinho tá no Taquari. Alô, Taquari, nossa participação tá boa aí por aí hoje, hein? É hoje e sempre. Saudade de Taquari aqui na Paz FM. Que é isso, hein? Abração pra todo mundo aí, obrigado, irmão Fernando. Dona Joyce e toda a sua família, mais uma aqui, irmã Dalva, paz do Senhor Jesus, passando para pedir com Gerson Rufino uma boa canção aí, deixa com nós. Ela oferece para todos os ouvintes. Deus abençoe, viu, irmã? Fica na paz, porque na paz é bom mesmo, viu? É bom demais. O Janilson Pires e Dona Maria Fernandes estão ligados aqui na Paz FM, passando para desejar um bom dia, meu irmão. E ele manda aqui o Salmo 119 para meditarmos. A nossa irmã Marisa Luz, pedindo oração aqui pela família, está ouvindo aí a Paz FM, na Chácara Estrela de Ouro, em Buritirana. Alô, meu povo aí na Chácara. Chácara Estrela de Ouro, né? Chácara Estrela de Ouro. Muito bem. Bom dia pra você aí, hein? Sejam bem-vindos sempre. E como é bom receber os nossos ouvintes e nos informando aí o nome e também de onde eles estão nos ouvindo. A você que vai participar comigo aí a primeira vez, não esquece não. Manda pra mim o seu nome e a região que você está nos acompanhando. A irmã Maria de Nalva está em Brejinho de Nazaré. Animada, irmã Maria, tá firme aí? Ela vai orar com a gente daqui a pouco. Deus abençoe a senhora e todas suas meninas, né? Uma meninada aí, né? É umas duas ou três, parece mesmo. O nosso bom dia para toda a família da nossa amiga irmã Maria de Nalva, aí em Brejinho de Nazaré. Muito bem, pausei. Daqui a pouco eu prossigo com você também. O meu irmão Sebastião tá no Taquari, irmão Benu, aí na Chácara Cantinho do Céu, irmão Francisco, irmã Isaulina, a diaconisa Cleonita, eu vi aqui também participando com a gente. Olha que turma boa, hein? Vai terminando a turma, remessa e já chega outra aqui, ó. Meu irmão Antônio Donizete, companheiro fiel, meu abraço pro senhor também, viu? Agora são 5:36, meu amigo presbítero Valdeci, como é que vão as coisas aí em Alto Alegre do Iguaçu, no Paraná, meu amigo presbítero Valdeci, seja bem-vindo aqui na Paz FM, irmão. Meu irmão Edson, da Barbearia Destaque, olha, o homem é guerreiro, madrugador, hein?
3: Tem coragem,
0: o Edson aí já ligado aí, acompanhando a programação da Paz FM, sejam bem-vindos, meus irmãos. Olha aí, olha, tem João Marcos e Maria Eduarda, a uma saída, vai cantar pra gente aqui na Paz FM.
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Ei, João Marcos e Maria Eduardo. Há uma saída. Muito bem, muito bem. Legal, hein? Vamos mais. Olha, gente, aqui estão as músicas do quadro Você Decide, Você Escolhe, tá bom? Eu toco um pouquinho de duas pra você escolher uma. Essa é a primeira opção. Atenção, Gabriel Brito com André Felipe. Minha Calmaria. Vamos ouvir um pouquinho uma música calma e tranquila, fazendo jus ao seu nome.

isso aí, ó. As músicas do quadro Você Decide está com você, hein? Decida aí. Essa é a primeira opção. Gabriel Brito, André Felipe, Minha Calmaria, a primeira opção para hoje. A segunda é com Isaías Oliveira, também Calma e Tranquila. Essa introdução é top, hein?

Muito boa, muito calma, calma. Segura, pronto, só um pouquinho. Já deu pra turma ter uma ideia legal? 639-8420-6868. E tome-lhe mais uma. Na sequência tem alô. O meu amigo Valdir.

0: você ouviu Valdeci Santiago, meu amigo presbítero Valdeci, que gosta bem dessa aí, né, meu presbítero? Tô sabendo. Eita! São 5h47, minha gente. Olha, tá chegando o momento da palavra, o momento da oração aqui na Paz FM, hein? Quem vai orar comigo aí, já sinalize. A gente já vai participando, interagindo no 639-8420-6868. O nomezinho já vai pra nossa lista de oração automaticamente. O meu presbítero, o meu irmão Sebastião. O irmão Sebastião tá lá em Taquari. Bom dia, meu querido, bem-vindo. Mandou aqui o seu bom dia de cabeça, estou na escuta, vamos junto na oração. Ah, manda um alô aí para todos os ouvintes da Rádio Paz. Obrigado, meu querido irmão Sebastião e toda a sua família aí em Taquari. A nossa querida diaconisa Creonita mandou aqui a sua participação. Ela sugere canção aqui com Joel Jonas. Vamos, tá programada ali, tá, amiga? Ela manda seus 7.000 joias de ouro, sua opinião nas músicas do quadro Você Decide. Muito bem, Deus abençoe. Seja bem-vinda aqui no Amanhecer com Cristo, minha irmã diaconisa Creonita. Meu irmão Benu, aí na chácara Cantinho do Céu, rapaz, é Brejinho também. Ele diz, bom dia na paz do Senhor, pastor Edgar, nós já estamos de pé. Ô, rapaz.
1: Aqui tem coragem.
0: Aí sim, hein? Ligados na paz, manda um alô aí para nós, você, minha notícia, como é que é? Ah, mandar notícia pra Mariazinha? Ah, pra ela jogar água e quem? Ah, pra ela levantar.
2: Ai, coitada.
0: Ô, dona Maria, tá mandando a senhora levantar aí, ó, pra fazer café, que história é essa, hein? Vou ver, Deus abençoe, tá, querido? A dona Maria tá brava ali, é com um balde d'água ali, no jeito, pra poder jogar na, né, turma que tá roncando.
3: Sai do WhatsApp, não vai trabalhar com a sua empresa.
0: Obrigado, irmão Benu. Deus abençoe, meu irmão. Bem-vindo sempre aqui com a gente, hein? Meu irmão Francisco Assunção, peço oração aqui pela minha família. Ah, a minha netinha, né? Tá falando aqui que tá hospitalizada. Vamos orar. E ele manda aqui a paz do Senhor de Cabeceiro. Estou aqui na escuta. Meu irmão Francisco, Deus abençoe. É o irmão Francisco Assunção. Vamos orar daqui a pouquinho, tá, meu irmão? Para Deus repreender o mal e a sua netinha ter alta em nome de Jesus, tá bom? A nossa querida irmã Isaulina, carinhosamente também sempre interagindo aqui com a gente. Obrigado. Seja bem-vinda. A próxima canção aqui é com Marcos Antônio, viu, irmã Isaulina? Vai para a senhora. O João Carlos foi quem pediu. A missionária Denise Maria, mandando o seu bom dia de cabeceiras da paz do Senhor para todos. Já estamos, todos que estão ouvindo, né? E ela pede aqui a próxima canção para todos aí da Escola Brasil e ela aguarda o momento da oração, né? Vamos orar aqui também, ela pede por todos os que estão enfermos. Missionária Denise Maria. Mais um aqui, o meu irmão Antônio Donizete mandou para meditarmos os Salmos 66, verso 18. Obrigado, meu querido, Deus abençoe. Forte abraço ao meu amigo presbítero Valdeci, que nos ouve em Alto Alegre do Iguaçu, no Paraná. Como é que estão as coisas aí, presbítero? Tá tranquilo? Ah, muito bem, muito bem. Mas olha, o Edson da Barbearia Destaque mandou aqui dizendo: bom dia, pastor. Eu sou o Edson da Barbearia Destaque. Manda um alô aí para minha esposa Maria. Ah, irmã Maria tá aí ligada, é, rapaz? Dona Maria, bom dia para esse povo aí, rapaz. Então, também está ligadinho aqui na programação aí, ó. Legal. Deus abençoe. Já tem café no jeito aí? Tem um ponto de café por aí, né? Tô sabendo, rapaz. Tô sabendo. Hã? Deus abençoe, Marão. Ah, rapaz, obrigado pela gente. Bom demais eu ter você por aí na região aí. O café é na 706, né? 706 Sul. Aí, ó. Muito bem. Tá certo. Obrigado, Edson. A Bearia Destaque na sintonia da paz. Mais uma aqui, gente. São 5h51, dá tempo. Bom dia na paz do Senhor Jesus. Meu irmão Júnior Damasceno, rapaz. Tá aí também acompanhando a programação. Obrigado, varão. Seja bem-vindo aqui na Paz FM 89,9. Agora tem Marcos Antônio. Olha eu aqui, meu irmão. João Carlos aqui pedindo.
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0: Agora são 5h52.

0: com Marcos Antônio, olha eu aqui de novo, são 5h56 agora. Vamos receber mais uma canção pedida nessa manhã aqui com Wesley Alexandre. Até quem passar, vamos conferir.
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0: Daqui a pouco tem palavra de Deus e oração e vou mencionar o seu nome antes de orar. Fica tranquilo, na sequência vem alô. Vou ler seu recadinho aqui também, o Amanhecer com Cristo. Bom dia,

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1: Agora em Palmas são 6 horas em ponto, horário de Brasília.
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5: Estamos de volta com o programa Amanhecer com Cristo, 6:03 agora.
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5: O meu bom dia para você, agora em Palmas são 6:04. Seu amigo pastor Edgar Messias e o momento da palavra de Deus chama a sua atenção para meditarmos brevemente e orarmos logo na sequência. O texto bíblico que eu quero receber, meditar com você, está em aos Hebreus. O capítulo é o de número 12. O versículo primeiro diz assim: carta escrita aos Hebreus, capítulo 12, versículo 1: portanto, nós também, pois que estamos rodeados de uma tão grande nuvem de testemunhas, deixemos todo o embaraço e o pecado que tão de perto nos rodeia e corramos com paciência a carreira que nos está proposta. Quero destacar aqui o deixemos todo o embaraço e corramos com paciência a carreira que nos está proposta. Chamar a sua atenção para essa parte do texto lido, porque não falta o que nos embaraçar, né, gente? Só para você pensar um pouco e me fazer pensar também, eu quero destacar que nós estamos vivendo aí nos dias de distrações, né? Quantas distrações, gente. Você fica muito tempo distraído com tantas coisas supérfluas, à toa, que não nos enriquece, não nos edifica, mas nos dão prazer ali momentâneo, né? E nós ficamos ali presos àquela distração, seja qual for. Mas a palavra nesta manhã é: deixemos todo o embaraço, porque os embaraços, as distrações, vai provocar, vai produzir pecado. E o texto diz: deixa o embaraço e o pecado que tão de perto nos rodeia. Já parou para pensar por que que o pecado tão de perto nos rodeia, gente? Para nos distrair, para nos envolver, para nos distanciarmos do propósito original, principal, importante. E aí vem a outra parte, que é o corramos com paciência. Esse texto fala sobre deixar todo embaraço, o que refere a tudo aquilo que atrapalha a nossa caminhada, pecado, distrações, né? Enfim, pesos emocionais, atitudes que enfraquece. Já a parte corramos com perseverança mostra que a caminhada com Deus não é uma corrida rápida, mas é uma jornada contínua que exige constância. Então veja, não é a velocidade que é o importante nessa caminhada cristã, mas é a permanência. Sabe aquele irmão que você conhece há 50 anos e ele está aí firme, na mesma pegada, no mesmo ritmo? É isso, perseverança. Vem geração, vem família, vai família, vem governo, vai governo, e ele está aí firme, objetivando, aleluia, a eternidade com Deus. A grande nuvem de testemunha que o texto lido diz, menciona os homens e mulheres de fé, que é enfatizada aí no capítulo 11 da carta aos Hebreus, e eles permaneceram firmes, mesmo enfrentando lutas, perseguições, provas. Eles servem como exemplo de fidelidade. É a grande nuvem de testemunhas, aqueles que nos antecederam, De forma figurada, nós podemos dizer que ele serve-nos como exemplo de quem, apesar de tantas perseguições, tantos desafios, mas eles venceram e são apresentados como os heróis da fé. E eu quero concluir essa breve palavra dizendo que essa mensagem, o ponto central desse texto é não parar no meio da caminhada. Em outro momento, o apóstolo Paulo vai dizer que corrias bem. Quem te impediu a carreira que te estava proposta? Né? Pessoas que desistem, pessoas que param, né? E não só na caminhada cristã, eles param de viver, desistem de viver, desiste da família, desiste do trabalho, desiste da empresa, desiste do casamento, desiste de tanta coisa, né? Ei, meu irmão, a palavra nesta manhã é não pare no meio da caminhada, não. Mesmo cansado, mesmo triste, nós devemos continuar firme, né? Num propósito firme, vamos atravessar esse Jordão, vamos caminhar firme, olhando para Jesus, o único e suficiente Salvador, nosso porto seguro, a nossa referência, olhando sempre para Jesus, porque, como a palavra já nos diz, Ele é o autor e o consumador da nossa fé. É nele que precisa estar firmado a nossa convicção, o nosso olhar, não é? Nem para a direita, nem para a esquerda, irmão, muito menos para trás. Não olhe nem para a direita, nem para a esquerda, nem para trás. Olhe para Jesus. Olhe para Jesus, aí você vai vencendo, aí vem a distração, você está focado em Jesus, aí vem o desânimo, você está mantendo o foco, aí vem as críticas, não desvia o olhar, e vem tanta coisa e você permanece, é isso. Portanto, a palavra nesta manhã, para a nossa breve meditação, aos Hebreus capítulo 12, já no finalzinho do versículo, deixando todo embaraço e corramos com paciência até chegar do outro lado, até chegar na eternidade com o Senhor.
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5: Eu quero orar agora juntamente com você, essa turma que marcam presença aqui no nosso WhatsApp da Rádio Paz FM, a irmã Maria Emília. Vamos orar, irmã Maria. Não vai dar para abrir a sua mensagem agora, daqui a pouco eu vou abrir no momento do alô, viu? Mas só para confirmar que seu nome aparece aqui na nossa lista e nós vamos orar agora. A irmã Vanusa Jovem, a nossa irmã Livaldina Souza, nosso irmão Wellington Moreira, nossa irmã Neide, também a irmã Cícera, a irmã Elizabeth, a Eliana Ribeiro, a meu amigo Adriano, irmã Rosângela. Vamos falar com Deus nesse momento. O seu nome que não aparece aqui na nossa lista, mas você está comigo na oração, pois vamos orar, tá certo? Vamos falar com Deus. Pai, em nome de Jesus, eu quero agradecer a Ti, como sempre inicio as minhas orações, agradecendo, tomando como base o modelo de oração que o Senhor deixou, conhecida como a oração do Pai Nosso, que nos manda, antes de pedir, exaltar ao Senhor. Oh, aleluia! Pai Nosso que estás no céu, bendito seja o nome do Senhor, santificado seja o teu nome, Senhor. E nós oramos rogando a Ti que venha a nós o Teu reino mesmo, como diz lá a oração, o modelo de oração. E que seja feita, meu Deus, a vontade do Senhor, aqui na terra como no céu. Ah, Senhor, eu louvo a Ti, porque Tu és digno de toda adoração. Eu quero exaltar e bendizer o nome do Senhor por todos os benefícios recebidos, todas as bênçãos, todas as conquistas pela vida, Senhor. Olha, nós temos tantas razões para agradecer a Ti, meu Deus. Contudo, eu quero aproveitar esse pouco tempo que tenho para rogar ainda o favor e a misericórdia do Senhor para comigo, para com a minha família e também para com todos os nossos ouvintes aqui na Rádio Paz FM. Senhor, em nome de Jesus, aqueles de perto, de longe, aqueles que nos ouvem pela internet, aqueles que, quem sabe, saindo do seu trabalho ou chegando no seu posto de trabalho, aqueles que nos dão carona, meu Deus. Ah, meu Senhor, cada situação, essa dona de casa, este pai de família, meu Deus, eu quero clamar a Ti agora por socorro, Senhor. Que o socorro do Senhor venha sobre esta casa, sobre esta família, esta menina, esta criança que está hospitalizada, neta do teu servo, que me pediu oração. Ah, meu Deus, assim como ela, tantos outros que estão internados aí em algum hospital, eu peço agora o favor do Senhor, meu Deus, estende a tua mão para curar agora. Arrancar esta enfermidade, este mal que vem assolando esta pessoa, em nome de Jesus, eu repreendo agora, nós repreendemos agora, e eu profetizo a cura, a saúde estabilizada, ah, meu Deus, em nome de Jesus. Todo mal seja repreendido para a honra e a glória do teu nome, Senhor. Eu oro pelos teus filhos, aqueles que estão em viagem, aqueles que estão enfrentando uma crise financeira, conjugal, familiar, ministerial. Meu Deus, olha esta fase que esta pessoa está passando, mas a palavra nesta manhã nos exorta dizendo para permanecer firme, para deixar embaraços e continuar nesta carreira com perseverança, com firmeza, em nome de Jesus. Meu Deus, que assim seja, que a mão do Senhor seja sobre nós e que possamos desfrutar de todos os benefícios, de todas as bênçãos do Senhor para mais um dia. Assim nós oramos e nós cremos no nome de Jesus.
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5: Vamos receber uma canção e daqui a pouco eu trago as músicas do quadro Você Decide, seu pedido musical, muitas modas de viola aqui na Paz FM. Agora tem o Elias e o Eliseu.
8: Não, não.

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0: muito bem, 6 horas e 24 minutos. O melhor da música sertaneja, aqui no Amanhecer com Cristo, Edgar Messias com você nessa quarta-feira, dia 27 de maio de 2026. Alô, você aí que nos ouve na Grande Araguaína, pela 91,3. Nosso bom dia pra você também, pra toda essa região. Meu muito obrigado aí, você que está sintonizado aqui na Rádio Paz FM. Muito bem, vamos que vamos. Muita coisa boa. Olha, tem as músicas do quadro Você Decide. Hoje tem na primeira opção com o Gabriel Brito e André Felipe, Minha Calmaria. Tem o Misaías Oliveira, Quem Foi Que Falou, é a segunda opção. Escolha aí, mande a sua opinião no 639-8420-6868. 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Dado o recado pra você, gente amiga.
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0: São 6h27 agora. A hora vai que vai, hein? Quem é que tá desse jeito aí, ó? Pelo amor de Deus.
2: Gente, mais um que é isso?
0: Bora, meu, bora, gente.
2: Vamos levantar, vamos trabalhar, que os filhos estão crescendo e precisa trabalhar mais.
3: Ai, coitada.
2: Ganhar mais dinheiro pra comprar mais feijão pra tu, você.
0: Pega água, é, dona Maria?
2: Então lá vai a água, viu?
4: Aqui tem coragem.
0: Coragem de mandar água aí desse jeito, acordar quem tá roncando, isso é a hora dessa pessoa tá roncando aí, minha gente, mas que coisa.
3: O quê? Não acredito. Não,
0: até nem eu acredito no negócio desse. 6h27, daí a pouco sai correndo por aí atrasado, complicando tudo, pelo amor de Deus. Vamos ver aqui quem está comigo, quem participa aqui no 639-8420-6868, recebe o alô aqui do Edgar Messias, no Amanhecer com Cristo, minha amiga e irmã Maria Emília. Ah, bom dia pra senhora aí no Grande Aureli, não é isso? Ela manda aqui a paz do Senhor, coloque o nosso nome na oração, colocamos, oramos, né, amiga? Oramos agora há pouco, muito bem, a sua amiga e irmã é Claelza, é, para que Deus venha despertá-la do coma, oh meu Deus. Pois bem, oramos, viu, irmã? Oramos, Deus é poderoso para fazer esse milagre. E ela diz ainda que Deus abençoe a sua vida e sua família. Obrigado, irmã Maria Emília. Fica firme, continuemos orando, sim. Aí, olha, nada é impossível para o Deus o qual servimos, o qual pregamos, o qual a Bíblia nos revela, né? Então vamos continuar crendo. A irmã Vanusa Jovem continua pedindo oração aqui pela sua família, pelo seu lar, também para todos os familiares em Cristo Jesus, não é? Tá certo, para que o Senhor venha fazer uma obra, venha salvar, ela tá sendo grata a Deus por mais um dia. Deus abençoe minha irmã Vanusa Jovem, toda a família Nogueira, né? Também a nossa irmã Nivaldina Souza, Edgar Messias, só para dizer que estamos juntos na oração. Oramos, né, irmã Nivaldina? E oramos também pela sua família. Ela mandou voto aqui nas músicas do quadro Você Decide, minha irmã. Obrigado, minha irmã Nivaldina Souza. Deus abençoe, seja bem-vinda sempre. Mais uma aqui, ó. Meu amigo Wellington, Wellington Moreira. Bom dia, pastor. Peço, se possível, para rodar com Silvan Santos. Ah, legal, boa essa pedida. Tá programada ali, tá, meu amigo? Ah, Deus abençoe o nosso dia, meu amigo Wellington Moreira. É porque tem uma turma boa ali na frente. Talvez a gente não dê tempo de tocar dentro do meu horário. Mas vamos correr aqui, tá bom, meu irmão? Bem-vindo! A Oneide é a filhona, uma das filhonas aí da irmã Maria de Nalva, né, irmã Oneide? Vai bem aí? Já tem café? Já tem café aí, irmã?
4: É bom demais, Júnior!
0: Irmã Oneide, obrigado, irmã. Seja bem-vinda sempre também aqui no Amanhecer com Cristo. A irmã Cícera mandou aqui um Deus abençoe você e sua família. Eu recebo, viu? Irmã Cícera, pra senhora também, aí na chácara Deus e Amor, é Taquarussu Grande, toda a sua turminha aí, hein? A Elizabeth é Rio de Janeiro, também participou aqui com a gente, ela tá sugerindo canção de Raiz e Ravel. Estamos aqui em Itatiaia, no Rio de Janeiro, acompanhando o Amanhecer com Cristo. Obrigado, irmã Elizabeth e toda a sua família. Minha irmã Eliana Ribeiro está em Palmas, mandando aqui o seu bom dia na paz do Senhor e participou das orações também, né, irmã? Deus abençoe, irmã Eliana Ribeiro. Mais uma, o Adriano e a irmã Rosângela participa também, mandando aqui a paz do Senhor. Eles estão nos ouvindo em Rondônia, lá em Jiparanã. E daqui a pouco eu prossigo, porque, olha, disparou aqui a turma que estava roncando. Deu certo, viu, dona Maria? Deu certo. Acordou todo mundo, veio pra cá, sinalizando aqui a Eliane, o Luiz Martins, a irmã Sara mandou ali mais alguma coisa, o João Carlos de Luzimangues, a nossa, ó, tem gente digitando ali, ó, o pessoal aí da lanchonete Sabor Tocantins, bom dia, minha gente. Bom dia pra você, evangelista Leandres, também aqui sintonizado. Daqui a pouco eu prossigo com você, com mais alô. Agora são 6h31, tem muitas canções pedidas, vamos acelerar aqui pra gente ouvir o máximo. Dinamite e Ouro Negro. Lá vem ele, o nome dessa canção, você confere aqui na página.
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0: Na sequência tem de Lucas e Luciano, Milagre do Caixa 7. Vamos ouvir aí.

Ele. Boa essa canção, hein? Olha, atenção para essa informação. 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Vamos tocar mais uma que foi pedida aqui nesta manhã. Essa aqui, olha, o Lucas e o Luciano, Milagre

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0: bom dia pra você. Manhã ensolarada aqui, né, gente? Na nossa capital, Palmas, a capital mais jovem do Brasil. Nesta manhã maravilhosa, gente, olha aí, hein? Mais um dia, o sol vem que vem. É a temporada de verão, né, gente? Tá chegando. Temporada de sol mesmo aqui. Vamos nós, aproveite bem o seu dia, você que nos ouve no sítio, na chácara, nos PAs, nos assentamentos, a você na fazenda, a você em todo o estado do Tocantins, o nosso bom dia!
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0: A você que nos ouve em outras partes pela internet, Deus abençoe, olha que turma boa aqui comigo, minha amiga Elaine, meu amigo Romilde, mandou foto aqui do casal bonito, rapaz, mandou aqui dizendo, ai, minha amiga e irmã Elaine, Elaine, manda um louvor especial aí pro amor da minha vida, o Romilde Vilarinho. Ah, menino, aí sim, hein? Forte abraço. Pena que não tem uma canção romântica aqui programada, Elaine, para enfatizar ainda mais o alô carinhoso aí do maridão. Mas olha, o tempo não permite, mas tem aqui uma sequência musical top demais. Tem Gerson Rufino, vai cantar na sequência pra gente, música que foi pedida aí, tá bom? Deus abençoe a Elaine, meu amigo Romilde e toda a família Vilarinho, que nos acompanha, que nos ouve sempre, interage aqui no Amanhecer com Cristo e em todas as demais programação da Rádio Paz. Obrigado. Deixa eu ver quem mais. O Luiz Martins. Ô Luiz, é a primeira vez aqui no Amanhecer com Cristo, varão. Seja bem-vindo, hein? O Luiz Martins Queiroz, acompanhando a Rádio Paz em Araguaína pela 91,3. Aô, meu amigo! Rádio Paz em Araguaína, povo bonito, povo abençoado, Araguaína pela 91,3, Rádio Paz, a rádio da família, vamos nós, hein? Vamos nós! Forte abraço para todo esse povo aí, obrigado, meu irmão Luiz Martins, seja bem-vindo, tá bom, querido? Alegria recebê-lo aqui também da nossa programação. A irmã Sara é ouvinte fiel lá no Grande Monte do Carmo, mandou aqui o seu voto, irmã Sara, essa aí vai ser a campeã de hoje, viu? Acredite, nós temos aqui duas opções para hoje aos nossos ouvintes que chegaram por aí agora. Duas músicas no quadro Você Decide. Na primeira tem o Gabriel Brito com André Felipe, Minha Calmaria. Na segunda tem o Misaías Oliveira, Quem Foi Que Falou? É, duas modas de viola, duas canções bacanas, bonitas, para você então decidir no 639-8420-6868. E Mansara acertou, hein? Provavelmente vai ser essa a campeã. Tá sinalizando. O João Carlos tá em Luzimangues. Ô, companheiro, bem-vindo aqui no Amanhecer com Cristo, varão. Luzimangues na sintonia da Paz FM. Alô, toda Porto Nacional. Meu bom dia. E ele mandou assim, ó, gratidão, meu Deus, por mais um dia amanhecer. Ah, que seja um dia de muitas bênçãos, de paz e amor. Que assim seja, João Carlos. Deus abençoe. Aí, olha, todo o pessoal da lanchonete Sabor Tocantins aqui comigo também. A Ariana. Oi, Ariana, bom dia pra você e pra toda essa turma aí na lanchonete Sabor Tocantins. Abraço a todos os nossos amigos aí, hein? O meu irmão Tiago Ribeiro tá lá no trailer, né, gente? No trailer ali, ele já serviu, já tem café no jeito aí, né, Tiago? Ah, tem ou não tem, varão? Ah, tá, com certeza que tem, né? 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toda a nossa capital, muita gente encostando aí, ó, pisca alerta ligado, hein, gente bonita, ô gente boa, fique ligado aí, hein, vai parar pra tomar um café, liga aí a pisca alerta, fica ligado, vai sair, atenção, entra atenção, meus amigos e minhas amigas, obrigado pela sintonia. Por falar em pisca alerta ligado, quero mandar o meu abraço pros meus amigos taxistas, os meus amigos motoristas por aplicativo, meus amigos caminhoneiros, a turma boa, a você que está aí, não é taxista, você não é motorista por aplicativo, não é caminhoneiro, mas tá dirigindo o carrão, tá indo pro seu compromisso, tá levando a turma pra escola, meu bom dia. Meus amigos motoristas do transporte escolar, né? Toda essa turma que está agora nos dando carona, está nos levando para que lado de carona aí, hein? Um abraço para você também. Agora são 6h49. Corre, Edgar Messias, tem muita gente aqui para você mencionar, menino. Olha o evangelista Deandres, também mandando aqui a sua participação. Ah, muito bem, ouvindo a Paz FM em Pindorama. Alô, Pindorama, alô, povão aí, obrigado, meu amigo evangelista Deandres, ao seu e toda a sua família, nossa irmã Elcia, aí em Pindorama, na sintonia da Paz FM. Muito bem, Dulce Maria mandou aqui sua participação, que Deus abençoe você e toda a sua família. Ela diz assim: eu recebo, tá, amiga? Obrigado mesmo pela sintonia. Ela segue pedindo as orações, por ela e por toda a sua família. Pois bem, continue crendo, vamos continuar orando. O irmão Divino mandou aqui o seu voto em uma das músicas do quadro Você Decide. O Jaston Pereira disse que se atrasou, mas chegou em boa hora, Jaston. Diz que acordou atrasado, mas deu certo, participa aqui com a gente. Obrigado, meu irmão Jaston Pereira, seja bem-vindo sempre. Presbítero Valdeci tá curtindo a Rádio Paz FM pela internet em Alto Alegre do Iguaçu, produção lá no Paraná. Obrigado, meu presbítero Valdeci, Deus abençoe. Ele recebeu a palavra. A Raquel Melo mandou aqui: eu ouvi minha música. Ah, ela quer ouvir uma música, já não vai dar tempo, né, amiga? Tocantins e Paraense, boa essa dupla, mas o tempo não permite, mas obrigado aí pela sugestão, pela sintonia. A minha irmã Raquel Melo, a minha irmã Elisete tá em Brejinho, é isso, Elisete? Alô, Brejinho de Nazaré, vai bem por aí, irmã Elisete? Ela manda aqui o seu bom dia na paz do Senhor, Edgar Messias, estou na sintonia. Muito bem, estivemos na oração, que bênção, minha irmã, oramos juntos, Deus abençoe, Deus abençoe. Eu vou chamar aqui canções que foi pedida, gente. Vamos ver se dá tempo de tocar o máximo e eu trago daqui a pouco as últimas participações, viu?
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concluindo aqui o Amanhecer com Cristo, agradecendo a Deus por mais esta oportunidade. A você que está comigo, chegou por aí agora, seja bem-vindo, seja bem-vinda. Excelente quarta-feira para você. Um bom café para quem está degustando esse café maravilhoso aí. Deus abençoe. O meu abraço ao meu amigo pastor Juranei Salles, que nos ouve em Planalto, no Maranhão. Deus abençoe. Seja bem-vindo sempre aqui no Amanhecer com Cristo. A minha irmã Maria Filomena, meu irmão João Batista, obrigado, obrigado toda a nossa audiência, toda essa turma que participa aqui com a gente no Amanhecer com Cristo, sinalizando aqui no 639-8420-6868. Desliga o rádio não, hein? Tá chegando daqui a pouco muito mais pra você. Eu volto amanhã, quinta-feira, se Deus quiser, às 5 da manhã, com Amanhecer com Cristo, o melhor da música sertaneja. E a campeã de hoje, com 2 pontinhos à frente, deu a segunda opção. Vou deixar tocando pra você, meu amigo. Minha irmã Leide Alves, chegou por aqui agora. Bem-vinda, minha irmã.

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0: Quarta-feira, 27 de maio de 2026. Bom dia para você. Começando mais uma edição do Jornal da Manhã e já vamos para a previsão do tempo, que para esta quarta-feira deve ser de sol com algumas nuvens durante o dia. À noite o céu fica com muitas nuvens, mas não deve chover. A temperatura pode variar entre mínima de 20 e máxima de 32 graus na capital do Tocantins.
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0: Vamos às notícias desta edição do Jornal da Manhã. Ótima quarta-feira para você. E o STF acaba com a aposentadoria compulsória de juízes. Quem tem as informações é o repórter Alan Barbosa no Giro de Notícias.
3: Olá, este é o Giro de Notícias. Eu sou Alan Barbosa e você acompanha os destaques do momento. A primeira turma do Supremo Tribunal Federal confirmou decisão do ministro Flávio Dino e deu fim à aposentadoria compulsória de juízes. Essa era, até agora, a penalidade máxima aplicada a magistrados, que ficavam inativos, mas recebendo salário. Com a decisão, juízes punidos por violações disciplinares perdem os cargos e as remunerações. Já o Conselho Nacional de Justiça aprovou a adoção de contra-cheque único para juízes, a fim de fiscalizar penduricalhos no judiciário. O ex-governador do Rio de Janeiro, Cláudio Castro, foi alvo de busca e apreensão nesta terça-feira. Segundo as investigações, encontros entre o político do PL com Daniel Vorcaro coincidiram com os aportes do Rio Previdência no Banco Master. A suspeita de que Cláudio Castro tenha mediado os investimentos. De acordo com a PF, o ex-governador do Rio trocou a cúpula do Rio Previdência antes de o órgão investir 3 bilhões e 700 milhões de reais no banco de Daniel Vorcaro. Mulher resgatada de um penhasco nesta terça-feira acusa o ex-companheiro Silvanildo Amâncio de Araújo de tê-la sequestrado e a jogado da Serra do Rola Moça, em Minas Gerais. Ana Cláudia Rodrigues da Silva Souza ficou mais de 24 horas segura na vegetação e foi encontrada com escoriações e um machucado nos pés. Além do sequestro, Ana Cláudia acusa Silvanildo de terror psicológico. O homem confessou à polícia, após ter sido preso em Várzea de Palma, Minas Gerais, que tentou matar a ex-companheira. O senador Flávio Bolsonaro postou em uma rede social foto do breve encontro com o presidente dos Estados Unidos, Donald Trump. A reunião aconteceu nesta terça-feira na Casa Branca. O pré-candidato à presidência pelo PL viajou para o exterior dias após o encontro e os diálogos dele com Daniel Vorcaro terem sido revelados pelo site Intercept Brasil. O Giro de Notícias é uma produção da agência Rádio Web. Texto e apresentação Alan Barbosa, edição Tiago Pedruzzi.
0: 7:14 no horário de Brasília e olha, empresários pressionam o Senado contra a PEC da 6x1. Nós vamos a Brasília saber as informações com o repórter Yuri Hudson.
4: No dia 28 de maio, o varejo brasileiro se une para a 20ª edição do Dia Livre de Impostos, a maior ação de conscientização tributária.
5: Representantes da indústria, do comércio e de outros setores produtivos intensificaram nesta terça-feira a pressão em cima do Senado Federal para tentar desacelerar a proposta que reduz a jornada de trabalho e acaba com a escala 6x1. A PEC deve ser votada na Câmara ainda nesta semana e prevê a redução gradual da carga semanal de 44 para 40 horas, além da adoção da escala 5x2 sem a redução de salários. Empresários se reuniram com o presidente do Senado, Davi Alcolumbre, para pedir que a discussão seja feita aprofundadamente e, se possível, adiada para depois das eleições. O presidente da Fiesp, Paulo Scaff, afirma que o ano eleitoral acelerou a tramitação da proposta.
6: É não ter pressa e fazer de forma assodada, não ouvir ninguém. As pessoas que discutiram esse projeto não conhecem a realidade do Brasil, essa é a realidade. Fizeram de forma assodada, pensando só em eleição. Então, o que precisa é fazer de forma responsável, no tempo necessário.
5: Na reunião com Alcolumbre, empresários defenderam uma transição maior para a adaptação das empresas às novas regras trabalhistas. O setor produtivo pede um prazo de até 4 anos para a redução completa da jornada. O presidente da Confederação Nacional da Indústria, Ricardo Alban, criticou a velocidade da tramitação da proposta e alertou para impactos econômicos.
7: Possam ter esse equilíbrio, essa maturidade, para que nós possamos discutir um assunto tão importante, tão crível, com a devida responsabilidade, sem a influência de motivações eleitorais, para que o Brasil, mais uma vez, não tenha um custo com medidas tomadas de forma intempestiva. E é isso que nós estamos construindo de formas propositivas.
5: Apesar da pressão do empresariado, o presidente da Câmara, Hugo Mota, confirmou que a intenção é concluir a votação nesta semana.
8: Até quinta-feira nós queremos votar em plenário.
9: Olha, o texto ele pode ser mudado e alterado até o último momento antes da votação. Então eu penso que a proposta apresentada ontem ela deve ser debatida e discutida até o momento que de fato a comissão especial irá aprovar o texto. Eu tenho muita confiança no trabalho do relator.
5: O relatório apresentado na Câmara prevê a redução para 42 horas semanais, 60 dias após a promulgação da PEC. E depois de 14 meses, a queda para 40 horas semanais. Agência Rádio Web de Brasília, Yuri Hudson.
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0: 7:17 no horário de Brasília. E olha, amanhã é dia livre de impostos, né? Chega a 20ª edição com mobilização nacional. O Rafael Esgrilis traz as informações para nós.
4: No dia 28 de maio, o varejo brasileiro se une para a 20ª edição do Dia Livre de Impostos, a maior ação de conscientização tributária do país que levará lojistas de todos os estados a comercializarem produtos e serviços sem repassar o valor dos tributos aos consumidores. Dados do sistema da Confederação Nacional de Dirigentes Lojistas apontam que o brasileiro trabalha, em média, 5 meses por ano apenas para pagar impostos, com baixo retorno em serviços essenciais, como saúde e segurança, como salientou o coordenador nacional da Confederação Nacional de Dirigentes Lojistas, jovem Rafael Paganini.
10: E esse dia 28 de maio, ele representa o dia, né, que o brasileiro, teoricamente, para de pagar seus impostos, né? Então, essa data, ela já foi início de maio, meio de maio e agora é final de maio. Então, infelizmente, a carga tributária, ela não equilibrou, ela não parou de aumentar, né? Isso tem trazido um peso muito grande.
4: Em 2025, o movimento contou com mais de 50 mil varejistas. Segundo Rafael Paganini, a expectativa é que esse número dobre na edição deste ano.
10: Ano passado tivemos sucesso absoluto, mais de 50 mil varejistas, então a população pôde entrar no nosso site do dialimitepostos.org.br, procurar o lojista mais próximo e consumir esses produtos com desconto. E a campanha do ano passado ela foi tão positiva, né? Tanto a população quanto os lojistas, que esse ano a expectativa é que mais que dobre o número de estabelecimentos participantes. Nesse momento que nós estamos falando, ainda existem lojistas se cadastrando na nossa plataforma, nosso site, e a gente espera que vai estar pelo menos dobrando o número de estabelecimentos esse ano para a população ter uma ampla gama de produtos para comprar sem imposto.
4: O sistema da entidade também lança o manifesto à nação, cobrando do Congresso Nacional e do Executivo maior previsibilidade e segurança jurídica, destacando preocupações como a necessidade de simplificação na transição da reforma tributária. Mais informações e inscrições no site dialivredeimpostos.org.br. Agência Rádio Web, produção e reportagem Rafael Esgrilis.
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0: 7:20 no horário de Brasília e o assunto agora é a Copa do Brasil. Olha, o sorteio define confrontos das oitavas de final com clássicos. Vamos saber os detalhes com a Daniela Esperon.
11: A CBF sorteou nesta terça-feira no Rio de Janeiro os confrontos das oitavas de final da Copa do Brasil. Todos os jogos estão previstos para acontecer na mesma semana, sendo a ida nos dias 1 e 2 de agosto e a volta nos dias 5 e 6. As datas exatas ainda serão confirmadas pela CBF. Os confrontos ficaram Fluminense e Vasco, Corinthians e Internacional, Grêmio e Mirassol, Vitória e Atlético Paranaense, Juventude e Atlético Mineiro, Remo e Santos, Cruzeiro e Chapecoense, Fortaleza e Palmeiras. Vale lembrar que são 14 times da Série A do Campeonato Brasileiro e apenas 2 oriundos da Série B, no caso Juventude e Fortaleza. Um segundo sorteio definiu os mandos de campo, portanto, quem decide em casa: Fluminense, Corinthians, Grêmio, Vitória, Juventude, Remo, Cruzeiro e Fortaleza. Agência Rádio Web do Rio de Janeiro, Daniela Esperon.
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0: 7:22, tem intervalo agora, eu volto já trazendo as notícias do Tocantins. Não saia daí, eu te espero na volta.

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5: 7:25, estamos de volta agora com as notícias do Tocantins. E olha, tem alerta para produtores sobre encerramento da janela excepcional de plantio de soja nas várzeas tropicais. Vamos saber os detalhes na reportagem.
6: Oi, oi, de volta com a informação. O governo do Tocantins, por meio da Agência de Defesa Agropecuária, alerta os produtores rurais que realizam plantio excepcional de sementes de soja nas planícies tropicais sobre o encerramento da janela de plantio no próximo domingo, dia 31 de maio. O período foi aberto em 20 de abril e o prazo para a colheita segue até 20 de setembro. O plantio neste período é autorizado pelo Ministério da Agricultura e Pecuária exclusivamente para pesquisa e ensino, produção de sementes e reserva para uso próprio, conhecida como salva legal. Para realizar o plantio de soja nas planícies tropicais, os produtores devem solicitar autorização prévia à ADAPEC mediante apresentação do cadastro da propriedade, plano de trabalho, termo de compromisso do responsável técnico e croqui das lavouras. Em 2025, foram cultivados 50.364 hectares de soja na região das planícies tropicais. Durante toda a safra, a ADAPEC realizou monitoramento semanal de pragas em 100% da área cultivada. Da Secretaria de Estado da Comunicação, Elô Barsi.
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5: 7:27. Olha, o Tocantins registrou taxa de 19,8 homicídios por 100 mil habitantes em 2024. O índice ligeiramente abaixo da média nacional, que ficou em 20,1. Os dados fazem parte do Atlas de Violência 2026, divulgado pelo Instituto de Pesquisa Econômica Aplicada e pelo Fórum Brasileiro de Segurança Pública. Segundo o levantamento, o Brasil contabilizou oficialmente 42.590 homicídios ao longo de 2024. Em comparação com 2023, houve uma redução de 7,4% no número de mortes violentas, o que representa o menor patamar registrado no país nos últimos 11 anos. O Tocantins aparece em uma faixa intermediária no ranking nacional da violência letal. Apesar de ficar abaixo da média brasileira, o índice ainda é considerado elevado por especialistas em segurança pública. De acordo com o estudo, 18 estados ficaram acima da média nacional de 20,1 homicídios por 100 mil habitantes.
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5: 7:28 no horário de Brasília. E olha, a Prefeitura de Palmas interdita a feira do Aureni 1 após identificar riscos estruturais e aí transfere os feirantes para espaço provisório, né? A Prefeitura de Palmas interditou temporariamente a feira coberta do Aureni 1 após uma avaliação técnica identificar problemas estruturais e oscilações no fornecimento de energia no local. A medida foi anunciada nesta segunda-feira pela Prefeitura Municipal de Desenvolvimento Econômico e Empreendedorismo em conjunto com a Defesa Civil Municipal. Segundo a gestão, a decisão tem caráter preventivo e busca garantir a segurança de feirantes, trabalhadores e consumidores que frequentam o espaço. Apesar da interdição, as atividades comerciais não serão suspensas. Os comerciantes serão transferidos provisoriamente para o estacionamento do ginásio Ayrton Senna, onde a prefeitura promete instalar uma estrutura temporária para manter o funcionamento da feira durante o período de obras e adequações.
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5: 7:29 no horário de Brasília. E olha, o Tocantins reforça a vigilância contra a influenza aviária em aves migratórias no cantão. Nós vamos saber mais informações na reportagem.
7: Estamos de volta com a informação. O governo do Tocantins iniciou nesta semana uma ação de monitoramento e prevenção da influenza aviária no Parque Estadual do Cantão. A iniciativa é coordenada pela DAPEC, com o apoio do Naturatins, da Secretaria da Saúde e do Ministério da Agricultura. O trabalho inclui identificação de pontos de pouso de aves migratórias, coleta de material biológico e orientações às comunidades ribeirinhas. Segundo a DAPEC, o objetivo é reforçar a vigilância sanitária e prevenir a entrada da doença nos plantéis comerciais do estado. A população deve notificar casos suspeitos de aves doentes pelo telefone 0800-000-4733 ou nos escritórios da agência. De Palmas, Vilma Araújo.
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5: 7:31 no horário de Brasília. E olha, o governo do Tocantins, por meio da Secretaria das Cidades, Habitação e Desenvolvimento Regional, convoca as famílias pré-selecionadas para participarem do sorteio das etapas de entrega das unidades habitacionais do programa Pró-Moradia, referentes ao residencial localizado na Arço 92, em Palmas. O sorteio será realizado nesta quarta-feira, dia 27, às 9h, no auditório da Associação Tocantinense de Municípios na capital. A convocação tem como objetivo definir em qual etapa cada família receberá o imóvel. A lista dos pré-selecionados foi publicada no Diário Oficial do Estado no dia 21 de maio. Ao todo, o empreendimento conta com 272 apartamentos. A entrega será feita em 3 etapas, conforme o cronograma físico da obra. Na primeira fase, serão entregues 96 unidades, outras 96 na segunda etapa e, por fim, 80 apartamentos na terceira fase.
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5: 7:32 no horário de Brasília. Chegamos ao final de mais uma edição do Jornal da Manhã. Obrigada pelo carinho da audiência. Ótima e abençoadíssima quarta-feira para você. Grande abraço e até amanhã.
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novas a cada manhã. As misericórdias dele, do Deus eterno, se renovam sobre cada um de nós. Eu não vou desperdiçar o dia de hoje.

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1: Em Palmas, 7:37.
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1: Olá, moçada, muito bom dia na paz do Senhor. Estamos no ar a partir de agora, iniciando mais uma edição do meu, do seu, do nosso programaço Paz e Amor. Hoje é quarta-feira, turma, quarto gordinho.
2: É bom demais, Júnior.
1: Quarta-feira, sua linda, chegou! Já são 27 de maio, o ano é 2026. Uma excelente manhã de quarta-feira para quem está ligado e sintonizado na Paz FM, na 89,9, aqui na região de Palmas e em várias cidades onde a gente está chegando com som de qualidade. E tem uma turma legal curtindo a gente na 91.3, lá em Araguaína, em região, né? Super bom dia para vocês também. Chicão, seu amigão, o amigo do povo, chegando por aqui para mais uma manhã linda de programação alegre, divertida, com louvores, brincadeiras, interatividade. Já estamos preparando aqui o momento da palavra.
3: Glória a Deus.
1: Momento Kids também. Hoje a programação tá daquele jeito. Olha, do jeito que vocês gostam. Wilton Andrade me ajudando a comandar a programação por aqui. O homem tá ligeiro que só um gato morto, tá agoniado, né? E aí eu quero abraçar com muito carinho nesta linda manhã de quarta-feira a moçada que está na zona rural, meu compadre, minha comadre. Super bom dia para vocês, as donas de casa, a galerinha do comércio atacadista, varejista, aos servidores públicos, a turma da construção civil, essa moçada que todas as manhãs, né, todos os dias estão na sintonia da paz. Super bom dia para vocês também. Meus parceiros corretores de imóveis autônomos, imobiliárias, né, as construtoras, os construtores, meus amigos pastores, meus amigos padres, a você profissional liberal, onde quer que vocês estejam, sintam-se abraçados, cuidados e protegidos por Deus nesta linda quarta-feira. A gente só tá começando por aqui, muita coisa boa vai rolar e agora eu vou trazer, sabe o que, turma? As informações das empresas parceiras e logo na sequência louvores lindíssimos pra gente melhorar e começar bem essa programação de quarta-feira. 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
2: Olá, amados ouvintes da Rádio Paz, a rádio da família. Nós estamos aqui no Momento da Palavra e nesse momento tão singular, tão especial, estudando a Bíblia Sagrada. Estamos aqui estudando 1 Pedro, capítulo 1, do versículo de número 3 até o versículo de número 7, versículo 8, falando sobre a grande salvação. E hoje aqui nós estamos estudando o versículo de número 4, Deus tem uma palavra ao seu coração e nós temos a salvação como algo a ser pensado, analisado, avaliado durante toda a nossa vida. A gente está pensando sobre algo que compensa ser pensado. Salvação envolve muito mais daquilo que às vezes reputamos de forma tão superficial. Ela é digna de ser e de ter voltado para ela toda a nossa atenção, e ela se concentra na pessoa de Jesus Cristo. 1 Pedro capítulo 1, verso 4 diz, verso 5 aliás, que mediante a fé estáis guardados na virtude de Deus para a salvação, já prestes a se revelar no último tempo. Versículo de número 4, nós viemos falando que Pedro vai abordar a questão da herança eterna dos santos. E aqui no verso 5 ele volta para a questão da ação de Deus na vida presente dos santos. Ele fundamenta a doutrina no verso 3, falando sobre misericórdia, novo nascimento, viva esperança e o fundamento principal da salvação, que é a ressurreição de Cristo Jesus. Versículo 4 fala, ele vai lá para a herança eterna, para as coisas futuras. E aí no verso 5 ele volta aqui para a vida presente do salvo. As dimensões que o salvo ganha na perspectiva da salvação vão além da nossa capacidade de avaliar. Existem coisas muito gloriosas que estão envolvidas em tudo aquilo que Cristo nos inseriu.

nosso comportamento é resultado da nossa formação interna. E a nossa formação interna é resultado da nossa cultura, da nossa ajuntamento doutrinário que vem ao decorrer da nossa vida. Nós não somos mais daquilo que aprendemos a ser, não tem como ser. É por isso que o método de Deus é através do ensino. E aqui a Bíblia vai, Paulo vai esticando, né? Paulo vai, aliás, Pedro vai esticando essa questão da salvação e mostrando aspectos futuros, aspectos passados e aspectos presentes da salvação. No passado, Cristo nos justificando na cruz. No futuro, Cristo nos fazendo promessas. E no presente, Cristo atuando em nós de forma virtuosa. Dimensões, proporções gloriosas e grandiosas que envolvem a vida da salvação, a vida do salvo. E eu me lembro lá em Efésios, Paulo falando, agora Paulo, né, falando sobre a igreja, ele falava que orava para que a igreja tivesse conhecimento pleno da salvação. Olha o que, que Paulo está pedindo para Deus. Paulo está orando pela igreja e Paulo está pedindo revelação de Cristo no salvo, o salvo conhecendo, entendendo, crescendo na revelação. Pedro mais à frente vai dizer que nós devemos crescer na graça e no entendimento. A salvação é gloriosa, a gente está falando aqui sobre a grandeza da salvação. Salvação é algo que desperta, que aflora em nós sentimentos espirituais. Pensar na salvação vai trazer vida cristã saudável. Existem muitas coisas envolvendo o processo de salvação e essas coisas são saudáveis para nossa alma, pensar nela e nos deleitar nela. Deus abençoe você e toda a sua família no nome de Jesus. Eu sou o irmão Diogo Vieira.

começou o plano perfeito do Senhor. Incrível. 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

cantado e ter louvado aqui na Galiléia. 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Mas quando o colocaram na cruz, ele falou: não, não, não. Peraí, olha, faz o seguinte, inverte. Eu não sou digno de morrer igual meu Senhor. Vocês não estão entendendo o que aconteceu comigo. Eu era um pescador, eu era uma pessoa que morava aqui.

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1: Em Palmas, 8:04.
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2: De volta aqui na sua 89,9 Paz FM.
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2: Vamos ou não, gordinho? Fala pra nós aí, macho.
3: É bom demais, Júnior.
2: Olha só, gordinho, tem muita gente já chegando por aqui, deixando um alôzinho pra nós. Olha, moçada, tá animado. Quartou, né, gente? Quarta-feira. Estamos exatamente no meio da semana, já se passaram segunda e terça. O relógio já tá marcando meio-dia certinho, né? Bem no meiozinho da semana. Por quê? Amanhã é quinta e começa a descer, né? Quinta e sexta, aí final de semana emenda. O pessoal já tá nessa contagem aí, né, gente? E aí, como é que vocês estão? Tá tudo bem por aí? Estão todos bem? A família tá legal? Onde é que você tá me ouvindo? Você tá aqui em Palmas, tá em outra cidade, tá nas chácaras, nos sítios, tá no trabalho? Conte pra mim, o nosso WhatsApp tá liberado. Eu quero interagir com você nesta manhã, tá? É o 639-8420-6868. Mande seu recadinho, aquele alôzinho pra aquela pessoa especial. É, eu fico tão feliz em saber que você tá aí me ouvindo, né? Tem muita gente que tá no carro agora, né? Tô sabendo, né? Tem gente que tá com o telefone na mão, com o somzinho do rádio ligado. Outros estão na zona rural aí, balançando na rede, curtindo a paz. Meu amigo Arnaldo Sampaio tá na chácara Pais e Filhos, lá curtindo a gente na rede, né, Arnaldão? É bom demais, né, gordinha? Sensacional!
3: É bom demais, Júnior!
2: Forte abraço pro meu amigo Coronel Fernando, aquele abraço, queridão, pro senhor, pra toda a sua família. Pastor Diogo Vieira também, sempre tá rodando por aí, ouve a gente. Pastor André Martins, pastor João Paulo Arantes, são meus amigos, um forte abraço para todos vocês, bom demais tê-los por aqui. Pastora Maria Barbosa, depois vou tomar aquele cafezinho com a senhora aí, tá?
4: Não vai não.
2: Tem um bom tempo, né? Querendo tomar um cafezinho por ali, mas é minha pastora, minha amiga, pastora Maria Barbosa, olha só, o José das Virgens tá lá em Itaquara do Sul também, ouvindo a gente, né, Zé? Aquele abraço para você. O Marco Antônio Barbosa também tá nos ouvindo, já mandou aquela mensagem linda de reflexão. Quem tá me ouvindo agora também lá no Bela Vista é a Maria Amélia. Ô Maria, como é que você tá aí? Super bom dia pra você, tá, minha amiga? Maurine 3, ele, JC, ligadaço com a gente. E a minha amiga Isaulina, sempre gentil, né? Deixando aquelas mensagens lindas pra gente. Cada mensagem de otimismo legal aqui, que alegra o coração da gente, né? Deixa a gente até mais animado, viu, ô Isaulina? É uma senhorinha super gente boa. Ouvinte assíduo aqui das programações da Paz, eu vou deixar a sua manhã ainda mais alegre, chamando o Thales Roberto para abrir essa sequência de louvores. É, com muito louvor, essa é boa de ouvir. Na sequência, tem muito mais para você. Tá na paz, tá bom demais.
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2: O Glória.

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1: Muito bem, de volta por aqui, seu amigo Chicão na área com você, 8:32, 8:32. Você está sintonizado na 89,9 Paz FM e pra galera que está em Araguaína, aí na região norte do nosso estado, está na 91.3. Olha que legal, chegamos em Araguaína, estamos em muitas cidades na região norte do país e é bom demais tê-los em nossa companhia. Fique à vontade para interagir com a gente, tá? No nosso WhatsApp, 639-8420-6868. Nós preparamos uma programação que eu tenho certeza que vai te surpreender, que vai alegrar o seu dia com canções lindíssimas, brincadeiras, interatividade. Mas agora eu vou trazer mais canções para vocês. Aumente o volume do som, que tá chegando música boa no seu rádio. Daqui a pouco eu volto. Sai daí não, hein? Tá na paz, tá bom demais.

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0: Boa não, gordinho? Fala pra nós aí, macho.
2: É bom demais, Júnior.
0: É não, gordinho, é mel. Tô falando pra vocês. Quarta-feira, quartou, né, gente? Isso é bom demais. E você que se liga aqui nas programações da Paz FM, se você, escute aí, se você está cansado de trabalhar, lembre-se daquele que está cansado de procurar emprego, então segure aí no seu, viu? Nem tá fácil não, 9 horas, deixa eu dar uma olhada aqui, já são 9 horas, 8 horas, né? 8 horas e 53, eu querendo ir embora mais cedo hoje. 8h53. E você que está me ouvindo na região norte do estado, mande um alô pra cá. Você que está curtindo a Paz FM através da sintonia 91.3, né? 91.3, estamos na região norte, Araguaína e toda aquela região. Super bom dia pra vocês, uma excelente quarta-feira. Que Deus abençoe a vida, a família, o trabalho, né? Que tudo vá bem. E você que está na sintonia 89,9, nossos parceiros, amigos, amigas, aquele abraço do Chicão pra todos vocês também. Prazerzaço é tê-los por aqui, tá? Muita gente chegando, rapaz, hoje só temos gente aberta, interagindo. Eli Guimarães passou por aqui, Elisão tá na sintonia, né, Eli? Super bom dia pra você, tá, Eli? Depois eu vou trazer essa

0: são bem cheias aí, então. Farolzinho aceso.
1: Eu, Marcio, Kemi e Yuo.
0: É, eu entendi tudo isso. Ai, ai. O Adaltro também passou por aqui. Adaltro Ribeiro, aquele abraço, queridão.
1: É o Márcio, C-A-M-I-O-N-E-U-O.
0: Piorou um pouco. É... O Márcio tá pedindo, o Adaltro tá pedindo oração pela família dele. Vamos colocar aqui na oração do meio-dia, meu queridão. Super bom dia pra você, tá? Diácono Adailton Dias. Forte abraço. Diácono Adailton Dias, deixa eu ver se é o nosso querido pastor Adailton. É, não, é o diácono mesmo. É porque tem o pastor Adailton também. O diácono Adailton Dias passando por aqui. E por incrível que pareça, é o mesmo sobrenome, né? O mesmo sobrenome. Passou lá do. Ah, o diácono Adailton Dias passou lá do Jalapão. Meu nobre amigo pastor Adailton lá do Jalapão. O diácono Adailton também por aqui. É, não, mas. É o Adailton Dias. Não é o Davi, não. Alguém quer machixe aí? A irmã Ana Maria passou por aqui, né? O pastor José Henrique também. Super bom dia pra todos vocês.
2: Alguém quer comprar machixe?
0: Maria de Nalva tá lá em Brejinho de Nazaré. Maria, aquele abraço, minha amiga. Que Deus te abençoe, tá? Ótima quarta-feira pra você. Muita gente boa chegando por aqui, muita gente interagindo.
1: Eu quero machixe com café.
0: Mistura diferente, hein?
3: Onde é que é esse daí, meu? Ai,
0: ai. Eu só queria uma coisa, dona Guga, só queria comer sem emagrecer, é meu sonho, né? Apesar que... É difícil, ai, né? Deixa eu dar um conselho pra você que se liga aqui na Paz FM, está na sintonia, olha, depois que a gente aprende a falar, ah, tá bom, né? Ao invés de discutir, sua vida dá 7 passos pra frente, tá?
3: Pode crer.
4: Eu gostei, porque agora fiquei até emocionado.
0: Ao invés de discutir, só sorria cena, né? Como diz os pinguins de Madagascar, Kowalski, sorria cena, né?
2: Ai, coitado.
0: Deixa a pessoa brigar, que ela vai desistir logo, né? Ela não é gordinha, é sim, rapaz.
5: É bom demais, Júnior.
0: Outra coisa que ninguém... Esses conselhos que eu dou pra vocês, ninguém vai falar pra vocês, tá? Eu falo. Eu falo porque esses dias eu decidi comprar uma lata e começar a falar dentro dessa lata. Então, decidi que tudo que eu tenho pra falar, eu falo na lata, viu, Wilton? Falo na lata.
1: Você tá filósofo.
0: Olha... Deixa eu falar umas verdades pra vocês que ninguém... Algumas pessoas já te falaram isso, mas a maioria não tem coragem de falar. Não adianta ser bom pras pessoas de fora, tá? Se não for bom pra os de dentro da sua casa. Seu primeiro ministério começa em sua família. Então, não adianta ser bonzinho demais lá fora e ser um estúpido em casa, não. É o contrário. Não é nem o contrário. Tem que ser bom pra todo mundo. Tem que ser bom pra todo mundo. Tem que ser bom lá fora, mas tem que ser bom em casa também. Paciente, né? Igual você é paciente.
1: Essa é forte.
0: É, mãe. Igual você é paciente, é resiliente com seus amigos, né? Com os colegas de trabalho. Tem que ser amável também dentro de casa, viu? É, falei, né? Você disse que não era pra falar, mas eu falei.
1: Toma distraído.
0: Porque tem gente que é assim, Wilton, eu não sei se, né, você vai servir pra você, Wilton, mas tem gente que faz um montão de besteiras na vida, aí diz assim, olha, agora vamos orar que o inimigo tá furioso.
3: Pode crer.
0: Faz um montão de coisa, aí depois, nem, vamos orar. Não é o inimigo não, o inimigo é, às vezes é a gente mesmo que faz as coisas erradas aí, depois a conta chega,
1: esse,
0: né?
1: Esse é folgado.
0: Ai, ai. Aí eu fico falando assim dos homens, né? E as mulheres rindo, né? Mas antigamente, meninas, né? As mulheres cozinhavam igual as mães, né? Antigamente era assim. As mulheres queriam se espelhar na mãe pra cozinhar bem igual as mães, ser boa esposa igual a mãe. Hoje em dia as mulheres estão bebendo igual o pai.
1: É verdade.
0: Ai, Jesus. A dona Guga falou que eu sou filósofo, mas não sou não, dona Guga, é porque às vezes, deixa eu falar pra senhora, às vezes eu penso o que estou pensando, quando eu acabo de pensar, eu fico pensando no que pensei, mas assim, é só às vezes, de vez em quando, né?
6: Pelo bem que você quer, sua mãe bota isso no ar, né?
0: Ai, ai, vocês já repararam, gente, que no meio de toda briga de pop tem um cachorro latindo lá no fundo? Eu não sei se eu sou muito observador, né? Eu falo isso pra vocês, mas não é pra guardar mágoa não, viu, gente? Olha, no meu ponto de vista...

0: vista, quem guarda mágoa é jovem, né? Adulto guarda sacola de supermercado pra jogar o lixo fora. A gente já passou dessa fase.
1: Ai, coitado.
0: E guardar mágoa, né? Eu não é? Ele falou assim, você tá engordando. Eu falei, não, eu tenho barriga grande por causa da minha mãe. A culpa é da minha mãe, né? E quando eu era pequena, ela me batia e falava assim, engole o choro. Engole o choro agora.
1: Ai, coitado.
0: Vamos então trazer canções pra essa galera. 9:01. Chegando mais louvores lindos no seu rádio. Daqui a pouquinho eu volto. Sai daí não.
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0: Aline Barros canta Poder para Salvar, na sequência Eli Soares, Crente que Ora, e ainda tem muito mais para você aqui na Paz. Tá na Paz, tá bom demais.
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8: 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De volta aqui na sua Paz FM, ótima manhã pra você. Linda quarta-feira, vem pra Paz, vem pra 89.
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8: Nove horas e 17 minutinhos, 9:17. 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Minha minha queridíssima amiga Maria José, aquele abraço pra você, que Deus te abençoe. O Ivan também passou por aqui. O Moacir, só gente boa chegando aqui, gente. Olha, o Moacir e a Adriana estão na Fazenda Guaraná, em Ponte Alta, né? Forte abraço pra essa turma legal que sempre estão nos ouvindo aí. É, a pastora Elismar tá lá em Porto Nacional, ligadaça com a gente. Em Porto tem tanta gente boa que ouve a gente, né? Eu quero deixar aquele abraço especial pra toda a galera de Porto Nacional. Minha queridíssima amiga Grácia Ramos, aquele abraço, ótima quarta-feira pra você, minha amiga. Que Deus guarde seu dia, sua família. É, mais gente chegando por aqui, deixa eu ver. A minha amiga Dalvani, lá da Chácara Boa Esperança, no PA Capivara. É, tá chegando por aqui também. A Joyce Martins está chegando também. Ô, Joyce, a gente não consegue atender, querida, mas que Deus te abençoe, tá? Ah, deixa eu ver aqui, o Marcos, Marcão tá chegando aqui com tudo também, né? Marcos Reicar, garagem, da garagem Touro, né? Forte abraço, Marcão, que Deus te abençoe, tá? Super bom dia pra você, bom demais tê-lo em nossa companhia. É, muita gente boa chegando, mas agora eu vou trazer aquela sequência de moda sertaneja do jeito que vocês gostam. Só moda boa. E eu vou abrir com esse cidadão aqui, Anderson Baroni. Canta muito, né? Lá de Goiás. Pessoal de Goiás, o sertanejo não tem pra ninguém, não, né? Então canta, Baroni, aqui no Paz e Amor. Daqui a pouquinho eu volto, sai daí não.

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2: 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O pessoal de fora aí explora muito mais esse lago do que a gente. E aí, se você gosta de dar uma pescadinha ou não, né? Se você vai pescar mesmo só pra, como terapia, isso é bom demais, gente. É sensacional, melhor que apanhar da mulher, quer dizer, discutir com a mulher, né? Bateu aquele estresse, não vai brigar com ninguém não. Pegue aí os equipamentos de pesca e dá uma pescada. Brigue com o tucunaré, que é mais vantagem, é mais futuro pra você.
4: É bom demais, hein?
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3: Ligeirinho, ligeirinho, negão, de meu amigo Pedrinho da Família. Agoniadinho, agoniadinho, né? Essa USB é agoniadinha demais, né? Mal falei, já acabou. Vou falar em Pedrinho da Farinha, quero mandar um forte abraço pra ele lá em Luz e Mangues, né? Em Luz e Vegas. Ele que todos os dias, quando acorda, já liga o radinho, né? Sintoniza na Paz FM.
4: Esse aí passou. Esse aí passou.
3: Dona Guga, tu vai arrumar confusão pra nós. Se a senhora repetir isso mais uma vez, aí confusão tava feita aí. Olha, minhas amigas, você sabe qual é.
5: Rapaz, já te falei,
3: irmão. Minhas amigas que estão na sintonia da Paz FM, vocês sabiam que o erro de uma boa faxina, você sabe qual que é o erro de uma boa faxina?
6: Quê,
3: é você sentar um pouquinho pra olhar no celular. Você esquece tudo, né? Aí entra água no negócio, como diz. Tem gente que é assim, olha, pega o celular pra olhar a hora, né? Pra ver a hora, olha o Facebook, Instagram, TikTok, Kawaii, né?
6: Ai, que
3: é
5: zima total.
3: Só
5: zima
3: não olha
5: total.
3: A hora, né? Mas tudo, mas não olha a hora, né? E a criançada linda, estão aí? A criançada linda, vou falar pra vocês, o melhor xarope. O melhor xarope que eu já tomei, quem inventou foi meu pai, né? Você? Quando eu era criança igual vocês, sempre que eu tava aprontando alguma coisa, a mamãe sempre falava, olha, você vai ver o que é bom pra tosse quando seu pai chegar. Mas assim, quando ele chegava, o problema é que não era xarope, não, era outro.
5: Zima total.
3: Eita, moçada. Bora. Pô, eu passei na padaria hoje cedo vindo pra cá, Wilson. Falou assim, tem pão? O cara falou, rapaz, tem uns pão aí, mas é dormido. Eu falei, acorda três. Acorda os três aí que eu quero levar. 9:39. Agora, vamos fazer o seguinte. Eu vou chamar a criançada linda do Titio Chicão pra gente começar as brincadeiras. Criançada linda, maravilhosa, abençoada do meu Brasil, do meu Tocantins, desse mundão de meu Deus. A partir de agora, Momento Kids está no ar.

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1: Muito bem, de volta por aqui, meu amigo, minha amiga, você que me acompanhou até agora. Chegando, tem que ir nessa, né? Temos que ir, porque o pastor Paulo Rodrigues já chegou ali, está aquecendo a voz para comandar mais um campeão de audiências por aqui, que é o Manhã na Paz. Programaço que vai com você até o meio-dia e meio, trazendo aquela comunicação suave, boa de ouvir, alegre, né? O homem tem uma palavra sensacional. Tem oração no meio-dia, tem louvores selecionados para alegrar a sua manhã. Sai daí não, tá? Amiga Elisete, aquele abraço pra você, tá? Tá lá em Brejinho de Nazaré, o evangelista Jadson, o Marcão, eita, o Marcão tá por aqui, né? Muita gente boa, Ivan lá do Rio de Janeiro, forte abraço, queridos amigos, amigas, vão nessa, um beijo no coração de vocês, uma excelente quarta-feira, que Deus abençoe a vida, a família, o trabalho, que tudo vá bem pra você, porque amanhã nós vamos nos encontrar de novo, hein? Precisamos estar bem para nos reunir amanhã a partir das 7h40 aqui na sua Paz FM. Você que me ouviu na região norte do nosso estado, 91.3 em Araguaína, em região. Super bom dia para vocês, uma excelente quarta-feira e até amanhã, Brasil!
2: Brasil! 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
1: As águas do Senhor estão jorrando neste lugar.

0: Nós te adoramos, ó Deus, porque sentimos a tua presença no meio dessas águas.
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0: Opa, bom dia, 10:11 aqui na melhor Rádio Paz FM, a rádio da família.
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0: Opa, bom dia, bom dia, bom dia, uma ótima manhã para você que tá ligado aqui na melhor da Paz FM, a Rádio da Família. Ótima manhã, hoje é quarta-feira, dia abençoado para você que tá por aí sintonizado aqui na melhor. Obrigado, valeu, valeu, que bom saber que você tá aí. Uma manhã abençoada, dia abençoado. Começa mais um programão aqui, mais um campeão de audiência aqui na Paz FM, a Rádio da Família. Você já sabe, programação incrível. Começa agora mais um programa Manhã na Paz. Vamos juntos até o horário do almoço, te fazendo companhia. Para você que já estava ligado, estava ligada, estavam aí ouvindo o programa Paz e Amor, né, com nosso amigo Chicão. Para você que já estava sintonizado aí desde as 5, das 6 da manhã, me deu uma moral aí. Vamos passar amanhã juntos. Deixa eu fazer companhia para você. Não desliga o rádio, não mude aí de frequência. Continue. Para você que tá aqui em Palmas e a região, continue em 89,9. Para você que tá em Araguaína e região, continue em 91,3. Sintonizados aqui na Paz FM, Rádio da Família. Gente, bora lá, o programa começa agora e você já sabe, o WhatsApp tá liberado para você mandar sua mensagem, pode participar, fica à vontade, tá? Manda alô, manda abraço, daqui a pouco eu vou interagir com você através do nosso WhatsApp, eu amo interagir, então já, manda aí, ó, já vou abrir o mural de recados, já manda lá o seu alô, peça lá a oração, daqui a pouco, lembrando que no finalzinho do programa, às 12 horas, a oração do meio-dia, você não pode perder aqui na Paz, tá? Às 12 horas, pontualmente às 12 horas, a oração do meio-dia, você não pode perder. Bora lá, 10:13 agora para você não perder a hora. Ótima manhã, uma ótima quarta-feira. Rádio Paz, a rádio da família. Vamos de banda, sonho e louvor. Daqui a pouco eu volto, até já. Perdi.

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5: Opa, de volta por aqui na melhor 10h45 agora. Bom dia, bom dia, bom dia. Bom dia, Palmas.

Oba, de volta por aqui na melhor 89,9 FM aqui em Palmas, para Palmas e região, 89,9, para quem tá em Araguaína, 91,3. Ótimo dia para você que tá ligado aqui na melhor, na Paz FM. Obrigado pelo carinho da sua audiência. Que bom saber que você tá aí sintonizado aqui na Paz. Obrigado pelo carinho. Estamos por aqui, pastor Paulo, levando essa programação incrível para tua vida, para tua casa. Você já sabe, né? A programação da Rádio Paz FM é uma programação que leva paz, proporciona alegria, é uma programação curadora, abençoadora. Esse é o nosso compromisso, levar uma programação de vida, né? De vida aí pra tua casa, sempre. Gente, bora lá, deixa eu trazer um recado bacana. 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Bora lá, 10:48 aqui na Melhor, na Paz FM. Bom dia, bom dia. Tá aí meu amigo pastor Gabriel, firme, forte, organizado. Daqui a pouco tem promo shop hoje? Tem, né? Tem promo shop? Não. Muito bem, 10:48, vamos agora pro mural de recados. Bora, bora mandar alô. Bora mandar abraço, bora mandar, deixa eu dar uma olhadinha aqui. Quero mandar alô pra Dulce Maria, quero mandar abraço pro João Carlos do Aurini 3, quero mandar um alô pra Isaulina. Oi, Isaulina. Isaulina tá lá na Lagoa do Tocantins, tá ouvindo a Paz. Obrigado, querida, bom dia. Maria José de Palmas, o Jadson tá por aqui, obrigado, valeu, Jadson. Meu alô vai pro Eliezer Araújo, lá da Água Boa. Fala, queridão, bom dia. Quem mais, quem mais, quem mais? Deixa eu dar uma olhada aqui, Luiz Donizete. Olá, Luiz Donizete, bom dia. Obrigado. Quem também passou aqui, quem passou aqui também foi a minha amiga Salene. Oi, irmã Salene, bom dia. Ótimo dia, obrigado pelo carinho, tá? Abraço pra família inteira. Obrigado pelo carinho da audiência. Muito bem, quero mandar um abraço pra Ana Clara. Oi, Ana Clara, lá na 104 Sul, que tá sempre ouvindo o rádio. Pra você que tá me ouvindo aí sempre, obrigado pelo carinho, um abraço afetuoso do pastor Paulo. Uma ótima manhã de quarta-feira, um dia abençoado pra tua vida. Amanhã é quintona, final de semana já chega, mês acaba, vem junho por aí, e aí vai, né? Tempão tá daquele jeito, climão tá daquele jeito, céu azulzinho, céu de brigadeiro, o ventinho do verão já chegou, você já tá sentindo
aí o clima mudando, o friozinho melhor, né? Um clima melhor à noite, típico do mês de junho, né? Típico do mês de junho, ele melhora o clima um pouquinho à noite, né? Pra gente dar uma aliviada, né? Porque quando chega em agosto e setembro, meu amigo, minha amiga. Muito bem, 10 horas mais 50 aqui na Melhor na Paz FM, Rádio da Família. Ótimo dia pra você, tá chegando o mês de férias daqui a pouco, Julião. Tá chegando por aí, né? Temporada de praias aí no Estadão do Tocantins. Quero mandar alô pra você que me ouve no Estadão inteiro. Alô, alô, Tocantins, alô. Quero mandar um alô pra Porto Nacional. Alô, Porto Nacional. Alô, Escola Brasil. Quero mandar abraço pra Nova Pinheirópolis. Quero mandar um alô lá pro São Francisco, assentamento. Quero mandar um abraço pra você que tá em Ipueiras. Alô, Ipueiras. Quero mandar um forte abraço pra você na cidade linda de Silvanópolis. Alô, Santa Rosa. Alô, Cangas. Abraço pra Chapada de Natividade. O meu alô também vai pra você que tá me ouvindo lá em Natividade. O meu abraço vai pra você em Brejinho de Nazaré. Alô, Brejinho de Nazaré. Alô, você em Aliança. Alô, você em Fátima. Quero mandar abraço pro Samuelzão lá em Fátima, pra todo mundo. Quero mandar um abraço especial pra você que tá me ouvindo lá em Pugmil. Alô, Pugmil, irmã Ana. Lá em Pugmil, meu bom dia. Ótima manhã. Alô, você lá em Pium. Você que tá me ouvindo lá, pra você que tá me ouvindo também em Lagoa, Lagoa da Confusão, né? Ótimo dia, ótima manhã pra você. Alô, Paraíso, alô, capital do Vale do Araguaia. Ótimo dia, Paraíso. Muito bom dia pra você que tá me ouvindo lá em Divinópolis, Marianópolis, Caseara, todo baixo aí, ó. É o Baixo Araguaia. Ótimo dia pra todo mundo por aí. Pra você que tá na beira do Rio Araguaia ouvindo a Paz FM, ótimo dia, obrigado pelo carinho. Quero mandar abraço pra você lá em Barrolândia, alô, Miranorte. Alô, alô, você que tá em Miracema, alô, Tocantins. Alô pra você em Lajeado, meu alô vai pra você lá em Aparecida do Rio Negro. Quero aproveitar e mandar um abraço pro meu amigo pastor Barros, presidente da Nação Madureira, lá em Aparecida. Ele é a pastora Marilene, meu bom dia. Tá sempre ouvindo, tá sempre sintonizado, tá sempre conectado com a gente. Meu alô vai pra você lá em Santa Teresa. Alô, meu amigo Cândido, né? Lá de Santa Teresa, que tá sempre ouvindo. Alô, Ponte Alta, alô, Pindorama. Abraço pra você, Monte do Carmo, meu amigo Danilo. Quero mandar abraço pra você lá em Novo Acordo, Lagoa do Tocantins, São Félix. Alô, Mateiros. Quero mandar abraço pra Jalapão, todo Jalapão. Alô pra você lá na Mumbuca, minha amiga Antônia, a doutora lá da Mumbuca, tá sempre ouvindo a Paz FM, obrigado pelo carinho. Quero mandar um alô pra Rio Sono, alô Lizarda, todo mundo que tá ouvindo a Paz FM nessas regiões lindas e abençoadas aí. Ótima quarta-feira, obrigado pelo carinho. Meu alô vai pra Gurupi, pra você que tá na região sul do Estadão. Alô Gurupi, já, estamos chegando em Gurupi, já. Pra você que tá em Araguaína, alô, já chegamos em Araguaína, 91,3. Araguaína, toda a região de Araguaína. Ótimo dia pra vocês aí na região norte do Tocantins. Ótimo dia. Chegando aí, já chegamos através do rádio. Sintonize aí, ó. Sintonize 91,3 em Araguaína e região, tá, gente? Não só Araguaína, mas Araguaína e região, tá bom? As cidades circunvizinhas aí, ó, assentamentos, zona rural, todo mundo pode sintonizar 91,3. Sexta-feira, nós teremos um grande evento em Araguaína, a Escola de Obreiros, né? A Ibadetins, Enoadetins, é um grande evento da Nação Madureira na cidade de Araguaína. Sexta-feira agora, dia 29, dia 30 e dia 31. Nós estaremos em Araguaína para esse grande evento que acontece aí na cidade linda de Araguaína e também fazendo o lançamento oficial da Rádio Paz FM Araguaína. Olha que bacana, né? Aguarda aí, Araguaína. Sexta-feira nós estamos em Araguaína. 10 horas mais 54 aqui na Melhor na Paz FM. Não podemos perder tempo. Já vamos ouvir canção linda. A Damaris canta pra gente. Damaris Andrade, né? Damaris Andrade, melhor amigo. Eu volto já, não sai daí.

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1: Obrigada pela sintonia, de volta com a informação. O governo do Tocantins homologou o resultado final do concurso público da Procuradoria-Geral do Estado. A medida foi assinada pelo governador Wanderlei Barbosa e será publicada no Diário Oficial do Estado desta terça-feira. O certame ofertou 10 vagas imediatas para o cargo de procurador do Estado. Mais de 4.500 candidatos participaram da seleção. Segundo o governador Wanderlei Barbosa, a homologação representa mais um avanço no fortalecimento das instituições públicas e na valorização da carreira jurídica do Estado. O concurso terá validade de 2 anos, podendo ser prorrogado por igual período. A homologação também marca mais uma etapa das ações de fortalecimento da administração pública estadual. De Palmas, Vilma Araújo.
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0: bem, tá aí, ó, Esther Fialks, Quem Era Eu? Canção linda, hein? Ótimo dia pra você que tá ouvindo a Paz e FM, obrigado pelo carinho da sua audiência, que bom que você tá aí. Obrigado pelo carinho, valeu, gente, você que tá sintonizado aqui na Melhor da Paz e FM, a Rádio da Família, já tem gente por aqui, ó, no nosso mural de recados, bora dar uma olhadinha? Nosso mural de recados aqui, quero mandar abraço lá pra Lourdes, lá da região norte. Aqui a Lourdes está sempre ouvindo. Obrigado, Lourdes, valeu. Quero mandar um abraço para minha amiga Rosemar. Oi, Rosemar. Ótimo dia, querida. Ótima quarta-feira. Quero mandar abraço pro Daniel Barbosa. Obrigado, queridão. Valeu, daqui a pouco a gente ora juntos, tá? Já, na oração do meio-dia. Daniel, amigo, que tá sempre aí por aí ouvindo a rádio. Obrigado pelo carinho. Pastor Dilson. Obrigado, valeu, pastorzão. Muito bom dia. Ótima manhã. Manda um alô aí. Sou ouvinte. Valeu, pastor Dilson. Abraço aí pra família, pra todo mundo, alô especial. Jairo Campos, pastor Jairo, tudo bem, queridão? Também tá ouvindo o rádio, obrigado pelo carinho, um forte abraço, querido, obrigado pelo carinho da audiência, tá? Bora seguir aqui, eu quero mandar abraço pra Aparecida da Penha, oi Aparecida, muito bom dia, Aparecida apareceu lá de Paraíso, falou que tá na sintonia lá em Paraíso, obrigado minha amiga Aparecida, uma ótima manhã. Quero mandar abraço para Dejanira Reis, também de Paraíso. Audiência boa em Paraíso. É audiência boa lá em Paraíso. Obrigado, Dejanira. Maurício Borges está por aqui. Paz do Senhor Jesus, pastor Paulo. Tá lindo mesmo esse dia. Tá lindo, mas não tá? Céuzinho tá azulzinho. Clima bom. Obrigado, valeu. Quero mandar abraço pro meu amigo José Wilton, que tá agarrado no serviço, agarradinho no serviço, ouvindo a rádio lá no seu carro, me dando audiência aí no carro, né? Me dando carona aí no seu carrão. Obrigado, valeu, José Wilton. Ótimo dia. Elismar de Porto Nacional, bom dia. Elismar, bom dia. A minha amiga Elisete, lá em Brejinho de Nazaré, obrigado, querida. Uma ótima manhã. Tá sintonizada aqui na Melhor. Nilde, lá do Taquari. Pastor Paulo, tô ligada na Melhor. Tô ligada na Melhor. Obrigado. Ora por mim, pela família, vamos orar já. Quero mandar um alô pra Agnes lá de Itaquaruçu. Bom dia, pastor Paulo, que Deus esteja abençoando o seu dia, a sua família. Eu estou ligada como sempre. Obrigado, valeu, Agnes. Bom dia, vamos lá, bora lá, quem mais? Queria mandar um alô aí pra minha mamãe, pra Nivaldina, pra minha irmã Jéssica, lá do setor Sol Nascente, lá em Taquaral. Estou firme nas orações, eu tenho fé em Deus, a causa, né? A causa impossível. Deus é especialista em fazer o impossível. É a Érica do Sol Nascente. Obrigado, valeu, Érica. Estamos de acordo, né? Estamos de acordo. Nosso Senhor é o Deus do impossível. Daqui a pouco tem oração, já. Quero mandar abraço para Ivanilde. Oi, Ivanilde. Tá digitando aí ainda, mas já vai o alô, né? Gente, bora lá. 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Quero aproveitar também, falando aqui do Mini Box, quero mandar um abraço para todo mundo lá da região norte de Palmas. Alô, região norte da nossa cidade. Uma ótima manhã para todo mundo que tá aí ligado. Todos que estão sintonizados aqui no programão, aqui no Manhã na Paz. Aqui comigo, com o pastor Paulo, nessa manhã linda de quarta-feira.
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0: Muito bem, bora lá. Quero aproveitar e falar pra você também. Atenção, recado bacana aqui. 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Muito bem, bora lá, bora lá. Quero mandar abraço pro meu amigo Valtércio lá em Aparecida de Goiânia, que tá ouvindo o rádio. Obrigado, valeu, Valtércio. Tá sempre sintonizado por aqui, lá no Estadão Lindo de Goiás, na cidade de Aparecida de Goiânia. Ótimo dia, queridão. Obrigado, valeu. Aproveitar e mandar um abraço lá pra Branca Barreto em Goiânia. Quero mandar abraço pra todo mundo que me ouve em Goiás, tá? Atenção, Goiás. Atenção, Goiás. Galera boa que tá ouvindo em Goiás, quero mandar abraço pra você no Maranhão. Alô, Maranhão. Alô, Pará. Galera do Pará, Mato Grosso, Roraima, Roraima. Obrigado pelo carinho, valeu pelo carinho da audiência, tá? Ótima manhã para todo mundo aí. Agora são 11:20, tem intervalo, eu volto rapidão, não sai daí, até já.
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1: Ah, são 12 horas e 2 aqui na Melhor, na Paz FM, a Rádio da Família. Uma ótima tarde para você que está conectado aqui com a gente, para você que está sintonizado aqui com a gente. Obrigado pelo carinho da sua audiência. Que bom saber que você está aí ouvindo o rádio. Obrigado. Chega o momento de nós orarmos juntos aqui no rádio, eu aqui no rádio, você na sua casa, você aí me ouvindo através do som do seu carro, você no seu trabalho, onde você estiver agora. Eu convido você para que nós possamos clamar a Deus agora. É um momento maravilhoso de oração, é um momento profético, não deixa de ser um momento profético. Através desse momento aqui, pessoas são tocadas na alma, e tantas pessoas recebem de Deus força, recebe ânimo, renovo, avivamento, cura, milagres. Então, aonde você estiver agora, eu quero convidar você para esse momento. Eu quero convidar você para orar comigo agora, intercedendo juntamente comigo, clamando juntamente comigo. O momento da oração é um momento maravilhoso, porque nós não vamos conversar com qualquer pessoa. Nós não vamos pedir a qualquer pessoa. Nós vamos clamar a Deus. Agora você imagina comigo. Nós temos a oportunidade de falar com Deus diretamente por meio da oração. Olha que maravilha isso. Então nós temos essa oportunidade de falar com Ele. Isso é lindo. Isso é um privilégio. E nós temos esse privilégio de poder falar com o Senhor. E quando nós estamos orando, quando nós estamos falando com o Senhor, as dores, elas vão sendo saradas. Olha o poder da oração. As dores, elas vão sendo saradas, e Deus vai operando milagre. Eu me lembro de Ana, agora falando isso a você, daquela mulher que está lá no livro, primeiro livro de Samuel. Primeiro Samuel, a partir do capítulo 1, narra a história de Ana, do seu marido Elcana e da sua rival Penina, né? E a palavra do Senhor diz que aquela mulher, ela orava com frequência, e apesar de estar aflita de alma em razão de um problema que ela tinha, era uma mulher estéril, não podia gerar filhos, e aquilo afligia muito a alma dela. Mas ela buscava a Deus em oração, ela não deixava de clamar, e foi a oração, foi o clamor que Ana fez, que sarou a alma dela, que tirou a aflição da alma dela e que possibilitou com que ela vivesse o milagre. Então a oração, ela é uma ferramenta muito poderosa, e o que me chama a atenção é que é uma ferramenta poderosa que está nas nossas mãos, e às vezes nós, por não sabermos usá-la, ou por não usá-la, que é pior ainda, tem gente que nem usa, né? Tem pessoas que nem usa essa ferramenta. Então, por não usar essa ferramenta, ou por usar de maneira errada, não saberem usar, acabam perdendo a oportunidade de receber da parte de Deus para sua alma alívio, cura, milagres. Então, a oração é uma ferramenta que nós temos acesso. É uma ferramenta poderosa. É uma ferramenta capaz de operar milagres, operar sobrenatural. Através do clamor, Deus ouve a oração de alguém aqui e transforma a vida de outro lá. Deus ouve o clamor de uma mãe aqui e liberta o filho dela em outro lugar. Tem alguém clamando aqui e Deus está operando um milagre lá 2.000 a 5.000 quilômetros de distância. Alguém clamando aqui do lado do planeta, né, da Terra, e tem alguém sendo alcançado pelo poder da oração do outro lado do mundo. Olha isso. Quem faz isso? É Deus. Como que isso acontece? Porque alguém clamava, alguém usava a oração, alguém estava intercedendo. Quando Deus aparece lá através da sarça a Moisés, quando Moisés já estava numa outra vida, vivendo já um outro momento da sua história, já casado, com filhos, já um outro momento da sua história, longe de todo aquele contexto que ele vivia no palácio, Deus agora aparece a Moisés lá e diz a ele: olha, eu ouvi o clamor que o meu povo fez lá no Egito. Então, meu amigo, a oração que você faz aqui, ela causa efeito aí perto de você e também longe. A oração do justo pode muito, a Bíblia diz. Então você que está orando comigo agora, eu chamo a sua atenção para que nós possamos, agora ouvindo esta palavra e entendendo ainda mais a relevância, a importância, o valor da oração, do clamor, eu convido você para orar comigo agora. Coloca aí a situação que você está vivendo diante do Senhor. É a sua casa? É o seu casamento? É um problema de cunho financeiro? É um problema emocional? Não importa. Ah, pastor, eu já até desisti de orar. Talvez eu esteja falando agora e alguém está com esse sentimento. Eu já desisti de orar, porque há tempos que eu oro e essa bênção não chega. Tem tempo que eu estou clamando por milagre. E aí tem gente que ainda pensa ou diz assim: a do fulano já chegou e a minha não. Aquela pessoa já recebeu e eu não. Então tem tempos que eu estou fazendo isso. Deixa eu te falar uma coisa. Há pouco tempo eu coloquei aqui uma mensagem e nós ministramos aqui uma palavra rápida, uma reflexão, falando da prova do tempo. Tem muita gente que é reprovado na prova do tempo, né? Por não saberem esperar, por não terem paciência para aguardar aquilo que Deus vai fazer na sua vida. O que Deus vai fazer é muito grande. E Deus sabe o tempo correto de fazer estas coisas. Então, muita gente tem sido reprovado na prova do tempo, por não saberem suportar, por muito pouco, quase nada, desistem, para, dizem que estão cansados, não aguento mais, eu já não suporto, eu vou largar, eu vou abandonar, eu vou desistir, não, eu não aguento mais. Tão pouquinho, e as pessoas desistem e acabam sendo reprovados na prova do tempo. Então hoje eu quero orar com você. Aguenta. Seja resiliente, rapaz. Seja resiliente, moça, homem, mulher. Onde você estiver, aguenta um pouco mais. Suporta aí. Deus é contigo. Olha para Jesus. Ele é o autor e consumador da nossa fé. A promessa vem dele. Ele tem poder. Poder para cumprir todas as promessas que foram, estão reveladas para nós aqui na palavra. Ele é poderoso para cumprir todas. Imagina você se José tivesse desistido facilmente, como muita gente faz. Já pensou se José tivesse desistido facilmente, como muita gente faz? Já pensou se Davi tivesse desistido fácil? Tivesse desistido fácil, estava demorando demais, eu não aguento mais, fui ungido, mas nunca que chega o dia de eu assumir o trono, vou desistir. Já pensou se tivesse desistido? Se José tivesse desistido na casa de Potifar e tivesse entregado, né, de bandeja nos braços daquela mulher? Então imagina você se tantos personagens bíblicos que hoje nós lemos e pregamos e são exemplos para nós, se tivessem desistido. Meu amigo, não desista. Quem fez a promessa foi Deus. E é Ele que vai cumprir. O mesmo que fez a promessa é o mesmo que vai cumprir. Creia nesta palavra. Espera no Senhor. Acalma o teu coração e confia nele de maneira completa e absoluta. Entrega a sua vida a Ele, confia nele. Quero convidar você para orar nesse momento. Eterno Deus e soberano Pai, nós estamos na presença do Senhor mais uma vez. E eu quero clamar ao Senhor, meu Pai, porque eu sei que neste momento tem tantas pessoas que estão aflitas de alma. Eu quero convidar você que está orando comigo agora, coloca a sua mão direita, você que está aí, coloca a sua mão direita sobre o teu coração. Eu quero orar junto com você e por você. Tem tantas pessoas nesse momento, papai, que estão aflitas. Tantas pessoas que estão desesperadas. Essa é a palavra. Tem muita gente vivendo um completo desespero. Elas estão desesperadas porque não deu certo. Elas estão desesperadas porque não chegou a vitória. Elas estão desesperadas porque a família vai mal. Está desesperada porque o casamento vai mal. Está desesperada porque não tem valor nenhum na conta. E as contas estão aí, os cobradores estão na porta. São várias situações. Várias situações. Tantas pessoas aflitas de alma. Tantas pessoas angustiadas, tantas pessoas deprimidas, Nós estamos diante de uma geração adoecida. Essa é uma grande verdade. Nós estamos diante de uma geração adoecida. As pessoas estão frágeis. As pessoas estão enfraquecidas. As pessoas estão emocionalmente enfermas. É fácil, pai. A gente fala pouco com uma pessoa na rua e logo ela está em lágrimas. A gente atende alguém e logo aquela pessoa está em lágrimas. E não é um choro de alegria. É um choro que revela a dor que essa pessoa tem dentro da alma. Então a geração é uma geração adoecida. Pessoas adoecidas. E essa oração que nós fazemos aqui no rádio, ela tem um propósito, que é curar a alma das pessoas. Essa oração que nós fazemos aqui, ela tem propósito, que é curar a alma das pessoas. Quando o Senhor colocou esse projeto no nosso coração, a primeira ideia que veio foi alcançar a alma das pessoas por meio de uma oração profética, de uma oração que leve cura, que leve transformação. Esse foi o nosso primeiro pensamento. E de lá para cá nós temos feito isso com muita alegria na alma, com muita certeza de que nós estamos no caminho certo, com muita convicção de que é um projeto e um propósito que antes de nascer no nosso coração, na verdade nasceu no coração do Senhor, e o Senhor que colocou no nosso coração. Então vidas têm sido alcançadas, pessoas têm sido alcançadas, e nós continuamos orando, porque eu creio que aonde tiver alguém agora com o coração quebrantado, essa pessoa que colocou a mão sobre o peito, essa pessoa que está com a mão sobre o coração, pai, em nome do Senhor Jesus, vai esquadrinhando agora a alma dela, a vida dela agora, que o Senhor pode fazer isso, o Senhor tem poder para fazer isso. E vai tirando, meu pai, tudo aquilo que é mal, tudo aquilo, meu pai, que está causando problema aí. Senhor, a alma que está atormentada por tantas coisas, por tantos sentimentos ruins, a alma que está atormentada, uma alma bagunçada, cheia de sentimentos ruins, eu estou orando para que Deus possa fazer uma grande faxina aí na sua alma agora. Para que uma grande limpeza possa ser realizada na sua alma, de maneira que os sentimentos sejam organizados agora e você volte a ser uma pessoa feliz, uma pessoa realizada, uma pessoa feliz, uma pessoa curada, alguém sarado. E Deus pode fazer isso na sua alma agora. Deus pode fazer isso na sua vida agora. Deus pode operar o milagre na sua alma agora, instantaneamente. Enquanto eu estou aqui orando, Deus pode fazer isso. Se você crer naquilo que Deus pode fazer, você pode receber a cura e o milagre de Deus para você agora. Então recebe a cura. Eu não sei qual é a área da sua vida que está enferma. Eu não sei qual é a área da tua casa que precisa de um milagre. Mas você sabe, apresenta isso a Deus agora. Coloca diante do Senhor, eu uno a minha fé com a sua fé. E eu reforço o que você está pedindo a Deus agora. Pai, ouça a oração dessa pessoa. Ouça a oração dessa mulher que tem orado ao Senhor e tem clamado ao Senhor para que o milagre aconteça na casa dela, para que a casa dela, meu pai, possa viver o milagre. Deus, essa pessoa que tem orado pela família, tem orado pelo ente querido, pela pessoa que está enferma, pela pessoa que está hospitalizada, Deus, nós oramos agora, vai quebrando agora, meu pai, todas as cadeias espirituais da maldade, pessoas que estão aprisionadas, escravas, pessoas que estão, meu pai, encarceradas, vai quebrando agora. Eu oro para que vidas sejam libertas agora pelo poder que há no nome do Senhor Jesus. Vai quebrando os cadeados agora e vai libertando vidas agora. Vai libertando os cativos. Vai libertando aqueles que estão aprisionados agora, pai. No nome do Senhor Jesus, aonde houver alguém aprisionado agora, liberta pelo poder que há no teu nome. Oh, aleluia. Opera um milagre na alma, na vida, na casa, no emprego, na empresa. Aonde houver alguém agora, meu pai, necessitado de um milagre. Em nome do Senhor Jesus. Em nome do Senhor Jesus. Em nome do Senhor Jesus. Que Deus abençoe a sua vida. Que a bênção da paz, da alegria, da prosperidade, da saúde possa alcançar a sua alma. No nome do Senhor Jesus. Aleluia.

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4: Queridos irmãos, amigos, estamos novamente aqui para continuarmos falando a respeito da oração dominical, ou seja, a oração do Pai Nosso, que todos nós a conhecemos dessa forma. O texto que nós estamos falando ainda é o Sermão do Monte, ou Sermão da Montanha, onde o Senhor Jesus estava dando instruções aos seus discípulos para ensinar a eles uma nova modalidade de vida, uma nova forma de viver. E o texto começa a partir do versículo 9 do capítulo 6 de São Mateus, que diz assim: Portanto, vós orareis assim: Pai nosso que estais no céu, santificado seja o teu nome, venha o teu reino, seja feita a tua vontade, assim na terra como no céu. O pão nosso de cada dia nos dá hoje, perdoa-nos as nossas dívidas, assim como nós perdoamos aos nossos devedores. E não nos induzas à tentação, mas livra-nos do mal, porque teu é o reino e o poder e a glória para sempre. Amém. Você se lembra que no programa passado nós mostramos e falamos que a oração do Pai Nosso, a oração da dominical, a oração que o Senhor Jesus nos ensinou, ela foi dividida em 7 súplicas ou em 7 pedidos. E nós dissemos que 3 desses pedidos foram concernentes às coisas de Deus. E 4 desses pedidos foi em relação a necessidades nossas, à nossa vida diária, ao nosso cotidiano, à nossa maneira de viver. E nós queremos agora já entrar exatamente na primeira súplica. No dia anterior, no programa anterior, nós falamos apenas a respeito do versículo 9. O Senhor Jesus diz assim: Pai nosso que estás no céu. Até aqui, ele estava apenas se direcionando a Deus. Eu falei sobre isto. Mas a partir de agora, nós estaremos entrando verdadeiramente nas petições, nas súplicas que os próprios discípulos ouviram da parte do Senhor Jesus. A primeira súplica que ele diz está exatamente no verso 9, que diz assim: santificado seja o seu nome. Primeira parte, a primeira coisa que o Senhor Jesus fez questão de mostrar aos seus discípulos aqui é a respeito de santificarmos o nome de Deus aqui na terra. Como é que nós poderíamos santificar o nome de Deus aqui na terra? De duas maneiras. A primeira maneira é por palavras. Nós podemos santificar o nome de Deus por palavras, agradecendo a Ele por palavras. Eu quero lembrar você de uma vez que o Senhor Jesus curou 9 leprosos. Aqueles 9 leprosos foram curados. E o Senhor Jesus disse para eles: olha, vocês vão, mostra ao sacerdote, faça o que diz a lei e pronto. E aqueles rapazes, os 9, eles indo ao sacerdote, no caminho eles notaram que já estavam curados. Um deles, apenas um, voltou para agradecer ao Senhor Jesus. Apenas um foi grato. Eu quero dizer para você que aquele rapaz voltou e diz a palavra de Deus, glorificando a Deus, exaltando a Deus, santificando o nome de Deus aqui na terra. Eu e você podemos santificar o nome de Deus aqui, em primeiro lugar, por palavras, anunciando, mostrando a todas as pessoas o poder que Deus tem, ou seja, testemunhando. Há muitas pessoas que recebem um milagre, mas eles não gostam de falar, às vezes têm vergonha de falar. Mateus 10:33 diz claramente uma expressão, o seguinte: se vocês de mim se envergonhar na terra, eu também me envergonharei de vós quando voltar do céu. Eu quero dizer para você que o Espírito Santo, o batismo com o Espírito Santo, foi dado aos discípulos para que eles tivessem poder para testemunhar do Senhor Jesus aqui na terra. Deus precisa, para responder às suas orações, que você cumpra a primeira parte, ou seja, a primeira súplica desta oração que o Senhor Jesus nos ensinou. Pai, santificado seja o teu nome. A primeira forma de você santificar a Deus é você testemunhar dele aqui na terra, mostrar quem ele é, o que ele fez, o que ele faz, o que ele tem poder para fazer. Esta é a primeira coisa, e ser agradecido, voltar agradecendo a Deus por tudo que ele fez, ser grato a Deus. Eu costumo dizer que se conhece a personalidade de um homem, se conhece a personalidade do ser humano, é pela medida ou pelo grau de gratidão que ele possui. Se ele possui um grau de gratidão muito alto, eu quero dizer para você que a personalidade dele, que o caráter dele é muito bom. Se a gratidão dele, se ele é uma pessoa ingrata ou uma gratidão baixa, você pode ter certeza, o seu caráter também, ou é um mau caráter, ou é um caráter mal formado, ou é um caráter deformado. Por isso eu digo para você, se você quer saber a respeito disto, de como é o seu, a sua gratidão a Deus, é só examinar a você mesmo. Você tem como examinar a você, olhar para você se você realmente é uma pessoa agradecida. Esse rapaz que nós estamos falando aqui, esse moço leproso que voltou dando glória a Deus, pode ter certeza que a personalidade dele era muito forte, muito boa. Então a primeira forma de nós santificarmos o nome de Deus aqui na terra, sendo grato, por palavra. A segunda forma, eu quero dizer para você que não é pela nossa palavra, mas é pela nossa vida, o nosso modo de viver, a nós mantermos um modo exemplar de proceder no meio de uma geração corrupta, no meio de uma geração dos gentios aí, que para aquilo que eles falam mal de vós, pelas vossas boas obras, eles possam glorificar a Deus que está nos céus. O Senhor Jesus disse também nesse próprio sermão aqui, no capítulo 5, ele disse assim: assim resplandeça a vossa luz diante dos homens, para que vejam as vossas boas obras e glorifiquem a vosso Pai que está nos céus. Eu quero dizer para você que a segunda forma, então, da pessoa santificar o nome de Deus aqui na terra é com a própria vida. Você tem se preocupado com a sua vida? Você tem realmente se preocupado com a sua maneira de viver? Ou você não preocupa com a sua maneira de viver separadamente e está mais preocupado de falar o que não está vivendo, dizer o que não está fazendo? Tem duas maneiras de você santificar o nome de Deus aqui na terra. Primeiro é você ser grato, ser agradecido e falar das grandezas de Deus aqui. O segundo é você viver como Deus gostaria que você vivesse. Ou seja, não se pode esconder uma cidade edificada sobre um monte. Ou seja, não se pode de forma alguma pegar uma candeia, acender uma candeia e colocar debaixo da mesa, mas coloque ela em cima, no velador, para que todos possam ver aquela luz. É isto que eu quero dizer para você. Essa é a primeira súplica. O Senhor Jesus mandou, ordenou, orientou os seus discípulos que para que eles fossem ouvidos, eles deveriam começar dessa forma. Eles deveriam ser agradecidos a Deus. É por isso que eu falo para você aqui que Jesus não estava preocupado com as palavras, modelo de palavra. Aquelas palavras que nós temos que falar de forma de ladainha ou de forma repetitiva. Não é. Ele estava mostrando o modelo de como fazer, de como viver para que Deus pudesse nos atender. Por isso ele diz claramente aqui: santificado seja o teu nome. Mas para santificar o nome de Deus, em primeiro lugar, com as nossas palavras, em segundo lugar, com a nossa vida. Você está preocupado com isso? santificar o nome de Deus com a sua vida, ou não está nem preocupado com isso? Se você não estiver preocupado com isso, pode ter certeza que poderá ser que a sua oração poderá chegar até no teto e ser impedida de passar, porque não foi desta forma que o Senhor Jesus nos ensinou a orar. Ele ensinou que a gente santificasse o nome de Deus aqui na terra. Segundo lugar, ou segundo pedido, ou segunda súplica, está no versículo 10 já. O primeiro pedido está no capítulo 9: santificado seja o teu nome. Agora, a segunda súplica, ela está no versículo 10. Diz o seguinte: venha o teu reino. Eu quero dizer para você que o nosso Pai Celeste, ele também tem um reino. O meu Pai, o seu Pai Celeste, também tem um reino. E eu quero dizer para você que o supremo desejo dos filhos deve ser a glória desse reino. Como é que eu quero ter um reino e eu não quero ter a glória daquele reino? Eu não quero ver aquele reino bem sucedido aqui na terra. O Senhor Jesus disse aqui: venha o teu reino. Ora, eu quero dizer para você que a grandeza desse reino de Deus, a grandeza desse reino do nosso Pai, depende de nós, depende dos nossos filhos. O que que você está fazendo pela grandeza desse reino? Você está em campo de batalha, é tempo de guerra, você está em território inimigo. O que que você está fazendo para fazer com que venha este reino? Para que esse reino possa chegar, para que esse reino possa ser implantado. Eu estou dizendo para você que o Senhor Jesus ensinou desta forma. A palavra que ele disse foi essa: venha o teu reino. E você, que é filho, que é parte integrante desse reino, o que você está fazendo? Você é como um filho aí, que não está nem aí? Um bastardo? Uma pessoa que realmente não sabe guerrear, tomar posse pela força ou pelo esforço? Ou você está assim: isso não pertence a mim, não sou eu, isso não é problema meu? Eu quero dizer para você claramente que nós estamos em tempo de guerra. Eu e você, nós estamos aqui, e esse território inimigo que eu e você estamos vivendo, nós não podemos esperar com que as coisas aconteçam de qualquer forma. Eu quero dizer para você claramente que nós temos que fazer o que o Senhor Jesus disse. Nós temos que clamar, nós temos que batalhar, nós temos que ir à luta. Venha o teu reino. Eu tenho que começar a trabalhar em prol de que esse reino possa chegar. Ora, quem está comandando o mundo hoje? Quem é que está no comando das coisas hoje? O Senhor Jesus foi claro, disse: o príncipe desse mundo tomou posse, ele está dominando, ele está reinando, ele reina às vezes na mente, no coração, nos olhos, ele reina muito. E às vezes eu e você temos que lutar, e às vezes não sabemos como fazer, mas o Senhor Jesus deu-nos as armas, deu-nos a disposição para nós entrarmos nesta guerra. Eu quero convidar você, eu quero chamar você. Nós estamos iniciando esse ano agora. Eu quero pedir a você que você faça um novo compromisso com Deus. Entre com Ele nessa batalha. Venha o teu reino. Venha o teu reino. Eu não quero saber aqui de outro, de um inimigo estar reinando aqui. Eu estou vendo o inimigo reinando sobre a vida dos meus amigos. Eu estou vendo o inimigo reinando sobre a vida dos meus vizinhos. Eu estou vendo o inimigo reinando na vida de tanta gente aí. E eu não posso permitir que esse inimigo esteja reinando. Ele reinando lá através da divisão do pai e mãe, através da divisão do pai e do filho, o filho nas drogas, o pai em adultério, a mãe em prostituição, a família se dividindo. O inimigo está aí desta forma. Eu quero dizer para você claramente: você vai ficar desse jeito ou você vai entrar conosco nessa guerra? Jesus foi claro: venha o teu reino. E para chegar que esse reino possa ser estabelecido, nós temos que lutar. Eu tenho que lutar. Você já se dispôs para Deus esse ano? Servir a Ele? Evangelizar? Fazer um compromisso de comunhão com Deus? De fazer mais a obra de Deus? De dar esmola? De jejuar? De orar? De pregar a palavra? De ensinar a palavra? De visitar mais? De ir a visitação ao órfão, à viúva, à criança, no hospital, nos presídios. Você já fez esse compromisso esse ano? Venha ao teu reino. Ou você não está nem aí? Você quer viver apenas da forma como às vezes você vinha vivendo? Sombra, água fresca, sapato frouxo, peru assado, Coca-Cola gelada, um pudim de coco, uma rede preguiçosa e um sabiá cantando. É assim? Ou você vai fazer conforme o Senhor Jesus disse aqui? Venha ao teu reino. Entra na batalha. Nós estamos precisando de homens e mulheres para entrar nessa batalha. O Senhor Jesus está dizendo: venha o teu reino. É para mim, para você dizer: venha o teu reino. Mas não é apenas para dizer, é para agir. Temos tempo de orar e tempos de agir. O que é oração? É na hora fazermos a ação. É durante a hora que nós estamos vivendo fazermos a ação. Ora, orar e agir. Isto é oração. Orar e ação. Eu quero dizer para você claramente que em Apocalipse 5, versículo 8, Apocalipse também 8, versículo 3 e 4, fala das orações dos santos, que elas estão sendo ajuntadas lá nos céus, até que se enche a medida, quando terão a resposta claramente de Deus, e os reinos do mundo virão a ser do seu Senhor, ou do Senhor Jesus. Isso está em Apocalipse capítulo 11, verso 15. Vai chegar um momento que eu e você vamos ter esta oração respondida de uma forma geral, completa. Eu quero pedir para você, medita no que o Senhor Jesus quis dizer: venha o teu reino. Meu irmão, não adianta eu dizer que venha o reino dele se eu não entrar em guerra com quem está reinando. É uma batalha. Você vai ficar dessa maneira ou você vai entrar conosco nessa batalha? Terceira súplica que o Senhor Jesus diz, também está no verso 10. Ele diz: venha o teu reino. E a terceira súplica diz assim: seja feita a tua vontade. Talvez esta é uma das orações mais difíceis do homem fazer. Porque eu e você, nós, talvez pela nossa mesquinhez, talvez pela nossa própria vontade ambiciosa, nossa ambição, que às vezes não tem limites para ela. Eu não estou dizendo aqui de uma ambição legítima, eu estou dizendo de uma ambição ilegítima. E às vezes, por causa das nossas ambições ilegítimas, eu tenho dificuldades de orar dessa forma: faça-se a tua vontade. Meu querido irmão, nós devemos orar desta forma: faça-se a tua vontade. O Senhor Jesus mostrou para nós que isto não é fácil fazer. Jesus chegou ao ponto de lá, nas suas últimas orações, lá no Monte das Oliveiras, lá no Getsêmani, o Senhor Jesus, quando chegou a hora dele ser preso, chegou a hora dele ser julgado ditatorialmente, sem direito de defesa, com falsa testemunha, de antemão já tinha a sentença de morte. Ele sabia dessas coisas todas, ele sabia do seu sofrimento. Por isso ele disse claramente: Pai, passa de mim esse cálice, porém não faça a minha vontade, mas faça a tua vontade. Sabe o que eu quero dizer com isto? É que às vezes não é fácil eu e você orarmos para cumprirmos toda a vontade de Deus. E aí eu e você damos uma escorregadazinha e começamos a falar claro com Deus: ah, mas precisa, deixa eu fazer isso, deixa eu fazer aquilo. É como um filho natural falando ao seu pai: eu fiz muito disso, eu fui criança, eu dizia: mãe, deixa eu ir tomar banho no córrego. Não. Mãe, deixa eu ir. Não. Mãe, deixa eu ir. Não. Mãe, deixa, por favor. Então vai. Sabe o que significava isso? Ela deixava a vontade permissiva. A vontade diretiva da minha mãe era para mim não ir tomar banho lá no córrego. Não era para mim ir. Mas eu insistia tanto nesta oração, nesse pedido a ela, que ela acabava cedendo para ficar livre de mim. Deus às vezes faz muito disso. Nós falamos e cedemos, fazemos com que Deus ceda a nossa vontade e não a vontade dele, que a vontade dele é diretiva. Ele conhece o amanhã, ele sabe se isso vai servir para mim ou não. Ele sabe se esse negócio que eu estou pedindo para Deus é realmente uma coisa boa ou não. Por quê? Porque ele vê o dia de amanhã. Quantos de nós erramos, às vezes pedindo para casar com uma moça que não era a vontade de Deus, ou para fazer aquisição de um imóvel que não era a vontade de Deus, ou para comprar um tipo de carro, ou uma casa, ou alguma coisa que não era desse tipo a vontade de Deus. Mas eu quero dizer para você, o Senhor Jesus mostra para nós aqui perfeitamente, para eu e você compreendermos que Deus tem uma vontade diretiva. Faça-se a tua vontade. Mas como é que eu vou descobrir a vontade de Deus? Deus não vem cá falar para mim. Isto é uma complicação tão grande na minha cabeça que eu não sei se Deus quer que eu vá para a direita, se Deus quer que eu vá para a esquerda, se eu fique quieto, se eu avance. Mas a Bíblia tem resposta para tudo. Romanos capítulo 12. Romanos capítulo 12. Diz assim: rogo-vos, pois, irmãos, pela compaixão de Deus, que apresenteis os vossos corpos em sacrifício vivo, santo e agradável a Deus, que é o vosso culto racional. E não vos conformeis com este mundo, mas transformai-vos pela renovação do vosso entendimento, para que experimenteis qual seja a boa, agradável e perfeita vontade de Deus. A única maneira de você conhecer a vontade de Deus, para fazer a vontade de Deus, está escrito aqui, é você transformar, você transformar-se pela renovação do seu entendimento. Você, cada dia que passa a conhecer a Deus, cada dia que você vai conhecendo a Deus, você vai chegando mais próximo dele, você vai transformando a sua maneira de ver, a sua maneira de agir, a sua maneira de conceituar as coisas. E aí você vai conhecendo a vontade diretiva de Deus para a sua vida. Daí, quando você conhece a vontade diretiva de Deus para a sua vida, é mais fácil você viver. É por isso que o Senhor Jesus está mostrando aqui para os seus discípulos aqui, dizendo: olha, seja feita a tua vontade. Meu irmão, a vontade de Deus. Quantas pessoas hoje ficam dando cabeçada e quando sai lá na ponta está todo machucado, está todo ranhado, está de uma forma completamente desfigurada de uma vida normal que ele deveria viver. Sabe por quê? Porque ele não conheceu, porque ele não buscou saber qual é a vontade de Deus para a vida dele. Quantas pessoas aqui nesta terra trabalharam, adquiriram, possuíram de forma legítima ou ilegítima, possuíram e possuem as coisas. Daqui a pouco eles morrem e a sua riqueza ficou para outras pessoas que nem sequer participaram daquela angústia que eles viveram aqui nesta terra. Eu quero dizer para você claramente, comece a falar com Deus a respeito disso, conhecer a vontade de Deus. O Senhor Jesus é claro aqui, ele ensina eu e você a orarmos desta forma: faça-se a tua vontade. Se você procurar fazer a vontade de Deus, meu querido irmão, você pode ter certeza que você vai alcançá-la, e alcançar não só a vontade dele, mas você vai alcançar paz na sua alma, alegria no seu coração, prazer de viver. Quantas pessoas hoje às vezes vão até o suicídio, porque eles possuem e não tem mais condição de fazer nada. Quantas pessoas chegam até o mesmo ponto de viver de forma deprimida, porque eles não sabem mais o que possuir. mas eles não tiveram a sua vida pautada pela vontade de Deus. Eu quero dizer para você, seja sincero ao orar. Quando você for orar, quando você for falar com Deus, fale dessa forma: faça-se a tua vontade. Meus queridos irmãos, a vontade é feita por todos os habitantes do céu. Está escrito aí: faça-se a tua vontade, assim na terra como no céu. Faça-se a sua vontade. Eu quero dizer para você que a vontade de Deus é absoluta e ela é respeitada no céu, não é só na terra também. A vontade de Deus ela é feita no céu. Todos os anjos, toda aquela miríade de anjos celestiais, eles estão à disposição de Deus para fazer a vontade de Deus em qualquer tempo, em qualquer situação. Eu pergunto a você agora: a vontade de Deus também, que é feita no céu, não é por obrigação? Eu pergunto para você: ela é feita também por você em forma de obediência de filho, em forma de obediência filial, em forma de amor? Você poderá dar a resposta a você mesmo: seja feita a sua vontade, assim na terra como no céu. No céu é feita dessa forma. E

pessoas que estão fora ainda do nosso grupo, que não estão ainda em batalha a favor do reino. Eu quero dizer para você que a minha vontade é que todas essas pessoas, independente de quais são, independente de cor, raça ou credo, eu gostaria que todas elas estivessem neste pleno exercício desta oração, fazendo a vontade de Deus. A vontade de Deus não é pesada, os mandamentos de Deus não são pesados. Pesado mesmo é você trabalhar 30 dias no mês, pegar o seu dinheiro e gastar em duas noitadas, ou comprar um camarote lá no carnaval e gastar em uma só noite, e beber e beber e beber em uma noite, no outro dia dar uma dor de cabeça tão grande, uma enxaqueca, um negócio tão terrível que você não quer nem abrir os olhos, não dá conta nem de abrir os olhos. Isto é pesado, mas a vontade de Deus, os mandamentos de Deus não são pesados. Eu quero pedir a você que você possa compreender esta palavra, que você possa compreender perfeitamente que fazer a vontade de Deus, ela é muito mais leve, ela é muito mais maneira, é muito mais simples você viver fazendo a vontade de Deus, porque Deus não lhe impõe condições pesadas e nem dificuldades pesadas lá na sua vida. Se você está claramente fazendo a vontade de Deus, eu quero dizer para você que você vive uma vida boa. O Senhor Jesus foi claro aqui, ele disse: vós orareis assim: Pai nosso que estás no céu, santificado seja o teu nome, venha o teu reino, seja feita a tua vontade, seja feita a tua vontade. Eu quero perguntar a você: você está fazendo a vontade de Deus? Ou você está fazendo a sua vontade? A vontade do teu coração? Quem está comandando o processo na sua vida? É você mesmo? É o seu intelecto? É a sua vontade? Quem está comandando? É Deus ou você? A partir do momento que você começa a orar desta forma, seja feita a tua vontade, você vai precisar se enquadrar desta oração. Eu quero agora dizer a você que eu e você precisamos muito, muito mesmo, chegar mais perto de Deus através da oração. A quarta súplica, nós falaremos a respeito dela no nosso próximo programa. A quarta súplica, ela vai falar conosco a respeito do nosso pedido para a nossa vida, a respeito do nosso pão cotidiano. Eu quero agora encerrar esse programa, falar a você que precisa realmente se integrar aqui nesse primeiro momento das três primeiras súplicas de Deus. Nossos três primeiros pedidos a Deus que o Senhor Jesus fez. Primeiro aqui é: santificado seja o teu nome. É o primeiro pedido que Deus gostaria que nós fizéssemos e fizéssemos a Ele. Segundo, venha o teu reino. Venha o teu reino. Fale com Deus a respeito disso, para chegar o teu reino aqui na terra. E em terceiro lugar, aqui, seja feita a sua vontade, assim na terra como no céu. Esses três momentos aqui, esses três pedidos, essas três súplicas, elas separam claramente aqui o Pai Nosso, ou a oração dominical. Três pedidos que nós falamos e fazemos em relação às coisas de Deus. E o nosso próximo, a nossa próxima súplica em relação à nossa própria vida, ao nosso próprio corpo. E as três últimas em relação à nossa alma. Vamos orar nesse momento. Pai nosso que está nos céus, eu te agradeço por esse momento, Senhor, que nós estamos aqui falando a respeito dessas súplicas. Nós estamos aqui falando, ó Deus, a respeito de como chegarmos à tua presença inteira certeza de fé, sabendo que nós temos um Deus que se compadece de nós e nos trata como o Pai trata o seu filho. Obrigado, Senhor, nos ajuda a compreender a tua palavra e ser conosco. Abençoe a cada um de nós para que nós possamos não apenas orar, mas também agir desta forma. É o que te pedimos em um nome do Senhor Jesus. Que Deus nos dê muita graça e que amanhã estaremos juntos nesta mesma hora e nesse mesmo canal. Que Deus nos guarde. Até amanhã.

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1: A CBF sorteou nesta terça-feira no Rio de Janeiro os confrontos das oitavas de final da Copa do Brasil. Todos os jogos estão previstos para acontecer na mesma semana, sendo a ida nos dias 1 e 2 de agosto e a volta nos dias 5 e 6. As datas exatas ainda serão confirmadas pela CBF. Os confrontos ficaram Fluminense e Vasco, Corinthians e Internacional, Grêmio e Mirassol, Vitória e Atlético Paranaense, Juventude e Atlético Mineiro, Remo e Santos, Cruzeiro e Chapecoense, Fortaleza e Palmeiras. Vale lembrar que são 14 times da Série A do Campeonato Brasileiro e apenas 2 oriundos da Série B, no caso Juventude e Fortaleza. Um segundo sorteio definiu os mandos de campo, portanto, quem decide em casa: Fluminense, Corinthians, Grêmio, Vitória, Juventude, Remo, Cruzeiro e Fortaleza. Agência Rádio Web do Rio de Janeiro, Daniela Esperon.
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0: Olá, ótima tarde para você. Estamos iniciando mais uma edição do nosso programa Som do Céu aqui na sua Rádio Paz, a Rádio da Família. Eu sou Alex Nascimento e vamos juntos com você até às 4 horas. Ótima tarde para você. Agora são 1h13. Hoje, quarta-feira, meião da semana, né? Estamos aí já naquela parte de equilíbrio da balança, mas já avistando o final de semana, já é o final do mês. Hoje, dia 27 de maio de 2026, e é com muita alegria que nós vamos com você aqui nessa tarde agradável, levando o seu programa Som do Céu, trazendo consigo várias canções para você adorar juntamente conosco, ao nosso bom pai. Teremos aqui também durante o nosso programa momento de oração, a oração da hora nona. Vamos falar também sobre o direito do consumidor e várias outras dicas valiosas para o seu dia a dia. Então fique ligado no nosso programa que só está começando. E você pode participar conosco, mandando seu recado no 63-984-20-6868. 63-984-20-6868 é o nosso número de WhatsApp. E para começar bem a nossa tarde, vamos meditar aqui um pouquinho na palavra de Deus. Lá em Efésios 6, no verso 18, diz: orando o tempo todo, né? É com toda a oração e súplica, orando o tempo todo no Espírito. E para isso, vigiando com toda perseverança e súplica por todos os santos. A oração, ela é o canal, né? O canal direto com Deus. Nós não precisamos de conexão Wi-Fi, não precisamos de aplicativos, nós temos livre acesso ao Pai. Em um mundo onde tudo parece depender aí de curtidas, seguidores, notificações, é fácil esquecer de que a verdadeira conexão não está nas redes sociais, mas na presença do Senhor. A oração nos mantém firmes e nos dá discernimento e fortalece as nossas famílias contra as distrações digitais e as pressões de um mundo cada vez mais rápido e superficial. Quando nós oramos juntos, nós criamos um ambiente espiritual que protege a nossa mente e o nosso coração. A oração não é apenas um ato religioso, mas é uma conversa viva com Deus, que transforma a nossa rotina e nos aproxima uns dos outros. A oração perseverante é feita em todo o tempo. Ela chega até Deus porque ela é feita no Espírito, o qual nos ajuda em nossa fraqueza, porque não sabemos orar como convém. Mas o próprio Espírito intercede por nós e é com gemidos inexprimíveis, como está escrito lá em Romanos 8:26. A oração no Espírito é uma oração que obtém resposta. E além disso, a oração, ela é intercessora. Ela é feita também em favor dos outros. O apóstolo Paulo pede orações por ele para que tenha intrepidez ao anunciar o evangelho. Ele não pede poder para amarrar demônios, mas coragem para pregar a palavra. Ele deseja coragem para falar como deveria falar, a fim de tornar o nome de Jesus conhecido em todos os lugares. Nós não podemos deixar a oração de lado. Ela é de suma importância na nossa luta espiritual, essa luta que nós temos travado o tempo todo. A oração é diálogo com o Pai, e é nesse diálogo que nós aprendemos muitas coisas, pois Ele, o nosso Pai, nos concede discernimento espiritual. Se soubéssemos o quanto nos tornamos fracos quando deixamos de orar, nós teríamos mais cuidado e mais desejo de estar sempre na presença do Senhor. E famílias protegidas pela armadura de Deus são famílias que oram. Hoje, então, decida com a sua família priorizar a oração, não como um ritual, mas como um estilo de vida. Quando a casa se torna um lugar de oração, ela se transforma em um espaço de paz, de força e vitória. Então decida orar mais, principalmente em família, não como um ato religioso, mas como algo rotineiro na sua casa, algo comum, não algo que se torne uma pressão, mas algo que uma palavra, uma conversa com Deus Pai. E o Espírito Santo, ele intercede por nós e nos ensina a orar. Uma ótima tarde para você. Esse é o nosso programa Som do Céu, que está no ar.

Carlos Roberto cantou Deus da Minha Vida. Linda canção que você acompanhou aqui no nosso programa Som do Céu dessa tarde de quarta-feira. 1:34. Nós vamos para um breve intervalo. Enquanto você participa conosco no 63 984 20 6868.

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2: Já estamos de volta aqui com você no seu programa Som do Céu na Paz FM nessa quarta-feira.
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2: E agora vamos ouvir Eli Soares cantando Casa de Deus. Uma ótima tarde para você.

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6: Estamos de volta com o seu programa Som do Céu aqui na Paz FM, a Rádio da Família. Excelente tarde para você.
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6: Uma ótima quarta-feira. Quero mandar aqui um abraço para os nossos amigos que estão sintonizados aqui na Paz FM. Olha ele por aqui, sempre ligado na nossa programação, meu amigo José das Virgens. É o evangelista Zezinho, lá de Taquarussu, sempre sintonizado aqui com a gente. Deus abençoe a sua vida. Participando aqui também, deixando o seu abraço, deixando aqui o seu aluno. Não deixou a nossa irmã Dalvani, minha amiga Dalvani, lá da Chácara Boa Esperança, lá do PA Capivara, também sempre ligada na nossa programação. Obrigado pela companhia, minha amiga. E participou aqui também o João Carlos, lá de Luzimangues, deixando o seu boa tarde. Meu irmão Antônio, lá de Santarém, no Pará, também acompanhando. E lá em Aparecida de Goiânia, o nosso irmão Valtércio. Ótima tarde para você, meu amigo. Deus abençoe a todos os nossos irmãos que estão sintonizados aí através do nosso aplicativo, né? 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E agora, bora falar sobre o nosso direito? Vamos falar sobre o direito do consumidor agora, aqui no seu programa Som do Céu. Olha, o consumidor tem direito de ser informado de forma clara e precisa sobre o prazo real de entrega de produtos e serviços. E não apenas receber aquela previsão vaga ou estimada e imprecisa. Ali no momento da compra, especialmente em ambientes online, o fornecedor deve indicar ali um prazo concreto ou um período claramente delimitado, permitindo que o consumidor saiba exatamente quando poderá receber o que adquiriu. O Código de Defesa do Consumidor permite que a oferta deve ser cumprida conforme anunciada, sendo o prazo de entrega uma condição essencial na contratação. Informar apenas prazos estimados, sem esclarecer possíveis variações ou limites, pode gerar insegurança e ser considerado falta de transparência ou prática abusiva, principalmente quando há atrasos frequentes, hein? Caso o prazo informado não seja cumprido, o consumidor pode exigir a entrega imediata, aceitar o produto equivalente ou cancelar a compra com direito à devolução integral dos valores pagos, inclusive do frete, hein? Em situações de descumprimento, é possível registrar a reclamação no Procon, no consumidor.gov.br ou até recorrer ao Juizado Especial Cível, garantindo respeito, previsibilidade e confiança nas relações de consumo. Esse foi mais um Direito do Consumidor aqui na sua Rádio Paz, em nosso programa Som do Céu.
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0: Canção e Louvor, cantaram Sossega. Agora são 2:25. Lembrando, ó, daqui a pouquinho é o nosso momento de oração, oração da hora nona aqui na sua rádio Paz, a rádio da família. 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Nós vamos para um rápido intervalo, enquanto você vai participando, mandando aquele abraço aqui pra gente no nosso WhatsApp. Quero saber de onde você está sintonizado conosco, hein? Conta aqui pra mim, no 63-984-206868.
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0: Estamos de volta com o seu programa Som do Céu, agora são 2:31, ótima tarde pra você.
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0: E agora você ouve Suede Silva cantando Onde Está a Sua Fé?

0: Sempre a sua melhor companhia, Rádio Paz FM, a rádio da família. Ó, daqui a pouquinho tem a oração da hora nona com o pastor Seba Ribeiro, momento de interceder em prol do seu milagre e ouvirmos mais da palavra de Deus. Então, se você tem um pedido de oração, manda aqui no nosso WhatsApp, nós estaremos colocando para esse momento especial, que é daqui a pouquinho com o meu amigo pastor Seba Ribeiro. Mas agora quero mandar aquele abraço para os nossos amigos que são sintonizados aqui na nossa programação. 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Quero mandar uma alusão aqui também para o pessoal que está participando aqui conosco, o pessoal sintonizado aqui na Paz FM, a Maria Amélia lá no Bela Vista e a nossa amiga Elizabeth Ávila, sempre sintonizada conosco também, ouvinte assídua de toda a programação, especialmente no momento da oração da hora nona. Não sei por quê que ela... ela quando vai participar, quando tá ouvindo, é especialmente na oração da hora nona, mas tá ouvindo ali para participar na hora nona, mas ouvindo ao tempo todo, né, minha amiga Elizabeth? Deus abençoe. E depois eu quero experimentar aquele prato especial, a famosa banana cozida no leite. Essa aí foi nova para mim e fiquei sabendo que é uma especiaria que a senhora domina, viu? Quero experimentar depois. Participando aqui também, a minha amiga pastora Elismar, lá em Porto Nacional. Tá sintonizada com a gente também, tá ouvindo a programação, falando que o tempo por ali, ó, tá daquele jeito, sol brilhando, mas com ventinho frio. Esse vento não chega aqui em Palmas. Tá chegando à noite só, eu acho que é o delay. Abraço, minha amiga. O Raimundo, meu amigo Raimundo, tá deixando aqui o seu boa tarde também. Ótima tarde pra você, meu amigo. A missionária Elisângela, deixando seu a paz do Senhor, que Deus abençoe cada programação da Rádio Paz, que é uma bênção em nossas vidas. Estou sempre ligada, missionária Elisângela, obrigado pela sintonia, pelo carinho de todos os dias. João Carlos, lá no Aurem 3, também acompanhando ao JC, fazendo pedido de oração por sua família. Valeu, meu amigo, ótima tarde e um abraço para todos, que Deus abençoe todos os nossos amigos aí nessa região do Aurimi, em especial Aurimi 3, nossos amigos da Aurimi 2, meus antigos vizinhos ali da Aurimi 4 também estão sempre sintonizados. Meu amigo, meu irmão, que está aí sempre acompanhando, pastor Vivaldo Logrado, está aí sempre ligado conosco, né, lá na região também. Um abraço ali pro meu amigo lá da Alex Cadeiras também, meu xará, sempre acompanhando a nossa programação. Forte abraço. Agora são 2:40, nós vamos para um rápido intervalo, mas já estamos de volta aqui com você. 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
6: Já estamos de volta com o seu programa Som do Céu. Agora são 2:43. Ótima tarde para você.
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6: E agora você ouve Isaías Saad cantando Ousado Amor.

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1: Muito boa tarde, a paz do Senhor Jesus, mais uma vez juntinho aqui na nossa Hora Nona. Você que mandou para cá a sua mensagem pelo 984-20-6868, muito obrigado pelo carinho da sua audiência. Gente como a Elizabeth Ávila, né, que acabou de mandar aqui o seu pedido de oração pelo Pedro Maceno. Pedro Maceno também, da nossa família, está enfermo. E que Deus venha curá-lo para a glória dele. Você que está precisando de um milagre, mande para cá a sua mensagem, 984-20-6868. E o meu amigo Alex Nascimento aqui, o pastor Alex, né? Vão estar sendo, como os ouvintes se chamam aí, profetizando que ele será pastor. Ele vai estar passando para a gente aqui. Não deixe de mandar o seu recadinho para cá, o seu pedido de oração. 984-20-6868. Eu sou Seba Ribeiro e mais uma vez com você aqui na Hora Nona. Vamos então de Palavra de Deus. Segunda carta de Pedro, capítulo 3, versículo 18, diz assim: antes crescei na graça e no conhecimento do nosso Senhor e Salvador Jesus Cristo, a fim de que seja dada, a Ele seja dada, assim agora como no dia da eternidade. Amém. A Ele seja dada a glória, assim como no dia da eternidade. Amém. O capítulo 3 de Pedro começa falando sobre a vinda de Jesus. E Pedro avisa para aquele povo que essa é a segunda carta, que ele já havia escrito uma, trazendo e tratando desse mesmo assunto. E que essa carta agora, sobre o mesmo tema, era apenas para lembrar eles de que esse tema era muito pertinente, a vinda de Jesus. E Pedro fala lá que nos últimos dias que antecedesse a vinda de Jesus, aconteceria que alguns distorceriam a palavra, tentariam escarnecer da palavra de Deus. E dentre outras coisas, eles diziam assim: cadê que Jesus voltou? Voltou nada, desde o tempo da antiguidade, dos nossos pais, todos morreram aguardando isso e nada aconteceu. E Pedro fala para eles ficarem, né, alerta quanto a essas coisas, e recomenda que eles cresçam nesses dois pilares da nossa fé, que é graça e conhecimento. A graça, os irmãos já sabem que é o favor que eu não mereço.

educação comigo, vai ser cordial às vezes, não vai querer guerra, você é crente, porém, a sua mesa eu não sento, a intimidade com você, eu não vou ser convidado nunca. Por quê? Porque eu estou fazendo tudo do jeito que você não quer. Já Deus, para que ele desenvolva a graça, para que nós recebemos a graça e tenhamos essa comunhão com ele, não é que Deus não quer o relacionamento, é porque aí nós não acessamos a senha, aí nós não conseguimos a chave para nos aproximar de Deus se a gente não buscar isso. A palavra de Deus diz assim: chegai-vos a Deus e ele chegará a vós. Deus está na posição dele, de um Deus soberano, todo poderoso, de um amor sem igual, nos ama a ponto de ter mandado o seu filho morrer na cruz para nos salvar, para trazermos para perto dele. Porém, Deus não pode deixar de ser Deus para que eu seja atendido e satisfeito. Não, ele não precisa disso e ele não vai fazer isso nunca. O relacionamento com ele parte de mim. Se ele começar a forçar a barra, entendeu? Ele seria como um humano. Sabe aquele negócio de forçar a amizade? Deus não força. Deus já deu acesso. Ele já abriu o caminho. A palavra dele, o salmista diz que é o quê? Lâmpada para os nossos pés e luz para o nosso caminho. E o acesso ao seu trono, ou seja, a sua intimidade, ele nos deu da forma mais cara que poderia ser. O que custou para Deus foi a descida do seu filho ser transformado em homem, vindo em carne e osso, tá? Sofrer as piores atrocidades como sofreu e ser morto em uma cruz para que abrisse o caminho, para que o caminho de luz, que o caminho fosse iluminado por essa luz chamada Jesus, o Pai das luzes. Ele abriu o caminho, ele abriu o trono de Deus para que nós pudéssemos penetrar com a nossa oração, para nós termos acesso direto. É tão somente dizer para Deus assim: olha, eu quero falar com o Senhor no nome de Jesus. O céu se abre, o trono de Deus recebe a sua oração. A intercessão de Jesus por nós é graça. A graça é manifestada nele, tão somente nele. Ela foi revelada em Cristo Jesus. E ela passou a ser uma dispensação. A humanidade vive dispensações, patriarcas, profetas, lei, enfim. E agora nós estamos vivendo a graça, o tempo da graça, que também não pode ser confundido e achar que essa graça, porque Jesus morreu por nós, ela é de graça. Ela é empurrada goela abaixo em nós, e não é. A graça é tão responsável ou mais responsável do que a lei. A graça também, ela não é uma coisa bagunçada. A graça nos permite nos aproximar de Deus, mas não garante que Deus vá se aproximar de nós e termos intimidade com ele sem que haja um esforço, uma busca constante. E essa busca constante começa pelo conhecimento da sua palavra. Quero me dialogar com alguém, eu quero falar com essa pessoa e quero ouvi-la. E quando eu quero falar com Deus, nós fazemos o que a gente faz aqui na hora nona: a gente ora a Deus, a gente manda daqui de baixo, da terra, as nossas petições em nome de Jesus e chegam ao trono de Deus e ele ouve. E a Bíblia diz que apesar dele ser o Deus Todo-Poderoso, Criador de todas as coisas, está acima dos céus, ele se encurva para ver os céus e a terra. Ele se inclina os seus ouvidos para ouvir a oração daqueles que o buscam de coração. Estamos vivendo a graça. Às vezes você, por causa da sua consciência, pode estar pensando: ah, mas eu não vou falar com Deus não, porque do jeito que eu estou, o que eu tenho feito, isso não muda nada. Tem uma canção do ano que diz assim: o que você fez ou deixou de fazer, né? Não muda nada. Deus continua sendo Deus, Deus continua com os ouvidos abertos. O tempo da graça está instaurado, estamos vivendo esse tempo. O acesso ao trono de Deus através de Jesus é possível a qualquer um, em qualquer hora, em qualquer situação. Invocou a ele.

Coração aberto, de coração sincero, infalivelmente você vai acessar o trono da graça. Você já está vivendo muitos benefícios da graça. Pela graça sois salvos, a graça traz a salvação mediante a fé. E não vem de nós não podemos receber essa graça de homem nenhum, para que ninguém se vanglorie. A graça vem de Deus, através ou revelada ou manifesta, através de Jesus, o seu Filho. E nessa tarde, você pode mergulhar nessa graça. Lembra da passagem bíblica que diz que a água estava pelos joelhos, pelos artelhos, né? Pela cintura, e depois foi preciso nadar? Você pode estar com os pés na graça, e você pode mergulhar ou nadar na graça de Deus. Vai depender única e exclusivamente de você, do seu grau de arrependimento, conversão, busca, resiliência, do seu amor que você já desenvolveu por Deus, do amor que você já tem pela vinda de Jesus. Porque quem ama Jesus, ama sua vinda. Quem ama Jesus verdadeiramente quer desenvolver esse relacionamento, aprofundá-lo, para em qualquer momento, quando as coisas ficarem difíceis, e elas ficam, quando a tempestade vier e elas vêm, a gente tenha para onde olhar e ter uma esperança. Fala: Jesus está de olho em mim, eu tenho conversado com Ele e eu sei que a sua vontade irá se cumprir na minha vida. E tem coisas que a gente não pode evitar e elas acontecem. E quando elas acontecem, a única fonte em que nós podemos buscar consolo e conforto, aonde nós conseguimos força para superar os momentos difíceis, é exatamente na graça de Deus. Precisamos receber dele graça, graça, muita graça, para podermos suportar os momentos difíceis. Mas isso não é o principal motivo. O principal motivo de nos enchermos da graça de Deus é para desfrutar daquilo que o céu tem para nós ainda em vida. Se eu mergulhar na graça, eu consigo trocar o meu momento de tristeza por alegria. Alegria do céu, alegria que não perece. Alegria que não depende de humoristas, que não depende de coisas boas acontecer. Essa alegria do céu, ela acontece no meu coração a qualquer momento, independente do que eu estiver vivendo. Quando eu penso na grandeza de Deus e nas minhas misérias, saber que eu tenho acesso a Ele me conforta, me consola, me alegra. Saber que não interessa que tipo de morte eu morrerei, se eu morrer, é apenas um transporte que vai me levar aos braços do Pai. Isso é muito confortante. A certeza de que iremos estar com o Senhor na glória é maravilhoso. E saber que a gente não merece, isso é pela graça. As minhas obras não são capazes de me justificar. Eu posso até ser bom, posso não ter maldade no meu coração, mas isso não é o suficiente para acessar o trono de Deus. A graça sim é suficiente. Mergulhe na graça de Deus. Busque viver a graça na sua intensidade. E não tem limite. Você pode buscar a Deus o quanto você quiser. Você pode se derramar aos seus pés e fazer com aquela mulher do vaso de alabastro, que lavava os pés de Jesus com lágrimas, que ungiu com um unguento precioso. Você pode fazer como aquela mulher que Jesus disse que não era lícita tomar o pão dos filhos e dar aos cachorrinhos. Você pode dizer para Ele que os cachorrinhos também comem das migalhas que caem da mesa do seu Senhor. Por menor que seja as coisas que vêm do céu, por menor que seja, é maior do que todo esse universo que o inimigo pode te oferecer. Se prostre aos pés de Jesus. Clame a Ele nessa tarde. Entregue a sua vida a Ele, em detalhes.
Às vezes a gente entrega uma parte, mas existe uma reserva no meio do caminho, existe algo que a gente diz para Deus sem querer, sem usar as palavras, a gente diz assim: aqui o Senhor não entra. Daqui para lá é comigo. Nessa parte o Senhor não interfere. Deus está te querendo por inteiro, Deus está querendo por inteiro os seus filhos. Comunhão total, irrestrita, absoluta. Deus quer entrar na sua vida e mudar tudo através da graça. Senhor Deus, Todo-Poderoso e Santo é o teu nome. Tu és grande e maravilha, tu és grande em misericórdia e amor. Tu és o príncipe da paz, és o Senhor dos exércitos, o Deus que pode todas as coisas, o Deus que faz todas as coisas. A ti e somente a ti é possível todas as coisas na pessoa bendita de Jesus, aos teus filhos que clamam a ti da terra. E nós agora nesta tarde queremos clamar em favor da vida do irmão Pedro Macena. Eu não sei, Deus, qual é a sua enfermidade, em que estado de saúde ele se encontra, mas eu sei que tu é Deus poderoso que pode reverter, pois na própria vida dele o Senhor já tem feito milagre. Meu Deus, em nome de Jesus, a cada ouvinte que está neste momento conectado a ti por qualquer meio, pelo aplicativo, pelo radinho de pilha, pelo rádio do carro, no seu trabalho, Pai, visita as pessoas, independente do estado em que elas estejam agora. Eu sei que agora eu posso estar falando para pessoas e orando a ti por pessoas que estejam tristes, abatidas, por pessoas que foram feridas, que estão com os seus corações doridos, Deus, e que não conseguem conectar os pensamentos nas coisas boas, mas conseguem apenas pensar que se eles acabarem com isso, vai resolver. Se eles se vingarem, vai resolver. Mas talvez o Senhor está querendo apenas que eles vivam um momento especial contigo. E se assim o é, eu quero que teu Espírito visite essa pessoa agora e vá de encontro ao seu coração, à sua dor, à sua tristeza. Meu Deus, em nome de Jesus, eu oro a ti por as pessoas que estão ansiosas, aflitas, afoitas, preocupadas, desesperadas, porque elas, ó Deus, sonham com coisas que elas não estão muito longe delas conseguirem, ou porque aconteceu coisas, ó Deus, que fugiu da sua alçada, do seu controle, e elas não sabem como agir. Eu oro a ti por essas pessoas nesta tarde. Eu quero que aquela paz que excede todo o entendimento venha sobre o coração dessas pessoas. É, Senhor, aquela paz que não depende de estar tudo bem. A paz que acalma o nosso coração em meio aos conflitos. A paz que vem sobre nós em meio à dor. Ela vem e sufoca a tristeza e produz alegria em nosso coração e conforto. Conforta o coração dos teus filhos que assim estão. Diz a eles para terem calma. Desacelera os seus corações. Entra, Senhor, com poder na mente dessa pessoa e muda a sua maneira de pensar. Mostra para eles que o Senhor está aí do lado deles. Eles não conseguem te ver, eles acham que o Senhor esqueceu eles, mas mostra a eles, através de um toque do teu Espírito, de que o Senhor está bem juntinho deles. Cura os enfermos nessa tarde. Toda sorte de enfermidade venha cair por terra. Que o Senhor venha curar, ó Deus, todo tipo de enfermidade. Que o teu poder, que é sem limite, possa estar agindo agora, Pai, na vida dessa pessoa que precisa de uma cirurgia celestial. Que o anjo do Senhor desça até lá. Essa pessoa que está desenganada pelos médicos com esse câncer, com essa doença, Senhor Jesus, que não tem mais cura para os homens, para ti tem, Jesus. O Senhor pode curar. Cura nessa tarde. E o teu nome seja engrandecido, glorificado, e seja gerado testemunho no meio da tua igreja, no meio da tua casa. Que o Senhor ainda é e sempre será o Deus que cura. O teu poder é sem limite. Por isso invocamos o teu poder a favor das nossas autoridades que já estão agindo e aquelas que estão iminentes, as que virão, aquelas que o Senhor levantará. Ilumine as suas mentes, põe temor nos seus corações, põe projetos, ó Deus amado, que seja segundo o teu coração. Abençoa nossas crianças, protegendo, guardando, livrando de tantas coisas, ó Deus, que o Senhor sabe que tem acontecido no meio da humanidade. Usa os teus pequenininhos, transforma eles em flechas na tua mão. As crianças de hoje sejam homens de Deus amanhã, sejam autoridades de Deus amanhã. E tudo isso, Pai querido, nós te pedimos aqui na hora nona, para que o Senhor desça os céus sobre a terra, abençoando de forma poderosa, abrindo esses céus e descendo teus anjos para ministrarem sobre o Brasil,
sobre o Tocantins, sobre Palmas. Abençoa nossas autoridades eclesiásticas, aqueles que estão, ó Deus, sobre nós, colocado por ti sobre nós, para reger, ó Deus amado, a distribuição da semente da tua palavra. Os abençoa de forma especial, em nome de Jesus. Muito obrigado pelo carinho da sua audiência. Você vai continuar ligadinho aqui na melhor programação da cidade, Rádio Paz FM, Alex Nascimento e o Som do Céu. Fiquem todos com Deus e até amanhã, se Deus assim nos permitir. Orem por nós, estaremos orando por vocês. Mande para cá o seu testemunho. Você que recebeu uma cura através da oração, pode ter sido a oração da hora nona, pode ser a oração da sua igreja. Vamos deixar claro a este mundo que Jesus ainda cura e ainda faz milagre. Pode mandar para cá para o Alex Nascimento pelo 984206868 e nós vamos estar lendo aqui o seu testemunho aqui na hora nona. Deus abençoe e um abraço. 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
2: Estamos de volta com a informação. O governo do Tocantins iniciou nesta semana uma ação de monitoramento e prevenção da influenza aviária no Parque Estadual do Cantão. A iniciativa é coordenada pela DAPEC, com o apoio do Naturatins, da Secretaria da Saúde e do Ministério da Agricultura. O trabalho inclui identificação de pontos de pouso de aves migratórias, coleta de material biológico e orientações às comunidades ribeirinhas. Segundo a DAPEC, o objetivo é reforçar a vigilância sanitária e prevenir a entrada da doença nos plantéis comerciais do estado. A população deve notificar casos suspeitos de aves doentes pelo telefone 0800-000-4733 ou nos escritórios da agência. De Palmas, Vilma Araújo.
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2: Estamos de volta com o programa Som do Céu aqui na sua Rádio Paz, a Rádio da Família. Agora são 3 horas e 37 minutos. Boa tarde. Excelente quarta-feira para você que tá sintonizado aqui na Paz FM, você que tá participando aí conosco, a minha irmã, a Luísa, tá deixando aqui seu alô, né, para todos os ouvintes, dizendo a paz do Senhor Jesus, faz seu pedido de oração, vamos colocar aqui o seu nome e toda a sua família na oração durante essa semana, viu, minha amiga? Muito obrigado pela companhia, um forte abraço. Ela diz, ó, não ligo, mas sou sempre ligado na Rádio Paz, desde as 5 horas da manhã, só ligo quando vou dormir. Que bênção, minha amiga, obrigado pela companhia, abraço para toda a sua família, tá bom? E agora nós vamos abrir o nosso arquivo musical e trazer à memória aquelas canções que marcaram gerações e você recorda aqui no nosso programa Som do Céu, e vamos começar com essa viagem no tempo, voltando para 1996. Olha que bacana essa canção de Carlinhos Félix, Grande é o Senhor.

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1: 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Estamos de volta com o programa Som do Céu aqui na sua Rádio Paz FM, a Rádio da Família. Ótima tarde pra você. Rádio Paz FM. 3:54, programação do céu chegando ao final de mais uma edição. A todos que acompanharam o nosso programa nessa tarde agradável, meu muito obrigado pela companhia. Permitindo Deus, estaremos de volta com você amanhã, a partir de 13:00, tá legal? Então deixa o nosso encontro agendado, marcado com você. A todos que acompanharam, forte abraço, fiquem todos com Deus. Daqui a pouquinho, meu irmão Éder Parente chegando, trazendo o programa Modão da Paz, alegrando e abençoando a sua tarde de quarta-feira, trazendo mais alegria e descontração pra você. Forte abraço, fiquem todos com Deus e na paz do Senhor Jesus.

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2: Agora em Palmas, 4:13, boa tarde pra você.
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0: Meu muito boa tarde na santa e gloriosa paz do nosso Senhor e Salvador Jesus Cristo. Está no ar. Está começando mais uma edição do meu, do seu, do nosso
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0: Por aqui na Paz FM, a Rádio da Família, sou eu mesmo, irmão Éder Parente. A partir de agora, a partir desse instante, estaremos juntos por aqui conectados, eu daqui, claro, você daí. E você sabe que nunca, nunca, nunca jamais pode faltar a doce e amável presença do Espírito Santo na minha, na sua, nas nossas vidas, em nome do Senhor Jesus. Quarto, Juju, hoje é quarta-feira.
2: O quê? Não acredito.
0: É quarta-feira, já são 27 de maio. 27 de maio, o ano é 2026, graças a Deus que Papai do Céu nos permitiu chegar até aqui. E ele deixando, nós vamos juntos até lá, você sabe, até no ponto final, até às 7 da noite aqui no Modão da Paz. Quem já tá fazendo barulho por aqui, aquecendo os motores do trem bala. Quem anotou a placa já pode enviar pra cá, já tá liberada a sua participação aqui no 639-8420-6868. 639-8420-6868 é o zap zap mais movimentado do Estadão do Tocantins. Alôzão pra você que nos ouve aí através da frequência rede aberta de rádio, longe, perto, em outros estados, em Araguaína, por exemplo. Pela frequência 91,3, sejam muito bem-vindos. Você que nos ouve aí também através do site www.radiopaispalmas.com.br ou através do nosso aplicativo também. Sejam muito bem-vindos. Tarde abençoada para minha vida, para sua vida, para as nossas vidas, em nome do Senhor Jesus. Temperatura razoável aqui na capital. Deixa eu dar uma olhada quanto que está aqui, segundo a meteorologia. 33 graus a temperatura de momento, segundo a meteorologia. O tempo está limpo, com a sensação térmica de 34 e umidade relativa do ar já bem baixa, né, gente? Estamos vivendo já umidade baixa do ar em 37%, praticamente a metade aí da mínima recomendável pela Organização Mundial da Saúde, né? Vamos continuar nos protegendo, aí tomando bastante água. Na hora que for dormir, já sabe, se não tiver um umidificador de ar, coloca aí baldes, bacias com água, toalha molhada aí na cabeceira da cama, que ajuda a diminuir os sintomas aí daquele ar seco, né, gente? Que faz doer às vezes até nas narinas, e quem tem problema aí, as rinites, as sinusites da vida, e a respiração fica muito mais, ó, muito mais clean, muito mais clean, muito mais clean. Esse nome do palavreado aí é meu amigo Chicão. Chicão que gosta desse palavreado aí, muito mais clean, né?
3: É. Onde é que é esse daí, menino?
0: Chicão, Chicão. É o Chicão aqui do Paz e Amor. 4:17, muita moda sertaneja cristã pra você ouvir, pra você adorar e glorificar o nome daquele que vive e reina para tudo sempre. É, tem a Bíblia capítulo por capítulo, aqui por volta das 5:55 da tarde, hoje trazendo o capítulo de número 31 de Jeremias, Jeremias 31. E esse capítulo de número 31 vai continuar o assunto anterior, que é do capítulo 30, que vai falar sobre Deus promete trazer do cativeiro o seu povo. Portanto, vai continuar esse mesmo assunto aqui no capítulo de número 31 de Jeremias. Já deixa a Bíblia separada e prontinha pra gente acompanhar a leitura. Tá bom, meu querido, minha querida? Você tá nos ouvindo de onde? Da chácara, da fazenda, do assentamento, é da estrada? Tá levando a gente de carona aí na boleia do caminhão, meus amigos aí na 153 ou qualquer outra rodovia que corta o Estadão do Tocantins? Nossos amigos taxistas, motoristas por aplicativo, sintonizados todos aqui nessa mesma frequência? Então vamos juntos por aqui. Obrigado pela carona, obrigado pela sintonia. Ó, tem espaço para todo mundo. Trem bala tá por aqui. É, tem compartimento aí pra caminhão, pra carro de passeio, ônibus, carretas, tudo, tudo. Tudo a gente leva de carona por aqui, todos os veículos. Não fica ninguém, ninguém, ninguém pra trás, meu filho. É, não fica ninguém pra trás, Juju. Eu disse, tá falado, não fica ninguém pra trás. 4:18, 639-8420-6868. Bora lá, porque às 6:30 da tarde também chega ele, pastor João Paulo Arantes, trazendo o momento da palavra, aquele breve momento de reflexão da palavra do Senhor, tem oração, tudo isso para abençoar a minha, a sua, as nossas vidas, em nome do Senhor Jesus. Então bora lá, meu filho, coloca o pezão no acelerador aí, ó. E vamos que vamos, vamos abrindo o modão da paz com ele, Jonas Vilar. Pare de sofrer, é o nome dessa moda. Boa tarde, Palmas, Tocantins, Brasil.

0: E já estamos de volta por aqui, nesse programa aqui, uma benção.
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0: De segunda a sexta-feira, você que tá com a gente aí, sintonizado na frequência 89,9. Aqui você de perto, você de longe, você sintonizado também aí em Araguaína pela 91,3. Você que tá pela internet, pelo aplicativo, pelo site www.radiopaispalmas.com.br. Fique sintonizado por aqui, tem muita coisa boa chegando e você não pode perder. Você não pode perder e não vai perder, porque você já tá sintonizado, tá no carro, tá na chácara, tá na fazenda, tá no trabalho aí, também pelo computador, sintonizados aqui na 89,9. Bora chamar um menino aqui, meu amigo pastor Gabriel, tá aqui junto aqui nos estúdios da Paz FM, fazendo companhia aqui pro Maldão da Paz. A paz do Senhor, pastor Gabriel, tudo tranquilo, tudo firme?
2: A paz, Senhor, meu companheiro Hélio Parente, na benção pura para você, ouvinte da Rede Paz. Olha que maravilha.
0: Que coisa boa. Seja bem-vindo aqui ao Maldão da Paz, fique à vontade. Vamos tentar fazer o contato aqui com o parceiraço aqui nosso, pastor Gabriel.
2: Vai embora.
0: Pra ver se o homem atende aqui, rapaz. O homem é ocupado, mas olha só, é ao vivo, é assim mesmo. Bora lá, Beto Júnior, atende esse negócio aí, rapaz.
2: Eita, nós, será que atende?
0: Bora ver. Observando aqui, ver se o homem vai atender aqui. Se atender, ó, acho que o homem deve estar atendendo algum cliente, alguma coisa, alguma situação assim, rapaz. Vamos, ó, o homem tá por aqui, diretamente lá.
3: Alô?
0: 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É ele mesmo, meu amigo Beto Júnior, aqui o Éder Parente falando com você direto da Paz FM, dos estúdios aqui do Centrão, da 504 Sul, juntamente com ele, viu? O homem tá aqui, aquele que fala assim: fala, chefe! Pastor Gabriel.
2: Eita, nós, coisa boa. Ô, Bertão, boa tarde, na bênção.
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2: Oh, coisa boa, maravilha. 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Oi. Só, Berto, é o seguinte, aqui a gente vai conversando, vai vendo. Você sabe que aqui na Rádio Paz tem 3 funcionários do Armazém Paraíba. Você sabia disso?
4: Olha, rapaz, que maravilha,
2: beleza.
4: Rapaz, isso é bom demais.
2: Eu, né, que em 2005 fiz locução lá em Gurupi, o François viajava a região toda aí, né? O François, rapaz, o pastor Paulo Rodrigo também era do Armazém Paraíba, rapaz. E sabe quem é também do Armazém Paraíba? Aqui, ó, o pastor Isaac.
0: Pastor Isaac.
2: Pastor Isaac.
4: Pronto.
2: O Isaac era tá cobrador. Conhecido.
4: Vai perguntar pra ele aí quem é o Alberto, que ele... Vai perguntar o Isaac aí. Meu professorzão, viu? Meu professor.
2: Pai do céu. 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
0: Valeu, Betão. Até mais aí, volta com mais um Flash ao Vivo a qualquer momento. 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
2: Show.
0: Obrigado, meu amigo, pastor Gabriel.
2: É nós.
0: Nós estamos juntos, viu?
2: Junto. Só lembrando, ressaltar que sexta-feira, o pastor Carlinhos já está por lá, né? Ele está ajeitando os últimos detalhes, mas sexta-feira, né? Uma equipe aqui da Rádio Paz, o pastor Paulo Rodrigo, eu, o pastor Carlinhos já está por lá, a gente está indo para Araguaína, né? Vai ter lá a escola bíblica, né? A escola bíblica de obreiros, e será uma grande festa, e vamos aproveitar esse grande evento para fazer o lançamento oficial da Rádio Paz em Araguaína. Olha que maravilha. Como se diz, minha avó, vamos matar dois coelhos com uma cajadada só.
0: Que coisa boa, coisa boa. E você que está nos ouvindo aí diretamente de Araguaína, ouvindo pela frequência 91,3, nos ajude aí, né, pastor Gabriel, a compartilhar essa frequência abençoada que chegou também para abençoar os ouvintes ali de Araguaína.
2: Cara, que maravilha, né?
0: Coisa boa.
2: Que emoção, né? Nós estamos aqui em Palmas, na capital, chegando no norte, daqui a pouquinho nós chegamos no sul, e não vai demorar muito, estaremos em todo o estado do Tocantins. Essa Rede Paz é o objetivo aí, realmente levar a comunicação, uma boa música, né? Informação, a palavra de Deus, e sem dúvida, o evangelho, esse é o nosso principal, né? Objetivo é de levar a palavra de Deus através das canções e dos testemunhos que aqui realmente nos microfones da Rádio Paz, Palmas, Tocantins, agora para todo o estado na Rede Paz. É forte,
0: com toda,
2: né,
0: certeza. E esse conglomerado todo que o senhor falou aí, sim, se resume em quê? Em paz, né? Tá levando paz. A palavra de Deus cantada, a palavra de Deus falada. E aqui, como eu sempre digo para os ouvintes, é 100% Jesus, 24 horas por dia, levando o evangelho que salva, que cura, que liberta, que batiza no Espírito Santo e ainda leva para o céu. Que coisa boa, né? Que promessa boa. E ele foi preparar lugar.
2: Foi preparar lugar. A Rádio Paz, a Rádio da Família. Rádio da Aí família. Eu posso usar aquele slogan assim, né? Tá na paz?
0: Tá bom demais. Obrigado, meu amigo pastor Gabriel. Qualquer momento ele volta por aqui, porque quando você ouvir essa vinheta aqui, ó.

0: Menino do céu, é coisa boa, é nóis.
1: Obrigado, chefão.
0: Valeu, um abraço.
1: Deus abençoe. Chegando por aqui, Elias e Eliseu, essa é minha vez.

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1: E nós estamos de volta, 4:45, esse é o programa Modão da Paz.
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1: O Modão da Paz que te faz companhia por aqui, você sabe, de segunda a sexta-feira, a partir das 4 da tarde, nós estamos aqui. E você, como é que tá por aí? Tudo tranquilo? Tá ligando o radinho agora, conectando por aqui? Sejam muito bem-vindos. Nós vamos juntos até as 7 da noite. Para você que tá acompanhando a Paz FM, a Rádio da Família, vamos juntos, gente, vamos juntos. Ainda tô sentindo a sua falta por aqui. Mandar um abraço pro meu amigo presbítero José Wilton, que já passou por aqui. 89,9 ali no painel do veículo, tá sintonizado com a gente, possivelmente tá buscando a Heloísa na escola, né, meu amigo presbítero José Wilton? Abraço, obrigado pela audiência. Meu amigo Maurício Borges também tá por aí, né, nas ruas de Palmas, nos ouvindo, sintonizado, falou assim: Gabriel é das antigas. Ah, conhece o pastor Gabriel aí, ó. Obrigado, meu amigo irmão Maurício. Como é que estão as coisas aí? Tudo em paz? Tudo firme? Meu amigo e presbítero Raimundo Araújo, motorista aí da Cerealista Santa Fé, também tá na estrada, certamente. A paz do Senhor, irmão Éder Parente. Uma boa tarde para você e para todos os ouvintes aí da Paz FM. Seis joias ele tá mandando para cá, 30 joias de volta, e falou: irmão Éder,
3: moço, toca aquele hino.
1: É, já. Obrigado, meu amigo presbítero Raimundo Araújo, motorista da Cerealista Santa Fé. Um abraço pro senhor, pra esposa, irmã Nailza, pra todos aí da Santa Fé que sempre estão ligadinhos conosco. É muito bom ter a sua companhia. Presbítero José de Arimateia também tá ligado. Cheguei, irmão Éder Parente. Estou aqui, tá nos ouvindo também. Obrigado, meu amigo. O senhor tá bem? A paz do Senhor Jesus. Obrigado pela audiência, pelo carinho de sempre. Meu amigo irmão Raimundo, irmão Raimundo, também passou por aqui, já deixando a sua participação por aqui. Que Deus conceda aí um excelente finalzinho de tarde, início de noite daqui a pouco. E vamos trazer mais uma moda por aqui, irmão Raimundo. Olha aí, ó. Pro senhor, para todos aqueles que gostarem, muita gente chegando. Kleber e Robson, a diaconisa Cleonice, lá do Bela Vista, também gosta. Meu amigo pastor José Luiz, da dupla Tocantins e Paraense, também vai gostar dessa moda aí, ó. E muita gente, valorize o dom que Deus te deu com Kleber e Robson.
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1: Aumenta o volume aí, irmão.

0: Nós estamos de volta por aqui, são 4:51, 4:51, o tempo não para, né, gente? E você que tá conectando o radinho agora, tá no seu carro? Tá voltando para casa, não sei, tá no seu trabalho, tá nos ouvindo aí pela internet, ou pelo aplicativo, ou pelo site, né? Que coisa boa. Obrigado pela audiência, meu amigo Luiz Cleiton, lá de Goiânia. Amo o Luiz Cleiton. Rapaz, olha só, o mano acabou de mandar uma foto aqui pra gente. É, tá construindo o negócio, daqui a pouco esse negócio tá pronto, né, irmão Luiz Cleiton? Olha ali, parece estar construindo ou reformando um fogão a lenha. O negócio vai ficar muito bom, vai ficar muito top demais, viu? Obrigado, meu querido. É o Luiz Cleiton lá de Goiânia fazendo uma obra na casa da mana, né? Mas conectado aqui na 89,9, a paz do Senhor, irmão Aéreo Parente, estamos aqui, ó, ligados na Paz FM. Vamos até a última estação, é claro, meu filho, no Trem Bala, 90 mil joias, 450 mil de volta aí pro senhor, fazendo aqui, ó, fazendo uma churrasqueira e um fogão a lenha mesmo, é isso mesmo. Nesse final de semana, o cunhado dele vai fazer um chambari, rapaz, para estrear o fogão. Eita, irmão Luiz Cleiton, chambari, rapaz, o chambari é bom demais, é? O Gaguinho agora não tá... Essas diárias aí... essas diárias de 150... não tem mais essa diária mais pro Gaguinho não, viu, rapaz? Né, Gaguinho?
1: A comprar uma picanha hoje a diária... A diária tem que ser pelo menos 200 contos. Daquele tanto. Falou!
0: Tá vendo, né, mano Luiz Cleiton? Pra comprar uma picanha hoje o negócio tá difícil. Tem que ser a diária pelo menos 200 contos. Tá certo, então. O Gaguinho é experiente. O Gaguinho é acostumado a tá comendo churrasco o tempo inteiro, né? Então, falou de picanha, falou com o Gaguinho. Obrigado, irmão Luiz Cleiton. Abraço, meu nobre. Satisfação em ter o senhor por aqui. Bom trabalho aí. Daqui a pouco o senhor tá de volta à capital mais linda, mais jovem do Brasil, né? Meu amigo Fernando Pereira Teles, lá de Paraíso do Tocantins, também passando por aqui. Boa tarde, na paz do Senhor. Manda um alô para nós aqui na Comunidade Terapêutica Jovens de Valor. Alô, meus amigos aí da Comunidade Terapêutica Jovens de Valor em Paraíso do Tocantins. Se ligam por aqui na pessoa do meu amigo Fernando Pereira Teles. Abraço para vocês aí, ó. Sejam muito bem-vindos e obrigado pela sintonia. E falando em paraíso aí, irmão Fernando, vou mandar um alô aí pra Casa Verde, onde tá meu amigo Ari Batista, rapaz, sintonizado aí com a gente. Ele, a sua esposa, a irmã Maria Iva, que fez aqui, rapaz, estiveram aqui, tive o prazer de conhecê-los ao vivo, vieram aqui acho que foi, já tem uns 2 anos, né, irmão Ari Batista? O tempo passa rápido, passa correndo. E vieram aqui no estúdio da Paz FM, meu amigo Ari Batista, já veio umas 2 vezes aqui também com o Tenente Fernandes, né? E eles estão lá ouvindo, ele, a irmã Maria Iva, a Osana, a Leonete, tava aí fazendo uns tratamentos, tava aí lá no Estadão do Pará, vai voltar hoje para lá, aí tá falando. O Adelson da Quitanda aí na rua, né? Ouvindo a programação aqui do Modão da Paz. O Deljan, que deve estar entregando os pães aí. Mandando um alô também pro meu amigo Tião do Xambari, irmã Socorro aqui da 606 Sul, pro irmão Raimundo Saladeiro, e pro Tenente Fernandes também, ó. O Tenente Fernandes tá aqui na capital, mas de vez em quando tá nos ouvindo por aí também, pra ele mandar um alô por aqui e falar como é que estão as coisas, né, irmão Ari? Obrigado, companheirão, tamo juntos, viu? O irmão Luan da Mata também, estamos por aqui no QAP, um alô para todos que estão ligados aí na Paz FM, inclusive aí pro nosso amigo, né, o Donald Trump. O Elon Musk e o Chicão, esses três aí não falham não, o irmão Luan, estão ouvindo sim, com certeza, viu? Obrigado, companheiro, tamo junto, meu amigo. Falando em Paraíso do Tocantins, só que diretamente lá da Vila Regina, meu amigo irmão Ibaman. Boa tarde, tô aqui ouvindo. 5 joias, 25 joias de volta, Ibaman. Pro senhor, pra irmã Jovecina, pra Aisha Sofia, pra toda a família. E no Vila Regina e por aí também. Com certeza, meu amigo Lucimar, Creuza, o Breno, sempre ligados aí na Paz FM. E um abração também pro meu amigo Kiko da Borracharia. E Paraíso do Tocantins, a audiência tá grande demais. Meu amigo Jaston Pereira também chegou por aqui, né, Jaston? Boa tarde, guerreiro. Cheguei, Brasil. Tamo juntos aqui, misturados. Toca uma moda pra nós aí, mandou 7 mil joias, 35 mil joias de volta, irmão Jaston. Daqui a pouco tem mais alô, mais participações. Alô, Eliezer. minha amiga Maria de Lourdes do Santa Bárbara, meu amigo Ari Batista, todos que gostarem, mandar um alô pra minha mãe, a dona Valde, não nem Porto Nacional, o seu Antônio Luiz veio dar um passeio aqui na capital hoje à tarde, Tomás Henrique, Luiz Henrique também. E, mas a dona Valdina tá lá em Porto Nacional, dona Valdina, minha mãe, né? Tá sintonizado, né, dona Valdina, aí no Modão da Paz.
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0: Seu Antônio Luiz falou que daqui a pouquinho tá chegando por aí. Um abraço. Essa é a minha mãe, que eu amo muito, viu? Tá lá ligadinha com a gente. Aumente o volume, porque tá chegando Silvan Santos aí, ó. Quem mais eu amo. Alô, minha amiga Alana, também de Monte do Carmo. A irmã Sara também, irmão Natalino, Danilão. Segura aí, menino, ó. Alô, Mandelma, lá no Bom Sucesso também.
3: Oi, simbora, meu velho.
0: Alô, irmã Filomena, Peia Pau D'Arco em Porto Nacional, irmão João Batista. Aumenta o volume, irmão Ismael.

em Gurupi, gente. Coisa boa, né? Em rede aberta de rádio. Tudo isso em rede aberta de rádio. E você que está conectado aí, que tem amigos, parentes aí nessas localidades, pode falar que a Rede Paz FM, que é a rádio da família, está chegando aí, viu? É, tá chegando devagarzinho. E vamos aí levando o evangelho daqui a pouco aos quatro cantos do Estadão do Tocantins também.

0: Agora em Palmas, 5:01. Boa tarde.
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0: 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Vamos aqui, ó, para as participações. Muita gente chegando. Abraço aí para minha amiga Jussi, a Jussi Pires, né? Tá sempre aí na companhia da Paz FM, levando a gente de carona. A missionária Denise também acabou de passar por aqui. Boa tarde, estou aqui na escuta, quero ouvir o próximo hino aí. Tá bom, missionária Denise Maria, Deus abençoe sua vida. Também nos ouvindo lá da 605 Sul, meu amigo, é o Rione Charles Valentim. Alô, Riones, tá tudo bem por aí, querido? Obrigado pela sintonia, ó. Acabou de mandar por aqui o painel do veículo por ali, ó, na 89,9. Essa é a Rede Paz de rádio, essa é a rádio da família, ó, a rocha, tudo de bom aí a todos os ouvintes da Paz FM. Hoje estou aqui só curtindo a paz do Senhor a todos, valeu, meu nobre locutor, obrigado, meu amigo, é o Rione Charles Valentim, valeu, meu querido, estamos aqui na estrada, obrigado pela carona, pela sintonia, tamo junto, ó, irmão Rione, faça sempre assim, viu? Tô gostando de ver. Manda ver e participa aqui conosco. Nem que seja um joinha. Manda um joinha pra gente. Nós vamos mandar aquele alusão de volta pro senhor com toda certeza. Tá bom, meu querido? Obrigado pela sintonia. Pastor José Henrique, que coisa boa, meu amigo. Tá aí, ó, no painel aí do veículo 89,9, curtindo a nossa programação, levando a gente de carona por aí nas ruas, nas avenidas largas da capital. Olha quem, olha, meu amigo presbítero José Wilson também. Ele passou por aqui, deixou um áudio. É, já que eu ouvi, talvez é ele ou é a Heloísa, não sei, vou já ouvir daqui a pouquinho, quem mais, rapaz, quem mais chegou? Evangelista Maestro Manassés, também tá ligadinho com a gente lá de Taquaralto, a paz do Senhor Jesus, manda um alô aí pra todos os meus irmãos da DCA de Seta, Taquaralto, coloca um modão daí, um modão pra nós aí, ofereço pra todos os ouvintes, e ele mandou aqui, ó, deixa eu dar uma conferida aqui, ó, é número demais, é muito zero aqui, pois. Não sei se é 5 milhões de joias. Se for 5 milhões, manda aí 25 milhões de volta para ele. Se for 50, é 250 milhões de volta de joias. Vou já conferir. É tanto zero que eu nunca vi desse tanto. Obrigado, evangelista Maestro Manassés. Que coisa boa ter a sua participação por aqui, meu nobre. Bom demais, rapaz. Olha o Célio Limeira. Ô, Célio, a paz do Senhor, muito boa tarde. Boa tarde, povo de

0: Gostaria de ouvir uma moda aí. É, rapaz. Ô, irmão Célio, obrigado pela sintonia, pela participação por aqui, tá bom, querido? Forte abraço aí na família. Isso é top demais, rapaz. Olha o Natan, motorista por aplicativo, também chegando por aqui. Boa tarde, na paz do Senhor Jesus Cristo. Toca aí uma moda aí, rapaz. Silvan Santos. Ah, o Silvan Santos acabou de cantar por aqui. Acabou de cantar. Quer ir mais eu? Vamos. Quer ir mais eu? Bora. E oferece pra minha mãe, a pastora Cida de Tocantins. Alô, pastora Cida em Tocantins. Receba um alôzão aí. Um abraço em nome do meu amigo Natan, motorista por aplicativo. E em nosso nome também. Em nome de todos da família Paz FM, a Rádio da Família. Minha amiga Isaulina, lá de Lagoa do Tocantins, também passou por aqui. Obrigado, irmã Isaulina, tá lá nos ouvindo, tá sintonizada com a gente, isso é bom demais. Um abraço aí na família, seja muito bem-vinda novamente. E ele, meu amigão, JC, lá do Aurini 3. Alô, Jota! A paz do Senhor Jesus Cristo, irmão Hélio Aparente. Um grande abraço aí, o JC do Aurini 3, modão da paz aí, e pedindo oração pela família. Combinado, meu amigo. Deus abençoe sua vida, viu? Satisfação imensa nossa ter a sua participação por aqui. Vou trazer mais uma moda aqui. Quem que tá chegando para cantar aqui? É, deixa eu dar uma olhada por aqui. Deixa eu ver o que que a nossa produção preparou, rapaz. Ah, olha só o quanto. Ah, rapaz, ah, tá chegando aqui, ó. Ele mesmo, Maurício Lira, é prata da casa ele, ó. Eu venci. É o nome dessa moda que você ouve aqui na Paz FM.
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0: Segura aí, meu amigo Célio Limeira. Alô, Lucas Holanda, do Aurini 3.

0: Giro, Minuto News.
1: A Anvisa aprovou um novo tratamento imunobiológico para doenças respiratórias crônicas, como asma e rinossinusite crônica, com pólipos nasais. O medicamento é indicado para pacientes com inflamação do tipo 2, um processo inflamatório associado a formas mais graves dessas doenças. A médica otorrinolaringologista e gerente de grupo médico na GSK Brasil, Elisama Baixi, explica que a medicação injetável tem ultra longa ação, que ajuda no controle da doença ao longo do tempo.
2: É um imunobiológico que atua diretamente na causa da inflamação da asma e da rinossinusite crônica com pólipo nasal. Ele foi desenvolvido para ter uma ação ultra longa, o que significa redução na frequência das aplicações, trazendo mais comodidade para o paciente. A sua aplicação, ela acontece de forma subcutânea, uma aplicação a cada 6 meses.
1: E estudos clínicos apontaram redução das crises de asma, além da melhora de sintomas em pacientes com rinossinusite crônica. A médica Elisama Baixo destaca os benefícios.
2: Com menos crises de asma, o paciente passa a respirar melhor, consegue dormir melhor e retomar atividades do dia a dia com mais normalidade. Outro benefício é a redução na necessidade do corticoide oral. E isso é muito importante, porque o uso frequente desses medicamentos pode causar efeitos colaterais como ganho de peso, aumento da pressão arterial, diabetes, osteoporose e maior risco de infecções.
1: No Brasil, há cerca de 20 milhões de asmáticos e muitos desses pacientes ainda não recebem tratamento adequado. A doutora Elisama Baixo faz uma orientação.
2: Se você convive com asma ou rinossinusite crônica com pólipos nasais, vale a pena conversar com o seu médico. Novas opções de tratamento podem fazer diferença na sua qualidade de vida.
1: A expectativa é que o primeiro remédio de ação semestral para tratamento da asma e da rinossinusite crônica, indicado para pacientes com idade a partir dos 12 anos, chegue ao mercado brasileiro no segundo semestre de 2026. Agência Rádio Web. Produção e reportagem, Valquíria Rios.
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3: Nós estamos de volta, às 5:17. Muito boa tarde. Finalizando a tarde, tardezinha, daqui a pouco já é noite. 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Deixa eu abrir o nosso muralzão de recados mais uma vez, que acabou de chegar por aqui muita gente. É, quero mandar um alô aqui para esses amigos sintonizados aqui na 89,9. Mandar um alô para a irmã Dulce Maria, para a irmã Maria José aqui de Palmas, para o Ivan, para minha amiga Grácia Ramos, que está sempre ligada aí, né, irmã Grácia? Minha amiga Rose do Taquari, meu amigo Moacir, a irmã Adriana, lá da Fazenda Guaraná, município de Ponte Alta. Meu amigo Carlos Donizete, da 1506 Sul. Pro Eli Guimarães. Meu amigo Clécio Caster. É, rapaz, pra minha amiga Lucilene, lá de Cristalândia. Pro irmão Márcio Caminhoneiro. Também mandar um alô pro meu amigo Diácono Adailton Dias, da Chácara Refúgio, lá do São João 2. Alô, meus amigos aí do São João 1, São João 2. A irmã Ana Maria, tá sempre ligadinha. A irmã Maria Iris. Minha amiga Maria Dinalva, de Brejinho de Nazaré. Ah, muita gente de Brejinho de Nazaré esse horário aí. A irmã Elisete. Muita gente sintonizada aqui na Paz FM. Marcos Antônio Barbosa. A irmã Raquel Melo do Taquari. Presbítero Raimundo do Taquari, irmã Leide da 606 Sul, quem mais? Meu amigo presbítero Valdeci, nos ouvindo de longe pela internet sempre, lá de Alto Alegre do Iguaçu, no Estadão do Paraná. Tem meu amigo irmão divino aqui do Santo Amaro, ele, irmã Maria José. Evangelista Adeandres, lá de Pindorama, ele, a irmã Elcia. É o Luiz Martins, lá de Araguaína, nos ouvindo pela frequência 91,3. Muitos ouvintes lá também de Araguaína. A Elaine, meu amigo Romil de Vilarinho, nos ouvindo em Porto Nacional. Meu amigo Adriano Francisco, a irmã Rosângela, lá de Jiparaná, Rondônia. Irmã Eliana Ribeiro, do Irmã Dulce. Minha amiga Diaconisa Videlina, do setor Belo Horizonte. Minha amiga Nivaldinha Souza também. O Júnior Damasceno, a Maria Emília do Aurini 2, o Antônio Donizete, o amigo Benu, lá da Chácara Cantinho do Céu, município de Brejinho de Nazaré também. Deixa eu dar uma olhada por aqui, porque tem mais gente chegando, muita gente chegando, muita gente chegando. Vamos lá, vamos lá, vamos lá. Olha só. Olha a Diaconisa Cleonice também chegando por aqui, mandou um áudio aqui pra gente, vou ouvir já já. Mas certamente ela tava lá online, né? Mandei uma alusão pra ela e uma moda bonita ainda há pouco. Tá online, tá nos ouvindo. Minha amiga Luizinha da Saúde. todo dia. Alô, irmã Luizinha, chegando por aqui.
4: Cheguei, Brasil.
3: Obrigado, irmã Luizinha, feliz e abençoada tarde pra senhora também, seja bem-vinda na paz do Senhor. Olha ele, meu amigo Oziel Mesquita, motorista do frigorífico Monte Sião, paraíso do Tocantins, levando a gente de carona, 89,9 no painel. Irmã Maria de Luz do Santa Bárbara, estou aqui, irmão, obrigado. Nós é que agradecemos, irmã Maria de Lourdes. Olha, meu amigo Tião do Xambari, passou por aqui também, Juju. Olha aí, ó, o homem por aqui chegou, mandou um áudio pra gente aqui, já ouvimos, tá lá ligado. Já tá preparando o Xambari pra amanhã. Ele falou que o irmão Ed não foi lá ainda. Foi ele que já esqueceu, mas já fui comer o Xambarizinho ali, o Tião do Xambari, rapaz. Abraço, irmão Tião. Deus abençoe. Irmã Maria Mera do Bela Vista, irmã Maria Mera do Bela Vista, irmã Maria Mera do Bela Vista também passou por aqui, deixando seu alô, sua participação, pedindo moda aí com os meninos, Daniel e Samuel. Acho que daqui a pouco deve ter alguma por aqui. Obrigado, irmã Maria Mera. Ah, o Riones mandou assim, ó, 100 joias, eu devolvo 500 joias pra ele. Eu vou 100 glórias, devolvemos 500 glórias. E 100 aleluias, devolvemos aí 500 aleluia aí pra ele. Obrigado, meu querido. Pastor José Luiz também, a paz do Senhor, irmão Ed é parente. Manda um alô aí, rapaz, e canta os parabéns aí pro meu filho, o presbítero Luiz Gustavo, que está completando mais uma primavera hoje, é claro, meu amigo. Não passará.
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3: Muitas felicidades, muitos anos de vida aí pro presbítero Luiz Gustavo, filho do meu amigo pastor José Luiz. Ei, Luiz Gustavo, ó, que nunca falte a presença de Deus sobre sua vida, tá? E essa presença não faltando, pastor José Luiz, eu sempre digo, não falta nada, nem saúde espiritual, mental, saúde física. E com certeza, com essa presença, nós vamos comemorar essa data por muitos e muitos anos. Felicidades, presbítero Luiz Gustavo. Meu amigo Hélio Carreteiro também deixou um áudiozinho curtinho por aqui, tá nos ouvindo com certeza, obrigado pela audiência. E um abraço aí em nome do irmão Hélio para os meus amigos lá da Cargill em Porto Nacional, né, irmão Hélio? Obrigado, meu amigo. Mandar um alôzão pro pastor Aguinaldo Lopes também lá de Porto Nacional, todos os amigos da segurança do Hospital Regional de Porto Nacional.
5: Alô, alô.
3: Mamaria de Nalva tá lá online, tô falando para você. Obrigado, Mamaria de Nalva. É, a senhora também é nossa companheira de todos os dias. Obrigado, minha amiga. Quem passou por aqui? Deixa eu dar uma olhada por aqui, gente. A paz do Senhor Jesus, eu escutando aqui em Planaltina, no Distrito Federal. A Deformosa, olha que bacana, gente. Quem é que tá ouvindo? Não deixou o nome por aqui? É, deixa eu dar uma olhada, não deixou o nome. Nos conte o seu nome. Fala o seu nome pra gente mandar aquele alusão direcionado. Tá falando diretamente lá de Planaltina, no Distrito Federal. A Deformosa. Alô, coisa boa, obrigado pela audiência aí, ó. Nos ouvindo através da internet, isso é maravilhoso, né? Coisa boa. Conte seu nome pra gente mandar aquele alôzão especial, tá bom? Olha, é o George. Ô, George, que coisa boa. Eu acho que é a primeira participação por aqui, George. A primeira de muitas que virão. Obrigado, meu amigo. Pai do Senhor Jesus, estamos juntos, viu? Faça sempre assim, George. Sempre que estiver nos ouvindo, pode mandar alô, a gente fica feliz, um sorrisão de orelha a orelha, meu amigo. Tá bom? Olha quem passou por aqui também, o irmão Virlane Costa, de Paraíso do Tocantins. Alô, irmão Virlane. Estamos aqui na paz, é Virlane de Paraíso do Tocantins. Obrigado, companheiro. Meu amigo Lamarque também. Ô, Lamarque, tá nos ouvindo. A paz do Senhor, irmão Eder Parente. A paz do Senhor, irmão Lamarque. Como é que estão as coisas por aí, meu amigo? Tudo jóia? Tudo tranquilo? Ah, tenho certeza que está, né? Mas o sol tá quente, né, meu querido? Ó, paz do Senhor, irmão Eder Parente. Estamos por cá, ligado na paz. Manda aquele abençoado, aquele alô abençoado pra turma de Paraíso. É o Agil da Mecânica Conceito. Alô, Agil, o Alexandre da turma aí do, é, do Tocajim, é? E também aí a turma da Pinheiro Autopeças, sempre lá ligados na Paz FM, é o Lamarca e Nação Madureira, Campo de Paraíso do Tocantins, Unidade de Hierarquia e Disciplina. 7.967 joias. 5x7, 35, caiu um 5 no chão, foi 3. 5x3, 15. E um 16. É, caiu um 0, caiu um 3 no chão. É, 39.835 joias de volta, ele mandou 7.967 joias, devolve aí pra ele 39.835. Obrigado, irmão Lamarck, um abraço pro senhor, toda essa turma boa aí, ó, a Geu da Mecânica Conceito, o Alexandre da turma do Toca Gin e o pessoal aí da Pinheiro Autopeça, sintonizado na Paz FM. Meu amiga, quem mais? Olha só, quem mais? Minha amiga Diaconisa Cleonita tá chegando por ali, ainda tá escrevendo. É, já que eu vou mandar aquele alô pra ela também. Obrigado, meu amigo Ari Batista. Mandaram até um áudio aqui, já que eu vou conferir por aqui. Mas tem um bolinho ali, ó. É, parece que é um bolinho de mandioca, é? Macaxeira. É, tá lá, o bolo de mandioca, o conhecido Mané. Ei, Mori Batista, o negócio aí tá bom, rapaz. O negócio tá bom por aí, ó. Eita, vou te contar uma coisa, viu, rapaz? Um bolinho desse aqui, essa hora, não faz mal não, viu? Bom demais, Mori. Obrigado por ter compartilhado aí, viu? Vou já ouvir o áudio por aqui, já. Obrigado, companheiro. É, meu amigo Tonhão, lá do Água Fria também, tá ligado, né, Tonhão? Abraço, meu amigo, tamo juntos. Ele, a irmã Maria, são ouvintes fiéis, né, gente? Sempre. E ele, meu amigo, irmão Manuel de Luzimangues, junto com a irmã Ana, ele passou por aqui, já tá ligado, né, irmão Manuel? Querendo ouvir aquelas modas boas de sertaneja cristã, oferecendo aí para todos os irmãos da Assembleia de Deus Ceará de Seta de Luzimangues, Assembleia de Deus Madureira, para nós aqui da rádio, para todos os ouvintes que estiverem sintonizados nessa programação abençoada. Obrigado, irmão Manuel de Luzimangues. Esse também é ouvinte fiel. Deus continue abençoando o senhor, sua casa, família. Daqui a pouco temos a Bíblia capítulo por capítulo, você não pode perder. Hoje é o capítulo de número 31 de Jeremias. 5:28, 5:28. Toca essa moda aqui, ó, pro meu amigo presbítero Luiz Gustavo. Tá fazendo aniversário hoje e para todos os aniversariantes do dia com eles, Tocantins e Paraense. Mensagem de aniversário. Daqui a pouco tem muito mais.
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2: Estamos de volta, 5:36. Muito boa tarde aqui, ó.
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2: Te fazendo companhia até às 7.
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2: Essa aqui é a Rádio da Família, Rede Rádio, Rede de Rádio, Rede Paz de Rádio FM. E fazendo companhia. E, gente, você, ó, daqui a pouquinho tem a Bíblia capítulo por capítulo, você não pode perder. Já deixa a sua Bíblia preparadinha aí, aberta no livro de Jeremias, capítulo de número 31. Daqui a pouquinho, tá? Irmã Marlene, da 409 Norte, passou por aqui, né, irmã Marlene? Tá lá nos ouvindo, hoje tem culto, é terminando a programação e daqui a pouco já tem culto. E ela desliga o rádio quando termina aqui a nossa programação do Modão da Paz, vai pro culto e quando volta, né, irmã Marlene? Já liga direto na minha amiga Elianai Carvalho aqui no Toca Toca da Paz. Essa é a irmã Marlene, aí fica por aí no Conexão de Líderes. Ouvinte fiel. Meu amigo Adonias de Luzimandes deve estar lá debaixo do pé de IP também, sintonizado aqui na Paz FM. E aqui, ó, 47 joias. 35 joias de volta, irmão. Adonias Almeida, meu amigo. Que Deus o abençoe, meu querido. Satisfação aí, o senhor tá em casa. Né? Que privilégio. Obrigado pela mensagem por aqui. E Josué Cardoso tá lá nos ouvindo, pedindo moda por aqui. Ele pediu do Silvan Santos, nós já tocamos, né, irmão Josué? Até corrigiu por ali. Pediu para mandar outra moda. Lá na chácara, Deus é Amor. Em Monte do Carmo, mandando alô para essa turma abençoada. É, a Lana que também deve estar ouvindo por lá. Muita gente. Obrigado, meu amigo Josué Cardoso. Ele disse que todos os dias, sem falta lá. É dia e noite, ouvindo a Rádio Paz FM. Daqui a pouquinho tem uma moda boa, tenho certeza que o senhor vai gostar. Viu, irmão Josué? Obrigado, meu amigo. O irmão Adonis respondeu aqui, ó. Sim, é lá debaixo do pé de IP. Coisa boa. Diaconisa Cleonita também chegou de vez. A paz do Senhor. Boa noite, irmão Hélio Aparente. Estamos aqui ouvindo a programação. Quero pedir uma moda aí. Oferecer para todos que ouvem a rádio no Brasil, fora do Brasil. 7 mil joias de ouro. 35 mil a gente devolve. Poltrona dela é a 7 do Trem Bala. Tá comunicando ali com a Mariazinha, né, Mariazinha? Hã? Olha aí.
4: Boa tarde.
2: E um abraço pra irmã Lindamar. Ela fala. E um restante de semana abençoado aí pra todos nós, da sua amiga Diaconisa Cleonita. Obrigado, irmã Cleonita. A senhora faz parte da nossa programação, né? Não sei se foi a irmã Ildete ou foi a irmã Osana que passou por aqui e mandou um áudio aqui dizendo aqui, irmão Ed, o irmão Ari esqueceu de falar mesmo. Ele tá aqui com aquele bolinho de mandioca, o mais conhecido como Mané Pelado, né? Com aquele cafezinho da tarde. Colocou ali a vasilha cheinha. Eita, coisa boa. Irmão Hélio Carreteiro falou, é verdade, irmão Hélio. Lá em casa só tomo café negão. É o melhor da região. Tá certo, meu amigo. Que bênção, que maravilha. É, e a irmã Geni Faria. Irmã Geni Faria acabou de passar por aqui, né, irmã Geni? Deixa eu dar uma olhada por aqui. Sim, agora, acabou de passar, agora mesmo. A irmã Geni Faria. E também nos ouve sempre juntamente com o pastor Francisco Barbosa. Ela mandou três joião show. 15 joião show desse de volta, irmã Geni. Obrigado pela audiência, pela sintonia. E na Paz FM, a Rádio da Família, minha amiga. Vamos trazer uma moda por aqui? Vamos. É. Uma moda aqui de uns meninos ali, lá de São Paulo, que gostam muito de cantar por aqui no Modão da Paz. Isso aqui eu vou oferecer pro meu amigo Jaston, que deve estar ouvindo aí, né, Jaston? Com Alex e Oziel, o Valente do interior. E bom, Raimundo Saladeiro também gosta, hein? Aumente o volume.
5: João Alves.
2: Alô, irmão Odilson Batista. Alô, irmã Filomena, P.A. Pau D'Arco em Porto Nacional, Danilão, Daniel Moisés, irmã Maris, pastor Irene, pastora Deus Irene, todos os irmãos aí da Igreja Mardoqueu de Monte do Carmo.

história de João Alves, que ouvia bem de longe os irmãos cantando um hino. Então, ele parou em frente àquela igreja e começou a ouvir a canção.

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2: Alô, meu amigo Josué Cardoso, lá de Monte do Carmo, toda a turma lá ouvindo a Paz FM. Para todos aqueles que gostarem também, Joel e Jonas, Carpa de Eliseu, 5:46. Boa tarde.

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5: Estamos de volta. Agora são 5:53. Muito boa tarde para você sintonizado aqui, ó.
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5: Vamos juntos contigo até às 7 da noite aqui na programação abençoada. É a minha, a sua, a nossa melhor companhia. Tamo juntos por aqui na frequência mais ouvida do Tocantins. Deixa eu falar aqui para mandar um alô, aliás, para minha amiga irmã Militina, lá de Aguiarnópolis. Pai do Senhor, irmã Militina, como é que a senhora está? Tudo jóia? Tudo tranquilo por aí? Oh, quero oferecer a próxima canção aí pro meu esposo, que tá completando mais uma primavera hoje, tá fazendo 50. Olha aí, gente. É, o homem é de 1976, né? Coisa boa. 50 anos hoje. Maravilha, irmã Militina. Depois a senhora manda o nome dele pra gente mandar uma alusão pra ele, tá bom? Tá completando 50 anos hoje. Ela tá mandando um alô também pros seus tios, seus primos que moram em Palmas, pro Lúcio, pro Santino, pro Antônio Vicente, pra Eulina. Obrigado, irmã Militina. Seja muito bem-vinda, ó. Já teve festa ou vai ter festa aí pro esposo que tá completando mais uma primavera? Se não teve, vamos começar por aqui.
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5: Muitas felicidades, muitos anos de vida aí pro esposo da irmã Militina, lá de Aguiarnópolis, completando hoje mais uma primavera. Olha que maravilha. Quem acabou de chegar por aqui, Juju? Falou que ele não vinha? Mariazinha falou que ele tava viajando, tá viajando. Falei, não tá, não tá, porque tá caladinho. Presbítero Lelson, presbítero Lelson Carvalho, da AD Palmas Centro, aí nos ouvindo. Pai do Senhor, irmão Éder Parente, estamos por aqui. Amém, irmão Lelson. Como é que estão as coisas? Tudo bem? Tudo em paz? Seja bem-vindo mais uma vez. Obrigado pela sintonia, pela participação, querido. Tá bom? Então vamos fazer o seguinte. Agora temos aqui a Bíblia capítulo por capítulo. Isso. Hoje trazendo aqui o capítulo de número 31. Capítulo de número 31 do livro de Jeremias. Jeremias, capítulo de número 31. E vai continuar o assunto aqui, que é do capítulo 30. O capítulo 30 se referia ao que, irmão Éder? Vamos trazer aqui, ó. Capítulo 30 diz o seguinte, ó. O assunto de ontem. Deus promete trazer do cativeiro o seu povo. E o capítulo 31. Acompanha, né? Segue esse mesmo assunto aqui, tá bom? E você vai acompanhar agora a leitura do livro de Jeremias, capítulo de número 31, aqui na série A Bíblia, capítulo por capítulo, a partir de agora.

Jeremias, capítulo 31. Naquele tempo, diz o Senhor, serei o Deus de todas as gerações de Israel, e elas serão o meu povo. Assim diz o Senhor, o povo que escapou da espada encontrou graça no deserto. É Israel mesmo, quando eu o fizer descansar. Há muito que o Senhor me apareceu, dizendo, com amor eterno te amei, também com amável benignidade te atraí. Ainda te edificarei e serás edificada, ó Virgem de Israel. Ainda serás adornada com os teus adufes e sairás com o coro dos que dançam. Ainda plantarás vinhas nos montes de Samaria, os plantadores plantarão e comerão dos frutos, porque haverá um dia em que gritarão os vigias sobre o monte de Efraim. Levantai-vos e subamos a Sião, ao Senhor, nosso Deus. Porque assim diz o Senhor, cantai sobre Jacó com alegria e exultai por causa do chefe das nações. Proclamai, cantai louvores e dizei, salva, Senhor, o teu povo, o resto de Israel. Eis que os trarei da terra do norte e os congregarei das extremidades da terra. E com eles os cegos, os aleijados, as mulheres grávidas e as de parto juntamente. Em grande congregação voltarão para aqui. Virão com choro e com súplicas os levarei. Guiá-los-ei aos ribeiros de águas, por caminho direito, em que não tropeçarão, porque sou um pai para Israel e Efraim é o meu primogênito. Ouvi a palavra do Senhor, ó nações, e anunciai-a nas ilhas de longe, e dizei, aquele que espalhou a Israel o congregará e o guardará como o pastor ao seu rebanho. Porque o Senhor resgatou a Jacó e o livrou das mãos do que era mais forte do que ele. Hão de vir e exultarão na altura de Sião e correrão aos bens do Senhor. O trigo e o mosto e o azeite e os cordeiros e os bezerros. E a sua alma será como um jardim regado e nunca mais andarão tristes. Então a virgem se alegrará na dança e também os jovens e os velhos. E tornarei o seu pranto em alegria e os consolarei e transformarei em regozijo a sua tristeza. E saciarei a alma dos sacerdotes de gordura, e o meu povo se fartará dos meus bens, diz o Senhor. Assim diz o Senhor, uma voz se ouviu em Ramá, lamentação, choro amargo. Raquel chora seus filhos, sem admitir consolação por eles, porque já não existem. Assim diz o Senhor, reprime a voz de choro e as lágrimas de teus olhos, porque há galardão para o teu trabalho, diz o Senhor, pois eles voltarão da terra do inimigo e há esperanças no derradeiro fim para os teus descendentes, diz o Senhor, porque teus filhos voltarão para o seu país. Bem ouvi eu que Efraim se queixava, dizendo, castigaste-me e fui castigado como novilho ainda não domado. Converte-me e converter-me-ei, porque tu és o Senhor, meu Deus. Na verdade que depois que me converti, tive arrependimento. E depois que me conheci, bati na minha coxa, fiquei

0: ó filha rebelde, porque o Senhor criou uma coisa nova na terra. Uma mulher cercará um varão. Assim diz o Senhor dos exércitos, o Deus de Israel. Ainda dirão esta palavra na terra de Judá e nas suas cidades, quando eu acabar o seu cativeiro. O Senhor te abençoe, ó morada de justiça, ó monte de santidade, e nela habitarão Judá e todas as suas cidades juntamente, como também os lavradores e os que andam com o rebanho. Porque satisfiz a alma cansada e toda a alma entristecida saciei. Sobre isto despertei e olhei, e o meu sono foi doce para mim. Eis que dias vêm, diz o Senhor, em que semearei a casa de Israel e a casa de Judá, com a semente de homens e com a semente de animais. E será que como velei sobre eles para arrancar e para derribar e para transtornar e para destruir e para afligir, assim velarei sobre eles para edificar e para plantar, diz o Senhor. Naqueles dias nunca mais dirão: os pais comeram uvas verdes, mas foram os dentes dos filhos que se embotaram. Ao contrário, cada um morrerá pela sua iniquidade, e de todo homem que comer uvas verdes, os dentes se embotarão. Eis que dias vêm, diz o Senhor, em que farei um concerto novo com a casa de Israel e com a casa de Judá, não conforme o concerto que fiz com seus pais, no dia em que os tomei pela mão para os tirar da terra do Egito. Porquanto eles invadiram o meu concerto, apesar de eu os haver desposado, diz o Senhor. Mas este é o concerto que farei com a casa de Israel depois daqueles dias, diz o Senhor. Porei a minha lei no seu interior e a escreverei no seu coração. E eu serei o seu Deus e eles serão o meu povo. E não ensinará alguém mais a seu próximo, nem alguém a seu irmão, dizendo: conhecei ao Senhor, porque todos me conhecerão, desde o menor deles até ao maior, diz o Senhor, porque perdoarei a sua maldade e nunca mais me lembrarei dos seus pecados. Assim diz o Senhor, que dá o sol para a luz do dia e as ordenanças da lua e das estrelas para a luz da noite, que fende o mar e faz bramir as suas ondas. Senhor dos exércitos é o seu nome. Se desviarem estas ordenanças de diante de mim, diz o Senhor, deixará também a semente de Israel de ser uma nação diante de mim, para sempre. Assim diz o Senhor, se puderem ser medidos os céus para cima e sondados os fundamentos da terra para baixo, também eu rejeitarei toda a semente de Israel, por tudo quanto fizeram, diz o Senhor. Eis que dias vêm, diz o Senhor, em que esta cidade será reedificada para o Senhor, desde a torre de Ananel até a porta da esquina, e a linha de medir estender-se-á para diante, até ao outeiro de Garebe, e virar-se-á para Goa, e todo o vale dos cadáveres e da cinza, e todos os campos até ao ribeiro de Cedrom, até a esquina da porta dos cavalos para o oriente, serão consagrados ao Senhor. Não se arrancarão nem se derribarão mais eternamente.
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2: Agora em Palmas, 6:05. Boa noite para você.
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Tô de volta por aqui agora, 6h12. Quero falar pra você esse recadinho muito importante. 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Abasteça no Auto Posto Capital. 6h14, chegando por aqui, 6h14, mandar um alusão aqui pra minha amiga Lucinete, irmã Lucinete Braga, lá da 409 Norte, que as ricas bênçãos do nosso Deus seja com você, irmão Ed, e todos aí da equipe da Rádio Paz FM. Felicidades é ter Jesus Cristo como nosso Salvador, que ele abençoe a noite de todos nós. Amém, irmã Lucinete, amém, minha amiga, Deus abençoe. Coisa boa, um abraço aí no meu amigo Antônio Tavares, toda a família, seja bem-vinda mais uma vez aqui em nossa programação, tá bom? Moda sertaneja cristã, chegando mais uma moda boa por aqui com Cecília Viola, Caco de Telha. Essa vai pro Tonhão lá do Água Fria, pra irmã Maria, também vai pra minha amiga irmã Eliana Ribeiro, do irmão Dulce, pra todos aqueles que gostarem, né? Alô, irmão Raimundo Saladeiro, boa tarde, boa noite, Palmas, Tocantins, Brasil. Alô, irmão Manuel de Luzimangues, essa é pro senhor também.

0: De volta por aqui, 6h18. Daqui a pouco tem momento da palavra aí com o pastor João Paulo Arantes. 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Olha, meu amigo presbítero José de Arimateia, lá do Taquarizão de Açúcar, também chegando por aqui. Eita, glória a Deus, né, irmão José de Arimateia? Tava lá ouvindo essa moda aí, caco de telha. Obrigado, companheirão, tamo junto sempre. Um abraço pro senhor e disse amém aqui, ó. É, irmão Éder, tô aguardando aqui no radinho. Tô grudado aqui no radinho, irmão Éder Parente. É o JC do Aurine 3. Ei, JC. Obrigado, companheiro. Aí, agarrado com o radinho, sintonizado aqui na 89,9. Rede de Rádio Paz FM, 89,9, operando aqui em Palmas, próximo de Palmas, lá em Araguaína, pela frequência 91,3. É muito bom ter a sua companhia. Mais moda chegando por aqui. Quem tá chegando? Tá chegando uma moda aqui com Tângela Vieira. Essa moda aí, ó, preciosidade. Já que a gente volta, trazendo muito mais.
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0: Que coisa boa é ter a sua companhia, canção linda aí que você acabou de ouvir, nós acabamos de ouvir aliás, né? Com Tângela Vieira, Preciosidade, aqui no Modão da Paz, só toca as modas, né? As modas sertaneja cristã, é uma melhor que a outra, como disse minha amiga missionária Denise Maria, que passou por aqui, estou só ouvindo belos hinos, que coisa boa, é minha amiga missionária Denise Maria, que Deus abençoe. Quem gosta também dessas modas aí é minha amiga, a irmã Leide, aqui da 606 Sul, minha amiga missionária Jô, minha amiga missionária Esmeraldina, tá sempre ligadinha aí ouvindo essa programação, muita gente gosta aliás, né? Lembrei aqui de alguns nomes aqui, mas é muita gente aí sintonizada nesse horário, curtindo essa programação abençoada. 6:26, 6:26, vou tocar uma moda, depois tem intervalo comercial e na volta pastor João Paulo Arantes já trazendo o momento da palavra. Quem vai chegar por aqui é Wesley e Alexandre, vão cantar um medley por aqui, ó, Madeiro Lavado, Madeiro Lavrado e Alma Cansada, pra você que tá sintonizado aqui, ó,
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0: de presente pra você nesse finalzinho de tarde, início de noite. Daqui a pouco tem momento da palavra, tem bênção pra tua vida.

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1: Meus irmãos, a paz do Senhor Jesus Cristo, uma alegria uma vez mais nós estarmos reunidos para meditarmos na palavra de Deus e orarmos com você e por você. Nós estamos falando sobre a parábola do semeador, e a parábola do semeador é uma parábola bastante sugestiva, e ela fala de quatro tipos de solos. Hoje nós vamos falar do segundo tipo de solo. Se você puder, abra sua Bíblia, Evangelho de Jesus, segundo escreveu Lucas, capítulo 8, verso 6 e o verso 13. A Bíblia diz assim: e outra caiu sobre pedra, e nascida secou-se, pois que não tinha umidade. Verso 13: e os que estão sobre pedra, estes são os que, ouvindo a palavra, a recebem com alegria, mas como não tem raiz, apenas creem por algum tempo, e no tempo da tentação se desviou. Esse tipo de solo que caiu a semente é um solo que está pedregoso, cheio de pedra, e a Bíblia diz que a semente até nasce nele, mas como ela não tem umidade, ela não se desenvolve. O próprio Jesus, ele traz a explicação desse texto, desse versículo, lá no verso 13, quando o próprio Jesus diz que o solo cheio de pedras, a semente que nasceu sobre as pedras, são aqueles que ouvem a palavra, até recebem com alegria, mas que não têm raiz. É o que nós chamamos de solo raso. O solo raso, ele ilustra o crente, o ouvinte, a pessoa. Ele até se comove com facilidade, ele aceita a mensagem prontamente, mas o interesse dele vai morrendo e não dá continuidade. Ele não tem persistência na sua vida, ele não tem constância na sua vida. João capítulo 8, verso 31 e verso 32 é um claro exemplo disso. Nós precisamos nos preocuparmos com esse tipo de solo. Porque o que acontece com a semente, ela depende do solo. E eu preciso, diante de Deus, entender que tipo de solo eu sou. Nesse versículo, que fala sobre o solo raso, ele traz uma reflexão bastante interessante. Porque quantas pessoas que ouvem, se alegram, mas que não permanecem. Pessoas que as suas raízes, elas não são suficientes para estar firmada na rocha. Pessoas que firmaram as suas raízes na areia. Pessoas que as suas raízes não alcançaram as águas profundas, lá de Ezequiel. Pessoas que não conseguem absorver os nutrientes necessários para manter uma constância em Cristo. E elas creem apenas por algum tempo. E via de regra, no tempo da tentação, no tempo da adversidade, no tempo da doença, no tempo da dificuldade no casamento, no tempo da adversidade no trabalho, no tempo que ela passa por alguma situação que não lhe convém, via de regra, ela se desvia. Cuidado para não sermos um solo raso. Cuidado para não mantermos uma vida de solo raso. Cuidado para não termos uma vida em Cristo onde a rasura seja o principal caminho que eu tenho percorrido em Cristo. Vivo nas profundidades do Espírito. Vivo buscando ao Senhor de tal forma que você conheça as suas intimidades em Cristo, de forma que as suas raízes são profundas. Ainda que venham os ventos, ainda que venham as tempestades, ainda que venham as adversidades, mas isso não vem abalar a sua fé, isso não vem abalar a sua família, isso não vai causar em você adversidades em Cristo. Cuidado para não proporcionarmos um solo raso no meio da nossa casa, no meio da nossa vida, no meio da nossa família. Nós não podemos crer apenas por algum tempo, mas temos que crer até o fim, crendo e confiando em Jesus Cristo de Nazaré, o nosso Senhor e Salvador. Se você puder, eu quero orar por você. Espírito Santo, Deus poderoso e Pai amado, nós oramos a Ti, meu Deus, nesse dia e nos apresentamos diante de Ti. Nós estamos falando sobre a parábola do semeador, meu Pai. E o segundo tipo de solo é o solo raso. Pessoas, oh meu Deus, que possuem rasura em Ti, Papai. Pessoas que não têm as suas raízes firmadas na rocha. Pessoas, oh Espírito Santo, que ainda não conseguiram estar verdadeiramente firmadas. Elas até se emocionam, meu Pai. Elas até creem por algum tempo. Elas até recebem uma alegria, mas uma alegria passageira e não a alegria eterna das coisas celestiais. A nossa alegria, meu Deus, não são com os presentes, mas é com a herança. A nossa alegria não é de coisas fúteis, de coisas onde a traça e a ferrugem consome. A nossa verdadeira alegria é de termos o nosso nome escrito no livro da vida. A nossa verdadeira alegria é de fazermos parte, meu Deus, do povo que irá morar no céu. A nossa verdadeira alegria, meu Pai, é de estarmos dia e noite aguardando o arrebatamento da igreja. A nossa verdadeira alegria, Espírito Santo, é de crermos verdadeiramente no sacrifício da cruz do Calvário. Jesus, como cordeiro mudo, foi levado ao matadouro, morreu, mas ressuscitou para perdoar a cada um de nós dos nossos pecados. Alcança a vida desse homem, alcança a vida dessa mulher, esses que precisam de um milagre, de uma bênção, precisam de uma cura, Espírito Santo, seja sobre a vida deles, e que a tua poderosa mão nunca se aparte de nós. Não nos deixe sermos um solo raso, meu Pai, mas que as nossas raízes sejam profundas em Ti. É o que oramos e Te pedimos, em nome do Senhor Jesus. Deus abençoe sua vida, Deus abençoe sua casa, Deus abençoe a sua família. Eu sou o pastor João Paulo Arantes e agradeço a Deus essa oportunidade, em nome do Senhor Jesus.
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4: Estamos de volta, 6:50. Muito boa noite para você conectado na Paz FM. Você que nos ouve na frequência 89,9, para você da região de Araguaína e até algumas cidades aí do Pará também, ouvindo pela rede aberta de rádio na frequência 91,3. Muito boa noite. Meu amigo Janilson Pires de Macedo, muito boa noite para você, Janilson. A paz do Senhor, minha amiga pastora Elismar de Porto Nacional. Pai do Senhor Jesus Cristo, irmão Hélio Parente, amigo da gente, uma excelente noite. Semana abençoada, restante de semana abençoado para você, sua família e os ouvintes da Rádio Paz FM. Cheguei agora em casa, rapaz. Tava fazendo aquela caminhada, olha aí, cuidando da saúde. Mas não esqueci de você e de mandar um alô no Modão da Paz. O tempo tá bom, esfriou mais um pouco. Hoje não tem culto na igreja. Ela ainda está em reforma. Tô aqui na correria. Deus abençoe sempre você e todos aí, em nome do Senhor Jesus Cristo. Nossa amiga pastora Elismar de Porto Nacional, juntamente com as meninas, a Manu, Maria Gabriela, Artuzinho, Kemily, Vitória, essa família linda lá da nossa grande Porto Nacional. Olha o trem bala aí, ó. Já finalizando por aqui, quase com o pé no freio. Vamos mandar uma moda aqui. Qual é a moda que tá chegando por aqui, produção? Os meninos não faltam por aqui. Daniel e Samuel, Bijuteria. Aqui, ó.
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4: Eu volto já.

0: Samuel, bijuteria. Louvor Rural chega por aqui, ó, completando mais um louvor antes da gente se despedir de vez. Eu passo régua. Ei, segura aí, irmão Raimundo Taquari, meu filho.
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0: Como diz um amigo meu, é isso daí. Finalizando mais um Modão da Paz dessa quarta-feira. E que você tenha uma quinta, um restante de quarta abençoada. Que venha uma quinta-feira mais abençoada pra tua vida, tá bom? Não posso deixar de dizer tchau.
3: Brasil!
0: Fiquem com Deus. Papai do céu permitindo. Amanhã estaremos de volta por aqui mais uma vez. Em mais uma edição.
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0: Fechando com chave de ouro com Lázaro e Eduardo. Desertos. Tchau, gente. Até amanhã, se Deus quiser.

0: Em Brasília, 19 horas. Está no ar a Voz do Brasil. As notícias do governo federal que movimentaram o país no dia de hoje.
1: Olá, boa noite.
0: Boa noite para você que nos acompanha em todo o país.
1: Quarta-feira, 27 de maio de 2026.
0: Vamos ao destaque do dia: desenvolvimento para a região norte.
1: Avanço das obras na BR-319 que conecta Manaus a Porto Velho.
0: O presidente Lula anuncia mais de 380 milhões de reais em recursos do novo PAC para a rodovia.
2: Ambientalmente vai ser a estrada mais moderna do mundo. Qualquer estrangeiro que dar palpite na questão climática aqui, a gente vai mostrar o que é que nós fizemos aqui.
1: Luz para todos. Iniciativa vai levar eletricidade para mais de 75 mil pessoas em 86 municípios no Amazonas.
0: Petrobras e Transpetro anunciam investimentos no estado. Luciana Colares de Holanda.
3: O Amazonas vai receber 2 bilhões e 800 milhões de reais para

0: criada em 2014.
1: Hoje, na apresentação da Voz do Brasil, eu, Mariana Jungmann e Luciano Seixas.
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1: O Amazonas vai receber investimentos superiores a 7 bilhões de reais.
2: São obras para aumentar a produção de energia, de gás natural, construção naval.
1: Somente na prospecção de gás serão gerados cerca de 14 mil empregos.
2: Os anúncios foram feitos pelo presidente Lula.
3: O Amazonas vai receber 2 bilhões e 800 milhões de reais nos próximos 5 anos para ampliar a produção de gás natural e também a frota de embarcações para transporte de combustíveis. Os recursos são da Petrobras e da Transpetro. Hoje, o gás natural de Urucu gera 65% da energia elétrica consumida em Manaus e em outros 5 municípios. Segundo a presidente da Petrobras, Magda Chambriá, os investimentos vão garantir a maior reserva de gás do país.
4: Estimamos com esse investimento um aumento de produção de 20% e uma geração de 14 mil empregos nessa região amazônica.
3: O estaleiro Bertolini vai ser o responsável pela construção de 18 barcaças. O presidente Lula destacou a importância da retomada da indústria naval brasileira.
5: Se a gente não fizer essas barcaças aqui, a gente não gera emprego, a gente não gera conhecimento tecnológico, a gente não forma bons profissionais. É a primeira vez que vocês vão produzir uma barcaça aqui e vai entrar no mar.
3: O presidente Lula também anunciou um pacote de investimentos em infraestrutura, energia, desenvolvimento regional no estado e medidas socioambientais. O valor total chega a quase 5 bilhões de reais. Na área de infraestrutura, o destaque é o avanço das obras na BR-319, que conecta Manaus a Porto Velho, em Rondônia. São mais de 380 milhões de reais em recursos do novo PAC. O ministro dos Transportes, Jorge Santoro, garantiu que toda a rodovia vai estar em obras ainda no primeiro semestre.
6: É uma rodovia em que vai fazer com que a gente coloque Manaus com acesso pavimentado ao resto da malha rodoviária nacional.
3: Para a segurança energética, o pacote de investimentos chega a 3 bilhões e 300 milhões de reais. Entre os investimentos, 785 milhões de reais serão aplicados no programa Luz para Todos, levando energia para 75 mil pessoas. O governo do Brasil também apresentou o projeto do novo terminal hidroviário Manaus Moderna, que receberá 876 milhões de reais do novo PAC. Será o maior porto hidroviário de passageiros do mundo, segundo o ministro de Portos e Aeroportos, Tomé Franca.
7: Dando dignidade para quem precisa fazer o transporte nos nossos rios, para quem precisa fazer o escoar da produção, do artesanato.
3: O presidente Lula destacou a importância dos investimentos no estado do Amazonas.
5: É preciso que tenha empresários que acreditam no Brasil, é preciso que tenha dono de estaleiros que acreditam no Brasil, e a gente vai poder falar no mundo inteiro que quem quiser construir balsa de qualidade, venha para Manaus.
3: E a cultura também vai receber recursos. A Petrobras anunciou que vai patrocinar o Festival Folclórico de Parintins, com investimento de 5 milhões de reais. De Manaus, no Amazonas, Luciana Colares de Holanda.
1: A Secretaria Nacional de Defesa do Consumidor instaurou o processo administrativo para punir plataformas de aplicativos que não estão informando a composição dos preços cobrados em seus serviços.
2: Uma portaria da Secretaria estabelece que as empresas devem informar os valores pagos pelos usuários e o quanto é repassado aos trabalhadores.
1: Duas empresas estariam descumprindo a norma, iFood e Kita, e estarão sujeitas ao pagamento de multa que pode chegar a 14 milhões de reais. Outros 7 aplicativos estão em monitoramento.
2: O ministro da Secretaria-Geral da Presidência da República, Guilherme Boulos, afirmou que o cumprimento da portaria não é opcional.
8: Essas empresas têm que oferecer transparência. Não é opcional cumprir uma portaria da Secretaria Nacional.

0: De defesa do consumidor. A empresa não escolhe se ela vai cumprir ou não a portaria. Cumprir essa portaria é uma obrigação das plataformas e aquelas que não cumprirem pagarão um preço com multa.
1: O consumidor que não identificar essas informações na nota fiscal pode registrar uma reclamação na plataforma consumidor.gov.br ou no PROCON da sua cidade.
2: Lei de acesso à informação, portal da transparência e agora a nova plataforma informa.br. São ferramentas para aumentar a transparência da gestão pública.
1: Elas são utilizadas como parte do trabalho da Controladoria Geral da União para fiscalização preventiva e combativa da corrupção e das fraudes em contratos públicos.
2: Essa atuação também é integrada com outros órgãos públicos para o combate ao crime organizado.
1: Hoje a gente conversa com o ministro da CGU, Vinícius Marques de Carvalho, sobre a agenda Governo Aberto, que está em destaque essa semana. Boa noite, ministro.
3: Boa noite, Mariana. Boa noite, Luciano. Boa noite aos ouvintes da Voz Brasil.
1: Ministro, a gente está, então, na Semana Governo Aberto, né? E foi lançada uma plataforma informa.br, que vai entrar em operação agora em junho. Como é que vai funcionar essa plataforma? Como é que ela ajuda o trabalho de fiscalização da CGU? O que, que ela traz de novo?
3: Essa plataforma tem por objetivo facilitar ainda mais a vida dos cidadãos e das cidadãs brasileiros que precisam acessar informações do governo federal, né? Hoje, como vocês mencionaram, nós temos o Fala BR, nós temos os sites dos ministérios ou dos órgãos públicos, nós temos também o Portal da Transparência, a Lei de Acesso à Informação. O que essa plataforma nova faz? Ela agrega tudo isso num sistema único usando inteligência artificial. O que, que isso quer dizer na prática? A pessoa pode entrar na plataforma, digitar a informação que ela quer, a pergunta que ela quer. Se essa informação ela já está publicada em algum site do governo federal, em algum portal público de informações, ela vai ser direcionada diretamente para a informação, ou seja, nós vamos entregar a informação direto para ela. Se essa informação não está publicada, mas é uma informação que ela pode ter acesso, ela vai ser direcionada para pedir a informação via lei de acesso à informação. Então, hoje, na situação até agora, ela tem que vai ir na lei de acesso à informação via Fala BR ou tentar procurar no portal da transparência e meio que tentar adivinhar onde vai estar a informação. Agora não. A partir do Informa BR, ela vai só pedir a informação e ela vai ser, para ela vai ser entregue a informação, ela vai ser direcionada para onde essa informação está.
2: Ministro, embora a gente esteja falando dessa semana de eventos relacionados à transparência da gestão pública, né? A semana Governo Aberto, essa agenda Governo Aberto já ocorre há mais tempo, né? E implementou diversas mudanças nessa área. O senhor pode falar um pouco mais sobre esses ajustes feitos no trabalho da CGU nos últimos anos? Quais foram os ganhos?
3: Na verdade, a parceria do Governo Aberto começa lá com o governo da presidenta Dilma, lá em 2011. É algo muito inovador, muito importante para a cidadania brasileira, porque aumenta a confiança da cidadania no Estado, da população no Estado. Nós já tivemos um resultado recente muito positivo de uma pesquisa da OCDE que diz que a confiança da população nos serviços públicos subiu de 26% em 2022 para 42% esse ano. E no governo federal, de 24% para 38%. Isso se deve, entre outras coisas, a uma série de mecanismos e instrumentos que nós lançamos mão. Por exemplo, o Portal da Transparência. O Portal da Transparência, com as informações que nós colocamos lá, por exemplo, relacionadas a emendas parlamentares, relacionadas a uma série de informações públicas que já deviam estar lá, como, por exemplo, os benefícios fiscais, aquelas pessoas que são beneficiárias de políticas públicas, como o Pé de Meia, tudo que está sendo investido nesse tipo de programa está lá no portal. Então, em função disso, o portal, por exemplo, teve um aumento de mais de 30% de usuários. Isso aumenta a confiança da população também nas informações públicas. Outra coisa importante, lei de acesso à informação. Colocamos fim ao sigilo de 100 anos, né, que era um problema do governo anterior. Em 2022, por exemplo, um governo que era pautado pelo sigilo colocou mais de 7 mil casos em sigilo de 100 anos. Nós reduzimos isso drasticamente. No ano passado nós tivemos só 70 casos de sigilo de 100 anos. Então isso é a implementação de uma agenda de transparência do governo do presidente Lula para garantir que a população tenha acesso à informação.
1: Agora, ministro, recentemente a CGU participou de ações da Polícia Federal para combate a fraudes em licitações e corrupção no Ceará, na Bahia, também em outros contratos públicos federais em outros estados, né? Piauí também tivemos. Como é que funciona essa integração da CGU com a Polícia Federal e outros órgãos de investigação?
3: Essa integração ela é decisiva para o combate à corrupção, não só da CGU com a Polícia Federal, como também com o COAF, com a Receita Federal. Todos os órgãos que têm algum objetivo ou alguma missão relacionada ao controle, à fiscalização e à responsabilização de quem comete fraudes ou crimes ou comete algum tipo de ato de corrupção. O presidente Lula, ele pediu explicitamente para que nós sejamos intransigentes no combate à corrupção. Para que nós não deixemos nada passar, investigamos com muito afinco. E para isso a gente precisa se coordenar. Se cada órgão atuar sozinho, a direção, cada um vai para um caminho, cada um vai para uma direção e não funciona direito. Então, só para vocês terem uma ideia do efeito desse tipo de agenda conjunta, só o ano passado nós realizamos 76 operações com a Polícia Federal, com um prejuízo de 13 bilhões de reais apurados nessas operações. Se você somar tudo o que foi apurado em todos os anos anteriores, não chega a um quinto disso. Isso porque nós conseguimos investigar com mais cuidado, colocar a lupa nos casos que vinham de lá de muito tempo. Esses esquemas eles existiam em governos anteriores. O caso do Master, por exemplo, o caso do INSS, são todos casos que já vinham lá de trás e que nós, felizmente, interrompemos no governo do presidente Lula.
2: Inclusive, ministro, o governo do Brasil vem desenvolvendo um trabalho integrado aí para o combate ao crime organizado, envolvendo vários ministérios e órgãos de inteligência. Como é a participação da CGU nessas investigações, nessas operações?
3: A CGU opera, como eu disse, em conjunto com a Polícia Federal em várias dessas investigações. Muitas vezes nós temos casos de corrupção que estão vinculados a organizações criminosas, em licitações públicas e contratos públicos. Importante dizer aqui também que isso tem sido uma prioridade do governo do presidente Lula, do governo brasileiro. Recentemente foi lançado um programa de enfrentamento ao crime organizado com quatro eixos. Um eixo voltado para asfixia financeira, combate a homicídios, controle de armas e também lidando com as questões dos presídios. Esses quatro eixos somados vão comportar um investimento de mais de 10 bilhões de reais, o que é algo inédito no Brasil, que demonstra a prioridade do presidente Lula, e a CGU está envolvida em todos esses esforços.
1: Ministro, para a gente concluir, como é que é a relação da CGU diretamente com o cidadão, né? Alguém que queira, por exemplo, apontar uma irregularidade, denunciar problemas num contrato público que ela tenha conhecimento, essa pessoa consegue falar diretamente com a CGU? Como é que ela pode fazer isso?
3: Ela consegue, nós temos a ouvidoria da CGU, Fala BR, que é um caminho muito tradicional e conhecido, mas que é sempre importante a gente divulgar, que as pessoas podem entrar lá e fazer as suas denúncias, fazerem as suas reclamações, fazerem as suas sugestões. Nós, inclusive, estamos usando todo esse material da ouvidoria que nós recolhemos com essas reclamações para direcionar para os ministérios e acionar os ministérios. Então, na medida em que as reclamações aumentam em relação a um determinado tema, nós já acionamos o ministério para o ministério resolver ou determinado órgão resolver antes que o problema ganhe uma dimensão maior. Nós estamos intensificando esses esforços e tem funcionado muito bem.
2: Muito bem, nós conversamos com Vinícius Marques de Carvalho, ministro da Controladoria Geral da União. Muito obrigado, ministro, pela entrevista aqui à Voz do Brasil.
3: Obrigado.
1: Em 2024, o Brasil atingiu o menor índice de homicídios da série histórica, iniciada em 2014.
2: Mesmo assim, o número continua alto. Foram mais de 42 mil homicídios.
1: Por isso, o governo tem investido em políticas públicas voltadas para a segurança pública, como, por exemplo, o programa Brasil contra o Crime Organizado, com investimento de 11 bilhões de reais.
4: O Brasil registrou em 2024 o menor número de homicídios da série histórica iniciada em 2014. Os dados estão no Atlas da Violência, elaborado pelo Instituto de Pesquisa Econômica Aplicada, IPEA, em parceria com o Fórum Brasileiro de Segurança Pública. De acordo com o levantamento, foram 42.590 homicídios em 2024, uma queda de 7,4% comparada a 2023. Já em relação a 2023, 2014, a redução foi de 33,4%. O secretário nacional de Segurança Pública, Chico Lucas, destaca as causas dessa redução.
5: Isso tudo é fruto de uma série de ações de políticas públicas implementadas. Uma é a maior integração entre as forças de segurança, os entes federativos, com um aporte maior de recursos por parte da União e a cobrança para que esses crimes sejam mais esclarecidos. Sem falar de outra política pública muito importante nos últimos anos, que foi a restrição ao acesso às armas.
4: Mas o documento também traz um alerta importante. Os pesquisadores identificaram um aumento expressivo das chamadas mortes violentas por causa indeterminada, casos em que não é possível afirmar oficialmente se a vítima morreu em acidente, suicídio ou homicídio. De acordo com o Atlas, as mortes violentas por causa indeterminada saltaram para 17.207 em 2024. Na tentativa de melhorar a investigação desses crimes, o Ministério da Justiça e Segurança Pública adotou em fevereiro deste ano critérios nacionais padronizados para os índices de elucidação de homicídios e feminicídios em todo o país. Como explica o secretário nacional de Segurança Pública, Chico Lucas.
5: Algumas mortes acontecem em ambientes inóspitos ou duvidosos ou por meios que não são tão claros. Ora, mas se há dúvida, cabe ao poder público de investigar. A portaria, ela define como critério a morte violenta, ela obriga a toda morte ser correspondida por um inquérito policial e todo inquérito precisa ter um final dentro de um prazo de esclarecimento.
4: O levantamento mostra ainda que a violência continua atingindo principalmente jovens do sexo masculino, negros e moradores de áreas vulneráveis. Em 11 anos, mais de 300 mil jovens entre 15 e 29 anos foram assassinados no Brasil. O coordenador da pesquisa e técnico do IPEA, Daniel Ricardo de Castro Cerqueira, afirmou que muitas vezes a violência que acomete o jovem surge ainda na infância.
6: Muitas vezes, quando a criança nasce, muitas vezes tem problema de negligência dos próprios pais, muitas vezes. Depois começa a criança muito cedo já começa a ser vítima de violência sexual e depois, mais à frente, violência física, né? Quando eventualmente termina sendo morta à frente.
4: Pelas redes sociais, o presidente Lula destacou a redução histórica na taxa de homicídios, mas afirmou que o número absoluto ainda é muito alto. Lula declarou que a curva descendente aponta para um caminho que tende a se consolidar com a série de políticas anunciadas e em aplicação pelo governo do Brasil ao longo dessa gestão. Entre as medidas citadas pelo presidente está a lei antifacção, que endurece penas e dá agilidade ao confisco de bens de lideranças do crime organizado, o programa Brasil contra o Crime Organizado, que prevê a aplicação de 11 bilhões de reais em 2026 para desarticular estruturas criminosas, o Pacto Nacional contra o Feminicídio e o fortalecimento das ações de inteligência das polícias federal e rodoviária federal. Reportagem Luana Karen.
2: No combate ao desaparecimento de crianças e adolescentes, cada minuto conta.
1: O Ministério da Justiça e Segurança Pública firmou uma parceria com a Uber para que alertas passem a ser exibidos dentro do aplicativo.
2: Agora qualquer celular pode ser canal estratégico para salvar vidas.
7: Com a medida, motoristas, parceiros e usuários do aplicativo que estiverem no raio de até 160 quilômetros do desaparecimento vão receber mensagens dentro do aplicativo Uber. O diretor de Operações Integradas e de Inteligência da Secretaria Nacional de Segurança Pública, José Anchieta Neto, destacou a importância de usar a tecnologia a serviço da segurança pública.
8: Esses aplicativos de mobilidade urbana, eles estão gerando renda e são responsáveis por centenas de milhares de deslocamento, então eles têm que estar dando um passo à frente, um passo a caminho da promoção da segurança pública.
7: As primeiras horas após o desaparecimento de crianças e adolescentes são decisivas para localizar as vítimas. Por isso, o objetivo é acelerar a divulgação das informações e alcançar rapidamente pessoas que estejam próximas da região onde os casos acontecem. É o que destacou o chefe de relacionamento para assuntos de segurança da Uber, Leandro Segala.
9: Quando a gente conversa com autoridades que atuam na investigação de pessoas desaparecidas, tem um ponto comum que eles sempre se referem. O quanto é importante aquelas primeiras horas após o desaparecimento para o retorno seguro desse menor. Essa cooperação coordenada entre poder público, iniciativa privada, comunidade e tecnologia, acho que tem de fato a chance de salvar vidas.
7: A parceria amplia o alcance do chamado Alerta Amber, sistema utilizado para divulgar informações sobre crianças e adolescentes desaparecidos em situação de risco. O mecanismo envia imagens e dados da ocorrência para pessoas próximas ao local do desaparecimento. Pela primeira vez no Brasil, uma plataforma de mobilidade urbana também passa a integrar essa rede de comunicação emergencial. A diretora do Sistema Único de Segurança Pública, Isabel Freitas, falou sobre como a ação pode mudar a realidade das pessoas desaparecidas no país.
10: Uma criança localizada é uma criança que não foi vítima de um crime pior e é uma família que não passou por esse sofrimento.
7: Só no ano passado, mais de 85 mil pessoas desapareceram no Brasil. 21 mil delas eram crianças ou adolescentes. Reportagem Márcia Fernandes.
1: De turistas estrangeiros no Brasil aumentaram 9,2% nos primeiros quatro meses do ano em relação ao mesmo período de 2025.
2: O valor chegou a 20 bilhões e 200 milhões de reais, segundo o Banco Central.
1: E o ministro do Turismo, Gustavo Feliciano, está na China, onde participa de uma série com o objetivo de atrair mais turistas ao Brasil.
2: Recentemente, o governo brasileiro isentou a exigência de visto para turistas chineses.
11: Vamos traçar ações e estratégias para que a gente possa, com a política de isenção do visto do governo federal, aumentar o número de turistas chineses no nosso país.
12: Eu tenho certeza, realizaremos ótimos negócios para promover o destino Brasil aqui na China.
1: O Brasil recebeu 103 mil turistas chineses em 2025, uma alta de 35% em relação ao ano anterior.
2: Apenas nos quatro primeiros meses do ano foram quase 40 mil visitantes, um crescimento de 33%.
1: E essas foram as notícias do governo do Brasil.
2: Uma realização da Secretaria de Comunicação Social da Presidência da República.
1: Com produção da empresa Brasil de Comunicação.
2: Fique agora com o Minuto do TCU. Em seguida, as notícias do Poder Judiciário e do Congresso Nacional. Boa noite.
1: Boa noite para você e até amanhã.
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14: 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Você vai ouvir agora notícias do Poder Judiciário.
16: Plenário do STF decide que shoppings devem criar espaço de amamentação para empregadas lactantes.
17: TST define lista com o nome de 3 desembargadores indicados ao cargo de ministros da corte.
16: TSE homologa alterações nos estatutos dos partidos Democrata e Unidade Popular.
17: Boa noite, eu sou o Arthur Filho.
16: E eu sou Walter Lima.
17: O plenário do Supremo Tribunal Federal decide que shoppings devem criar espaço de amamentação para empregadas lactantes.
16: Empresas têm o prazo de até um ano para adequar os centros comerciais. Marcelo Della Libera.
18: O plenário do Supremo Tribunal Federal analisou um recurso que discute se a responsabilidade pela instalação de espaços destinados à amamentação e a guarda de filhos de trabalhadoras lactantes em shopping centers deve recair sobre os lojistas ou sobre a administração do empreendimento. A tese fixada foi no sentido de que a expressão estabelecimento, prevista na CLT, abrange os shopping centers em relação às empregadas dos lojistas que integram o centro comercial.
17: Presidente do STJ determina a continuação do curso de medicina ofertado à turma extra do Programa Nacional de Educação na Reforma Agrária, no campus Caruaru da Universidade Federal de Pernambuco.
19: O curso é oferecido a 80 alunos. Fátima Uchoa.
20: A turma extra de medicina iniciada neste ano é uma parceria entre a Universidade e o INCRA, que editaram resolução para a criação da turma e um edital para a seleção dos estudantes. Na ação popular contra essas medidas, um vereador alegou violação à moralidade administrativa. O TRF-5 determinou a interrupção das atividades após o fim do primeiro semestre letivo, mas para o presidente do STJ, ministro Herman Benjamin, manter essa decisão colocaria em risco a organização administrativa da Universidade Pública, o que ocasionaria lesão à ordem pública. Segundo o ministro, a turma especial do curso de medicina atende ao princípio da igualdade de condições no acesso ao ensino.
17: TST define lista com o nome de 3 desembargadores indicados ao cargo de ministros da corte.
19: Os selecionados são das regiões Nordeste e Norte. Rocine Gomes.
21: Os selecionados estão disputando a vaga da ministra Dora Maria da Costa, que se aposentou do Tribunal Superior do Trabalho depois de 18 anos. Foram eleitos ao cargo a desembargadora Maria de Nazaré Medeiros Rocha, do TRT da 8ª Região, que abrange o Pará e o Amapá. O desembargador Sérgio Torres Teixeira, do TRT da 6ª Região, em Pernambuco. E a desembargadora Hermenegilda Leite Machado, do TRT da 13ª Região, na Paraíba. A lista com os nomes será enviada ao presidente da República. É ele quem escolhe.
17: TSE homologa alterações nos estatutos dos partidos Democrata e Unidade Popular.
19: As duas legendas terão 90 dias para providenciar as alterações. Rimax Souto.
22: Para o Democrata, os ajustes são relacionados ao prazo máximo de vigência de órgãos partidários provisórios, limitado a 4 anos. O plenário do TSE ainda determinou que fique explícito o caráter voluntário das contribuições financeiras à legenda. O TSE também aprovou parcialmente o requerimento da Unidade Popular e determinou que o partido inclua explicitamente nas normas internas o tempo de vigência de seus órgãos provisórios, além de medidas de combate à violência política contra a mulher.
17: Tribunal Regional Federal da 1ª Região condena União e autarquias por demora na titulação de terras quilombolas do Amapá.
19: A decisão é resultado de ação do MPF. Vanessa Pereira.
23: Na decisão, a Justiça condenou União, INCRA, IMAP e Fundação Cultural Palmares de forma solidária ao pagamento de mais de 3 milhões de reais em indenização por danos morais coletivos. Além disso, estabeleceu o prazo de 3 anos para a conclusão de todos os processos de identificação, delimitação e titulação definitiva das comunidades quilombolas do Amapá, sob pena de multa de R$100 mil por mês de atraso.
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17: Uma boa noite a você.
19: Até amanhã.
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1: Eu sou Paula Groba.
2: E eu sou Humberto Pinheiro.
1: E estes são os destaques de hoje do Jornal do Senado, que começa agora.
2: Senado aprova novos modelos de contratação para jovens entre 18 e 29 anos.
1: Dívidas rurais avança projeto para socorrer produtores endividados por desastres climáticos.
2: Plenário aprova regras para a Copa Feminina de 2027 e homenagem a jogadoras pioneiras.
1: Boa noite.
2: Boa noite.
1: O mercado de trabalho pode ganhar novas regras para ampliar a contratação de jovens sem experiência. O Senado aprovou um projeto que cria o contrato de primeiro emprego para pessoas entre 18 e 29 anos que nunca tiveram carteira assinada.
2: A proposta reduz encargos para as empresas, como a contribuição patronal ao INSS e a alíquota do FGTS. O repórter Douglas Castilho tem mais detalhes.
3: Com 10 milhões de jovens que não estudam nem trabalham, o Brasil ocupa a quarta pior posição no ranking mundial de pessoas entre 18 e 29 anos sem uma ocupação regular, segundo dados da OCDE, entidade que representa os países mais ricos. O projeto aprovado permite que as empresas que contratarem esses jovens sem nenhuma experiência prévia com carteira assinada terão a chamada cota patronal do INSS reduzida a 10%, o que é metade da exigida pelo regime comum. Haverá ainda a redução da alíquota do depósito do FGTS. O autor da proposta original, senador Irajá, do PSD do Tocantins, explicou o dilema enfrentado pelo que chamou de geração nem-nem.
4: Ora, é um dilema. Se ele não tem oportunidade, como é que ele vai ter experiência?
3: O novo regime de contrato diferenciado poderá ter o prazo de 6 a 24 meses, podendo ser renovado por 3 vezes, mas a qualquer momento durante a vigência do contrato, o empregador terá a possibilidade de transformar o vínculo temporário em um contrato permanente. O texto agora vai à sanção presidencial.
1: E avançou no Senado o projeto que mantém os incentivos fiscais da chamada Lei do Bem, usada para estimular investimentos em pesquisa, desenvolvimento e inovação tecnológica no país.
2: A proposta aprovada hoje pelos senadores preserva benefícios tributários concedidos a empresas que investem no setor e evita os cortes previstos na política de redução gradual desses incentivos, aprovada no ano passado. Repórter Patrícia Oliveira.
5: Poderão ser mantidos os incentivos fiscais concedidos a empresas que investem em pesquisa, desenvolvimento e inovação tecnológica. A proposta dos senadores Alci Lucas, do PL do Distrito Federal, impede que esse setor pare de receber apoio por meio de benefícios tributários. Os cortes estão previstos nas regras da política de redução desses incentivos aprovada no ano passado. O relator da matéria, senador astronauta Marcos Pontes, do PL de São Paulo, destacou que a chamada Lei do Bem gera 30 bilhões de reais com investimentos em inovação e tecnologia, eleva a produtividade, a competitividade e a geração de empregos qualificados.
6: Então, são incentivos que precisam ser preservados, é uma importância muito grande também para o Brasil como um todo, para o desenvolvimento econômico e social do país.
5: O senador também destacou que o projeto contribui para a previsibilidade das decisões de investimento em inovação por parte das empresas. A proposta segue para a Comissão de Assuntos Econômicos.
1: E a Comissão de Assuntos Econômicos aprovou o projeto que busca dar fôlego a produtores rurais prejudicados por secas, enchentes e outros eventos climáticos extremos. A proposta autoriza o uso de recursos do Fundo Social para renegociar e quitar dívidas no campo, sem cobrança de multas ou juros de mora.
2: A medida tem como objetivo evitar o endividamento crônico e garantir a continuidade da produção agrícola no país. O texto segue agora para o plenário do Senado com pedido de urgência. Repórter Alexandre Campos.
7: Pelo texto, poderão ser beneficiários da linha de crédito especial os produtores rurais, associações e consórcios que no período entre 2019 e 2025 tenham registrado em 2 ou mais safras perdas de no mínimo 30% da renda bruta. Para produtores, a linha de crédito terá valor máximo de 10 milhões de reais e para associações 50 milhões de reais, com prazo de 10 anos e juros entre 3,5% e 7,5% ao ano. O relator, senador Renan Calheiros, do MDB de Alagoas, destacou a incorporação ao contexto de medidas que impeçam exigências excessivas e restrições infralegais durante a regulamentação da matéria.
8: O projeto, sem dúvida nenhuma, oferece uma opção para que o governo atue permitindo a retomada da capacidade produtiva e a preservação da segurança alimentar nacional.
7: Líder do governo, senador Jax Wagner, do PT da Bahia, lamentou que as negociações com o executivo não tenham avançado.
9: Do jeito que está escrito o projeto, é para quebrar os bancos públicos, porque na taxa que eles querem é para botar um prejuízo lá em cima.
7: Pelo projeto, o governo também poderá ampliar sua participação no Fundo Garantidor de Investimentos para a cobertura de operações de crédito rural contratadas por produtores afetados por eventos climáticos adversos.
1: O presidente do Senado, Davi Alcolumbre, cobrou dos partidos a indicação dos integrantes da nova CPI da pedofilia, que terá 11 membros titulares e 7 suplentes.
2: O colegiado vai investigar crimes sexuais e outras violências cometidas contra crianças e adolescentes. Repórter Pedro Pincer.
10: O colegiado tem o objetivo de investigar crimes cometidos contra crianças e adolescentes, incluindo pedofilia e abuso online. A CPI foi criada em agosto do ano passado, mas ainda não começou a funcionar por falta de integrantes. Alcolumbre ainda destacou que a proporcionalidade das bancadas deve ser respeitada durante as indicações.
11: Para que as lideranças partidárias possam fazer as suas indicações, para que o mais rápido possível a gente possa fazer a instalação desta comissão parlamentar de inquérito que vai investigar a pedofilia no Brasil.
10: O pedido de criação da CPI foi apresentado em conjunto pela senadora Damaris Alves, do Republicanos do Distrito Federal, e pelos senadores do PL Jaime Bagatoli, de Rondônia, e Magno Malta, do Espírito Santo. A primeira CPI da pedofilia funcionou entre 2008 e 2010.
1: E parlamentares repercutiram a decisão da primeira turma do Supremo Tribunal Federal, que acabou com a aposentadoria compulsória remunerada como punição máxima para magistrados.
2: Com a medida, juízes que cometerem infrações graves poderão perder o cargo e também o direito ao salário. Repórter Henrique Nascimento.
12: A aposentadoria

0: cenário.
1: O Brasil avançou na preparação para a Copa do Mundo Feminina de 2027. Foi aprovado o projeto que define regras e garantias do poder público para que o torneio seja realizado no país.
2: A proposta prevê apoio à cidade sede do primeiro Mundial Feminino da história na América do Sul. Repórter Rodrigo Rezende.
3: O projeto trata de diversos temas relacionados à Copa do Mundo, como venda de ingressos, proteção de direitos autorais, regras para captação e distribuição de imagens do campeonato e garantias aos torcedores e profissionais, como a facilitação para obtenção de vistos temporários de turismo e trabalho. A relatora da proposta, senadora Leila Barros, do PDT do Distrito Federal, afirmou que o país irá se beneficiar do evento, principalmente com a experiência adquirida na Copa de 2014.
4: A expectativa da FIFA é de receber mais de 3 milhões de torcedores, movimentar a economia e projetar o Brasil como potência esportiva contemporânea.
3: A proposta também traz uma compensação financeira às jogadoras que representaram o país na primeira edição da Copa do Mundo Feminina em 1991 e no primeiro torneio global feminino organizado pela FIFA em 1988. Cada ex-jogadora receberá R$500 mil.
1: O plenário ainda aprovou a proposta da senadora Leila Barros, que estende o mesmo benefício de R$500 mil às jogadoras que participaram da Copa do Mundo de 1995.
2: Edição de Paula Groba. Trabalhos técnicos de Eliseu Caires. O Jornal do Senado fica por aqui. Acompanhe agora as notícias da Câmara dos Deputados. Boa noite.
1: Boa noite e até amanhã.
5: Jornal Câmara dos Deputados. Plenário da Câmara debate projeto que reduz jornada semanal de trabalho.
6: Deputados aprovam reconhecimento de diabetes tipo 1 como deficiência.
5: Proposta votada inclui festas juninas nordestinas no calendário de turismo.
6: Plenário amplia estoques de alimentos e produtos para alimentação animal.
5: Boa noite. Os deputados aprovaram um projeto para ampliar estoques públicos de alimentos e de produtos para alimentação animal. A repórter Daniela Lessa acompanhou a votação.
7: A Câmara dos Deputados aprovou o projeto que muda a regra sobre estoques públicos de alimentos e amplia o programa de venda em balcão, usado para dar acesso de pequenos criadores de animais aos produtos vendidos pela Companhia Nacional de Abastecimento, a Conab. O projeto amplia o público atendido pelo programa de venda em balcão. Além dos pequenos criadores de animais, poderão participar cooperativas de produção agropecuária e associações de agricultores familiares, que terão acesso à compra de itens como sacaria, milho, sorgo, caroço de algodão e farelo de soja. Para pequenos criadores, o limite de compra será de até 27 toneladas por mês. Para cooperativas e associações de agricultores familiares, o limite será de até 80 toneladas mensais. Outra mudança autoriza a União, por meio da Conab, a comprar de produtores rurais e de cooperativas os produtos básicos incluídos na política de garantia de preços mínimos. A compra poderá ser feita por preço de até 25% acima do preço mínimo em vigor no estado onde ocorrer a aquisição, em leilões públicos. O objetivo dessas compras é permitir a formação de estoques públicos para garantir a compra do produtor, assegurar o abastecimento e ajudar a regular os preços no mercado interno. O relator da proposta, deputado Wilson Santiago, do Republicanos da Paraíba, defendeu que a medida fortalece a política brasileira de estoques públicos de alimentos.
8: Em um país como o nosso, e avançou na luta contra a fome, a manutenção e estoques estratégicos também estruturados, reafirma esse compromisso histórico, garantindo que alimentos essenciais permaneçam acessíveis à população mais vulnerável e consolidando o direito humano à alimentação adequada.
7: Emenda do deputado Ayrton Faleiro, do PT do Pará, foi acolhida pelo relator e, com isso, o texto também passou a autorizar a venda direta de produtos dos estoques públicos para programas e ações de abastecimento e segurança alimentar. Essa venda poderá atender micro e pequenas indústrias de alimentos e micro e pequenas empresas do varejo alimentar, cooperativas e associações. O Partido Novo votou contra a proposta por considerar que o projeto cria um controle artificial de preços. O projeto que amplia o programa de venda em balcão e muda as regras para a formação e venda de estoques públicos agora será analisado no Senado. Da Rádio Câmara de Brasília, Daniele Lessa.
0: Justiça.
6: Jandira Fegali, do PCdoB, defende a instalação de uma CPI na Câmara para apurar suspeitas relacionadas ao Banco Master. Ela também pede que os órgãos de investigação aprofundem a apuração no Rio de Janeiro, com a devida responsabilização dos que praticaram irregularidades.
9: Jandira Fegali cobra investigação sobre denúncias envolvendo recursos do Rio Previdência aplicados no Banco Master pelo governo estadual. Ela aponta que o dinheiro dos servidores públicos locais não pode ser usado para favorecer interesses privados.
0: Saúde.
6: A Câmara aprovou a possibilidade de reconhecimento de diabetes tipo 1 como deficiência. A repórter Daniele Lessa acompanhou a votação.
7: A Câmara dos Deputados aprovou o projeto que estabelece direitos para pessoas com diabetes mellitus tipo 1, incluindo a possibilidade do reconhecimento da condição como deficiência. A proposta apresentada pelo senador Randolph Rodrigues, do PT do Amapá, não atesta automaticamente a deficiência, mas autoriza o reconhecimento após avaliação biopsicossocial nos critérios previstos pelo Estatuto da Pessoa com Deficiência. Projeto anterior, aprovado na Câmara e no Senado, que classificava diabetes tipo 1 como deficiência para efeitos legais, foi vetado integralmente pelo presidente Lula em 2025, com a justificativa que a deficiência não é medida por uma condição médica crônica, e sim pela interação da pessoa com as barreiras sociais, algo que atualmente é medido pela avaliação biopsicossocial. Relator da proposta, o deputado João Cury, do MDB de São Paulo, argumentou que o projeto amplia condições para tratamento adequado e prevenção de complicações, além de garantir direitos específicos, sem criar equiparação automática com a condição de pessoa com deficiência.
10: Em conformidade com a Lei Brasileira de Inclusão, e também tivemos o cuidado de conformar este relatório à Convenção sobre os Direitos das Pessoas com Deficiência. Essa cautela é relevante, pois condição crônica por si só não assegura automaticamente os direitos reservados às pessoas com deficiência.
7: O diabetes tipo 1 é uma condição crônica em que o corpo deixa de produzir insulina, hormônio responsável pelo controle da glicose no sangue. Geralmente é percebida na infância ou na adolescência, mas o diagnóstico também pode ser feito na idade adulta. Cerca de 600 mil pessoas têm diabetes tipo 1 no Brasil. Sem tratamento adequado, a doença pode provocar complicações graves. Entre os principais pontos do texto aprovado está a garantia de acesso pelo Sistema Único de Saúde a medicamentos e insumos necessários ao tratamento, como sensores de monitoramento de glicose, insulina e materiais para aplicação. O projeto, que estabelece direitos para pessoas com diabetes mellitus tipo 1, incluindo a possibilidade de reconhecimento da condição como deficiência, já foi aprovado no Senado e na Câmara, seguiu para a sanção presidencial e pode virar lei. Da Rádio Câmara de Brasília, Daniele Lessa.
0: Desenvolvimento Regional.
9: Wellington Prado, do PSD de Minas Gerais, anuncia o início da operação do SAMU em Uberlândia e afirma ter garantido recursos para viabilizar o funcionamento do serviço. Segundo o parlamentar, a cidade era a única do país com mais de 500 mil habitantes sem atendimento do sistema de urgência.
6: Wellington Prado também destaca investimentos em infraestrutura de saúde no município, incluindo a ampliação do Hospital de Clínicas da Universidade Federal e construção de centros especializados de atendimento. Ele afirma que os projetos ampliam o acesso a serviços de alta complexidade e prevenção.
9: Eduardo Bismarck, do PV, comemora a decisão do governo do Ceará de abrir rotas intermunicipais do litoral leste e do Vale do Jaguaribe para mais empresas de ônibus. Ele pontua que a medida responde a reclamações de passageiros sobre falhas frequentes, atrasos e problemas de segurança.
6: Eduardo Bismarck garante que a entrada de novas empresas de transporte para municípios como Aracati, Limoeiro do Norte, Russas e Morada Nova pode melhorar a qualidade do atendimento sem o aumento das tarifas.
0: Cultura.
9: A Câmara aprovou um projeto que cria o Circuito Nordestino de Quadrilhas Juninas. O repórter Antônio Vital acompanhou a votação.
11: Há menos de uma semana do início de junho, mês dos tradicionais festejos juninos Brasil afora, a Câmara dos Deputados aprovou o projeto que institui o Circuito Nordestino de Quadrilhas Juninas. O circuito, de acordo com a proposta apresentada pela deputada Fernanda Pessoa, do PSD do Ceará, é composto pelas cidades de Juazeiro do Norte e Maracanaú, no Ceará, Campina Grande e Patos, na Paraíba, e Caruaru e Petrolina, em Pernambuco. O projeto inclui o circuito formado por esses municípios no calendário oficial de eventos do Ministério do Turismo e na lista de patrimônio cultural imaterial da região Nordeste. O objetivo é incentivar o turismo cultural e regional, preservar e difundir as tradições nordestinas e fortalecer a economia criativa e as cadeias produtivas locais, como disse o relator do projeto, o deputado Yuri do Paredão, do MDB do Ceará.
12: O projeto de lei aqui analisado tem o objetivo de reconhecer a relevância cultural, social e econômica da cultura tradicional junina na região Nordeste, especialmente das quadrilhas juninas, tão importantes e tradicionais na região. Os festejos juninos das cidades citadas se destacam nacionalmente e internacionalmente por sua grandiosidade e estrutura profissional, com importantes impactos positivos no fomento à economia local por meio da geração de empregos e dinamização dos setores de serviço do turismo.
11: O projeto foi aprovado de maneira simbólica pelo plenário, sem votos contrários. O deputado Eduardo Bismarck, do PV do Ceará, disse que no futuro outros municípios podem ser incluídos no roteiro.
13: Muitas outras cidades também, muitos outros destinos do meu Ceará, como a minha cidade do Aracati, poderiam estar contemplados no parecer, mas entendo que estão lá as mais relevantes nesse momento e tradicionais, e que no futuro outras tantas serão inseridas e que podem aí tá trazendo mais visibilidade para esses eventos culturais.
11: O projeto que institui o circuito nordestino de quadrilhas juninas seguiu para análise do Senado. Da Rádio Câmara de Brasília, Antônio Vital.
14: Votação.
15: Aprovado no meio da tarde em comissão especial, a proposta de emenda à Constituição que reduz a jornada de trabalho para 40 horas semanais prevê a implantação do novo modelo em duas etapas.
16: Segundo o texto, 60 dias após a promulgação da nova emenda constitucional, a jornada semanal no país passará para 42 horas, já com 2 dias de repouso remunerado por semana. Depois de 12 meses, a nova carga máxima de trabalho por semana no Brasil cairá para 40 horas.
15: O relatório aprovado é um texto elaborado pelo deputado Léo Prates, do Republicano da Bahia, para duas propostas que previam a redução da jornada semanal de trabalho.
16: O presidente da Câmara, deputado Hugo Mota, afirmou que a aprovação da 6x1 será a maior entrega do parlamento para a classe trabalhadora. O repórter Luiz Gustavo Xavier tem os detalhes.
17: O presidente da Câmara, Hugo Mota, afirmou que a aprovação da proposta de emenda à Constituição, que reduz a jornada de trabalho para 40 horas semanais e acaba com a escala de trabalho 6x1, será a maior entrega da história da Câmara para a classe trabalhadora do país. Segundo Hugo Mota, o parlamento já aprovou muitas reformas econômicas, mas a aprovação da PEC terá consequências na qualidade de vida dos trabalhadores.
18: Sinto que esse é o sentimento majoritário da casa, né? Você pode ter um ponto ou outro que tenha divergência, é natural, é do debate democrático, mas aquilo que para nós é fundamental, que é a redução da jornada de 44 para 40 horas, a mudança na escala, o fim da escala 6x1, garantindo 2 dias de descanso para o trabalhador sem redução salarial. Isso, na minha avaliação, eu sinto que tem ampla convergência política.
17: Em relação ao prazo proposto de 60 dias para a transição da mudança na jornada, Hugo Mota afirmou que o período curto não terá efeitos na economia. Segundo ele, os que se colocam contra a mudança sempre dizem que haverá consequências catastróficas e esse discurso se repete sempre quando algum interesse é ferido.
18: Eu não acredito primeiro em mudança na transição. Eu penso que essa transição de um ano, ela é uma transição justa. Há muito tempo a classe trabalhadora espera por essa mudança. É importante lembrar que por diversas vezes, em 2004, em 2010, se tentou reduzir a jornada de trabalho e não foi possível. E eu penso que essa medida é a medida que você tem que ter coragem de enfrentar. Nunca terá o tempo perfeito para se discutir isso.
17: Hugo Mota afirmou ainda que haverá na própria Constituição previsão de que eventuais flexibilizações sejam regulamentadas por projeto de lei. Ele explicou que alguns setores que serão afetados poderão ter regras específicas. Da Rádio Câmara de Brasília, Luiz Gustavo Xavier.
15: Melon Solano, do PT do Piauí, considera o fim da jornada 6x1 como um avanço histórico para os trabalhadores brasileiros. No entendimento do parlamentar, uma escala de 40 horas semanais sem redução salarial vai aumentar a produtividade e melhorar a qualidade de vida da população.
16: Jorge Sola, do PT da Bahia, argumenta que os ganhos de produtividade gerados pelos avanços tecnológicos devem se reverter em qualidade de vida para os trabalhadores, o que inclui a redução da jornada de trabalho. Ele assinala que as elites econômicas sempre foram resistentes a conquistas sociais.
15: Ayrton Faleiro, do PT do Pará, acusa a oposição de tentar inviabilizar a redução da jornada de trabalho ao propor uma escala de 4 dias trabalhados por 3 de descanso. O deputado reforça que a prioridade é garantir a escala 5x2, com 40 horas semanais e sem redução do salário.
16: Juliana Cardoso, do PT de São Paulo, avalia o fim da jornada 6x1 com uma conquista essencial para a dignidade e a saúde mental dos trabalhadores. A deputada também considera que a oposição age com demagogia ao apresentar propostas alternativas para tentar atrasar a votação.
15: Jaque Rocha, do PT do Espírito Santo, afirma que a Câmara tem a oportunidade de devolver o protagonismo ao trabalhador ao ouvir o clamor das ruas pela redução da jornada. Segundo ela, os sindicatos patronais pressionam por isenções fiscais e desonerações e se omitem no bem-estar do trabalhador.
16: Paulo Teixeira, do PT de São Paulo, também ressalta a redução da jornada de trabalho e exalta os programas do governo federal para diminuir as desigualdades sociais. De acordo com o parlamentar, o Brasil não voltará a um passado que atacou os sindicatos, achatou salários e diminuiu oportunidades.
15: Rosângela Moro, do PL de São Paulo, classifica a proposta do governo federal de redução da jornada de trabalho como populista e eleitoreira e sem o debate profundo da matéria. A parlamentar defendeu a PEC 44, que estabelece o pagamento por horas trabalhadas e preserva a liberdade de escolha do profissional.
16: Renildo Calheiros, do PCdoB de Pernambuco, afirma que a redução das horas trabalhadas no país será uma conquista histórica. Ele destacou que a medida visa combater a desigualdade estrutural do Brasil, rompendo com mentalidades arcaicas da elite econômica.
15: Florentino Neto, do PT do Piauí, considera o fim da escala 6x1 um passo histórico para garantir mais qualidade de vida à classe trabalhadora. Ele afirma que a medida dará ao povo brasileiro mais tempo de descanso, possibilitando maiores períodos de convivência comunitária e familiar.
16: Kiko Seleguin, do PT de São Paulo, sustenta que a escala 6x1 prejudica o desempenho da economia por aumentar a rotatividade nos setores produtivos. Ele considera que a redução da jornada de trabalho para 5 dias semanais representa um avanço na qualidade de vida dos brasileiros.
15: Valdenor Pereira, do PT da Bahia, defende a aprovação da PEC do fim da escala 6x1 sem diminuição dos salários. O parlamentar afirma que a iniciativa, além de estimular a geração de empregos, pode melhorar a saúde dos trabalhadores e reduzir a pressão sobre o SUS.
16: Dr. Francisco, do PT do Piauí, pede apoio do Congresso ao fim da escala 6x1 e destaca a mobilização política em defesa da medida. Ele acredita que a mudança pode melhorar a qualidade de vida dos trabalhadores, com mais tempo para convivência familiar, lazer, saúde física e mental.
15: Gilmar Tato, do PT de São Paulo, relembra marcos históricos das leis trabalhistas e destaca a atuação de movimentos sociais e sindicais na defesa da redução da jornada semanal de trabalho. Ele afirma que a proposta amplia o tempo de convivência familiar e contribui para a redução das desigualdades.
16: Orlando Silva, do PCdoB de São Paulo, parabeniza a mobilização de sindicatos e movimentos sociais em defesa do fim da escala 6x1, afirmando que a mudança pode ampliar oportunidades de emprego. Ele sustenta ainda que avanços tecnológicos permitem reorganizar o trabalho sem redução de salários.
15: Benedita da Silva, do PT do Rio de Janeiro, lembra que a luta pelas 40 horas semanais de trabalho vem desde a Assembleia Constituinte de 1988. De acordo com a deputada, a atual escala reflete uma relação de submissão do trabalhador em relação ao empregador.
16: Para Talíria Petrone, do pessoal do Rio de Janeiro, a escala 6x1 provoca desgaste físico e emocional, especialmente entre mãe solo. A deputada relembra o período em que trabalhou em telemarketing para relatar jornadas exaustivas, baixos salários e a dificuldade de conciliar trabalho e vida familiar.
15: Na opinião de Aloysio Mendes, do Republicanos do Maranhão, o fim da escala 6x1 pode garantir mais qualidade de vida aos trabalhadores sem prejudicar empresários e empregados. Após a aprovação na Câmara, o deputado espera que o Senado acelere a análise da proposta para beneficiar os trabalhadores.
16: Nas palavras de Arlindo Quinária, do PT de São Paulo, a proposta da oposição para a jornada 4x3 esconde uma transição longa e o aumento das horas semanais. O deputado acredita que os parlamentares contrários ao fim da escala 6x1 tentam reduzir os direitos da CLT.
15: Carol D'Artora, do PT do Paraná, classifica a escala 6x1 como um mecanismo de exaustão física e social que retira do trabalhador o direito à vida. Ela destaca que o modelo atual prejudica especialmente mulheres e populações periféricas, roubando tempo de convivência familiar e saúde mental.
19: Alice Portugal, do PCdoB da Bahia, celebra a discussão histórica pelo fim da escala 6x1, classificando a jornada atual como exaustiva e prejudicial à saúde do trabalhador. Ela questiona a eficácia do modelo para a produtividade e destacou a injustiça enfrentada por categorias como comércio e enfermagem.
15: Juninho do Pneu, do PSDB do Rio de Janeiro, também defende o fim da escala 6x1 como medida essencial para garantir dignidade ao trabalhador. Ele ressaltou que a transição deve ocorrer sem redução salarial, permitindo maior convívio familiar e saúde daqueles que movem a economia nacional.
19: Daniel Almeida, do PCdoB da Bahia, celebra a redução da jornada semanal e destaca que as mudanças favorecem o convívio familiar, o descanso e a qualificação profissional, trazendo mais produtividade econômica.
15: Sargento Gonçalves, do PL do Rio Grande do Norte, defende que o debate sobre a redução da jornada inclua a escala 4x3. O deputado afirma que esse modelo daria ao trabalhador mais tempo para descanso, estudo, convivência familiar e complementação de renda.
19: Sargento Gonçalves afirma que partidos de esquerda rejeitaram a proposta mais ampla de redução da jornada. Ele também defende maior flexibilidade na relação entre empregadores e trabalhadores, com pagamento por hora trabalhada.
15: Bongás, do PT do Rio Grande do Sul, defende a redução da jornada de 44 para 40 horas semanais, sem diminuição de salário. O deputado rejeita o argumento de que a medida prejudica a economia, comparando a crítica à resistência histórica contra a ampliação dos direitos trabalhistas.
19: Enfermeira Rejane, do PCdoB do Rio de Janeiro, afirma que o fim da escala 6x1 beneficia principalmente trabalhadores submetidos a jornadas exaustivas. Ela alerta que a situação atual prejudica profissionais de atividades essenciais, além de comprometer a qualidade do atendimento à população.
15: O fim da escala 6x1 é uma das propostas incluídas na pauta do plenário da Câmara. As informações sobre o resultado das votações de hoje estarão na edição de amanhã.
19: Termina agora o Jornal Câmara dos Deputados, com trabalhos técnicos de Everson Urani e apresentação de Márcio Aquiles Sade e José.

em Palmas uma capacitação voltada aos servidores do Serviço de Inspeção Estadual, com foco em gestão da qualidade, higiene e tecnologia de carnes e derivados. O curso termina nesta sexta-feira, dia 29, e reúne profissionais que atuam na fiscalização de produtos de origem animal no Tocantins. A qualificação aborda temas como inspeção sanitária, bem-estar animal, controle de qualidade e segurança alimentar. Segundo a agência, a iniciativa busca fortalecer os serviços prestados às indústrias registradas no CIE e garantir mais segurança aos consumidores. Da Secretaria de Estado da Comunicação, Vilma Araújo.

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1: Agora em Palmas, 8:05.
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1: Olá, boa noite, muito boa noite na paz do Senhor Jesus. Eu sou Eliana Carvalho Sá e começa agora na sua Rádio Paz mais uma edição do meu, do seu, do nosso
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1: Este programa que é feito especialmente para você e por você, é claro, com a sua participação, que anima suas noites de segunda a sexta-feira, de 8 às 10, aqui na Paz FM. Vamos juntinho, meu povo, que a noite tá só começando. Quartou! Quarta-feira, com a graça do nosso Senhor e Salvador Jesus Cristo, alegre, contente, satisfeita e com o coração em paz, grata a Deus por mais essa oportunidade de estar aqui juntinho com você para mais um Toca, Toca da Paz, com muita canção para tocar o seu coração. E olha, eu tô vendo aqui muitas canções lindas na nossa grade musical, mas com certeza pode estar faltando a sua. Então já corre pra cá, ó. 63984206868 é o WhatsApp da Paz. Tá liberado pra você participar. Daqui a pouquinho eu volto falando de parceria e, é claro, interagindo com você que está passando aqui no WhatsApp da Paz. Enquanto você chega por aqui, eu já quero te pedir licença pra te fazer companhia por aí, de onde você estiver. Na rua, na praça, na academia, na caminhada. É isso mesmo. Você, meus amigos, meus irmãos, caminhoneiros, carreteiros, motoristas de aplicativos, Uber, taxistas, motoboys, entregadores, você que está de plantão, você que está na guarita, você, meu amigo, minha amiga, empresários que estão ainda trabalhando.

FM, que Deus abençoe grandemente a sua vida. Você que está na chácara, você que está aí no assentamento, na capital, no Tocantins, no Brasil, fora do Brasil, aonde quer que você esteja nos acompanhando pelo rádio, pelo site, pelo seu aplicativo. Seja muito bem-vindo, chega mais pra cá. São exatamente 8:07 em Palmas, Tocantins, capital mais queridinha do Brasil. É, estamos ao vivo diretamente dos estúdios da Paz FM e vamos juntinho até as 10 com muita canção linda, porque a Aline Barros chegou por aqui, ó. E essa aqui eu tenho certeza que você vai lembrar. Vitória no Deserto. Quantos são mais que vencer?

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0: Você ligadinho no Toca Toca da Paz. Vamos juntinho até as 10.
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0: Maravilha, maravilha. De volta aqui juntinho com você. 8h45. Hoje tá daquele jeito, meu povo. Só Jesus na causa, porque os antialérgicos nem tá conseguindo mais. Mas vamos lá. Olha aí quem passou por aqui, rapaz. Evangelista Adelcino Silva, disse que tá conectado aí pelas ruas da nossa capital fazendo Uber. Ligado, sintonizado, evangelizando através da Paz FM aí no seu carro. Que Deus abençoe, Adelcino. Muito obrigada pelo carinho, pela carona, né? Que Deus abençoe grandemente a você, aos passageiros, né? Que sejam selecionados para estar aí andando junto com vocês e também curtindo a Paz FM aí através do carro, né? Do seu carro de aplicativo. Tem vários outros, né? Carros de aplicativos aí andando pela cidade, ligado, sintonizado no Toca Toca da Paz. Deus abençoe, forte abraço. Muito obrigada pela companhia. Meu amigo João Carlos também, diretamente de Luzimangues, passando por aqui. Muito boa noite na paz do Senhor Jesus. Abraço para você. Que Deus abençoe. Irmão Dilson Batista também, que passou por aqui através do áudio. Que Deus abençoe grandemente. O evangelista Jadson também, passando por aqui. Pedindo a canção. Na verdade, é Inexplicável Amor, né? É inexplicável. A gente nunca consegue achar aqui se colocar errado o nome, né? Com Beto Chaves. E oferecendo a todos plantonistas de plantão. Deus abençoe grandemente o evangelista Jadson, diretamente da região norte. Já quero abraçar aí com muito carinho todos os ouvintes na região norte, na região central, na região sul. Você que está aí na chácara, na estrada, onde você estiver conectado na Paz FM, seja bem-vindo, que Deus abençoe. Pessoal em Araguaína também, né? Aí através da 91.3. Que Deus abençoe grandemente. Sejam muito bem-vindos. Quem mais está passando por aqui? Você que está no PA, aí nos PAs, no assentamento, né? O pessoal lá do PA Pau d'Arco, município de Porto Nacional, mas está mais perto de Pugmil, né? Rapaz, irmã Francelina não mandou mais um alô aqui para mim. E eu tô sentindo falta dela. Lá de Pugmil, irmã Mercedes. Lá de Brejinho de Nazaré também, irmã Maria de Nalva, irmã Maria das Graças, pastor Abdias e família. Tem muita gente lá em Brejinho, viu? Só começa a falar nome aqui, vamos passar a noite todinha aqui, mas com certeza daqui a pouquinho o pessoal começa a chegar aqui. Tá um pouco culto ainda, será? Rapaz, Adonias Almeida que chegou lá no Modão da Paz. Menino, ó. O irmão João da Cruz, minha amiga Leidinha Alves. Eu também tô ouvindo. Tá aqui em Palmas, a Leidinha, ó. Tá no Maranhãozão de Açúcar. Um abraço pra você, minha querida. Saudade, que Deus abençoe grandemente. 8h49, Felipe Rodrigues chegando por aqui, ó. Quão grande esse nome é. Você que está digitando aí, continue. Daqui a pouquinho eu volto com mais Alô, Alô.